Eu quero fazer valer o preço da tua cruz. Sabe quando você não faz o preço da cruz do Senhor valer? Quando nós cometemos o pecado. Quando nós cometemos o pecado, nós estamos jogando fora o sacrifício de Jesus. Eu fico imaginando que muitas pessoas ainda vão se perder nessa vida. Muitas pessoas, a palavra de Deus diz que vão para o inferno. Muitos vão querer entrar pela porta larga, não vão querer ir pela porta estreita. E na verdade essas pessoas, elas não fizeram valer o preço daquela cruz. Irmão e irmã, você precisa fazer valer esse preço. Amém? O preço que Jesus pagou por você foi muito alto. E você precisa fazer valer o preço da cruz de Jesus por você. Ergue teus braços mais alto que você pode e diga: Senhor Jesus, eu quero fazer valer o preço da tua cruz por mim. Eu quero fazer valer

diga comigo: Senhor, eu vou lutar pela santidade a cada instante, a cada hora. Diga forte: eu vou fazer valer o preço da tua cruz pela minha vida. Ah, eu vou fazer valer, Senhor. Eu vou fazer valer, Senhor. Olha para quem está do seu lado e diga: faça valer, porque Ele te amou demais. Aplauda esse amor de Jesus por nós.

0: e todo louvor. Amém. Quero contar uma coisa muito especial que está acontecendo agora. Pessoal de casa está conosco. Vamos aplaudir quem está nos acompanhando de casa. Você que está em casa, seja bem-vindo. Você está na Festa das Tendas, a família Aliança de Misericórdia e a família Canção Nova, nesse momento de muita alegria. Mais uma salva de palmas para o pessoal de casa, para a família Canção Nova. E para essa festa ficar mais linda, para a palavra de Deus se cumprir no nosso meio, nós estamos vivendo a palavra de unidade no nosso carisma. Eu queria chamar aqui para louvar a Deus conosco, para deixar essa noite ainda mais especial, a minha querida irmã Jaque Trevisan. Vamos acolhê-la com a salva de palmas.
1: Celebrando a unidade.
0: Aleluia.
1: Festa das Tendas, boa noite.
0: Ano passado a Jaque esteve aqui conosco.
1: Verdade.
0: E a gente falou, vamos levar ela de novo para a gente louvar a Deus juntos. Amém.
1: Yes.
0: Vamos louvar a Deus juntos.

0: Aleluia.
1: Eu quero ver o fogo do Espírito Santo, porque o fogo é a presença de Deus. E a gente vai cantar o Incendiou, que a gente colocou no YouTube, né? Agora em janeiro, né, Fabrício?
0: Foi isso mesmo.
1: E você pode ouvir no YouTube essa canção. Vamos incendiar?
0: Vamos incendiar.
1: Essa adoração hoje vai ser muito, muito agraciada, porque Aleluia. O Espírito Santo já está aqui. Solta o som.
0: Incendiou, vamos cantar.
1: Essa é a minha, né, Fabrício? É a minha música,
0: precisão, hein?
1: Sua olha lá, música, hein? Canta direito, hein?
0: Meu Deus, será
1: esse
0: que eu
1: é
0: consigo?
1: O meu som.
0: Vamos juntos.
1: Back. Incendiou. 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

0: braços bem forte.
1: E uma vez cheios do Espírito Santo, não mais haverá fome nem sede.
0: Aleluia. Podemos cantar mais um assim ou não?
2: Sim.
0: E você que está em casa, está gostando? Espero que sim, que a alegria de Deus alcance você e a sua família. Vamos cantar, igreja. O louvor subiu. Vamos
1: Essa lá. É a música do Fabrício.
0: Isso
1: Vou
0: mesmo.
1: Cantar direito, hein?
0: Vai sim, já cantou.
1: Vou errar a letra. Ah, vai.
0: Vamos lá.
1: Esqueci.

0: Aplaude Jesus, aleluia.
1: É maravilha! Que a alegria do Senhor seja o fruto presente da igreja. Que nós não nos sentemos para julgar aquilo que é o mais belo na vida, que é o sorriso de uma criança, a espontaneidade, a leveza. Eu e o Fabrício estamos aqui para defender isso. A igreja não é um lugar para pessoas sérias, fechadas, acabrunhadas, mas é lugar do Espírito Santo, e o fruto do Espírito, a identidade do cristão é alegre, é alegria, né, Fabrício?
0: É isso mesmo, e eu quero te perguntar, na alegria do Senhor, quem aqui tem motivos para louvar a Deus? Levanta suas mãos mais alto, diga: Senhor!
1: Senhor!
0: Ele não escutou, gente. Fala: Senhor!
2: Senhor!
0: Nessa noite.
1: Nesta noite.
0: Eu quero alegrar o teu coração.
1: Alegrar o teu coração.
0: Com a minha vida.
1: Com a minha vida.
0: Com o meu louvor.
1: Com o meu louvor.
0: Com a minha voz.
1: Com a minha voz.
0: Eu quero te adorar, Jesus.
1: Eu quero te adorar, Jesus.
0: Com todo o meu ser.
1: Com todo o meu ser.
0: Já começa adorando ao Senhor com a salva de palmas bem forte. Aleluia.
1: Sejamos como criancinhas do reino de Deus.
0: Amém.
1: Livres no espírito, cheios da leveza e da doçura de uma criança. Prepare
0: Amém.
1: Seu coração, porque nós agora vamos assistir o VT da comunidade Aliança. Obrigada pela participação de todos vocês.
0: Amém. Amém.
3: Você já reparou como a mesa foi desaparecendo das casas e também dos encontros? É ali que a família partilhava a vida. É ali que a gente se reconhece, que a gente pertence. E foi assim que Jesus quis ficar com a gente. Na última ceia, ele se sentou à mesa com seus discípulos, partiu o pão, chamou cada um pelo nome e fez um pedido: permanecei em mim. E mais do que isso, ele rezou ao Pai por nós, que todos sejam um, para que o mundo creia. Hoje, essa mesa continua aqui no altar. Jesus está presente, vivo de verdade. E Ele nos reúne de novo, não como pessoas solitárias, mas como família. Às vezes, existem distâncias, silêncios, corações que se fecharam, gente que já não se procura mais, palavras que não foram ditas, perdões que ficaram para depois. E tudo isso vai separando. Mas hoje Jesus nos chama de volta, como o céu, que só se ilumina de verdade quando as estrelas estão juntas. Assim também é na nossa vida. Quando cada um tenta viver sozinho, tudo perde força. A gente não foi feito para brilhar sozinho, nem para caminhar distante. Foi feito para viver unido, como uma árvore, que só permanece de pé quando tem raízes firmes, ligadas, sustentando tudo. Hoje, diante dele, é tempo de voltar. Voltar ao essencial. Voltar à comunhão. Voltar a ser família. Talvez não dê para resolver tudo agora, mas dá para dar um passo. Dá para abrir o coração. Dá para deixar Jesus tocar. Dá para começar de novo. Deixe ele te encontrar. Deixe ele curar aquilo que te afastou. Deixe ele refazer a comunhão dentro de você. Porque é nele que a gente volta a ser um. E é diante dele que tudo pode recomeçar.

0: dos séculos.
1: Amém. Volta o teu olhar para o Senhor Jesus. Volta o teu olhar para Ele. Meus irmãos, essa hora, esse momento de adoração que nós estamos vivendo, é um momento de declaração do nosso amor. O Senhor deseja corações apaixonados. O Senhor deseja corações apaixonados que ardem de amor quando vem aqui como Ele está agora. Olha para Ele com esse amor, meus irmãos, porque nessa hora Ele olha assim para você, Ele olha assim para nós, com paixão, com amor, com desejo das nossas almas. E quando o Senhor faz essa promessa à samaritana, que o Pai procura adoradores em espírito e em verdade, Ele está tratando desta hora, esta hora,

isso desde já. Vai, vai dizendo as suas palavras. É o teu coração que Ele quer. É o teu coração que Ele quer. Vai dizendo: Senhor.

Jesus, que o Senhor não está sozinho aqui. Eu estou aqui. Diga isso para Ele. Eu estou aqui contigo, Jesus. Eu estou aqui contigo, Jesus.

0: Estenda suas mãos de onde você estiver para Jesus agora e diga comigo: meu Senhor e meu Deus,
1: meu Senhor e meu Deus,
0: eu creio verdadeiramente,
1: eu creio verdadeiramente
0: na tua presença, no Santíssimo Sacramento do altar,
2: no Santíssimo Sacramento do altar,
0: eu creio verdadeiramente que o Senhor morreu na cruz por mim,
2: que o Senhor morreu na cruz por mim,
0: e que ressuscitou, vencendo toda a morte que há em mim. Eu creio verdadeiramente em tudo que crê,
2: tudo que ensina
0: a Santa Igreja Católica Apostólica Romana.
2: Eu creio verdadeiramente
0: na presença real do Santíssimo Sacramento do altar,
2: corpo e sangue,
0: alma e divindade,
2: de nosso Senhor Jesus Cristo.
0: E porque assim eu creio,
2: eu neste momento
0: me uno aos anjos do céu.
2: Neste momento
0: eu faço comunhão
2: com a Igreja Celeste.
0: Eu faço comunhão
2: com toda a Igreja de Cristo.
0: Para adorar
2: aquele
0: que abala tudo, no céu, na terra e até nos infernos.
2: Por isso eu ergo as minhas mãos
0: e entro no mistério da adoração.
2: Levante a sua voz e comece a adorar.
0: Adore.
2: Vamos aumentar o clima da adoração neste lugar.
0: Vamos permitir que essa adoração possa unir o céu e a terra num único e verdadeiro comando de adoração, ao qual prostrado diante do Senhor está São Miguel Arcanjo.

0: quando os nossos irmãos do atual governo da Aliança começaram a sua caminhada, nós vivemos a graça de estarmos enxertados em Cristo, na qual a palavra do Evangelho de São João nos convidava a nos enxertar em Cristo, e à luz do nosso carisma, estar enxertado significa unir feridas. Diga bem forte, unir feridas.
1: Unir feridas.
0: Não, tá muito fraco. Diga, unir feridas.
1: Unir feridas.
0: Mas nós não uníamos as nossas feridas. Nós uníamos a nossa ferida, a ferida do coração aberto de Jesus. Eu quero retroceder nesses 4 anos e eu queria pedir que nesse momento, em nome de Jesus, você estendesse as mãos para o Senhor e, como há 4 anos atrás neste lugar, você novamente se enxertasse em Cristo. Estenda as tuas mãos para Jesus e fala: eu coloco, Senhor, as minhas feridas no teu sagrado coração agora. Foram tempos difíceis, são muitas lutas. Nós, no meio da batalha, fomos atingidos de muitos lados. Estamos feridos por muitas coisas, mas nós agora nos enxertamos no teu coração sagrado. Ergue a tua voz, coragem, coragem, meu irmão, coragem. Embora você esteja ferido, seja um guerreiro. Nós nos colocamos, Senhor, na chaga aberta do teu coração, porque assim nós necessitamos, Senhor. Assim nós precisamos.
2: Me deixa entrar.
0: Cante, cante isso.
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0: Te conhecer.

Senhor Jesus Cristo, nesse admirável sacramento, nos deixastes o memorial de vossa paixão. Dai-nos venerar com tão grande amor o mistério do vosso corpo e do vosso sangue, que possamos colher continuamente os frutos da redenção. Vós que viveis e reinais com o Pai, na unidade do Espírito,

0: Bendito seja Deus.
1: Bendito seja Deus.
0: Bendito seja seu santo nome.
1: Bendito seja seu santo nome.
0: Bendito seja Jesus Cristo, verdadeiro Deus e verdadeiro homem.
1: Bendito seja Jesus Cristo, verdadeiro Deus e verdadeiro homem.
0: Bendito seja o nome de Jesus.
1: Bendito seja o nome de Jesus.
0: Bendito seja seu sacratíssimo coração.
1: Bendito seja seu sacratíssimo coração.
0: Bendito seja seu preciosíssimo sangue.
1: Bendito seja seu preciosíssimo sangue.
0: Bendito seja Jesus no Santíssimo Sacramento do altar.
1: Bendito seja Jesus no Santíssimo Sacramento do altar.
0: Bendito seja o Espírito Santo Paráclito.
1: Bendito seja o Espírito Santo Paráclito.
0: Bendita seja a Grande Mãe de Deus, Maria Santíssima.
1: Bendita seja a Grande Mãe de Deus, Maria Santíssima.
0: Bendita seja a sua Santa Imaculada Conceição.
1: Bendita seja a sua Santa Imaculada Conceição.
0: Bendita seja a sua gloriosa Assunção.
1: Bendita seja a sua gloriosa Assunção.
0: Bendito seja o nome de Maria, Virgem e Mãe.
1: Bendito seja o nome de Maria, Virgem e Mãe.
0: Bendito seja São José, seu castíssimo esposo.
1: Bendito seja São José, seu castíssimo esposo.
0: Bendito seja Deus nos seus anjos e nos seus santos.
1: Bendito seja Deus nos seus anjos e nos seus santos.
0: Deus e Senhor nosso, protegei a vossa igreja, dai-lhe santos pastores e dignos ministros. Derramai as vossas bênçãos sobre o nosso santo padre, o Papa Leão, sobre o nosso bispo Vladimir, sobre o nosso pároco e todo o clero, sobre o clero da Aliança de Misericórdia, sobre o chefe da nação e do Estado e sobre todas as pessoas constituídas em dignidade para que governem com justiça. Dai ao povo brasileiro paz constante e prosperidade completa. Favorecei com os efeitos contínuos de vossa bondade o Brasil, esse bispado, a paróquia em que habitamos, e a cada um de nós em particular e a todas as pessoas por quem somos obrigados a orar ou que se recomendaram às nossas orações. Tende misericórdia das almas dos fiéis que padecem no purgatório. Dai-lhe, Senhor, o descanso e a luz eterna. Para alcançarmos indulgências, rezemos pelas intenções do Santo Padre, o Papa. Pai nosso que estais nos céus, santificado seja o vosso nome. Venha a nós o vosso reino. Seja feita a vossa vontade, assim na terra como no céu. O pão nosso de cada dia nos dai hoje. Perdoai-nos as nossas ofensas, assim como nós perdoamos a quem nos tem ofendido. E não nos deixeis cair em tentação, mas livrai-nos do mal. Amém. Ave Maria, cheia de graça, o Senhor é convosco. Bendita sois vós entre as mulheres, e bendito é o fruto do vosso ventre, Jesus. Santa Maria, Mãe de Deus, rogai por nós, pecadores, agora e na hora de nossa morte. Amém. Glória ao Pai, ao Filho e ao Espírito Santo.
2: Como era no princípio, agora e sempre, por todos os séculos dos séculos. Amém.

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13: Boa noite, família Canção Nova, começando agora o programa Em Betânia. Eu sou Elvis Cedro e é uma alegria estarmos juntos em mais uma noite de sábado para mergulharmos no carisma que cura e restaura. Hoje vamos entrar em uma escola muito especial, a Escola do Silêncio e da Intercessão, aprendendo com aquela que soube guardar tudo em seu coração. O tema de hoje, a Escola do Silêncio. Muitas vezes achamos que para sermos ouvidos por Deus precisamos de muitas palavras, mas Nossa Senhora nos ensina o contrário. O silêncio de Maria não é vazio, é um silêncio povoado pela presença de Deus. Ela percebe a falta do vinho na vida dos filhos antes mesmo de pedirmos, porque o seu coração está em sintonia com o céu e atento à terra. Como dizia o nosso querido e saudoso Padre Léo, o encanto de Maria é justamente esse. Ela não aparece, ela aponta para Jesus, onde Maria está. O Espírito Santo faz a festa. E a cura da nossa alma passa pela nossa boca. Quantas vezes adoecemos porque murmuramos, reclamamos ou maldizemos a nossa sorte? A gota de cura é o silêncio que abençoa, aprender a calar a reclamação, para que a voz da gratidão possa ecoar e curar as feridas da nossa história. Com ele, Diácono Hideraldo, Gotas de Cura Interior.
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14: Tudo que somos e tudo que sentimos deve ser objeto de nossas orações. A cura do ressentimento é fruto dessa dupla dimensão da comunicação humana, diálogo com as pessoas e diálogo com Deus. O texto que vamos meditar hoje é tirado do livro do Padre Léo, A Cura do Ressentimento. O coração ferido e machucado não ama a si mesmo e não consegue amar mais ninguém. O coração novo ama Jesus, que está no outro, e ama o outro por causa de Jesus. Assim, não temos sequer a possibilidade de inventar uma desculpa para não amar. Aliás, o amor de Jesus é cura para a nossa incapacidade de amar, para ninguém viver na desculpa de não amar o outro por não conseguir se amar. Jesus completou: como eu vos tenho amado. O mandamento novo tem esse nome exatamente pela absoluta novidade que ele nos apresenta. Ser cristão é amar como Jesus. É preciso nos deixarmos amar. E se deixar amar é aceitar nossas limitações, aceitar que somos fracos, que somos pecadores, mas que podemos contar com a graça de Deus. E muitas vezes nós não amamos as pessoas porque também nós não nos amamos. Por isso o Padre Zezinho canta tão bem: amar como Jesus amou, pensar como Jesus pensou, viver como Jesus viveu. E ao final do dia, eu serei muito mais feliz. Esse é o grande exercício que temos que fazer: aprender a amar como Jesus amou, termos paciência conosco, termos paciência

0: liberdade, amar a vida, amar as pessoas, amar aquilo que tem, amar os projetos, não desistir jamais, não desistir nunca, porque o Jesus está conosco. Jesus nasceu para nos trazer a esperança de um Deus que habita no coração de cada ser humano, mas de um Deus que caminha conosco. Jesus é Deus e caminha sempre ao nosso lado. Nós nunca estamos sozinhos. Só estamos sozinhos quando nos afastamos de Jesus, quando dizemos não queremos a sua presença em nossa vida. Senão, Jesus está sempre ao nosso lado, cuidando e guardando cada um de nós. Façamos essa verdadeira experiência do amor bondoso e misericordioso de Jesus.
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2: E depois dessa gota, é momento de música no seu programa em Betânia.

Estamos de volta, é o programa em Betânia, aqui na Rádio Canção Nova, um jeito novo de viver e amar. E viver a escola do silêncio é exercitar a vigilância sobre o que dizemos. A aplicação prática para a nossa semana é o uso da nossa língua para construir e não para destruir. Se Maria percebeu

0: A falta do vinho em Caná foi porque ela não estava distraída com fofocas ou murmurações, mas focada no serviço. Quando ocupamos nossa boca com a oração e a intercessão, não sobra espaço para o veneno da crítica. O segredo é ter a água benta na boca antes de reclamar de uma situação difícil. Beba um gole de silêncio e o transforme o incômodo em uma súplica a Jesus. E no programa Em Betânia é Hora de Rir, com as historinhas do Padre Léo.
1: Eu já contei essa parábola, vale a pena contá-la de novo. Dois irmãos. Um foi ser padre, o outro foi ser ator de teatro. Se encontraram 20 anos depois. O ator, um ator de renome. O padre já tinha sua paróquia. E aí um convidou o outro. Bem, agora eu estou na sua cidade. Sexta-feira nós temos a apresentação da nossa peça teatral. Você está convidado aí. E o padre disse, tudo bem. E aí no sábado, você vai me visitar na minha missa às 7 horas, que é a principal missa da comunidade. Então os irmãos combinaram de um e assistir o outro atuando. Na sexta-feira, o padre foi para o teatro. Quase não entrou. Não fosse a ajuda de um paroquiano que lhe emprestou um cheque, porque pagava R$50 para entrar no teatro. Era um absurdo, porque coitado daquele padre. Mas era o irmão dele, comprou o ingresso. Quando ele entrou, já tinham as moças na recepção, teatro muito bonito, ar-condicionado, aquelas cadeiras de veludo azul, um tapete vermelho. A moça já perguntou qual é o número da cadeira dele. Ele nem sabia que era numerado. Levou a cadeira dele arrumadinha, esperando ele. Não é igual aqui não, que já fica uns segurando o lugar, porque o outro chega atrasado e vem, dá licença. Então, já veio antes, aí foi, sentou confortavelmente no lugar que era dele, uma música suave, temperatura ambiente, passou uma moça com uma bandeja servindo um guaranazinho, umas bolachinhas, umas broinhas, né? De repente abriu a cortina, veio o diretor da peça, saudou cada um, se daqui a 15 minutos começa a nossa peça. Essa peça teatral, ela é representada pelo querido ator, falou o nome, que era o irmão do padre. Ela foi escrita por Mário Lago, José Vanderlei. Ela foi no contexto e explicou tudo. O cenário é da coreógrafa, não sei das quantas, o engenheiro de som, engenheiro de luz. Aí entregou para ele um folheto bonito, um folheto com papel de primeiríssima, com fotografia do ator, a biografia do ator, os outros atores, explicando que a peça tinha primeiro, segundo ato, mas tudo bacana. Ele ficou impressionado com aquilo. R$50 bem pago. Quando começou a peça, às 8 horas em ponto, quando abriu as cortinas, era um silêncio, não tinha ninguém falando, ninguém andando, ninguém cochichando, aquele silêncio. O som do teatro, porque se não fizer silêncio, não escuta. E começou a peça. E a cada cena bonita, o povo aplaudia. E ele foi ficando impressionado de ver o irmão dele, criado com ele junto, como agora ele era um ator tão bom. Quando terminou a peça, 2 horas depois, 10 horas da noite, o povo aplaudia, e o irmão com os outros atores em pé lá na frente, e o povo vibrando. E ele, quando foi ao camarim para dar um abraço do irmão, teve que pegar uma fila. Aquele tanto de gente que queria abraçar o ator. E ele ficou impressionado. Foi embora, chegou em casa 30h. Dia seguinte, o irmão foi visitar o padre. Como ele era ator, estava acostumado a chegar cedo no teatro. Achou que na igreja era igual, foi mais cedo para mim. Chegou 1 hora antes, não tinha ninguém. Entrou dentro da igreja. Ficou lendo assim, o nome da turma escrito nos bancos, o povo gosta de escrever nome no banco da igreja. Ficou lendo ali, achou um folhetinho assim, um papelzinho feio, um jornalzinho. Foi lendo aquilo, não entendia nada. Triste que ele precisou ir no banheiro. Chegou lá, ele viu que o papel era o mesmo daquele folhetinho, só que tinha usado em datas anteriores. Ele não entendeu. Aí sentou lá, daqui a pouco chegou outro. Foi chegando. Tava quase na hora, ligaram o som, deu a microfonia. O rapaz veio lá e falou, Jesus, falou São Jesus, amém? Daqui a pouco foi a senhora lá na frente e começou a ler nome de defunto. Ele achou que ele estava no cemitério. Alma do fulano, alma do ciclano, alma do fulano. Mas será que aconteceu? Olhou pro lado, bateram o sino e começou o pupô.

0: O irmão começou no Pai, do Filho, Santo, eu não entendi nada. Porque é engraçado que tem um, em todo lugar, não sei se você já reparou, tem um que sempre reza fora de hora. Esse é um fenômeno universal na igreja. Em qualquer lugar do mundo que você vai, tem um que responde, amém? E reza o Pai, para tirar o ser do ritmo. Aí aquilo que nasceu com a vocação de atazanar a vida da gente. E ali também tinha. Eu não entendi nada. O padre foi lá, fazendo um sermão. Era criança correndo pra lá, criança correndo pra cá. Tinha uma senhora do lado dele que levou um pacote de batata frita pro menininho dela comer. E o outro chorava e balava e mexia, a mãe não balava nada. Mascando chiclete, tira o chiclete, pendurava-se no banco. Ele filma, ele foi lá pra ver o irmão dele. Quando terminou aquela missa, o padre disse, vamos em paz, que o senhor vos alcance, porque tinha gente que tava longe já. Ele foi na sacristia do camarim para visitar o padre. Chegou lá, só estava o padre e o sacristão contando a coleta. 27,80 deu a coleta. Chamaram umas duas missas para pagar a entrada do teatro. Aí o sacristão foi embora, o padre tirou a batina, sentaram, falou, mano, você vê como é que o mundo está perdido, hein? O mundo está terrível. Você viu ontem lá no teatro, rapaz? R$50 para entrar. Aqui uma vez nós achamos a nota de R$50 na coleta, era falsa. Você vê a coleta deu 26 e pouquinho. Você vê que para um teatro, 2 horas de peça e o povo fica em silêncio e todo mundo chega na hora, ninguém chega atrasado. Como é que pode? Como é que houve essa inversão de valores? O mundo está perdido. As pessoas estão perdidas. Aí o ator falou, mano, eu acho que talvez o problema não esteja bem nas pessoas. Talvez o problema esteja em vocês, na equipe sua, eu não sei bem quem é a sua equipe, em você e na sua turma. Porque olha, lá no teatro nós temos uma grande equipe que pensa tudo, que prepara. Tem o pessoal que monta o cenário, tem o pessoal responsável pela luz, pelo som, pessoal responsável pela divulgação, responsável pela segurança. E a gente ensaia e ensaia muitas e muitas vezes. A gente passa noite inteira ensaiando. Agora, pelo que eu vi aqui, vocês vão tudo na base do improviso, leva de qualquer jeito. Lá no teatro, é verdade sim, nós temos uma mentira, que é o texto. Mas nós procuramos apresentar essa mentira como se ela fosse uma verdade. Agora você me desculpa, você é padre, mas me perdoa. Você diz que tem a verdade, mas você apresenta a verdade para as pessoas como se fosse uma mentira. Como é que você quer que as pessoas acreditem nisso? Como é que você quer que as pessoas acreditem que o Jesus Cristo, que você diz que tem palavras de vida eterna, não tem palavra nem para mudar a sua vida? E, infelizmente, isso que São Paulo está escrevendo aos Coríntios, serve para cada um de nós que nos dizemos cristãos. Como nós vivemos as verdades que nós dizemos que acreditamos? Trocamos a verdade de Deus pela mentira. Damos ouvidos à palavra do mundo, seguimos a última notícia, a última palavra, ficamos atentos para enxergar qual é a novidade do mundo, mas vamos deixando a mentira tomando conta na nossa vida. Nos acostumamos com a mentira, nos acomodamos na mentira, nos adaptamos à mentira e ainda queremos adaptar o evangelho para o nosso jeito de viver. E São Paulo está dizendo, não vão entrar no reino de Deus. A pior injustiça é trocar a verdade de Deus pela mentira. E por isso Jesus deixou muito claro no capítulo 8 de São João, conhecereis a verdade, e a verdade vos libertará.
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0: você está em Betânia, o lugar de acolhida e da restauração. Continuamos juntos aqui na Rádio Canção Nova. E a reta final deste mês de maio nos convida a uma revisão de vida interior. Que a Virgem do Silêncio nos ajude a perceber onde o vinho da alegria, da paciência ou da esperança está acabando em nossas casas. Que a nossa ação concreta seja o exercício da água benta, silenciar a queixa e aumentar a intercessão. Sejamos sentinelas uns dos outros, cuidando com amor daquilo que falamos. E o programa em Betânia fica por aqui. Que a bênção de Deus, pela intercessão de Nossa Senhora e do servo de Deus, Padre Léo, desça sobre você e sua família. Um santo final de sábado e um excelente domingo. E lembre-se, o silêncio de hoje é o milagre de amanhã. Fiquem com Deus e até o próximo sábado.
1: Pai Santo, nós te louvamos e te bendizemos. E lembrados de vosso servo, Padre Léo de Betânia, cuja vida marcada por grande amor ao coração do vosso filho e o acolhimento aos mais necessitados, tornou-se modelo para os que anseiam buscar as coisas do alto. Nós vos pedimos, cresça em nós o desejo ardente de amar e servir em santidade, como ele tanto ensinou em suas pregações. Conceda-nos, ó Pai amado, conforme vossa vontade e misericórdia, a graça que tanto necessitamos. Glória ao Pai, ao Filho e ao Espírito Santo, como era no princípio, agora e sempre. Amém. Servo de Deus, Padre Léo, intercedei por nós. O Senhor esteja convosco, Ele está no meio de nós. Por intercessão do servo de Deus, Padre Léo de Betânia, por intercessão de Nossa Mãe Aparecida, desça a bênção do Deus Todo-Poderoso, o Pai, o Filho e o Espírito Santo. Amém. Deus os abençoe. Até a próxima semana, se Deus quiser.
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3: O Papa Leão XIV recebeu em audiência nesta semana os participantes da 8ª reunião organizada conjuntamente pelo Departamento para o Diálogo Interreligioso da Santa Sé e pelo Instituto Real de Estudos Interreligiosos da Jordânia. Transformar a indiferença em solidariedade, destacou o Papa. Silvonei José, da Rádio Vaticano.
4: O tema escolhido esse ano para o encontro é compaixão humana e empatia nos tempos modernos. E para o Pontífice é particularmente oportuno para o nosso mundo atual. De fato, não se trata de sentimentos marginais, mas sim de atitudes essenciais de ambas as nossas tradições religiosas e de aspectos importantes do que significa viver uma vida verdadeiramente humana. Em seu discurso, Leão XIV falou como as duas tradições religiosas entendem a compaixão e a empatia, que não são algo adicional ou opcional, mas um chamado de Deus para refletir sua bondade em nossa vida cotidiana. O diferencial cristão é propriamente Jesus Cristo, em quem esta compaixão divina torna-se visível e tangível. Deus vai além de ver e ouvir, assumindo a nossa natureza humana, para se tornar a encarnação viva da compaixão. Seguindo o exemplo de Jesus, a compaixão cristã torna-se uma partilha ou um sofrer com os outros, particularmente os mais desfavorecidos. Por essa razão, o amor aos pobres, qualquer que seja a forma que a sua pobreza assuma, é a marca evangélica de uma igreja fiel ao coração de Deus, explicou o Papa. Essa convicção, portanto, tem implicações sociais, prosseguiu o pontífice, que manifestou seu apreço pelos esforços do reino Hashemita da Jordânia ao acolher refugiados e ajudar os necessitados em circunstâncias difíceis. e fez uma advertência. Queridos amigos, a compaixão e a empatia correm, infelizmente, o risco de desaparecer hoje. Os avanços tecnológicos tornaram-nos mais conectados do que nunca, mas também podem levar à indiferença. O fluxo constante de imagens e vídeos das dificuldades alheias pode entorpecer nossos corações, em vez de comovê-los. Esse tipo de apatia está se tornando um dos mais sérios desafios espirituais do nosso tempo. Nesse contexto, cristãos e muçulmanos são chamados a uma missão comum: reavivar a humanidade onde ela se esfriou, dar voz aos que sofrem e transformar a indiferença em solidariedade.
3: Da Central de Jornalismo Canção Nova, Arielle Prado.
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3: Feliz aquele a quem o Senhor não atribui pecado e cujo espírito não há falsidade. Salmo 31, versículo 2.
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6: Uma boa noite, você, nosso ouvinte desta noite aqui na Rádio Canção Nova. É uma alegria estar aqui com vocês nessa noite para juntos rezarmos o terço em família com Maria. Quem fala aqui com vocês nesta noite é o seminarista Bruno e quero acolher cada um de você que está em casa, você que está no trabalho, você que está em viagem, você que nos ouve de tantos lugares aí do nosso Brasil, mas também além Brasil. É uma alegria estar aqui com vocês nessa noite, podermos juntos confiar a intercessão da Virgem Maria, a nossa vida, a nossa família, as intenções dessa noite que nós trazemos para rezar aqui nesse Santo Terço, nessa noite de hoje. Quero acolher a cada um de vocês, né? E já pedir aqui, né, que você também possa colocar as suas intenções, aquilo que você quer rezar nessa noite, colocando sobre a intercessão e a confiança e a proteção da Virgem Santíssima nesse dia de hoje. E já nos preparando para esse terço dessa noite, vamos agora de música, confiando a Virgem Maria através dessa canção, já as nossas intenções. Música.

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2: E após ouvirmos esta canção na noite de hoje, te convido, meu irmão, minha irmã, já também colocar as suas intenções, aquilo que você quer rezar nesta noite, pelas nossas famílias, pelo nosso país, por toda a igreja, pelos sacerdotes, por todo o nosso Brasil, por todos aqueles países que necessitam da paz que vem do Senhor nessa noite, colocando também as suas intenções, as pessoas que se encontram enfermas nos hospitais, aquelas que mais necessitam da visita da Virgem Santíssima nesta noite de hoje. E diante de todas as nossas intenções e as intenções que você traz aí no seu coração, rezemos juntos esse Santo Terço gozoso. Em nome do Pai, do Filho e do Espírito Santo. Amém. Creio em Deus Pai Todo-Poderoso, Criador do céu e da terra, e em Jesus Cristo, seu único Filho, nosso Senhor, que foi concebido pelo poder do Espírito Santo, nasceu da Virgem Maria, padeceu sob Pôncio Pilatos, foi crucificado, morto e sepultado, desceu à mansão dos mortos, ressuscitou ao terceiro dia, subiu aos céus e está sentado à direita de Deus Pai Todo-Poderoso, donde há de vir julgar os vivos e os mortos. Creio no Espírito Santo, na Santa Igreja Católica, na comunhão dos santos, na remissão dos pecados, na ressurreição da carne, na vida eterna. Amém. Pai nosso, que estais no céu, santificado seja o vosso nome. Venha a nós o vosso reino, seja feita a vossa vontade, assim na terra como no céu. O pão nosso de cada dia nos dai hoje, perdoai as nossas ofensas, assim como nós perdoamos a quem nos tem ofendido. E não nos deixeis cair em tentação, mas livrai-nos do mal. Amém. Na primeira Ave Maria, saudemos a Virgem Maria, Filha do Eterno Pai. Ave Maria, cheia de graça, o Senhor é convosco. Bendita sois vós entre as mulheres, bendito é o fruto do vosso ventre, Jesus. Santa Maria, Mãe de Deus, rogai por nós, pecadores, agora e na hora de nossa morte. Amém. Na segunda Ave Maria, saudemos a Virgem Maria, Mãe do Verbo encarnado. Ave Maria, cheia de graça, o Senhor é convosco. Bendita sois vós entre as mulheres, bendito é o fruto do vosso ventre, Jesus. Santa Maria, Mãe de Deus, rogai por nós, pecadores, agora e na hora de nossa morte. Amém. A terceira Ave Maria, saudemos a Virgem Maria, Templo do Espírito Santo. Ave Maria, cheia de graça, o Senhor é convosco. Bendita sois vós entre as mulheres, bendito é o fruto do vosso ventre, Jesus. Santa Maria, Mãe de Deus, rogai por nós, pecadores, agora e na hora de nossa morte. Amém. Glória ao Pai, ao Filho e ao Espírito Santo, como era no princípio, agora e sempre. Amém. Ó meu Jesus, perdoai-nos, livrai-nos do fogo do inferno, levai as almas todas para o céu e socorrei principalmente as que mais precisarem. No primeiro mistério gozoso, nós contemplamos o anúncio do anjo Gabriel à Virgem Maria. Pai nosso que estais no céu, santificado seja o vosso nome, venha a nós o vosso reino, seja feita a vossa vontade, assim na terra como no céu. O pão nosso de cada dia nos dai hoje, perdoai as nossas ofensas, assim como nós perdoamos a quem nos tem ofendido. E não nos deixeis cair em tentação, mas livrai-nos do mal. Amém. Ave Maria, cheia de graça, o Senhor é convosco. Bendita sois vós entre as mulheres, bendito é o fruto do vosso ventre, Jesus. Santa Maria, Mãe de Deus, rogai por nós, pecadores, agora e na hora de nossa morte. Amém. Ave Maria, cheia de graça, o Senhor é convosco. Bendita sois vós entre as mulheres, bendito é o fruto do vosso ventre, Jesus. Santa Maria, Mãe de Deus, rogai por nós, pecadores, agora e na hora de nossa morte. Amém. Ave Maria, cheia de graça, o Senhor é convosco. Bendita sois vós entre as mulheres. Bendito é o fruto do vosso ventre, Jesus. Santa Maria, Mãe de Deus, rogai por nós, pecadores, agora e na hora de nossa morte. Amém. Ave Maria, cheia de graça, o Senhor é convosco. Bendita sois vós entre as mulheres. Bendito é o fruto do vosso ventre, Jesus. Santa Maria, Mãe de Deus, rogai por nós, pecadores, agora e na hora de nossa morte. Amém. Ave Maria, cheia de graça, o Senhor é convosco. Bendita sois vós entre as mulheres. Bendito é o fruto do vosso ventre, Jesus. Santa Maria, Mãe de Deus, rogai por nós, pecadores, agora e na hora de nossa morte. Amém. Ave Maria, cheia de graça, o Senhor é convosco. Bendita sois vós entre as mulheres. Bendito é o fruto do vosso ventre, Jesus. Santa Maria, Mãe de Deus, rogai por nós, pecadores, agora e na hora de nossa morte. Amém. Ave Maria, cheia de graça, o Senhor é convosco. Bendita sois vós entre as mulheres. Bendito é o fruto do vosso ventre, Jesus. Santa Maria, Mãe de Deus, rogai por nós, pecadores, agora e na hora de nossa morte. Amém. Ave Maria, cheia de graça, o Senhor é convosco. Bendita sois vós entre as mulheres. Bendito é o fruto do vosso ventre, Jesus. Santa Maria, Mãe de Deus, rogai por nós, pecadores, agora e na hora de nossa morte. Amém. Ave Maria, cheia de graça, o Senhor é convosco. Bendita sois vós entre as mulheres. Bendito é o fruto do vosso ventre, Jesus. Santa Maria, Mãe de Deus, rogai por nós, pecadores, agora e na hora de nossa morte. Amém. Ave Maria, cheia de graça, o Senhor é convosco. Bendita sois vós entre as mulheres. Bendito é o fruto do vosso ventre, Jesus. Santa Maria, Mãe de Deus, rogai por nós, pecadores, agora e na hora de nossa morte. Amém. Glória ao Pai, ao Filho e ao Espírito Santo, como era no princípio, agora e sempre. Amém. Ó meu Jesus, perdoai-nos, livrai-nos do fogo do inferno, levai as almas todas para o céu e socorrei principalmente as que mais precisarem. No segundo mistério gozoso, nós contemplamos a visita da Virgem Maria à sua prima Santa Isabel. Pai nosso que estais no céu, santificado seja o vosso nome, venha a nós o vosso reino, seja feita a vossa vontade, assim na terra como no céu. O pão nosso de cada dia nos dai hoje, perdoai as nossas ofensas, assim como nós perdoamos a quem nos tem ofendido, e não nos deixeis cair em tentação, mas livrai-nos do mal. Amém. Ave Maria, cheia de graça, o Senhor é convosco. Bendita sois vós entre as mulheres, bendito é o fruto do vosso ventre, Jesus. Santa Maria, Mãe de Deus, rogai por nós, pecadores, agora e na hora de nossa morte. Amém. Ave Maria, cheia de graça, o Senhor é convosco. Bendita sois vós entre as mulheres, bendito é o fruto do vosso ventre, Jesus. Santa Maria, Mãe de Deus, rogai por nós, pecadores, agora e na hora de nossa morte. Amém. Ave Maria, cheia de graça, o Senhor é convosco. Bendita sois vós entre as mulheres, bendito é o fruto do vosso ventre, Jesus. Santa Maria, Mãe de Deus, rogai por nós, pecadores, agora e na hora de nossa morte. Amém. Ave Maria, cheia de graça, o Senhor é convosco. Bendita sois vós entre as mulheres, bendito é o fruto do vosso ventre, Jesus. Santa Maria, Mãe de Deus, rogai por nós, pecadores, agora e na hora de nossa morte. Amém. Ave Maria, cheia de graça, o Senhor é convosco. Bendita sois vós entre as mulheres, bendito é o fruto do vosso ventre, Jesus. Santa Maria, Mãe de Deus, rogai por nós, pecadores, agora e na hora de nossa morte. Amém. Ave Maria, cheia de graça, o Senhor é convosco. Bendita sois vós entre as mulheres, bendita é o fruto do vosso ventre, Jesus. Santa Maria, Mãe de Deus, rogai por nós, pecadores, agora e na hora de nossa morte. Amém. Ave Maria, cheia de graça, o Senhor é convosco. Bendita sois vós entre as mulheres, bendito é o fruto do vosso ventre, Jesus. Santa Maria, Mãe de Deus, rogai por nós, pecadores, agora e na hora de nossa morte. Amém. Ave Maria, cheia de graça, o Senhor é convosco. Bendita sois vós entre as mulheres, bendito é o fruto do vosso ventre, Jesus. Santa Maria, Mãe de Deus, rogai por nós, pecadores, agora e na hora de nossa morte. Amém. Ave Maria, cheia de graça, o Senhor é convosco. Bendita sois vós entre as mulheres, bendito é o fruto do vosso ventre, Jesus. Santa Maria, Mãe de Deus, rogai por nós, pecadores, agora e na hora de nossa morte. Amém. Ave Maria, cheia de graça, o Senhor é convosco. Bendita sois vós entre as mulheres, bendito é o fruto do vosso ventre, Jesus. Santa Maria, Mãe de Deus, rogai por nós, pecadores, agora e na hora de nossa morte. Amém. Glória ao Pai, ao Filho e ao Espírito Santo, como era no princípio, agora e sempre. Amém. Ó meu Jesus, perdoai-nos, livrai-nos do fogo do inferno, levai as almas todas para o céu e socorrei principalmente as que mais precisarem. No terceiro mistério gozoso, contemplamos o nascimento de Jesus em Belém. Pai nosso que estais no céu, santificado seja o vosso nome, venha a nós o vosso reino, seja feita a vossa vontade, assim na terra como no céu. O pão nosso de cada dia nos dai hoje, perdoai as nossas ofensas, assim como nós perdoamos a quem nos tem ofendido. E não nos deixeis cair em tentação, mas livrai-nos do mal. Amém. Ave Maria, cheia de graça, o Senhor é convosco. Bendita sois vós entre as mulheres, bendito é o fruto do vosso ventre, Jesus. Santa Maria, Mãe de Deus, rogai por nós, pecadores, agora e na hora de nossa morte. Amém. Ave Maria, cheia de graça, o Senhor é convosco. Bendita sois vós entre as mulheres, bendito é o fruto do vosso ventre, Jesus. Santa Maria, Mãe de Deus, rogai por nós, pecadores, agora e na hora de nossa morte. Amém. Ave Maria, cheia de graça, o Senhor é convosco. Bendita sois vós entre as mulheres, bendito é o fruto do vosso ventre, Jesus. Santa Maria, Mãe de Deus, rogai por nós, pecadores, agora e na hora de nossa morte. Amém. Ave Maria, cheia de graça, o Senhor é convosco. Bendita sois vós entre as mulheres, bendito é o fruto do vosso ventre, Jesus. Santa Maria, Mãe de Deus, rogai por nós, pecadores, agora e na hora de nossa morte. Amém. Ave Maria, cheia de graça, o Senhor é convosco. Bendita sois vós entre as mulheres, bendito é o fruto do vosso ventre, Jesus. Santa Maria, Mãe de Deus, rogai por nós, pecadores, agora e na hora de nossa morte. Amém. Ave Maria, cheia de graça, o Senhor é convosco. Bendita sois vós entre as mulheres, bendito é o fruto do vosso ventre, Jesus. Santa Maria, Mãe de Deus, rogai por nós, pecadores, agora e na hora de nossa morte. Amém. Ave Maria, cheia de graça, o Senhor é convosco. Bendita sois vós entre as mulheres, bendito é o fruto do vosso ventre, Jesus. Santa Maria, Mãe de Deus, rogai por nós, pecadores, agora e na hora de nossa morte. Amém. Ave Maria, cheia de graça, o Senhor é convosco. Bendita sois vós entre as mulheres, bendito é o fruto do vosso ventre, Jesus. Santa Maria, Mãe de Deus, rogai por nós, pecadores, agora e na hora de nossa morte. Amém. Ave Maria, cheia de graça, o Senhor é convosco. Bendita sois vós entre as mulheres, bendito é o fruto do vosso ventre, Jesus. Santa Maria, Mãe de Deus, rogai por nós, pecadores, agora e na hora de nossa morte. Amém. Ave Maria, cheia de graça, o Senhor é convosco. Bendita sois vós entre as mulheres, bendito é o fruto do vosso ventre, Jesus. Santa Maria, Mãe de Deus, rogai por nós, pecadores, agora e na hora de nossa morte. Amém. Glória ao Pai, ao Filho e ao Espírito Santo, como era no princípio, agora e sempre. Amém. Ó meu Jesus, perdoai-nos, livrai-nos do fogo do inferno, levai as almas todas para o céu e socorrei principalmente as que mais precisarem. No quarto mistério gozoso, nós contemplamos a apresentação do menino Jesus no templo. Pai nosso que estais no céu, santificado seja o vosso nome, venha a nós o vosso reino, seja feita a vossa vontade, assim na terra como no céu. O pão nosso de cada dia nos dai hoje, perdoai as nossas ofensas, assim como nós perdoamos a quem nos tem ofendido. E não nos deixeis cair em tentação, mas livrai-nos do mal. Amém. Ave Maria, cheia de graça, o Senhor é convosco. Bendita sois vós entre as mulheres, bendito é o fruto do vosso ventre, Jesus. Santa Maria, Mãe de Deus, rogai por nós, pecadores, agora e na hora de nossa morte. Amém. Ave Maria, cheia de graça, o Senhor é convosco. Bendita sois vós entre as mulheres, bendito é o fruto do vosso ventre, Jesus. Santa Maria, Mãe de Deus, rogai por nós, pecadores, agora e na hora de nossa morte. Amém. Ave Maria, cheia de graça, o Senhor é convosco. Bendita sois vós entre as mulheres, bendito é o fruto do vosso ventre, Jesus. Santa Maria, Mãe de Deus, rogai por nós, pecadores, agora e na hora de nossa morte. Amém. Ave Maria, cheia de graça, o Senhor é convosco. Bendita sois vós entre as mulheres, bendito é o fruto do vosso ventre, Jesus. Santa Maria, Mãe de Deus, rogai por nós, pecadores, agora e na hora de nossa morte. Amém. Ave Maria, cheia de graça, o Senhor é convosco. Bendita sois vós entre as mulheres, bendito é o fruto do vosso ventre, Jesus. Santa Maria, Mãe de Deus, rogai por nós, pecadores, agora e na hora de nossa morte. Amém. Ave Maria, cheia de graça, o Senhor é convosco. Bendita sois vós entre as mulheres, bendito é o fruto do vosso ventre, Jesus. Santa Maria, Mãe de Deus, rogai por nós, pecadores, agora e na hora de nossa morte. Amém. Ave Maria, cheia de graça, o Senhor é convosco. Bendita sois vós entre as mulheres, bendito é o fruto do vosso ventre, Jesus. Santa Maria, Mãe de Deus, rogai por nós, pecadores, agora e na hora de nossa morte. Amém. Ave Maria, cheia de graça, o Senhor é convosco. Bendita sois vós entre as mulheres, bendito é o fruto do vosso ventre, Jesus. Santa Maria, Mãe de Deus, rogai por nós, pecadores, agora e na hora de nossa morte. Amém. Ave Maria, cheia de graça, o Senhor é convosco. Bendita sois vós entre as mulheres, bendito é o fruto do vosso ventre, Jesus. Santa Maria, Mãe de Deus, rogai por nós, pecadores, agora e na hora de nossa morte. Amém. Ave Maria, cheia de graça, o Senhor é convosco. Bendita sois vós entre as mulheres, bendito é o fruto do vosso ventre, Jesus. Santa Maria, Mãe de Deus, rogai por nós, pecadores, agora e na hora de nossa morte. Amém. Glória ao Pai, ao Filho e ao Espírito Santo, como era no princípio, agora e sempre. Amém. Ó meu Jesus, perdoai-nos, livrai-nos do fogo do inferno, levai as almas todas para o céu e socorrei principalmente as que mais precisarem. No quinto mistério gozoso, nós contemplamos a perda e o encontro do menino Jesus. Pai nosso que estais no céu, santificado seja o vosso nome, venha a nós o vosso reino, seja feita a vossa vontade, assim na terra como no céu. O pão nosso de cada dia nos dai hoje. Perdoai as nossas ofensas, assim como nós perdoamos a quem nos tem ofendido. E não nos deixeis cair em tentação, mas livrai-nos do mal. Amém. Ave Maria, cheia de graça, o Senhor é convosco. Bendita sois vós entre as mulheres. Bendito é o fruto do vosso ventre, Jesus. Santa Maria, Mãe de Deus, rogai por nós, pecadores, agora e na hora de nossa morte. Amém. Ave Maria, cheia de graça, o Senhor é convosco. Bendita sois vós entre as mulheres. Bendito é o fruto do vosso ventre, Jesus. Santa Maria, Mãe de Deus, rogai por nós, pecadores, agora e na hora de nossa morte. Amém. Ave Maria, cheia de graça, o Senhor é convosco. Bendita sois vós entre as mulheres. Bendito é o fruto do vosso ventre, Jesus. Santa Maria, Mãe de Deus, rogai por nós, pecadores, agora e na hora de nossa morte. Amém. Ave Maria, cheia de graça, o Senhor é convosco. Bendita sois vós entre as mulheres. Bendito é o fruto do vosso ventre, Jesus. Santa Maria, Mãe de Deus, rogai por nós, pecadores, agora e na hora de nossa morte. Amém. Ave Maria, cheia de graça, o Senhor é convosco. Bendita sois vós entre as mulheres. Bendito é o fruto do vosso ventre, Jesus. Santa Maria, Mãe de Deus, rogai por nós, pecadores, agora e na hora de nossa morte. Amém. Ave Maria, cheia de graça, o Senhor é convosco. Bendita sois vós entre as mulheres. Bendito é o fruto do vosso ventre, Jesus. Santa Maria, Mãe de Deus, rogai por nós, pecadores, agora e na hora de nossa morte. Amém. Ave Maria, cheia de graça, o Senhor é convosco. Bendita sois vós entre as mulheres. Bendito é o fruto do vosso ventre, Jesus. Santa Maria, Mãe de Deus, rogai por nós, pecadores, agora e na hora de nossa morte. Amém. Ave Maria, cheia de graça, o Senhor é convosco. Bendita sois vós entre as mulheres. Bendito é o fruto do vosso ventre, Jesus. Santa Maria, Mãe de Deus, rogai por nós, pecadores, agora e na hora de nossa morte. Amém. Ave Maria, cheia de graça, o Senhor é convosco. Bendita sois vós entre as mulheres. Bendito é o fruto do vosso ventre, Jesus. Santa Maria, Mãe de Deus, rogai por nós, pecadores, agora e na hora de nossa morte. Amém. Ave Maria, cheia de graça, o Senhor é convosco. Bendita sois vós entre as mulheres. Bendito é o fruto do vosso ventre, Jesus. Santa Maria, Mãe de Deus, rogai por nós, pecadores, agora e na hora de nossa morte. Amém. Glória ao Pai, ao Filho e ao Espírito Santo, como era no princípio, agora e sempre. Amém. Ó meu Jesus, perdoai-nos, livrai-nos do fogo do inferno, levai as almas todas para o céu e socorrei principalmente as que mais precisarem. Agradecimento. Infinitas graças vos damos, soberana Rainha, pelos benefícios que todos os dias recebemos de vossas mãos liberais. Dignai-vos agora e para sempre tomar-nos debaixo do vosso poderoso amparo, e para mais vos obrigar, vos saudamos com a Salve Rainha. Salve Rainha, Mãe de Misericórdia, vida, doçura e esperança nossa salve. A vós bradamos os degredados filhos de Eva, a vós suspirando e gemendo e chorando neste vale de lágrimas, eia, pois, advogada nossa, esses vossos olhos misericordiosos a nos volvei, e depois deste desterro, mostrai-nos Jesus, bendito é o fruto do vosso ventre. Ó clemente, ó piedosa, ó doce sempre Virgem Maria, rogai por nós, Santa Mãe de Deus, para que sejamos dignos das promessas de Cristo. Amém. Em nome do Pai, do Filho e do Espírito Santo. Amém. Ficamos por aqui nessa noite de hoje. Agradeço você, nosso ouvinte, que esteve aí ligado conosco nesse santo terço, né? Você que agora retorna para casa, você que permanece no seu trabalho, você que continua na sua viagem aí, você que nos acompanhou, muito obrigado pela sua participação no nosso terço. Deus abençoe e até mais.

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11: Ouve, ó Senhor, a voz da minha súplica quando clamo a Ti, quando levanto minhas mãos para o Teu santo templo. Salmo 27, versículo 2.
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12: Bom dia para você que está na sintonia da Rádio Canção Nova. Seja bem-vindo ao programa Rezando em Família. Você que nos acompanha pela sintonia da FM 89.1. no Vale Paraíba, São Paulo. Você também que nos acompanha pelos nossos aplicativos da Rádio Canção Nova, pelo nosso site radio.cancaonova.com. Acolho você também que nos acompanha por toda a rede Canção Nova de rádio. Os trabalhadores noturnos, os intercessores da noite na sintonia, sejam bem-vindos à programação da Rádio Canção Nova. Sou eu, Benedita Fiora Monte, membro da comunidade Canção Nova, estou juntamente aqui com meu esposo, Jimmy Fiora Monte, e apresentamos junto esse programa, Rezando em Família. Bom dia, meu amor, que bom estarmos juntos.
13: Bom dia, meu amor, bom dia a você, ouvinte da Rádio Canção Nova. Olha, meu amor, eu gostei tanto do que você trouxe aqui, os intercessores da noite, é isso mesmo. É isso que nós queremos, Senhor, a cada um que está agora conosco rezando, que possamos nos colocar nessa condição, nessa realidade de verdadeiros intercessores, porque hoje, meus irmãos, pode ter certeza, não só você que está aqui, mas tantos que nem conhecem a Canção Nova e que estão vivendo grandes dramas, situações, realidades que nós não temos nem noção. Peça a Deus, Senhor, usa de nós aqui como esses vasos de barro, para que a nossa oração possa chegar, Senhor, a tantas realidades, pessoas que possam, neste momento, possam estar aí diante de um grande perigo de vida, que possa ser salva agora pela nossa oração. É o que eu peço ao Senhor.
12: É isso mesmo, e nós estamos aí, meu amor, nessa semana, daqui a pouco já nos preparando aí para Pentecostes. Então, na próxima semana já será Pentecostes e nós queremos preparar bem o nosso coração, e hoje nós queremos levar, então, a você uma reflexão sobre o que é ser uma família do Espírito. Que Espírito? Do Espírito de Deus. Então vamos já pedir a graça de Deus, do Espírito Santo, para podermos viver e nos preparar bem para esse tempo tão rico da nossa igreja, que é Pentecostes. Então vamos de música? Vamos cantando com Ana Lúcia e Rogerinha. Vinde Espírito Santo. Música.

0: nós queremos agora pedir a graça do Espírito Santo. Você que acompanhou a Rogerinha pedindo, juntamente com a Ana Lúcia, a graça do Espírito Santo, nós queremos também pedir sobre nós nesta manhã a graça deste Espírito para acolhermos bem a palavra de Deus. E a palavra que será partilhada com você está em Gálatas, capítulo 5, versículos de 16 ao 18. Gálatas 5, 16 ao 18. Vamos pedir sobre nós, então, a graça do Espírito Santo. Nós estamos reunidos em nome do Pai, do Filho e do Espírito Santo.
1: Amém.
0: Vinde, Espírito Santo,
1: enchei os corações dos vossos fiéis e acendei neles o fogo do vosso amor. Enviai o vosso Espírito e tudo será criado e renovareis a face da terra. Oremos, ó Deus que instruíste os corações dos vossos fiéis com a luz do Espírito Santo, fazei que apreciemos retamente todas as coisas segundo o mesmo Espírito e gozemos sempre da sua consolação, por Cristo Senhor nosso. Amém.
2: E nessa palavra que eu quero aqui trazer para você, para todos nós, a começar de mim, da minha esposa, nós somos os primeiros a ser alcançados por esta palavra. E a você que agora nos escuta, preste muita atenção. A palavra nos diz assim: eu vos exorto, deixai-vos sempre guiar pelo Espírito e nunca satisfaçais o desejo da carne. Pois o que a carne deseja é contra o Espírito, e que o Espírito deseja é contra a carne. São o oposto um do outro, e por isso nem sempre fazeis o que gostarias de fazer. Se, porém, sois conduzidos pelo Espírito, então não estáis sob o jugo da lei. Palavra do Senhor.
0: Graças a Deus.
2: Diante desta palavra, meus irmãos, nós somos chamados a buscar o Espírito Santo. A palavra vai dizer aqui mesmo, está até escrito Espírito maiúsculo, para dizer que nós estamos falando do Deus Espírito Santo. Nós precisamos nos deixar guiar pelo Espírito. Meu Deus, como isso é desafiador. Vamos pedir perdão a Deus. Meu Deus, nos perdoa por todas as vezes que nós não nos deixamos ser guiados pelo teu Espírito, mas muitas vezes nós somos guiados pelo o Espírito humano, pelos desejos da nossa carne, pelas nossas más inclinações. Senhor, nós queremos pedir perdão, meu Deus. Eu me coloco aqui também juntamente com você, meu irmão, porque muitas vezes nós também somos arrastados. Quantas vezes, meu Deus, nós somos arrastados, inclinados a ser movidos pela nossa paz, pelas nossas paixões,
0: pelos nossos impulsos,
2: pelos nossos ímpetos, Senhor.
0: Verdade, Jesus.
2: Tende compaixão de nós, meu Deus.
0: Tende compaixão de nós.
2: Humildemente nós nos colocamos e eu convido a você, meu irmão, porque todos nós estamos neste caminho, nesta luta. Senhor, dai-nos a graça de sermos libertos, de no dia de hoje, neste domingo, em que nós estamos a uma semana da festa de Pentecoste, nós queremos, Senhor, e nós precisamos do teu Espírito Santo. E já reconhecemos, Senhor, a nossa fraqueza. Reconhecemos a nossa pobreza, Senhor. E sabemos, meu Deus, o quão somos frágeis. O quão somos, meu Deus, fracos na fé. O quanto somos indisciplinados. O quanto somos vaso de barro. E que hoje nós precisamos, meu Deus. Precisamos do teu Espírito. Precisamos da tua força. Porque o Senhor não desiste de nós, mas somos nós que desistimos de nós mesmos. Somos nós que desanimamos com as nossas inconstâncias, com as nossas indisciplinas. Mas hoje, Senhor, nós nos colocamos aqui diante de ti, com a verdade do nosso coração. Meu irmão, coloque-se diante de Deus com a sua verdade, com aquilo que hoje você traz. Peça a Ele agora, Espírito de Deus, vem. Vem, Espírito de Deus, nós te pedimos porque nós somos necessitados. Nós te pedimos porque nós estamos sedentos. Nós estamos como um vazio na nossa alma, vivendo a secura. muitas vezes perdidos, Senhor, nas distrações, muitas vezes, Senhor, com os corações afastados, distante, por colocarmos, sim, Senhor, de nos enchermos com as paixões, com os desejos, com as seduções que este mundo vai nos arrastando. Nós clamamos agora, Espírito Santo, liberta-nos, Espírito Santo, alcança-nos, Espírito Santo. Nós queremos Pentecostes, nós queremos mergulhar, como avançar em águas profundas, sermos encharcados, aonde existe secura em nós, Senhor, aonde existe um espaço de secura, aonde existe uma lacuna. Que Teu Espírito agora nos preencha, Senhor. Que Teu Espírito agora nos toma por inteiro. Nós não queremos, meu Deus, estarmos aqui, Senhor, de qualquer forma. Nós não queremos dar nenhuma brecha. Nós não queremos, meu Deus, ter nenhum espaço vazio. Mas nós queremos estar cheios, sedentos do Teu Espírito Santo. Nós queremos, sim, Senhor, sermos batizados por este Espírito, a tal ponto, Senhor, que nós queremos ficar cada vez mais robustecido por essa graça, para que nós, Senhor, tenhamos força para não satisfazer os apetites da carne, para que nós não deixemos ser dominados por ela, para que nós possamos ser homens, mulheres do Espírito, para que nós sejamos, assim como a Benê trouxe a reflexão anteriormente, sermos uma família do Espírito Santo. Senhor, batiza as nossas famílias. Batiza, Senhor, a nossa casa. Envia o Teu Espírito sobre as nossas famílias, sobre os nossos filhos, sobre as pessoas que hoje residem na nossa casa.
0: Nossos familiares.
2: Alcança agora, Senhor, batiza-nos, Senhor, e nos tira, Senhor, de todo estado de letargia, de morte, de tristeza, de depressão. Todo estado, Senhor, de uma alma que está caída, desfacelada.
0: Liberta, Jesus,
2: que hoje nós possamos, pecados, sim, Senhor, possamos, Pai, estar cheios, encharcados do Teu Espírito, libertos, livres, livre para amar, Senhor, livre para reconstruir, para recomeçar um novo relacionamento, uma nova vida, um novo matrimônio, uma nova chance para viver, Senhor, como uma família, segundo os Teus desígnios, segundo os Teus planos. Muito obrigado, Espírito Santo, porque assim é o que nós queremos, é assim que nós desejamos. Queremos ser uma família genuína, ou seja, uma família que está ligada genuinamente naquilo que nós somos feito, a imagem e semelhança da Santíssima Trindade, a comunidade perfeita. Assim seja. Amém.
0: Amém. E pedindo essa graça do Espírito Santo, vamos de música, cantando com Tiago Tomé, Pedi e Recebereis. Música.

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13: Estamos de volta com o programa Rezando em Família, hoje num dia muito especial, já preparando o nosso coração para Pentecostes. É isso mesmo, você que está na sintonia da Rádio Canção Nova, FM 89.1, aqui no Vale Paraíba. Você também que nos acompanha pelos nossos aplicativos da Rádio Canção Nova, rádio.cancaonova.com. Que bom estarmos juntos neste momento e agora nós queremos trazer para você, né? Você que está sempre aqui conosco, nos acompanhando, o que é ser família do Espírito Santo, meu amor? Partilha conosco aí.
14: Olha, nossa, tem muita coisa aqui, viu, meu amor? Tem muita coisa.
13: Nós estamos
14: aqui
13: falando aqui, né, o que é ser família do Espírito Santo e agora nós queremos aprender um pouquinho mais sobre isso.
14: Olha, ser uma família do Espírito é viver a experiência de Pentecostes dentro de casa. Eu me lembro de Pedro quando ele vai a Jope, em que o Espírito o leva para aquela família pagã. Uhum. E aquela família, ela é alcançada pelo primeiro, pelo quê? Pelo anúncio da palavra de Deus. E à medida que Pedro pregava, aquela família era batizada no Espírito. É isso mesmo, nesse fundo de pano que eu trago aqui para você. Uma família do Espírito é viver a experiência de Pentecostes dentro de casa. É entender que o mesmo fogo que desceu sobre os apóstolos quer queimar as mágoas, aquecer os afetos frios e iluminar as decisões que um pai, uma mãe e os filhos precisam tomarem juntos. Não é uma família que não erra. mas uma família que sabe para onde voltar quando se perde. Aqui podemos falar sobre alguns frutos do Espírito Santo, onde nós temos a mansidão, a paciência e a longanimidade. Eu quero começar, meu amor, falando sobre a paciência, porque é uma das coisas, né? Que é uma das coisas que mais
13: tão necessária, né, para a família.
14: Somos necessitados, né?
13: Verdade.
14: E a paciência, gente, ela é a capacidade de suportar as contrariedades com serenidade. Ô, Senhor, me dê essa graça.
13: Para todos nós.
14: É o fruto que nos permite aceitar os defeitos do cônjuge, as fases difíceis dos filhos e as demoras da vida sem perder a paz. É como o alicerce de uma casa. Ninguém vê, mas é ele que segura o peso nos dias de tempestade. Ter paciência não é ser passivo, é saber que tudo tem um tempo de maturação sobre o olhar de Deus. Nossa, que
13: maravilhosa,
14: profundo,
13: eu vou até guardar isso aqui, porque quantas realidades a gente estava pensando aqui de uma pessoa que eu atendi ontem, aonde eu via, meu Deus, realmente, como é necessária essa paciência, por causa das lutas, dos combates que às vezes o casal principalmente vive no relacionamento, né, meu amor?
14: A família em si, né? Então, veja agora também a respeito da longanimidade. Que palavra longa, né? Mas veja, é um fruto, este fruto é a paciência estendida. Nossa, se tem a paciência, existe...
13: A longanimidade é a paciência estendida.
14: Enquanto a paciência lida com os incômodos do momento, a longanimidade é a nobreza de uma alma que suporta ofensas e provações ao longo do tempo. É ter um ânimo longo, uma visão de longo alcance. É o fruto de quem não desiste de um familiar que está afastado da fé ou nos vícios. É a capacidade de esperar anos pela conversão de alguém, mantendo o amor intacto. Meus irmãos, olha, nesse tempo que eu e minha esposa, nós nos deparamos com várias realidades familiares, nos atendimentos, nas missões que nós vamos... E eu sei que tem muitas pessoas que vivem isso. Até mesmo uma visita esses dias atrás, que eu estava numa casa de um casal, em que seu filho estava internado por causa das drogas. E além disso, o esposo também tinha problema de alcoolismo, que está na luta também para se desvencilhar há mais de 10 anos. Não quero que nem dar muitos detalhes, né? Porém, é uma realidade que talvez você que me escuta agora esteja passando. Peça, vamos pedir ao Senhor essa graça da longanimidade, porque é essa paciência estendida. Gente, é este olhar de quem tem fé, de quem confia no Senhor e sabe. Eu penso aqui na minha mãezinha Isabel, que tem essa virtude
13: da longanimidade,
14: essa paciência. Dessa confiança que Deus está cuidando meus irmãos, do meu pai.
13: Uma mulher de oração.
14: É a graça que eu estou pedindo,
13: né,
14: e eu posso dizer.

0: irmãos, os meus tios. Nós temos que ter esse olhar de esperança e esse fruto da longanimidade. E por último, a mansidão é a doçura no trato, é a força sob controle. Ser manso não é ser fraco, é ter um coração domado pelo Espírito.
1: Lindo.
0: É a resposta suave que quebra a fúria. É o fruto que evita os gritos, a ironia e as palavras que ferem. A mansidão permite que você corrija um filho ou discuta um problema com o cônjuge sem usar a violência verbal.
1: Que receita maravilhosa.
0: Nossa, meu amor, olha,
1: isso aqui dá um retiro.
0: A produção tá de parabéns,
1: verdade,
0: viu?
1: Verdade, olha.
0: Que,
1: nós que trabalhamos com
0: maravilha.
1: Famílias, com casais. Que, nossa, aqui é um retiro.
0: É um retiro para fazer.
1: Família, né?
0: É isso mesmo.
1: Maravilhoso. Então vamos de música? Vamos cantando com Fruto de Medjugorje, Paciência.

0: Nós queremos agora convidar você. Vamos rezar? Vamos pedir a intercessão de Nossa Senhora do Apocalipse? Eu estou aqui com a capelinha dela em minhas mãos. E eu quero convidar você, você que nos escuta, você que reza conosco todos os sábados e domingos, você que aguarda este momento de oração, de intercessão pelas nossas famílias, ou talvez por você, diante daquilo que você está vivendo, que você está passando. Hoje o nosso programa falando aí da realidade, da paciência, da graça de viver esses frutos do Espírito Santo. E quantas vezes, não é verdade, meus irmãos, que nós somos necessitados de pedir mesmo, de recorrer ao Espírito, mas recorrer também à Virgem Maria, porque ela é a esposa do Espírito Santo. E pelas mãos de Maria, ela vai nos conduzindo e nos levando a viver a graça dos frutos do Espírito, porque Nossa Senhora, ela é plena. Plena do Espírito, plena da graça de Deus. E nós queremos agora, por intercessão da Virgem Maria, apresentar a você suas lutas, seus combates espirituais, as realidades próprias da sua família, do seu matrimônio, dos seus filhos, a realidade própria interior que você vive, até mesmo as suas fraquezas, suas misérias, suas impaciências, suas irritabilidades. Ó Virgem Maria, vem nos ensinar nesta manhã. Vem nos ensinar, ó Virgem Maria, a caminhar e deixarmos sermos homens e mulheres conduzidos pelo Espírito Santo de Deus. Então, com muita fé, vamos rezar recorrendo à Nossa Senhora do Apocalipse.
1: Ó Maria, vós fostes coroada por Deus como rainha do céu e da terra. Vós fostes a mulher escolhida e desde sempre preservada da culpa original, com a finalidade de derrotar as investidas do dragão, a primitiva serpente que se levanta contra aqueles que querem viver os mandamentos e a vida de santidade. Vos pedimos, ó Senhora do Apocalipse, com seu manto protegei-nos, com seus pés pisai a cabeça da serpente infernal e com a sua luz dissipai as trevas do nosso caminho. Amém.
0: Nossa Senhora do Apocalipse, que pisa na cabeça da serpente infernal,
1: intercedei a Deus que se dissipem as trevas do nosso caminho.

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1: Estamos de volta com o programa Rezando em Família. 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Meu amor, chegamos ao finalzinho do nosso programa, mas se Deus quiser, semana que vem a gente está de volta, e de maneira maravilhosa, porque nós vamos estar aí pedindo a graça de maneira especial do Espírito Santo, que será Pentecostes.
2: É isso mesmo. Então vamos ficar aí ligadinho, semana que vem nós vamos estar de volta para ainda dar continuidade a esse tema maravilhoso e tão necessário para a nossa vida, que nós vamos estar falando sobre Pentecostes. Deus abençoe você, muito obrigado pela sua companhia, pela sua presença, e nós estaremos aqui juntos, unidos em oração. Vamos durante as semanas rezar uns pelos outros, né, meu amor?
1: Verdade, preparando, né, o nosso coração, rezando em família, para sermos essa família do Espírito Santo de Deus.
2: Mesmo. Deus abençoe.
1: Joelhos no chão, famílias em pé. Até semana que vem, se Deus quiser.
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3: O Papa Leão XIV nomeou Dom Edilson Soares Nobre como novo bispo da diocese de Guarabira, na Paraíba, transferindo-o da diocese de Oieiras, em Piauí. Atualmente, Dom Edilson é bispo referencial da comunicação no Regional Nordeste 4 da CNBB, que abrange todo o território do Piauí. Na Conferência Nacional dos Bispos do Brasil, ele também integra a Comissão Episcopal de Pastoral para Comunicação. A CNBB enviou saudação ao novo bispo de Guarabira, destacando sua missão pastoral e serviço à Igreja no Brasil. Neste mês de maio, a intenção de oração do Papa é para que todos tenham alimento. A equipe do nosso site de notícias preparou uma matéria especial refletindo sobre esse pedido do Papa. Vamos conferir os detalhes com o Gabriel Fontana.
4: De acordo com as Nações Unidas, cerca de 673 milhões enfrentaram a fome somente em 2024, o que corresponde a 8,2% da população mundial. No Brasil, o total de pessoas vivendo sob insegurança alimentar grave, nesse mesmo período, foi de aproximadamente 6 milhões e meio. No vídeo divulgado pela Rede Mundial de Oração do Papa, Leão XIV denuncia que milhões de irmãos e irmãs continuam a passar fome, enquanto tantos bens são desperdiçados nas nossas mesas. Segundo o doutor em desenvolvimento regional, o professor José Maurício Cardoso do Rego, a lógica do descarte apontada pelo Papa diz respeito ao sistema econômico, que privilegia o acúmulo e trata a questão da segurança alimentar como secundária. Dessa forma, a comida não é tratada como um bem comum a todos, mas como uma mercadoria que deve gerar lucro antes de tudo. Mestre em Ciências Sociais, Letícia Ferreira Neto, frisa que os milhões de brasileiros em situação de insegurança alimentar revelam que a fome não foi erradicada, mas se tornou menos visível. Ela cita como exemplo as mães que pulam refeições para que os filhos comam e trabalhadores que substituem o almoço por café com biscoitos. Ter comida em casa não necessariamente reflete uma nutrição adequada, o que compromete a saúde dessas pessoas.
3: Motoristas que passam pela rodovia Presidente Dutra, principal ligação rodoviária entre São Paulo e Rio de Janeiro, no trecho de São José dos Campos, devem ficar atentos às interdições noturnas nos próximos dias. As obras acontecem para o alargamento do viaduto Vidoca. No dia 18 de maio, das 10 da noite às 5 da manhã, o tráfego no sentido São Paulo será desviado da pista expressa para a marginal, na altura do quilômetro 148. Nos dias 19, 20 e 21, a intervenção será no sentido Rio de Janeiro, no quilômetro 154. A concessionária orienta os motoristas a respeitarem a sinalização e os limites de velocidade. Da Central de Jornalismo Canção Nova, Arielle Prado.
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12: Os olhos do Senhor estão sobre os que o temem, sobre aqueles que contam com a sua misericórdia. Salmo 32, versículo 18.
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14: Olá, bom dia para você que está na sintonia da Rádio Canção Nova. Eu sou Dawana Salles e a partir de agora estou com você no programa Mensagens e Canções. Seja muito bem-vindo, você que nos acompanha pela sintonia da rede de Rádio Canção Nova. Acolho também você que está ouvindo pelo site radio.cancaonova.com ou pelo nosso aplicativo de celular, Rádio Canção Nova. Vamos juntos nesta madrugada e a gente segue aqui com a palavra de Deus, um versículo do profeta Abacuque, capítulo 2, versículo 4. Eis que sucumbe o que não tem alma reta, mas o justo viverá pela sua fidelidade.

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1: No programa Mensagens e Canções, vamos hoje meditar o Salmo. Mesmo que eu passe pelo vale tenebroso, nenhum mal eu temerei, estás comigo. Este é o Salmo 22, em algumas tradições 23. O Senhor é o pastor que me conduz, não me falta coisa alguma. Pelos prados e campinas verdejantes, Ele me leva a descansar. Para as águas repousantes me encaminha e restaura as minhas forças. Ele me guia no caminho mais seguro pela honra de seu nome. Mesmo que eu passe pelo vale tenebroso, nenhum mal eu temerei. Estás comigo, com o bastão e com o cajado, eles me dão a segurança. Preparais à minha frente uma mesa, bem à vista do inimigo. Com óleo, vós ungis minha cabeça e o meu cálice transborda. Felicidade e todo o bem hão de seguir-me por toda a minha vida, e na casa do Senhor habitarei pelos tempos infinitos. Que salmo belíssimo, não é? Muito conhecido o Salmo 23, como nós tantas vezes dizemos: o Senhor é o meu pastor, é o pastor que me conduz, não me falta coisa alguma. Nada nos faltará se estivermos sob os cuidados do Senhor, que é o bom pastor. Sabe das nossas necessidades e tem para nós uma vida de abundância. Muitas vezes, quando a gente fala assim, a gente olha para a nossa situação atual, de repente alguma situação financeira que você vive ou de escassez em alguma área da sua vida, mas saiba, Deus tem provisão para você. Basta que você saiba se deixar conduzir pelo bom pastor. Para as águas repousantes, Ele vai te levar para descansar. Ele vai saciar a sua sede, Ele vai restaurar as suas forças. Ele vai abrir um caminho novo para você passar e alcançar aquela graça necessária no seu emprego, na sua vida familiar, na sua vida pessoal, financeira, aquele sonho que você desistiu. Entrega ao pastor. Ele é bom, Ele prepara diante de nós uma mesa farta, e unge a nossa cabeça com o seu óleo de unção, e o nosso cálice transbordará em sua presença. E essa última frase aqui do Salmo que eu li hoje: felicidade e todo bem hão de seguir-me por toda a minha vida. Que a felicidade que vem do coração de Deus possa visitar o seu coração nesta manhã de hoje.

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1: E a nossa mensagem do dia está no site formação.cancaonova.com. Pode tudo ser difícil, o barco querendo afundar, mas quem tem no coração a fidelidade em Jesus Cristo vai superar e vai vencer. O Senhor não faltará para aqueles que confiam nas suas promessas e acreditam nos seus princípios. Não podemos esquecer que Jesus Cristo nos ensinou que devemos pedir ao Pai e que receberemos. Assim, nossa alegria será completa. O mal quer destruir e humilhar os filhos de Deus, a fim de que seja destruída toda a nossa esperança. Ele quer acabar com a fé que habita os nossos corações, mas a nossa fidelidade nos dará a firme vitória. Como um dia proclamou nosso saudoso pai fundador, Padre Jonas Habib: aguenta firme, meu filho, aguenta firme, minha filha. Precisamos, assim, aguentar firmes, manter viva a nossa fé. Cada vitória precisa ser comemorada e devemos ter um coração agradecido ao Pai.

0: Como é bom estar com meu amigo Belo e com vocês, louvando ao Senhor.
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1: 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Este é o programa Mensagens e Canções, que vai para um breve intervalo e daqui a pouco a gente volta.
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6: De volta com você na sintonia da Rádio Canção Nova. Este é o programa Mensagens e Canções e eu vou contigo até as 2 da manhã. E agora o nosso modelo de santidade. Hoje quero trazer Santa Catarina da Suécia, ela que é patrona das virgens e intercessora contra o aborto. Uma história linda que você merece saber. Vamos juntos! Nascida em uma família católica, foi educada e formada segundo os preceitos da Igreja e instruída no amor cristão pelo próximo. Com apenas 7 anos, foi levada para as irmãs de um convento. Estas ajudaram a desenvolver sua linda vocação religiosa, confirmando todo o ensinamento que ela recebeu de sua mãe, Santa Brígida, santa mais conhecida e venerada da Suécia. Terminando este tempo de formação, seu pai desejava que se casasse, como era de costume, com um jovem da corte sueca. Edgar, como era chamado, era um jovem bom, cristão fervoroso, mas doente. Por isso, optou por aceitar um voto de castidade que sua esposa Catarina tinha feito antes mesmo de se casar. E os dois passaram a viver como irmãos. Mais tarde, a doença de Edgar se agravou e ele ficou paralítico. Catarina continuou a cuidar dele, dedicando ainda mais carinho e generosidade. Quando o pai de Catarina faleceu, sua mãe, Brígida, decidiu dedicar-se totalmente à vida religiosa, partindo em uma peregrinação a Roma. Tendo sua mãe já partido, Catarina obteve autorização de Edgar, seu esposo, para ir a Roma encontrar com sua mãe. Aconteceu que, estando as duas em Roma, Edgar veio a falecer na Suécia. Brígida e Catarina, então, vestiram o hábito de religiosas, fizeram os votos e não mais se separaram. Catarina acompanhou, trabalhou e incrementou todo o trabalho de evangelização e caridade que sua mãe desenvolvia. As duas fundaram um mosteiro na Suécia. Santa Brígida foi abadesa e as freiras de lá passaram a ser chamadas de Brigidinas. Voltando de uma longa peregrinação à Terra Santa, as duas pararam em Roma. Lá, Santa Brígida faleceu. Catarina foi eleita a nova abadesa do convento. Santa Catarina foi para Roma pedir pela canonização de sua mãe. Ficou em Roma por 5 anos, morando em um convento. Ali foi comprovada sua grande disciplina, caridade fraterna e sua humildade no trato com todos, especialmente necessitados e doentes. Voltou para o seu país, sendo portadora de uma doença grave e, consumida de amor, veio a falecer. Santa Catarina da Suécia, rogai por nós.

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2: A grande fidelidade de Deus se demonstra nas pequeninas coisas. São Francisco de Sales.

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1: Estamos de volta e aqui no Mensagens e Canções chegou o momento da nossa oração. Vamos pedir com confiança a intercessão de Santa Catarina. Em nome do Pai, e do Filho e do Espírito Santo. Amém. Senhor, de muitas bênçãos e virtudes, cumulastes Santa Catarina. Pelos méritos de tão querida santa, nós vos rogamos por nossas famílias, que possamos ser, a exemplo de Brígida e Catarina, modelos de santidade e fidelidade à vossa doutrina perante os nossos. Dai-nos a graça de, com alegria e paz, semearmos o vosso reino entre aqueles que nos recomendastes. Amém. Santa Catarina da Suécia, rogai por nós, em nome do Pai, e do Filho, e do Espírito Santo. Amém.
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Pensa agora em cada membro da sua família. Você não vai desistir de nenhum. O sonho que você deve desejar é este: eu e minha casa serviremos ao Senhor. Um dia na sua casa. Talvez hoje você não consiga enxergar isso, talvez está muito longe de acontecer isso, mas um dia toda a sua casa estará aos pés do Senhor. Um dia toda a tua casa estará indo junto para a igreja. Ah, talvez muita coisa está destruindo a sua família, talvez muita coisa está destruindo a sua casa, mas nunca se esqueça, a tua família é uma bênção, a tua família é uma bênção, os teus filhos são uma bênção, o teu casamento é uma bênção. 1 Timóteo capítulo 5, versículo 8 diz: aquele que se descuida dos seus, e principalmente dos de sua própria família, é um renegado, pior do que um infiel. O verdadeiro cristão, ele nunca desiste da sua família. Pegue teu braço mais alto que você pode e diga: eu não vou desistir da minha família. Eu e minha casa serviremos ao Senhor. Canta isso, vai!

0: Estamos chegando ao final deste programa de hoje. Quero agradecer a você pelo carinho, a sintonia, a sua companhia nesta madrugada. A gente tem um encontro marcado amanhã, se Deus quiser. E eu quero sair com uma frase para você. Dai-nos a graça de, com alegria e paz, semearmos o vosso reino entre aqueles que nos recomendastes. Esta é a frase da oração que fizemos anteriormente, pedindo a intercessão de Santa Catarina. Que Deus nos dê, então, esta graça de semearmos com alegria e paz o seu reino glorioso. Tchau, tchau. A gente se encontra amanhã.
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2: O Cinema Nacional se prepara para exibir a história de um jovem carioca que marcou vidas pela fé e pelo serviço ao próximo. A produção do filme Guido anunciou o elenco que vai contar a trajetória de Guido Schaffer, médico, surfista e seminarista que está em processo de beatificação no Vaticano. Vinícius Cruz tem mais informações.
3: O ator Danilo Mesquita foi escolhido para viver o protagonista, que morreu em 2009 e se tornou conhecido pela vida de fé e pelo trabalho voluntário com pessoas em situação de vulnerabilidade.
4: Uma história muito bonita e que tem muitos ensinamentos, muitas lições, né? Muitas lições humanas, mas tem sido transformador também como ator no processo, assim. É um personagem que existe, que tem parâmetros. Então é a primeira vez que eu faço um personagem que de fato existiu.
3: Os pais de Guido serão interpretados por Malu Gali e Edson Celulari, que dão vida a Nazaré e ao médico Dr. Guido. O elenco ainda reúne nomes como Ailton Graça, Ângelo Antônio e Tainá Medina, reforçando a produção que promete emocionar o público. A biografia de Guido Schaffer ganha as telonas com direção de Jaime Monjardim. As gravações começaram no Rio de Janeiro, cenário onde o jovem viveu e construiu sua história.
5: Uma pessoa que dedicou a vida inteira ao próximo, né? Uma pessoa que cuidou de outras pessoas. E eu acho que é exatamente isso que o mundo está precisando, de mais Guidos.
3: O filme vai contar a história de Guido desde a infância, passando pela juventude, entre o surf e os amigos. A trajetória na medicina e a espiritualidade marcada pela oração e pela caridade. A narrativa também aborda a decisão de entrar para o seminário até sua morte, mostrando uma vida dedicada ao serviço e à fé.
4: O Guido era um cara que ajudava as outras pessoas sem saber muito qual que era. Ele não tinha interesse em saber como era a vida da pessoa, o que a pessoa achava, quais eram suas opiniões. Ele ia lá e ajudava. Ele se doava, né? Ele saía dele para ir pro outro. Isso é muito bonito, isso é muito humano.
3: Em processo de beatificação no Vaticano, Guido Schaffer é considerado por muitos um exemplo de entrega, solidariedade e amor ao próximo. A estreia está prevista para 2027 e a expectativa é de que o filme leve ao grande público uma história real de fé, propósito e transformação de vida.
2: Termina no dia 31 de maio o prazo para que o microempreendedor individual, o MEI, envie a declaração anual do Simples Nacional referente ao faturamento do ano passado. O documento é obrigatório para todos os profissionais registrados na categoria, inclusive para aqueles que não tiveram faturamento ou não realizaram vendas ao longo de 2025. O procedimento deve ser feito pela internet, por meio do portal do empreendedor, onde o usuário deve acessar a área dedicada ao MEI e informar o valor total da receita bruta obtida com a prestação de serviços ou venda de mercadorias. Da Central de Jornalismo Canção Nova, Arielle Prado.
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13: Farás conhecer os caminhos da vida, a plenitude da alegria, com a tua face. Salmo 15, versículo 11.
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14: Está no ar o repórter Canção Nova. Bem-vindo você que está na sintonia da Rádio Canção Nova. Eu sou o Danilo D'Angelo e trago para você agora os principais destaques desta edição.
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14: Na catequese desta semana, Papa Leão XIV reflete sobre o tema A Virgem Maria, modelo da Igreja. No dia de Nossa Senhora de Fátima, Papa clama por paz e concórdia no mundo. Diocese de Lorena se prepara para a Romaria rumo ao Santuário Nacional de Aparecida. Ações solidárias levam esperança a quem enfrenta o diabetes tipo 1. Avanço do 5G realiza serviços de saúde e educação no Brasil.
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14: Na catequese da Audiência Geral da última quarta-feira, o Papa Leão XIV refletiu sobre o tema A Virgem Maria, modelo da Igreja, inspirado no último capítulo de Lumen Gentium, dedicado à Mãe de Jesus. Durante a reflexão, o pontífice convidou os fiéis a pedirem à Virgem Maria que faça crescer, em cada cristão, o amor pela Santa Madre Igreja. Mais informações com Silvonei José.
16: Inspirando-se no último capítulo da Constituição Dogmática Lumen Gentium, dedicado à Mãe de Jesus. Nesse documento, ela é saudada como membro eminente e inteiramente singular da Igreja. Seu tipo e exemplar perfeitíssimo na fé e na caridade.
17: Queste parole ci invitano a comprendere come in Maria, che sotto l'azione dello Spirito Santo ha accolto e generato il Figlio di Dio venuto nella carne.
16: Essas palavras, afirmou o Papa, nos convidam a compreender como em Maria, que sob a ação do Espírito Santo acolheu e gerou o Filho de Deus feito carne. Se pode reconhecer tanto o modelo como o membro excelente e a mãe de toda a comunidade eclesial. O Santo Padre explicou: ao deixar-se moldar pela obra da graça que veio a realizar-se nela e ao acolher o dom do Altíssimo com a sua fé e o seu amor virginal, Maria é o modelo perfeito daquilo que toda a Igreja é chamada a ser, isto é, criatura da palavra do Senhor e mãe dos filhos de Deus, gerados na docilidade à ação do Espírito Santo. Na medida em que é a fiel por excelência, na qual nos é oferecida a forma perfeita da abertura incondicional ao mistério divino na comunhão do povo santo de Deus, Maria é membro excelente da comunidade eclesial. Por fim, na medida em que gera filhos no Filho, amados no amado eterno que veio entre nós, Maria é mãe de toda a Igreja, que pode dirigir-se a ela com confiança filial, na certeza de ser ouvida, guardada e amada. Maria também pode ser considerada a mulher ícone do mistério.
17: Con il termine donna si evidenzia la concretezza storica di questa giovane figlia di Israele.
16: O termo mulher destaca-se a realidade histórica desta jovem filha de Israel, a quem foi concedido viver a extraordinária experiência de se tornar a mãe do Messias. Com a expressão ícone, sublinha-se que nela se realiza o duplo movimento de descida e de ascensão, tanto a eleição gratuita por parte de Deus, como o livre consentimento da fé nele. Outro ensinamento do concílio ressaltado por Leão é sobre o lugar singular reservado à Virgem Maria na obra da redenção. Jesus é único mediador da salvação e a sua Santíssima Mãe, de modo algum, ofusca ou diminui esta única mediação de Cristo. Manifesta antes a sua eficácia. Na Virgem Maria, acrescentou o Papa, reflete-se também o mistério da Igreja.
17: In lei, il popolo di Dio trova rappresentate la sua origine, il suo modello e la sua patria. Nella Madre del Signore, la Chiesa contempla il proprio mistero.
16: Nela, o povo de Deus encontra representadas a sua origem, o seu modelo e a sua pátria. Na Mãe do Senhor, a Igreja contempla o seu próprio mistério. Não só porque nela encontra o modelo da fé virginal, da caridade materna e da aliança esponsal a que é chamada, mas também e sobretudo porque reconhece nela o seu próprio arquétipo, a figura ideal daquilo a que é chamada a ser. Como se pode ver, disse por fim o Papa, as reflexões sobre a Virgem Mãe reunidas na Lumen Gentium ensinam-nos a amar a Igreja e a servir nela a realização do Reino de Deus. E convidou a questionar: vivo com fé humilde e ativa a minha pertença à Igreja? Reconheço nela a comunidade da aliança que Deus me deu para corresponder ao seu amor infinito? Sinto-me parte viva da Igreja em obediência aos pastores dados por Deus? Olho para Maria como modelo, membro excelente e mãe da Igreja?
17: Sorelle e fratelli, lo Spirito Santo disceso su Maria e invocato da noi con umiltà e fiducia ci doni di vivere pienamente queste stupende realtà.
16: Irmãs e irmãos, que o Espírito Santo nos conceda viver plenamente essas maravilhosas realidades. E depois de termos aprofundado a Constituição Lumen Gentium, peçamos à Virgem que nos obtenha este dom, que cresça em todos nós o amor pela Santa Mãe Igreja. Assim seja.
14: No dia 13 de maio, data dedicada a Nossa Senhora de Fátima, o Papa Leão XIV destacou a necessidade da paz e concórdia no mundo. Durante a peregrinação internacional no Santuário de Fátima, que reuniu fiéis de 28 países, incluindo o Brasil, o pontífice afirmou que a humanidade precisa hoje de consolação, unidade e esperança. Leão XIV também convidou os fiéis a confiarem ao Imaculado Coração de Maria o clamor de paz que se eleva especialmente dos povos atingidos pela guerra. Informações com Andressa Colê.
18: Dirigimos o nosso olhar para o santuário, onde Nossa Senhora entregou aos três pastorinhos uma mensagem de paz. Naquele lugar tão querido a todos os cristãos, encontram-se hoje numerosos peregrinos oriundos dos cinco continentes. A sua presença é sinal da necessidade de consolação, unidade e esperança dos homens do nosso tempo. Confiemos ao Imaculado Coração de Maria o clamor de paz e concórdia que se eleva de todas as partes do mundo, especialmente dos povos afligidos pela guerra. Para todos vocês, a minha bênção. Assim, o Papa Leão XIV se dirigiu aos peregrinos de língua portuguesa presentes na Praça São Pedro para a audiência geral desta quarta-feira, 13 de maio, dia de Nossa Senhora de Fátima, que remete a uma das devoções mais difundidas na Igreja desde as primeiras aparições em 1917. Três crianças que cuidavam de um rebanho na Cova da Íria, um pequeno povoado próximo da cidade de Fátima, em Portugal, foram testemunhas das aparições que ocorreram num momento turbulento da história. Os pastorinhos se chamavam Lúcia, de 10 anos, e os primos Francisco e Jacinta, de 9 e 7 anos, esses dois já canonizados. O local hoje é meta de peregrinação de milhares de devotos, a peregrinação internacional aniversária de maio, que em 2026 é marcada pelo aniversário de 109 anos da primeira aparição de Nossa Senhora aos pastorinhos. As atividades, sempre presididas pelo Patriarca de Lisboa, Dom Rui Valério, que a partir de Fátima faz uma súplica urgente pela paz global, começaram com recitação do terço na Capelinha das Aparições, seguida de procissão das velas e celebração da palavra no Santuário de Fátima, com cerca de 250 mil pessoas. O purpurado exortou os peregrinos a se tornarem luz num mundo ferido pela guerra, pela violência, pela divisão e pela solidão, que precisa de luz interior. Não basta acender uma vela, disse ele, não basta receber luz, é preciso tornar-se luz.
14: Foram publicados mais dois relatórios finais do Sínodo dos Bispos, a reportagem da Rádio Vaticano.
2: O Sínodo publicou nesta terça-feira a primeira parte relativa aos critérios de seleção dos candidatos ao episcopado do relatório final do grupo de estudo número 7 sobre alguns aspectos da figura e do ministério do bispo, em particular critérios de seleção dos candidatos ao episcopado, função judicial do bispo, natureza e realização das visitas ad limina apostolorum numa perspectiva sinodal missionária, e também o do grupo de estudo número 9 sobre critérios teológicos e metodologias sinodais para o discernimento compartilhado de questões doutrinais, pastorais e éticas emergentes. Esses dois relatórios, disse então o cardeal Mário Grech, secretário-geral do sínodo, tocam o coração da vida eclesial. O primeiro nos lembra que a escolha de um bispo é um momento de autêntico discernimento da comunidade cristã. Não existe pastor sem rebanho, nem rebanho sem pastor. O segundo nos oferece instrumentos concretos para enfrentar as questões mais difíceis sem fugir da complexidade. Ouvir as pessoas envolvidas, ler a realidade, reunir os conhecimentos. E Grech finalizou: é um método sinodal aplicado às situações mais exigentes.
19: A primeira parte do relatório final do grupo de estudo número 7, então, trata da seleção dos candidatos ao episcopado como um momento de autêntico discernimento eclesial, guiado pelo Espírito Santo em um clima de oração e escuta. Os sujeitos envolvidos são a igreja local com o seu bispo, os bispos da província eclesiástica ou da conferência episcopal e o núncio apostólico, que o grupo espera que possua ele próprio um perfil sinodal e missionário para poder, por sua vez, buscá-lo naqueles que são indicados como possíveis bispos. O documento propõe que cada diocese ative periodicamente processos de discernimento sobre sua própria situação e necessidades. Perto da sucessão episcopal, o bispo convoca o conselho presbiteral e o conselho pastoral diocesano, cujos membros expressam colegialmente uma opinião sobre as necessidades da diocese e transmitem ao bispo, em envelope fechado, os nomes dos presbíteros que consideram aptos para o episcopado. Entre as qualidades exigidas aos candidatos, o grupo destaca as competências sinodais, capacidade de construir comunhão, exercício do diálogo, conhecimento profundo das culturas locais e disponibilidade para se integrar nelas de forma construtiva. O relatório solicita, além disso, que os dicastérios da Cúria Romana revisem seus próprios procedimentos no sentido de torná-los mais sinodais e propõe formas periódicas de avaliação independente dos processos de seleção. O grupo prossegue, entretanto, a reflexão sobre os outros temas que lhe foram confiados: a função judicial do bispo, as visitas ad limina apostolorum e a formação dos bispos. Já o relatório final do grupo de estudo número 9 propõe uma mudança de paradigma na maneira como a igreja aborda as questões doutrinárias, pastorais e éticas mais difíceis. O ponto de partida é uma imagem bíblica, os capítulos 10 e 15 dos Atos dos Apóstolos, que mostram como é possível valorizar as diversidades culturais sem trair a novidade do evangelho. Uma primeira escolha significativa diz respeito à linguagem. O grupo preferiu falar de questões emergentes em vez de controversas, porque o objetivo não é resolver um problema, mas construir o bem comum por meio da conversão relacional, da aprendizagem compartilhada e também da transparência. O documento introduz o princípio da pastoralidade. Não há anúncio do evangelho sem levar em consideração o interlocutor no qual o Espírito já está atuando. Para abordar concretamente as questões emergentes, o grupo propõe 3 etapas metodológicas: escutar a nós mesmos, escutar a realidade e reunir os conhecimentos. A conversa no Espírito continua sendo o instrumento privilegiado para desenvolver uma cultura eclesial da sinodalidade. Na terceira parte do relatório, o grupo aplica concretamente esse método a 2 questões hoje emergentes na vida das igrejas locais, escolhidas justamente por sua diversidade: a experiência das pessoas homossexuais que vivem a fé cristã e a experiência da não violência ativa, testemunhada por um movimento de jovens sérvios que contribuiu para a queda pacífica de Milosevic, inspirando-se nos cristãos dos primórdios. Em ambos os casos, o grupo não oferece pronunciamentos conclusivos, mas, a partir da escuta direta de testemunhos concretos, propõe caminhos de discernimento ético-teológico e perguntas abertas para que cada comunidade possa assumir o compromisso de reconhecer e promover o bem com o qual Deus age na história e na experiência das pessoas. Os relatórios finais e uma breve síntese em 5 idiomas, inclusive em português, estão disponíveis no site da Secretaria-Geral do Sínodo, no www.sínodo.va.
14: O memorial em São José dos Campos, no interior de São Paulo, mantém viva a memória de Madre Maria Teresa de Jesus Eucarístico. Ampliado recentemente, o espaço reúne itens históricos e objetos pessoais da venerável. Isaac Vale conversou com a irmã Edilaine Amaral, do Instituto das Pequenas Missionárias de Maria Imaculada, que é coordenadora do memorial.
20: Era uma vez um jardim por onde Deus passeava. Entre tantas flores, escolheu justamente a mais simples e frágil, mas que carregava consigo um perfume de santidade. Assim foi Madre Maria Teresa de Jesus Eucarístico.
21: Ela tinha uma piedade muito grande, uma devoção muito grande à Eucaristia e à Nossa Senhora. Com o tempo, ela foi cultivando o desejo de ser carmelita, daquelas de clausura, né?
20: Uma vocação nascida em meio à dor. Foi diante das limitações da doença que ela encontrou a missão de cuidar dos irmãos mais necessitados.
21: Ela descobriu que estava com tuberculose. Ela e a mãe dela vieram residir aqui em São José dos Campos em 1922. E aos pouquinhos ela foi percebendo que havia muita promiscuidade e que as pessoas estavam se perdendo, porque eu vou morrer mesmo, não tem cura a doença. E aí ela começou a trabalhar. Aí ela fazia teatros, fazia dança, música, o que até hoje nós irmãs cultivamos entre nós porque vem dela.
20: Seu legado segue inspirando gerações. Hoje venerável, Madre Maria Teresa continua motivando os devotos a trilharem um caminho de fé, entrega e perseverança. A ampliação, inaugurada recentemente, trouxe ao local novidades com enfoque para a vida, missão e processo de canonização da venerável. A primeira etapa do projeto, inaugurada em 2020, apresenta ambientes como o escritório, o quarto e outros aposentos utilizados pela religiosa. Com a nova fase da reforma, o acervo passou a contar com mais peças e objetos históricos ligados à congregação.
21: A gente tem aqui a bandeira, que foi o tecido ao qual ela se prostrou para fazer a profissão perpétua, e as irmãs guardam com muito carinho.
20: Nas paredes, palavras e mensagens que expressam os princípios que orientam a missão pastoral da congregação. No teto, pequenas estrelas simbolizam cada irmã que cumpriu sua missão e hoje descansa junto do Pai. Para quem acompanha de perto a trajetória da congregação, visitar o memorial é uma experiência marcada pela emoção e pela fé. E o convite fica aberto a todos que desejam conhecer mais sobre a história, a espiritualidade e o legado de Madre Maria Teresa de Jesus Eucarístico.
21: É gratuito, você não vai pagar nada para conhecer. E você pode estar agendando pelo telefone 3797-7500. Vai ser uma alegria receber você aqui.
14: A Diocese de Lorena, no interior de São Paulo, se prepara para viver um momento especial de fé, unidade e devoção com a Romaria Diocesana ao Santuário Nacional de Aparecida. Reunidos aos pés de Nossa Senhora Aparecida, os fiéis darão início às celebrações pelos 90 anos de criação da diocese, comemorados em 2027, confiando à padroeira do Brasil a história e a missão evangelizadora da Igreja Particular de Lorena. Nós conversamos com o padre Thales Nogueira, coordenador da ação evangelizadora da diocese, que falou sobre a programação das atividades no santuário no dia 23 de maio, o significado da Romaria e a preparação espiritual dos fiéis para o jubileu diocesano.
22: Aos amigos da Rádio Canção Nova, é com muita alegria que eu venho falar um pouco sobre a nossa Romaria Diocesana, a Romaria da Diocese de Lorena, que vai acontecer no próximo dia 23 de maio, no Santuário Nacional de Nossa Senhora Aparecida. A nossa programação vai ser a partir das 9h30, na tribuna Bento 16, nós iremos fazer a acolhida e a concentração das romarias das paróquias da nossa diocese. Às 10 horas da manhã, nós vamos nos dirigir para o auditório Padre Noé Sotilha, onde nós vamos rezar o Santo Terço, juntamente com todas as caravanas, com todo o nosso povo. E às 11 horas, vamos nos dirigir em procissão ao nicho de Nossa Senhora Aparecida, onde vamos fazer a nossa consagração à Nossa Senhora, pedindo que ela interceda por nós e pela caminhada evangelizadora da Diocese de Lorena. E às 12 horas, nós teremos a Santa Missa, presidida pelo nosso bispo diocesano, Dom Joaquim Vladimir Lopes Dias, e pelo nosso bispo emérito, Dom Benedito Benito Santos, juntamente com o clero diocesano e todo o povo de Deus. Como já é costume, todas as dioceses do Brasil realizam anualmente a Romaria, o Santuário Nacional de Nossa Senhora Aparecida, e a nossa diocese não é diferente. Mas este ano, né, com uma tonalidade toda especial, porque nós iniciaremos então a nossa caminhada rumo à celebração dos 90 anos da criação da Diocese de Lorena. Então vamos até a casa da mãe com o coração agradecido e nos preparando para elevarmos a Deus nosso louvor, nossa ação de graças por esses 90 anos de história, agradecendo a Deus pela vida, pela dedicação dos pastores que por aqui passaram, rezando pelo nosso bispo diocesano, pelo clero, pelas paróquias e por todos os sacerdotes, né, que ajudam a fazer a igreja local de Lorena acontecer na evangelização, né, e na santificação do nosso povo. Então é um momento de ação de graça. O significado maior é entrarmos nesse clima de agradecimento a Deus, pedindo que ele continue nos abençoando para os próximos anos, a Diocese de Lorena continuar na sua missão de anunciar o evangelho, de ser uma igreja em saída, uma igreja sinodal, né, que se preocupa sempre em caminhar com os irmãos e irmãs. Este momento prepara não só o nosso povo para esta grande celebração, mas ao longo do ano de 2026 e 2027, a ação evangelizadora da nossa diocese estará preparando momentos de celebração, de louvor, e ao mesmo tempo vamos preparar a visita da imagem de Nossa Senhora Aparecida a todas as paróquias da nossa diocese de Lorena. Será um momento também, né, de muita alegria, de celebração, e esse será uma das celebrações, né, que vai nos preparar para esse momento de ação de graça. É um momento especial de renovação da nossa devoção à Nossa Senhora, mas acima de tudo celebrarmos a Eucaristia, momento forte, né, de estarmos em torno do altar do Senhor, toda a nossa igreja diocesana, né, vivendo esse momento de muita alegria, de comunhão, de participação, para que a nossa missão, fortificada pela Eucaristia, pela palavra de Deus, possamos continuar com Nossa Senhora intercedendo por nós nos caminhos da evangelização. Todas as paróquias da nossa diocese já estão organizando as caravanas, né, para a Romaria no próximo dia 23. Todos são convidados a estar participando, independentemente das caravanas, né? As famílias que desejarem estar participando da Romaria estão todos convidados a este grande momento de estarmos na casa da Mãe Aparecida, iniciando as celebrações dos 90 anos de criação da Diocese de Lorena. Que Deus abençoe a todos, muito obrigado, e que Nossa Senhora da Piedade, que é a nossa mãe e padroeira, interceda por todos. Grande abraço.
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14: O Dia de Nossa Senhora Auxiliadora é celebrado anualmente em 24 de maio e apresenta uma das festas marianas mais importantes do calendário católico, especialmente para a família salesiana. A devoção mariana nos dias de hoje continua fortalecendo a fé dos fiéis, inspirando confiança, esperança e proximidade com Deus. A espiritualidade salesiana, inspirada por Dom Bosco, também segue presente na missão educativa e evangelizadora junto às comunidades e à juventude. Sobre esse tema, conversamos com o padre Bruno do Nascimento Calderaro e Oliveira, diretor-geral do Instituto Nossa Senhora Auxiliadora em Cruzeiro, no interior de São Paulo.
0: A devoção mariana, ela tem uma força muito grande na nossa história, porque Maria nos conduz a Jesus, e Jesus é o caminho da nossa salvação. Quando a gente olha para Nossa Senhora Auxiliadora, a gente encontra uma mãe que cuida, uma mãe que intercede, uma mãe que ensina, uma mãe que ensina a caminhar, que ensina a confiar em Deus, mesmo nas dificuldades. Dom Bosco, ele passou por muitas dificuldades no seu oratório com os seus jovens, mas ele sempre alcançou graças porque ele confiou muito em Maria. Dom Bosco dizia muito para os seus jovens: quem confia em Maria nunca sairá iludido. Então, confiamos que Nossa Senhora nos conduz ao nosso porto seguro, que é Jesus. E nós, num mundo tão agitado, num mundo de tantas guerras, num mundo de tantas incertezas, essa confiança, essa devoção a Maria faz toda a diferença. A devoção, ela não nos afasta da realidade, pelo contrário, a devoção a Maria, ela nos dá força para enfrentar com mais esperança e mais serenidade tudo aquilo que temos para enfrentar, porque a devoção também garante para nossa fé a certeza de que Jesus está vivo e atuante e caminha ao nosso lado na nossa vida. Essa é a grande importância da devoção mariana. A espiritualidade salesiana é uma espiritualidade muito rica, é uma espiritualidade do cotidiano, é uma espiritualidade do diálogo com Deus, das jaculatórias, como dizia Dom Bosco. É uma espiritualidade que nos convida a vários momentos do nosso dia fazer uma visita ao Santíssimo. Dom Bosco dizia para os seus jovens: quer muitas graças? Visite mais o Santíssimo, né? Então, a espiritualidade salesiana, ela está muito presente no jeito como a gente vive a fé aqui agora. Dom Bosco nos ensinou a viver uma espiritualidade muito simples, muito alegre, uma espiritualidade muito mariana, por isso uma espiritualidade profundamente humana. Essa espiritualidade aparece no acolhimento, no sentir-se em casa, na atenção aos jovens a partir do sistema preventivo, na alegria das celebrações, na alegria de ter Cristo ressuscitado, no clima de família que a gente procura cultivar todo santo dia. E como eu disse, claro, na devoção a Nossa Senhora, porque essa devoção, ela é central. Dom Bosco, ele dizia sempre com convicção: foi ela quem tudo fez. E hoje, na nossa comunidade, a gente, com muita humildade, com os joelhos dobrados e com as mãos erguidas, nós continuamos a dizer o que Dom Bosco dizia. Na nossa comunidade, na nossa escola, Maria, ela quem tudo faz.
14: A Assembleia Geral da Comunidade Canção Nova elegeu, no dia 2 de maio, Padre Alexandro de Lima Freitas como responsável pelos sacerdotes da comunidade. Padre Alex nos concedeu uma entrevista, falou do significado dessa missão, as principais responsabilidades e deixou uma mensagem aos sacerdotes e um pedido de oração ao povo.
3: O significado dessa missão que recebi agora de Deus e dos irmãos da comunidade que me elegeram é de um significado de serviço. A imagem que vem à mente é de Jesus realizando o lava-pés. Eu penso que essa é a missão que Deus me oferece nesse momento. Junto às principais responsabilidades nesse serviço, junto aos sacerdotes, está a promoção das dimensões, das quatro dimensões da vida sacerdotal, como a dimensão intelectual, a dimensão pastoral, a dimensão espiritual e humana. A integralidade da vida dos sacerdotes, né? Claro que a gente também deve pensar ações a curto, médio, longo prazo. Então, também a realidade de estudos dos sacerdotes, a realidade dos remanejamentos, das transferências, das relações dos sacerdotes com as dioceses, paróquias, diversos serviços onde os padres da Canção Nova estão atuando. Também tem a realidade do seminário, né, da formação dos seminaristas, claro, sempre trabalhando em correlação com os reitores do seminário, o reitor do santuário, o formador dos padres. Então, trabalho com uma equipe, né, promovendo a missionaridade, a vida do sacerdote como um todo. Tentar fortalecer a unidade, a vida espiritual dos padres na Canção Nova, acho que a primeira coisa eu cada vez mais também me integrar, conhecer, né, com muito respeito, humildade. Sou um dos padres jovens ainda da comunidade, trabalhei agora esses últimos anos no seminário e agora me aproximando um pouco mais diretamente da vida dos padres. Então, acho que é primeiro eu mesmo viver ainda mais essa inserção e percebendo ali as necessidades e aos poucos, junto com a equipe, traçando linhas que possam realmente ajudar a continuar, porque graças a Deus os padres já dão grandes frutos, mas continuar naquilo que Nosso Senhor quer, que a gente ainda cresça, caminhe, né? Então, um caminho de escuta, um caminho de fraternidade, um caminho de serviço. Bem, a mensagem que deixo, assim, para seja para os meus irmãos, padres, ou pra, também para os membros da comunidade, porque esse trabalho, apesar de estar direcionado ali aos padres, mas tem relação com toda a comunidade. Então, nós queremos cada vez mais ser Canção Nova, exercer esse ministério dentro dessa inspiração maravilhosa que Deus colocou no coração do nosso pai fundador e dos missionários, de viver essa consagração de vida junto com os demais irmãos, com solteiros, com casados, a nossa realidade de evangelização através dos meios de comunicação, encontros. Então, penso que devemos nos enraizar cada vez mais naquela vocação que o Senhor nos deu, que a igreja chancelou, confirmou pelo reconhecimento que nos deu, reconhecimento pontifício. E ao povo de Deus, por favor, reze por nós, para que sejamos fiéis. E nós também, claro, queremos rezar e oferecer dons e sacrifícios pela santificação do povo de Deus. Então, vamos de mãos unidas, caminhando juntos para realizar a vontade de Deus. Deus abençoe.
14: O Cinema Nacional se prepara para exibir a história de um jovem carioca que marcou vidas pela fé e pelo serviço ao próximo. A produção do filme Guido anunciou o elenco que vai contar a trajetória de Guido Schaffer, um médico, surfista e seminarista que está em processo de beatificação no Vaticano. Vinícius Cruz tem mais informações.
4: O ator Danilo Mesquita foi escolhido para viver o protagonista, que morreu em 2009 e se tornou conhecido pela vida de fé e pelo trabalho voluntário com pessoas em situação de vulnerabilidade.
5: Uma história muito bonita e que tem muitos ensinamentos, muitas lições, né? Muitas lições humanas, mas tem sido transformador também como ator no processo, assim. Um personagem que existe, que tem parâmetros. Então é a primeira vez que eu faço um personagem que de fato existiu.
4: Os pais de Guido serão interpretados por Malu Gali e Edson Celulari, que dão vida a Nazaré e ao médico Dr. Guido. O elenco ainda reúne nomes como Ailton Graça, Ângelo Antônio e Tainá Medina, reforçando a produção que promete emocionar o público. A biografia de Guido Schaffer ganha as telonas com direção de Jaime Monjardim. As gravações começaram no Rio de Janeiro, cenário onde o jovem viveu e construiu sua história.
6: Uma pessoa que dedicou a vida inteira ao próximo, né? Uma pessoa que cuidou de outras pessoas. E eu acho que é exatamente isso que o mundo está precisando, de mais Guidos.
4: O filme vai contar a história de Guido desde a infância, passando pela juventude, entre o surf e os amigos. A trajetória na medicina e a espiritualidade marcada pela oração e pela caridade. A narrativa também aborda a decisão de entrar para o seminário até sua morte, mostrando uma vida dedicada ao serviço e à fé.
5: O Guido era um cara que ajudava as outras pessoas sem saber muito qual que era. Ele não tinha interesse em saber como era a vida da pessoa, o que a pessoa achava, quais eram suas opiniões. Ele ia lá e ajudava. Ele se doava, né? Ele saía dele para ir pro outro. Isso é muito bonito, isso é muito humano.
4: Em processo de beatificação no Vaticano, Guido Schaffer é considerado por muitos um exemplo de entrega, solidariedade e amor ao próximo. A estreia está prevista para 2027 e a expectativa é de que o filme leve ao grande público uma história real de fé, propósito e transformação de vida.
14: No Distrito Federal, uma política pública transforma solidariedade em cuidado. O acolhimento familiar oferece lares temporários para crianças e adolescentes vulneráveis em um ambiente marcado por proteção, convivência e afeto. Aline Campelo conversou com a assistente social Lidiane dos Santos Costa sobre a importância do projeto Família Acolhedora.
23: Débora e Rodrigo transformaram a dor da perda da segunda filha.

0: Na madrugada ela me acordou, né, e falou: ó, eu senti de Deus que é pra gente não desfazer aquele quartinho ou não fazer daquele quartinho um estoque de armazém, mas é pra gente abençoar outras crianças.
1: Hoje, ao lado do filho Davi, eles vivem pela segunda vez a experiência de receber um bebê em casa. Uma passagem temporária, mas profundamente marcante para toda a família.
2: A gente tinha acabado de terminar as entrevistas e o curso. No dia seguinte já ligaram pra gente: tem uma bebê para acolhimento, vocês topam? Graças a Deus foi tudo muito melhor do que eu imaginava. Foi bem tranquilo mesmo, ela se adaptou muito, a gente se apegou bastante. Mas chegou o dia, né, de entregar.
0: Aos poucos, eu creio que Deus também vai auxiliando a gente a estruturar tudo, já que é um projeto que vem do coração dele.
1: Famílias e voluntários aprovados para o acolhimento temporário de crianças e adolescentes recebem acompanhamento contínuo de uma equipe especializada. O suporte é oferecido em todas as etapas do processo, garantindo orientação, segurança e bem-estar. A assistente social explica que o serviço foi criado como alternativa ao acolhimento e proporciona atenção individualizada.
3: Crianças e adolescentes que precisaram ser afastados de suas famílias temporariamente porque tiveram seus direitos violados, elas são colocadas em uma família acolhedora, que é uma modalidade de acolhimento.
1: No DF, atualmente o grupo apto para passar por um lar temporário é superior a 400, entre bebês, crianças e adolescentes, mas apenas 30 foram acolhidos.
3: Ser família acolhedora não é adotar. O acolhimento é temporário. Nós aceitamos todas as configurações familiares, né? Então, nós temos famílias monoparentais, nós temos casais mais idosos. É necessário que tenha disponibilidade, afeto, que entenda o seu papel cidadão.
1: O carinho, o cuidado diário deixam marcas permanentes na vida dessas crianças, mas também naqueles que decidem, mesmo por um tempo, ser porto seguro na travessia de quem mais precisa.
4: Vamos falar agora de saúde. Mais de 60% dos brasileiros estão acima do peso. A obesidade deixou de ser apenas uma questão estética e passou a ser considerada uma epidemia silenciosa que já atinge um em cada quatro adultos no país. No programa Além da Notícia, Ronaldo da Silva conversou com o presidente da Associação Brasileira de Endocrinologia e Metabologia, Dr. Newton Dornelles Gomes, que destacou que a obesidade deve ser tratada como doença e exige acompanhamento médico e mudanças no estilo de vida.
5: Obesidade é doença, ponto. É uma doença crônica que ela vai evoluindo. Ela é recidivante, porque às vezes a pessoa perde peso e depois ela volta a ganhar peso. Então, sabendo que é doença, isso vai mudar toda a nossa vida, todo o nosso conceito, toda a nossa concepção. Não se pode olhar a obesidade como estética e não se pode olhar a obesidade como culpa daquela pessoa que está vivendo com aquele problema.
6: Mensagem central. Então, atenção, com muito carinho, você que está gordinho ou gordinha, diga: eu estou doente. É isso, né?
5: É isso. Essa é a mensagem. E para quem olha, tem que olhar dizendo assim: essa pessoa tem uma doença. E essa doença pode ser causada por várias coisas. Por problema genético, claro, por problemas comportamentais, por problemas do meio ambiente, né, do ambiente em que se vive. Então, por exemplo, se você só tem acesso a comidas ultraprocessadas, a tudo isso aí, isso é parte disso aí. Se você assiste propagandas o tempo inteiro falando coma isso, coma aquilo, mas deixe de comer tal coisa, às vezes não precisa nem dizer deixe de comer fruta. Ninguém faz propaganda de chocolates, de pizza, de massas, de tudo, dizendo pare de comer fruta. Não, coma o meu que é mais gostoso aqui. Tá? E quando se faz isso, indiretamente está colocando uma responsabilização em cima da pessoa que não é aquilo. Então há tudo isso, há políticas governamentais, políticas públicas, e é sobre isso que a sociedade também tem trabalhado muito, para que primeiro tenha empatia com a pessoa, primeiro que a pessoa entenda que ela tem uma doença, que os outros tenham empatia com aquela pessoa e que a solução não passa só por aquela pessoa, que não passa só pelo médico, que não passa só pelas canetas que você fez referência. É preciso um conjunto de ações.
6: O senhor provocou em mim aqui uma reflexão muito positiva, mas ao mesmo tempo crítica. Por que o Estado, governo em geral, não faz

0: propagandas da boa alimentação, das frutas, o valor delas, a importância delas para esse bom equilíbrio da saúde. O próprio governo evitaria gastos exorbitantes com tratamentos diversos de problemas de saúde. A gente não tem campanhas positivas que ensinam, que conscientizam, que educam, desde a criança, nas escolas, até o adulto ou já o idoso, a comer bem, a comer as coisas certas. Não se tem propagandas na televisão sobre o valor das frutas. É uma coisa impressionante. Não estamos usando a nossa inteligência, né, doutor?
1: As políticas públicas passam por momentos, né? E acho que a gente precisa fazer isso com muita segurança, porque é o que eu te falei, doença, obesidade ser doença, é um conceito, por incrível que pareça, mais ou menos recente, tá? Isso, todo mundo já sabia que ela agrava. Hoje, 218 doenças são agravadas ou promovidas ou provocadas pela obesidade. Então, sobre o governo, acho até que o governo faz muita coisa em termos disso.
0: Eu estou falando de governos em geral.
1: Não, do Estado.
0: Né?
1: Vamos usar sempre como política de Estado, exatamente para que não tenha governo atual, governo passado, governo anterior.
0: Senão vão achar ruim com a gente, claro, o passado, não, esse claro. Ou o outro que vem.
1: Então, há sim uma questão de marketing, de publicidade, e há uma questão de pressão, inclusive sobre impostos. A gente está vivendo num país, eu sempre falo isso, nós vivemos num país em que 60% da população vive com um salário mínimo, que apenas 8% da população ganham acima de 3 salários mínimos. Então, muitas vezes, a pessoa tem o que comer, aquilo que é o mais prático, aquilo que é o mais barato. Então, uma política de Estado deveria sim fazer isso que você falou, além da propaganda, deveria fazer uma política de impostos para baratear produtos saudáveis,
0: práticos,
1: subir impostos daqueles que têm. Foi feito assim com cigarro, foi feito com algumas outras coisas. Então, as nossas sociedades, aí eu falo também em nome de outras sociedades parceiras, sobretudo a ABES e a SBD, Sociedade Brasileira de Diabetes, as três sociedades têm trabalhado muito juntas nesse aspecto de tentar melhorar rótulo de alimentos, tentar melhorar essa questão de impostos, isso é para o parlamento decidir. Então, política de Estado tem que passar por essas mudanças todas desse cenário.
0: Esses dados que a gente está aqui trazendo a relevância toda, 60% dos brasileiros acima do peso, eles têm incidência nos dados do SUS, nos dados do SUS em geral, eles têm incidência na economia e eles também têm incidência no índice de felicidade das pessoas. Isso é importante, né? De bem-estar das pessoas.
1: Sem dúvida. A obesidade em si, especificamente, ela tem um custo indireto, porque causa cânceres, piora diabetes, aumenta a mortalidade, essas complicações de amputação, de diálise, tudo isso vem um conjunto dessas doenças.
0: E veja o custo econômico que isso gera para um país.
1: Claro.
0: Se evitado, olha a economia.
1: Claro, isso é fundamental. E para a pessoa, ninguém vive feliz com nenhuma doença. E a gente deixou claro, obesidade é doença. Então, ninguém, pela sua qualidade de vida e pela possibilidade, eu sempre falo isso também, além de diminuir muito a qualidade de vida, pessoa que às vezes não consegue amarrar um cadarço num sapato, pessoa que às vezes não consegue enxergar o seu próprio pé, vira piada, vira tudo isso, mas é a realidade dessa pessoa. Pessoas que deixam seus sonhos de ter alguma profissão por conta daquela condição que tem. Eu participei recentemente de uma audiência pública no Senado e tinha uma pessoa que vive com obesidade que ela fez um depoimento absolutamente emotivo, fantástico, de dizer dessas dificuldades. Então, acho que quem tem que falar realmente das dificuldades de obesidade são aquelas pessoas que vivem com obesidade. E aí, ninguém é feliz tendo doença. Ainda mais sabendo que tem uma doença que hoje não tem um tratamento disponibilizado para as condições sociais dela, e é uma doença que pode encurtar a sua expectativa de vida. Então, realmente vai interferir na qualidade e na felicidade dessa pessoa.
0: Falando de terceira idade, como manter os músculos fortes, retomar as rédeas da nossa saúde?
1: Muito bem, então, eu acho que a primeira coisa, claro, aqui é para dirigir realmente a quem já está acima dos 60 anos, como eu estou, né? Mas a primeira recomendação é: comece no momento em que você está a fazer alguma atividade física, tá? Não fica olhando para trás se você já fez ou não, ou se você está tendo tempo ou não. Comece hoje fazendo coisas pequenas. A que quando a gente senta numa cadeira aqui para dar uma entrevista, diz, não fica mexendo muito, não se mova muito. Mas fazer um gesto como esse, várias vezes no dia, já vai te ajudar a ter um pouco dessa musculatura, um pouco dessa mobilidade. Porque na idade, na terceira idade, como se chama, o maior risco que existe, e aí a gente vai falar de outras coisas aqui depois sobre saúde óssea, é o risco das quedas. Então, ter a sua coordenação, ter a sua força para você se manter mais independente ao longo da sua caminhada, isso vai fazer toda a diferença para você. Então, como prevenir? Realmente fazendo uma boa atividade física, cada vez corrigindo mais os seus hábitos alimentares e, enfim, tendo uma vida o mais dinâmica possível, sabe, Ronaldo? Então, isso que nós precisamos fazer, administrar tempo e achar tempo para fazer as pequenas coisas. Eu sempre faço menção aos grandes atletas, né? Eles competem em altíssimo nível, mas chega um momento que eles não conseguem mais competir ali e vão fazer outras atividades físicas ou vão fazer algumas outras coisas. Então, para nós que somos simples mortais, né? Nós precisamos ter essa noção que pequenas atividades, e aí quando eu falo pequenas atividades, cientificamente diz-se para você sair da categoria do sedentarismo, fazer pelo menos 150 minutos de atividade física por semana. Isso daria caminhar, por exemplo, meia hora, cinco vezes por semana, 30 minutos, todos nós podemos fazer. E aqueles que não podem fazer, por algum motivo já de restrição, que faça aquele mínimo que puder fazer. Até fazer o sinal da cruz ajuda, porque você está lembrando que você precisa movimentar.
0: Que não pode ficar parado.
1: A gente viu isso na pandemia, né? Algumas imagens que a imprensa trazia daquelas pessoas que ficavam realmente completamente desnutridas, sarcopênicas, tudo. Como elas começaram um trabalho de fisioterapia para aprender, para lutar e para conseguir levar um copo à boca, né? Então, são pequenas atitudes realmente que fazem a pessoa prosseguir a caminhada.
0: Doutor, muita gente confunde cansaço excessivo com preguiça. Como diferenciar esse cansaço emocional de um distúrbio hormonal real?
1: Então, isso é importante porque é uma das principais motivações de uma pessoa procurar um consultório da endocrinologia, né? Então, estou muito cansado, estou fragilizado. Numa boa conversa, a gente começa a detectar realmente aquilo que tem. Então, se é uma pessoa que tem uma carga horária de sono muito pequena, está justificado. Se é uma pessoa que, por um problema, por exemplo, de obesidade, ronca muito, essa pessoa está tendo um sono superficial. Então, a qualidade do sono talvez seja a primeira coisa a se pensar. A segunda, a sobrecarga de trabalho. Terceiro, a questão mental, né? Então, por exemplo, se você está vivendo um momento de estresse, um momento em que você vai ter uma atividade, vai prestar, enfim, vestibular, fazer alguma prova, fazer um concurso, alguma coisa, aquele momento é um momento que a gente vê como a mente também controla sobre isso. E às vezes a sua sobrecarga, todos os professores indicam isso, estude, mas não estude 15 horas por dia. Volta a frase que eu já disse nesse programa. O dia tem 24 horas e ele precisa ser distribuído naquilo que é fisiológico. Dormir bem e diminuir as suas atividades sequenciais de uma forma que você possa mesclar várias atividades ao mesmo tempo.
2: Em meio aos desafios da diabetes tipo 1, histórias de união mostram que o apoio pode transformar vidas. É o projeto Infância Tipo 1, que tem ajudado famílias com informação e doações. O repórter Isaac Vale entrevistou a médica Rejane Moreira, que falou sobre a importância desse projeto.
3: Diabetes tipo 1, doença pouco conhecida, mas que traz impactos diretos na vida de milhares de pessoas.
4: O pâncreas para de funcionar de uma vez só. Está associada a uma doença autoimune, é como se o organismo não reconhecesse o pâncreas como pertencente ao corpo, fosse lá e atacasse.
3: Estimativas da Sociedade Brasileira de Diabetes indicam cerca de 600 mil casos no país. A maioria em jovens.
4: Ele é mais comum acontecer na criança, mas também pode acontecer no adulto.
3: O início precoce do tratamento é fundamental. Por isso, é importante se atentar aos primeiros sintomas, especialmente nas crianças.
4: Tá bebendo muita água, fazendo muito xixi, que às vezes no início a família não observa, acha, ah, é calor e tá tudo bem, né? Mas não está.
3: O diagnóstico traz impacto emocional para as famílias, que veem a rotina ser totalmente transformada.
5: Em meio aos desafios impostos pelo diabetes tipo 1, a dor também pode dar lugar à união. A história da Larissa mostra como o amor pode ir além da própria casa e também ajudar outras famílias.
3: Ela e a médica Rejane criaram o movimento Infância Tipo 1, iniciativa que ampara famílias que passam por essa situação.
6: Tentar trazer a eles um pouco mais de apoio material, né, emocional, para mostrá-los que eles não estão sozinhos, existem outras famílias que vivem essa realidade.
3: Uma das principais ações do movimento é a doação de sensores de alto custo.
4: Ele mede a glicose em tempo real, né, constantemente. Então ele está o tempo inteiro medindo a glicose e mandando a informação para o celular. O celular, ele alerta a família. Se a família não vê na hora, ele apita. Opa, tem alguma coisa acontecendo, acorda e vamos tomar a conduta em cima disso.
6: As arrecadações que a gente faz para conseguir os sensores mensalmente é por meio de rifas, doações pontuais, quando a pessoa se solidariza com a causa e vai lá e compra os sensores e nos doa, ou então apadrinhamentos.
3: Adrilene é mãe da Vitória e recebe auxílio do projeto. Além da diabetes, a adolescente apresenta outras condições de saúde.
7: Ela é autista e tem uma doença rara nos olhos, chamada acromatopsia, literalmente a cegueira das cores. Ela não enxerga cor, literalmente ela enxerga preto e branco.
3: Com o sensor, a melhora da qualidade de vida foi evidente.
7: Por conta do autismo foi mais ainda, né? Porque aí ela tinha crise, ela não deixava, né? Ela tem um pânico de agulha, então foi... O sensor foi a benção na vida da gente, porque aí não precisa mais ficar furando o dedinho, né?
3: Diante das dificuldades e desafios, há uma palavra repleta de significado na vida dessas mães.
6: Eu me sinto grata e eu espero que Deus continue usando da gente para abençoar outras famílias.
7: Entrega na mão de Deus que tudo se ajeita.
2: A expansão da tecnologia 5G no Brasil promete trazer mudanças importantes em diversos setores da sociedade. Com conexão mais rápida e estável, a nova tecnologia deve beneficiar áreas como saúde, educação e agronegócio, além de ampliar o desenvolvimento de cidades inteligentes e serviços digitais. A reportagem é de Pedro Lacerda.
8: Imagine fazer uma cirurgia sem que o médico esteja na mesma sala ou até na mesma cidade, ou monitorar uma lavoura inteira pelo celular, sem sair de casa. Isso não é ficção científica, é o que a tecnologia 5G promete tornar possível no Brasil, à medida que a rede avança pelo país em ritmo acelerado. Desde que entrou em operação em julho de 2022, o 5G já chegou a mais de 1.500 municípios brasileiros, superando a própria meta do governo para 2026. E a expectativa do Ministério das Comunicações é que até o final deste ano, 80% da população brasileira já esteja coberta pela tecnologia. Com todas as capitais do país atendidas, o foco agora é a interiorização. Para Giovanni Santos, professor da Faculdade de Ciências e Tecnologias em Engenharia da UNB, quem já tem um celular compatível já sente a diferença, mas o impacto mais profundo ainda está por vir.
9: O avanço do 5G no Brasil, ele já traz impactos para a população. Já é perceptível um acesso à internet, né, mais rápido, principalmente para quem tem celular 5G. É claro que ainda há uma concentração em grandes centros, o que é natural, que essa expansão que tem acontecido no Brasil do 5G, né, visando cidades menores, o benefício ainda vai ser um pouco mais prolongado, mas que no Brasil tem se demonstrado que pode se avançar, né, mais rapidamente até do que se está sendo planejado.
8: O leilão da faixa de 700 MHz, frequência ideal para cobrir longas distâncias com menos torres, vai levar sinal a mais de 860 localidades rurais e remotas, além de 6.500 quilômetros de rodovias federais que ainda sofrem com a falta de cobertura. A infraestrutura do 5G é flexível, pode oferecer alta capacidade de comunicação para grandes concentrações de pessoas, como em estádios e grandes eventos, mas também é possível alcançar longas distâncias com baixo volume de dados. Na agricultura, por exemplo, sensores monitoram plantações onde o que importa não é a velocidade, mas sim o alcance. Com isso, a tecnologia também abre portas para serviços que podem mudar a rotina de quem vive longe dos grandes centros urbanos, como explica o professor Giovanni Santos.
9: A tecnologia 5G, ela não se limita apenas a melhorar a velocidade de acesso à internet, vamos dizer assim, para a população. Por exemplo, no caso da saúde, pode ser trabalhado a telemedicina. No caso da educação, hoje é possível ter o uso de realidade virtual. Um estudante pode ter acesso a conteúdos interativos, pode também, a partir dali, se comunicar com outras regiões mais afastadas.
8: O desafio agora é levar essa infraestrutura a quem ainda não tem o serviço, e isso exige antenas, fibra ótica e investimento em regiões onde o retorno financeiro é mais lento. Apesar das dificuldades, o governo planeja universalizar o acesso ao 5G até 2029. Da Rádio Nacional em Brasília, Pedro Lacerda.
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16: Monsenhor Jonas, desde criança, aprendeu a entregar tudo aos cuidados da Virgem Maria.
17: Maria está aí como a nossa intercessora. Ela é o meio para que nós cheguemos até Jesus.
16: Ser como criança que se confia nos cuidados de sua mãe, que se lança em seus braços.
18: Sou dono teu, Maria. Sou dono.
16: Neste mês de maio, recorramos à Virgem Maria em todas as nossas necessidades.
19: Do Senhor se falará à geração futura e anunciarão a sua justiça ao povo que ainda vai nascer. Salmo 21, versículo 32.
10: 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Nessa hora, nada negarei à alma que me pedir pela minha paixão.
20: você, Hora da Misericórdia. Como é bom chegar até você, até a sua casa, até o ambiente do seu trabalho neste momento. Você que se une à Rede Canção Nova de Rádio e chegamos a esse momento especial que é a Hora da Misericórdia. Deus abençoe você, meu irmão, minha irmã, você que agora está na sintonia e que vai rezar conosco o Terço da Divina Misericórdia. Eu sou Patrícia Mendes, missionária da Canção Nova. Durante essa hora, nós vamos juntos mergulhar nessa misericórdia divina e vamos também meditar o Diário de Santa Faustina. É para você que eu ofereço a primeira música de hoje.

0: A misericórdia do Senhor dura para sempre.
1: Para sempre.
2: Como é bom nos encontrarmos aqui na Rede Canção Nova de Rádio. É sempre uma graça estarmos unidos, clamando a bênção de Deus sobre nós. Continuando a falar sobre o Padre Miguel Sopoco, que tem uma importância imensa na divulgação do culto da misericórdia, justamente após a morte de Santa Faustina, porque tudo que Deus havia revelado a ela, ela revelou ao seu confessor e diretor espiritual, Padre Miguel Sopoco. E como ela morreu com 33 anos, até mesmo antes de ver a festa da misericórdia aprovada pela igreja, muitas coisas, quem deu andamento foi o Padre Miguel Sopoco. Nós estamos conhecendo a história dele desde a sua infância, com a sua família, que era bem simples, mas uma família muito piedosa, religiosa. E no ano de 1941, mais precisamente no dia 22 de junho, eclodiu a guerra russo-alemã. Vilna, na Polônia, em breve encontrou-se sob uma nova ocupação militar, infelizmente. Foi então submetida a uma discriminação especial à população judia. Ainda antes da guerra, o padre Sopoco dedicava-se à catequese dos judeus que se apresentavam à igreja e à preparação deles para o batismo. O fruto desses esforços foi o batismo de cerca de 65 pessoas. Olha como é admirável esse sacerdote, que conseguiu então catequizar e batizar 65 judeus no cristianismo. O padre Sopoco também fornecia apoio material e espiritual aos judeus. Tal tipo de procedimento podia acarretar sobre ele perigosas consequências, inclusive a perda da sua vida. A Gestapo descobriu os vestígios da sua atividade e por alguns dias até o manteve preso. Viu só? Confessor de Santa Faustina, seu diretor espiritual, teve que passar até mesmo por essa cruz, por esse sofrimento da prisão. No final do ano de 1941, os alemães intensificaram o terror da ocupação. No último domingo do Advento, a pretexto de uma pretensa epidemia, fecharam todas as igrejas em Vilna. Seguiram-se as prisões. No dia 3 de março de 1942, os alemães empreenderam uma ampla ação contra o clero. Prenderam os professores e os estudantes do seminário e quase todos os padres que trabalhavam em Vilna. Eis aí as consequências do nazismo. No dia das prisões no seminário, os guardas alemães prepararam também uma armadilha na residência do padre Sopoco, que foi avisado pela sua empregada. Conseguiu ainda chegar à cúria arquiepiscopal, onde informou ao arcebispo que estava sendo procurado pela Gestapo e pediu a dispensa das funções no seminário e a bênção para o período em que deveria permanecer escondido. Disfarçado, deixou Vilna e as irmãs religiosas ursulinas esconderam-no numa casa que elas alugavam na beira do mato. A Gestapo procurou quase pela Lituânia inteira, indagando a respeito dele, principalmente nas casas paroquiais e entre os padres. Vejam só, tudo aquilo que o padre Miguel Sopoco teve que passar. Padre Miguel Sopoco, que foi preso, foi perseguido pela Gestapo, por essa polícia que servia ali à União Soviética, que servia ao nazismo e que correu verdadeiramente risco de vida. Mas ele desanimou, desistiu, se entregou? Jamais. E Deus o guardava. Quando Deus tem um propósito em nossa vida, Ele conduz as coisas de tal maneira que ninguém pode impedir que a obra dele se concretize e se realize. E com certeza os anjos de Deus também guardaram, protegeram o padre Miguel Sopoco. Vamos de música, daqui a pouco a gente volta para rezarmos o texto da Divina Misericórdia.

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0: Chegou o momento de rezarmos o Terço da Divina Misericórdia. Quero acolher você de todo o Brasil, que nos ouve aí pela Rede Canção Nova de Rádio, e você pelo mundo afora, que nos acompanha em outros países agora, pelo aplicativo radio.cancaonova.com. Quero acolher você e cada intenção que você traz no seu coração. Quero rezar também aqui pelo pedido de oração da Luciana Elisiário. Ela diz assim: reunidos em oração neste momento da misericórdia de Jesus, peço oração por Eduardo Elisiário Fagundes, por sua saúde física e espiritual, ele tem 9 anos. Peço também por toda a minha família, Elisiário, por meus amigos, em especial por Reginaldo Gaspar, e por minha saúde física e espiritual, por minha cura interior. Preciso ser curada pelo poder do Espírito Santo. Unida pelo 100% do projeto Time Almas, por todos os padres, bispos e pelo Papa Francisco. Enfim, por todos nós. Que bom, querida Luciana, que você se une a nós nessa hora da misericórdia. A Cida Almeida, que mora na Suíça, Maria Aparecida, ela diz: agradeço-lhes por este e todos os abençoados programas que me ajudam muito a me fortalecer na fé, esperança e perseverança. Hoje, a Suíça está em festa, é o aniversário do país, que legal! Por favor, peço-lhes orações por este país, especialmente pela conversão dos pré-adolescentes, adolescentes e os jovens, especialmente pela minha criança, Rogério Fernando, e o pai dele, Hartmut. Também por mim e minha família. Muito obrigada, Deus os abençoe. Que bom, Cida, saber que você está aí, do outro lado, né, do mundo, aí na Suíça, mas está unida a nós, clamando a misericórdia de Deus. E sim, que a misericórdia, que os raios da misericórdia, o sangue e a água que jorraram do coração de Jesus, possam banhar esse país. O Agnaldo Trindade, de Divinópolis, Minas Gerais, peço orações para aprender a perdoar ainda mais. Peço orações para aumentar minha fé e meu amor pela Santíssima Trindade, pela minha família e meus entes queridos, principalmente os que estão passando por turbulências no relacionamento conjugal, e também pelos filhos desses casais. Muitíssimo obrigado. Eu sou um sócio evangelizador, Aguinaldo. Que bom saber que você, como outros sócios evangelizadores, é que mantém essa rádio no ar, a TV Canção Nova no ar, os nossos encontros e acampamentos de oração aqui em Cachoeira Paulista, onde é a sede da Canção Nova, mas também em todas as nossas casas de missão. É você, sócio evangelizador, que mantém tudo isso. Deus abençoe. Aqui eu quero rezar mesmo por todos os sócios, por aqueles que estão desempregados, por aqueles que hoje precisam mesmo de uma visita de Jesus misericordioso, precisam de uma graça especial. Estou unida a você, meu irmão, minha irmã, que ama essa obra de Deus que é a Canção Nova, que se fortalece a cada dia através dela. Mas é você que sustenta tudo isso. Essa obra vive e depende da providência divina que chega até nós através de cada sócio evangelizador. 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Porque só se ama aquilo que se conhece, não é verdade? Quero rezar então por toda a Canção Nova, pela igreja, pelo Papa, por todos os sacerdotes, pelas crianças, que Deus guarde, livre de todo mal as nossas crianças, que hoje sofrem tantas ameaças deste mundo, não é, do mal, mas Deus é maior. Que o sangue de Jesus cubra, lave os nossos filhos, todas as crianças da nossa família. Você que é professor, catequista, reze mesmo pelos seus alunos, pelos seus catequizandos, pelos afilhados, não é, você que é madrinha, padrinho, clame a misericórdia de Deus agora sobre eles. Rezamos pelos enfermos, pelos que estão desempregados, pelas famílias que passam por diversas dificuldades, financeiras, materiais, mas também de relacionamento. Senhor, reina nas nossas famílias, nos corações, para que haja perdão, para que haja diálogo, reconciliação. Rezamos por todos os casais que estão também passando por dificuldades no seu casamento. Vamos rezar agora pelos agonizantes, pelas almas do purgatório, pela conversão dos pecadores. Que você possa rezar com todo amor e confiança o terço da Divina Misericórdia. E chegou o momento de nós rezarmos juntos o terço da Divina Misericórdia, de apresentar ao Senhor o nosso coração como ele se encontra. Apresente agora suas dores, seus sofrimentos, suas angústias, tudo aquilo que tem lhe tirado a paz interior. E vá pedindo ao Senhor agora a graça da intimidade com ele, a graça de retornar à casa do Pai das Misericórdias, a graça de retomar a sua caminhada, sua fidelidade a Deus. Jesus reina agora nos nossos corações. Reina, Senhor, nas nossas famílias, nos nossos relacionamentos, nas nossas casas. Vem trazendo, Senhor, de volta a paz, a alegria, a harmonia. Sim, Senhor, renova as nossas forças. Traz de volta também a alegria de servir e a alegria de sermos mais misericordiosos. Nós estamos unidos em nome do Pai, do Filho e do Espírito Santo. Amém. Pai nosso que estais no céu, santificado seja o vosso nome. Venha a nós o vosso reino. Seja feita a vossa vontade, assim na terra como no céu. O pão nosso de cada dia nos dai hoje. Perdoai-nos as nossas ofensas, assim como nós perdoamos a quem nos tem ofendido. E não nos deixeis cair em tentação, mas livrai-nos do mal. Amém. Ave Maria, cheia de graça, o Senhor é convosco. Bendita sois vós entre as mulheres. Bendito é o fruto do vosso ventre, Jesus. Santa Maria, Mãe de Deus, rogai por nós, pecadores, agora e na hora de nossa morte. Amém. Creio em Deus Pai, Todo-Poderoso, Criador do céu e da terra, e em Jesus Cristo, seu único Filho, nosso Senhor, que foi concebido pelo poder do Espírito Santo, nasceu da Virgem Maria, padeceu sob Pôncio Pilatos, foi crucificado, morto e sepultado, desceu à mansão dos mortos, ressuscitou o terceiro dia, subiu aos céus, está assentado à direita de Deus Pai, Todo-Poderoso, onde há de vir a julgar os vivos e os mortos. Creio no Espírito Santo, na Santa Igreja Católica, na comunhão dos santos, na remissão dos pecados, na ressurreição da carne, na vida eterna. Amém. Eterno Pai, eu vos ofereço o corpo e o sangue, a alma e a divindade de vosso diletíssimo Filho, nosso Senhor Jesus Cristo, em expiação dos nossos pecados e dos do mundo inteiro. Pela sua dolorosa paixão, tende misericórdia de nós e do mundo inteiro. Pela sua dolorosa paixão, tende misericórdia de nós e do mundo inteiro. Pela sua dolorosa paixão, tende misericórdia de nós e do mundo inteiro. Pela sua dolorosa paixão, tende misericórdia de nós e do mundo inteiro. Pela sua dolorosa paixão, tende misericórdia de nós e do mundo inteiro. Pela sua dolorosa paixão, tende misericórdia de nós e do mundo inteiro. Pela sua dolorosa paixão, tende misericórdia de nós e do mundo inteiro. Pela sua dolorosa paixão, tende misericórdia de nós e do mundo inteiro. Pela sua dolorosa paixão, tende misericórdia de nós e do mundo inteiro. Pela sua dolorosa paixão, tende misericórdia de nós e do mundo inteiro. Eterno Pai, eu vos ofereço o corpo e o sangue, a alma e a divindade de vosso diletíssimo Filho, nosso Senhor Jesus Cristo, em expiação dos nossos pecados e dos do mundo inteiro. Pela sua dolorosa paixão, Tende misericórdia de nós e do mundo inteiro. Pela sua dolorosa paixão, tende misericórdia de nós e do mundo inteiro. Pela sua dolorosa paixão, tende misericórdia de nós e do mundo inteiro. Pela sua dolorosa paixão, tende misericórdia de nós e do mundo inteiro. Pela sua dolorosa paixão, tende misericórdia de nós e do mundo inteiro. Pela sua dolorosa paixão, tende misericórdia de nós e do mundo inteiro. Pela sua dolorosa paixão, tende misericórdia de nós e do mundo inteiro. Pela sua dolorosa paixão, tende misericórdia de nós e do mundo inteiro. Pela sua dolorosa paixão, tende misericórdia de nós e do mundo inteiro. Pela sua dolorosa paixão, tende misericórdia de nós e do mundo inteiro. Eterno Pai, eu vos ofereço o corpo e o sangue, a alma e a divindade de vosso diletíssimo Filho, nosso Senhor Jesus Cristo, em expiação dos nossos pecados e dos do mundo inteiro, pela sua dolorosa paixão. Tende misericórdia de nós e do mundo inteiro, pela sua dolorosa paixão. Tende misericórdia de nós e do mundo inteiro. Pela sua dolorosa paixão, tende misericórdia de nós e do mundo inteiro. Pela sua dolorosa paixão, tende misericórdia de nós e do mundo inteiro. Pela sua dolorosa paixão, tende misericórdia de nós e do mundo inteiro. Pela sua dolorosa paixão, tende misericórdia de nós e do mundo inteiro. Pela sua dolorosa paixão, tende misericórdia de nós e do mundo inteiro. Pela sua dolorosa paixão, tende misericórdia de nós e do mundo inteiro. Pela sua dolorosa paixão, tende misericórdia de nós e do mundo inteiro. Pela sua dolorosa paixão, tende misericórdia de nós e do mundo inteiro. Eterno Pai, eu vos ofereço o corpo e o sangue, a alma e a divindade de vosso diletíssimo Filho, nosso Senhor Jesus Cristo, em expiação dos nossos pecados e dos do mundo inteiro. Pela sua dolorosa paixão, tende misericórdia de nós e do mundo inteiro. Pela sua dolorosa paixão, tende misericórdia de nós e do mundo inteiro. Pela sua dolorosa paixão, tende misericórdia de nós e do mundo inteiro. Pela sua dolorosa paixão, tende misericórdia de nós e do mundo inteiro. Pela sua dolorosa paixão, tende misericórdia de nós e do mundo inteiro. Pela sua dolorosa paixão, tende misericórdia de nós e do mundo inteiro. Pela sua dolorosa paixão, tende misericórdia de nós e do mundo inteiro. Pela sua dolorosa paixão, tende misericórdia de nós e do mundo inteiro. Pela sua dolorosa paixão, tende misericórdia de nós e do mundo inteiro. Pela sua dolorosa paixão, tende misericórdia de nós e do mundo inteiro. Eterno Pai, eu vos ofereço o corpo e o sangue, a alma e a divindade de vosso diletíssimo Filho, nosso Senhor Jesus Cristo, em expiação dos nossos pecados e dos do mundo inteiro. Pela sua dolorosa paixão, tende misericórdia de nós e do mundo inteiro. Pela sua dolorosa paixão, tende misericórdia de nós e do mundo inteiro. Pela sua dolorosa paixão, tende misericórdia de nós e do mundo inteiro. Pela sua dolorosa paixão, tende misericórdia de nós e do mundo inteiro. Pela sua dolorosa paixão, tende misericórdia de nós e do mundo inteiro. Pela sua dolorosa paixão, tende misericórdia de nós e do mundo inteiro. Pela sua dolorosa paixão, tende misericórdia de nós e do mundo inteiro. Pela sua dolorosa paixão, tende misericórdia de nós e do mundo inteiro. Pela sua dolorosa paixão, tende misericórdia de nós e do mundo inteiro. Pela sua dolorosa paixão, tende misericórdia de nós e do mundo inteiro. Deus Santo, Deus Forte, Deus imortal, tende piedade de nós e do mundo inteiro. Deus santo, Deus forte, Deus imortal, tende piedade de nós e do mundo inteiro. Deus santo, Deus forte, Deus imortal, tende piedade de nós e do mundo inteiro. Em nome do Pai, e do Filho, e do Espírito Santo. Amém.

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1: Estamos unidos na Hora da Misericórdia, após rezarmos o Terço da Divina Misericórdia. Vamos continuar essa viagem pela história do Padre Miguel Sopoco, esse homem tão importante na história das revelações e do culto à Divina Misericórdia, que tanto ajudou Santa Faustina. Ele, nós estamos agora no contexto, não é, da guerra que russo-alemã que aconteceu ali por volta de 1941-42, onde o Padre Miguel Sopoco foi muito perseguido e chegou a ser preso no início, mais tarde a Gestapo, que era essa polícia que servia ao nazismo mesmo, queria prendê-lo, e então ele se escondeu numa casa bem longe, distante, da beira do mato, não é? É uma casa que as religiosas, irmãs religiosas ursulinas, concederam para que ele ficasse. E por intermédio de pessoas de confiança, obteve uma identidade falsa com o nome Vaclav Rodzievics. A partir de então, passou por carpinteiro e marceneiro, fabricando ferramentas simples e utensílios para a população local. Olha a realidade que o Padre Miguel viveu. Ter que ocultar a sua identidade. Graças a Deus que com certeza ele sabia, deve ter aprendido ali na infância, na sua juventude com a sua família, não é? Esse ofício de carpinteiro e marceneiro, São José com certeza ajudou para que ele pudesse então viver aquela nova identidade e não descobrissem que ele era sacerdote, porque senão ele seria preso e até mesmo corria o risco de perder a sua vida. Todos os dias, nas primeiras horas da manhã, celebrava a missa e depois tinha muito tempo para a oração e a reflexão pessoal. Glória a Deus por isso. Com certeza foi neste momento que Deus mais ainda

pouco deixou até a barba crescer, o bigode, né? Até a fisionomia dele ficou bem diferente. Daí ele usava, não podia usar o klezmer, né? A roupa de sacerdote. Usava, então, como naquela época, o terno com a gravata, né? E, assim, ele conseguiu disfarçar e escapar, então, da prisão. E no outono de 1944, apesar das condições extremamente difíceis de vida, o arcebispo confiou-lhe o reinício das aulas no seminário. O padre Miguel Sopoco voltou a Vilna, assumiu as tarefas que lhe haviam sido confiadas e, juntamente com outros padres e seminaristas, viajava todos os domingos às paróquias do interior com o objetivo de coletar produtos agrícolas para que o seminário pudesse subsistir. É admirável ler, conhecer essa história do padre Miguel. A gente não imagina quando a gente vê e ouve falar dele no Diário de Santa Faustina. A gente não imagina que ele passou por tudo isso. E foi após a morte de irmã Faustina, né? De irmã Faustina, que ele viveu todas essas perseguições, todas essas dificuldades. Mas eu tenho certeza que, na lembrança dele, toda a experiência que ele viveu com a irmã Faustina o fortalecia para que ele seguisse em frente sem desanimar, porque ele sabia a missão que ele tinha ainda de divulgar e propagar o culto à Divina Misericórdia para o mundo. E essa história continua, hein? No próximo programa nós vamos saber mais sobre a vida e a história do padre Miguel Sopoco. Nossa, gente, poderia ser feita uma série, não é, sobre a vida dele. Um filme não iria comportar aí tantas informações, mas sim uma série sobre a vida do padre Miguel Sopoco. Vamos agora de música? Daqui a pouquinho a gente volta para que a gente possa refletir, então, o Diário de Santa Faustina.

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0: 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Vamos meditar o número 900 do Diário de Santa Faustina. Ó vida cinzenta e cheia de incompreensões. É um exercício de paciência. Exercita-se a minha paciência, mas dá-me também a experiência. Compreendo e aprendo muitas coisas em cada dia que passa, e não só vejo pouco

O que sei, mas ainda descubro constantemente falhas no meu procedimento. Porém, isso não me desanima. E antes, agradeço a Deus por se dignar conceder-me sua luz no conhecimento de mim mesma. É maravilhoso se aprofundar na história, na vida de Santa Faustina, porque ela é humana, como eu e você. Faustina não tem medo de, no seu diário, que ela escreveu por obediência ao padre Miguel Sopoco, seu diretor espiritual e confessor, e também por obediência às suas superioras no convento de Nossa Senhora da Misericórdia. Ela não tem medo de relatar nesse diário a sua humanidade, as suas fraquezas, as suas misérias. E muitos de nós, no mundo de hoje, que valoriza tanto o perfeito, que valoriza tanto a imagem, o sucesso, a ostentação, a fama, a gente usa muitas vezes das redes sociais para mostrar uma vida perfeita, mas que é uma ilusão. Até mesmo as fotos a gente não deixa no original, mas vai lá e dá uma melhorada, não é? Retira ali os pequenos defeitos, porque a gente quer passar uma imagem perfeita. Porque hoje em dia, infelizmente, muitas pessoas são avaliadas e valorizadas pela perfeição que demonstram, por sua imagem, por aquilo que ostentam ser, mas geralmente não são. E Deus vem, através de irmã Faustina hoje, nos dizer que Ele nos ama como nós somos e que nesse caminho de peregrinação por este mundo, nós não devemos ter medo de também revelar as nossas fraquezas, as nossas misérias, os nossos defeitos, as nossas imperfeições. Digo por mim, durante algum tempo da minha vida, eu quis passar uma imagem de perfeitinha, de boa, de pacífica. E eu queria sustentar essa imagem. E tinha medo, tinha receio de revelar os meus defeitos, por medo de não ser aceita, por medo de afastar as pessoas, por medo de escandalizar. Até que Deus, através de purificações, de sofrimentos, de provações e de um profundo trabalho interior, foi me ensinando com a vida, com as situações, que eu não deveria passar uma imagem minha, mas ser o que eu era, porque verdadeiramente eu sou o que sou diante de Deus e nada mais. Você é o que é diante de Deus e nada mais. E de Deus não se esconde nada. Deus vê tudo. A partir desse momento que eu assumi que eu era imperfeita, que eu estou num caminho, sim, de luta pela santidade, de busca de santidade, mas que até o último momento eu vou estar lutando, mas até lá, até chegar ao céu, eu vou cair, eu vou vacilar, eu vou ter as minhas misérias, eu vou ter as minhas imperfeições, eu vou perder a minha paciência, eu vou errar com as pessoas, mas sempre tem a chance de voltar, de se reconciliar, de pedir perdão, de dizer, olha, eu errei, eu falhei, mas eu vou tentar de novo, eu vou melhorar. Isso é humildade e é o que o inimigo não quer que nós alcancemos, a humildade. Ele não quer que nós conquistemos essa virtude, mas nós precisamos pedir a Nossa Senhora essa graça, esse auxílio de viver a virtude da humildade, como seu filho Jesus viveu e ela viveu. Jesus, manso e humilde de coração, fazei o nosso coração semelhante ao vosso. E quando nós fazemos essa experiência de também revelar verdadeiramente quem nós somos, sem medo dos julgamentos, sem medo do que os outros vão falar, aí nós verdadeiramente encontramos aqueles que realmente nos amam. Porque quem nos ama de verdade, nos ama também nas nossas misérias, nos ama também nas nossas limitações. E quando nós apenas sustentamos uma imagem de nós mesmos, mas que não é real, até mesmo as outras pessoas acabam amando aquela imagem. E nós ficamos na insegurança. E se eu revelar agora? E se eu revelar algum defeito, será que ela vai continuar me amando? Será que ele vai continuar do meu lado? Não devemos ter medo. E Faustina aqui nos dá um itinerário. Ela nos dá uma orientação. Devemos buscar constantemente o conhecimento de nós mesmos.
Você se conhece? Você se conhece? Você tem usado máscaras? Você não precisa mais usar essas máscaras para agradar ninguém. Deus sonda o seu coração. E para ninguém você precisa, nem no trabalho, nem em casa, nem na sua vizinhança, nem aí na faculdade, no curso, na escola, você não precisa usar máscaras. O maior presente que nós podemos alcançar em Deus, a maior graça, é a liberdade interior. Essa liberdade pela qual Jesus pagou um alto preço na cruz. Então não desperdice essa liberdade, seja livre em nome de Jesus. Por isso Santa Faustina diz: porém, isso não me desanima, não é, das suas fraquezas, e antes agradeço a Deus por se dignar conceder-me sua luz no conhecimento de mim mesma. Peça essa graça hoje ao Senhor, a graça de conhecer a si mesmo. E aí, descobrir também as suas virtudes, suas riquezas, mas também as suas limitações, até que eu posso, eu ainda preciso de mais paciência, como Faustina colocou aqui para nós nesse número 900. Ó, vida cinzenta e cheia de incompreensões, é um exercício de paciência. Exercita-se a minha paciência, mas dá-me também a experiência. É isso mesmo. Quando nós somos exercitados em alguma virtude, ao mesmo tempo nós vamos ficando mais experientes. E na próxima situação a gente já consegue dar a volta por cima, não é? Nós conseguimos ir lidando mais com as pessoas e com as situações. Compreendo e aprendo muitas coisas em cada dia que passa. E não só vejo o pouco que sei, mas ainda descubro constantemente falhas no meu procedimento. Se Faustina, se tantos outros santos se depararam constantemente com as suas falhas, eu e você também vamos, mas não podemos nos desesperar. Claro, aqui a importância mais uma vez do diretor espiritual, que sempre orienta a nossa alma e ele nos ajuda a não nos desesperarmos, né, nos momentos aí em que nós nos deparamos com as nossas misérias, com o nosso nada, com a nossa fraqueza. Mas devemos ter os olhos fixos em Deus. Busque hoje o autoconhecimento e peça a mesma graça da paciência e, com essas situações que você vai enfrentar, ser um homem mais experiente, ser uma mulher mais experiente.

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2: Foi uma graça estar com você hoje, não se esqueça, não é? A vida muitas vezes é cheia de incompreensões, até mesmo cinzenta, mas Deus vai nos guiando num caminho de autoconhecimento e de crescimento espiritual, tá bom? Deus abençoe você, fique com Deus e com Nossa Senhora, até amanhã, se Deus quiser. Jesus, eu confio em vós. 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
3: A Diocese de Lorena, no interior de São Paulo, se prepara para viver um momento especial de fé, unidade e devoção com a Romaria Diocesana ao Santuário Nacional de Aparecida. Os fiéis darão início às celebrações pelos 90 anos de criação da Diocese, que serão comemorados em 2027. Padre Thales Nogueira, coordenador da ação evangelizadora da Diocese, falou sobre a programação do dia 23 de maio.
4: Aos amigos da Rádio Canção Nova, é com muita alegria que eu venho falar um pouco sobre a nossa Romaria Diocesana, a Romaria da Diocese de Lorena, que vai acontecer no próximo dia 23 de maio, no Santuário Nacional de Nossa Senhora Aparecida. A nossa programação vai ser a partir das 9h30, na tribuna Bento 16, nós iremos fazer a acolhida e a concentração das romarias das paróquias da nossa diocese. Às 10 horas da manhã, nós vamos nos dirigir para o auditório Padre Noé Sutil, onde nós vamos rezar o Santo Terço, juntamente com todas as caravanas, com todo o nosso povo. E às 11 horas, vamos nos dirigir em procissão ao nicho de Nossa Senhora Aparecida, onde vamos fazer a nossa consagração à Nossa Senhora, pedindo que ela interceda por nós e pela caminhada evangelizadora da Diocese de Lorena. E às 12 horas, nós teremos a Santa Missa, presidida pelo nosso bispo diocesano, Dom Joaquim Vladimir Lopes Dias, e pelo nosso bispo emérito, Dom Benedito Benedito Santo, juntamente com o clero diocesano e todo o povo de Deus. Como já é costume, todas as dioceses do Brasil realizam anualmente a Romaria ao Santuário Nacional de Nossa Senhora Aparecida, e a nossa diocese não é diferente. Mas este ano, né, com uma tonalidade toda especial, porque nós iniciaremos então a nossa caminhada rumo à celebração dos 90 anos da criação da Diocese de Lorena. Então vamos até a casa da mãe com o coração agradecido e nos preparando para elevarmos a Deus nosso louvor, nossa ação de graças por esses 90 anos de história, agradecendo a Deus pela vida, pela dedicação dos pastores que por aqui passaram, rezando pelo nosso bispo diocesano, pelo clero, pelas paróquias e por todos os sacerdotes, né, que ajudam a fazer a igreja local de Lorena acontecer na evangelização, né, e na santificação do nosso povo. Então é um momento de ação de graça. O significado maior é entrarmos nesse clima de agradecimento a Deus, pedindo que ele continue nos abençoando para os próximos anos, a Diocese de Lorena continuar na sua missão de anunciar o evangelho, de ser uma igreja em saída, uma igreja sinodal, né, que se preocupa sempre em caminhar com os irmãos e irmãs.
3: Da Central de Jornalismo Canção Nova, Arielle Prado.
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14: Eu comemorarei o teu nome de geração em geração. Por isso os povos te louvarão eternamente. Salmo 44, versículo 18.
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1: Que a luz do Cristo ressuscitado ilumine este lugar. Ilumine o nosso coração. Ilumine a nossa vida. É sempre tempo de ressurreição para nós que acreditamos na força do sepulcro vazio.

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1: No dia 30 de maio deste ano, acontece o 16º Simpósio Nacional das Famílias em Aparecida, interior de São Paulo. O evento será realizado no Centro de Eventos Padre Vitor Coelho de Almeida. O tema principal neste ano é Família, torna-te aquilo que és. O lema do encontro, por sua vez, foi retirado da primeira carta de São Paulo aos Coríntios. O amor jamais acabará. As informações sobre inscrição você encontra no site cnbb.org.br. Uma iniciativa da Universidade do Estado do Rio de Janeiro está usando a tecnologia de impressão 3D para tornar o ensino mais acessível a pessoas com deficiência visual. O projeto desenvolve materiais táteis que auxiliam no aprendizado e promovem inclusão dentro das salas de aula.
2: Um projeto coordenado pela Universidade do Estado do Rio de Janeiro desenvolveu novas formas de ensinar ciências a deficientes visuais. Trata-se da rede EducaSist, que aposta, entre outras tecnologias, na impressão 3D de modelos de seres vivos com alto contraste de cores, inscrições em braille e texturização precisa. Com recursos da FINEP, a financiadora de estudos e projetos vinculada ao Ministério da Ciência, Tecnologia e Inovação, a iniciativa amplia o acesso ao conhecimento em diversas áreas, entre elas biológica, biomédica, ambiental e tecnológica. Para isso, o projeto conta com uma rede de mais de 10 laboratórios e centros de pesquisa do país. Com a aplicação da tecnologia assistiva na impressão dos objetos, estruturas de vírus, bactérias, vermes ou até partes do corpo de animais são melhor compreendidas por deficientes visuais, que usam o tato para análise. Voltados à educação básica e ensino superior, esses recursos passam pela aprovação de avaliadores cegos do IBC, o Instituto Benjamin Constant, antes de utilizados em escolas, universidades, museus e eventos científicos.
1: O Papa Leão XIV afirmou na catequese da Audiência Geral que a Virgem Maria é modelo, membro e mãe da Igreja. Inspirado na Constituição Dogmática Lumen Gentium, o pontífice destacou que Maria representa a fé, a caridade e a abertura total à ação de Deus. Segundo o Papa, Maria é exemplo para todos os cristãos por acolher a palavra de Deus com fé e amor, tornando-se também mãe de toda a comunidade cristã. Durante a reflexão, o pontífice convidou os fiéis a renovarem o amor pela Igreja e a se perguntarem sobre a própria participação na vida cristã. Ao final, pediu que o Espírito Santo fortaleça em todos o amor pela Igreja e a devoção à Virgem Maria. Da Central de Jornalismo Canção Nova, Arielle Prado.
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10: O Senhor os ajudará e os libertará, os livrará dos pecadores e os salvará. Salmo 36, versículo 40.
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12: Domingo para você que sintoniza a Rede Canção Nova de Rádio, que a paz de Cristo esteja e permaneça em seu coração. Eu sou Djaneira Silva, chegando para lhe fazer companhia a partir de agora no programa Amor Maior. O amor maior é o amor de Deus. E é este amor que nos envolve já neste início de dia, nos recordando de que nós temos uma identidade. Nós somos filhos de Deus, amados por Deus. Ele nos criou com um projeto de felicidade a nosso respeito. Nos lembra isso através do profeta Jeremias, no capítulo 29, versículo 11. Tenho em relação a vós um projeto de felicidade. Eu desejo a felicidade, o amor de Deus para você, onde quer que esteja agora, na sintonia de uma das emissoras da Rede Canção Nova de Rádio. É uma graça estarmos juntos através de vários canais com o mesmo objetivo, que é evangelizar, que é vivenciarmos bem esta hora de programa, nos colocando na presença de Deus, também em oração, ajudados pela liturgia deste domingo, rezarmos, fazermos uma experiência de encontro com Deus. Eu sou Djaneira Silva, é um prazer estar com você a partir de agora aqui no programa, e eu acolho com muito carinho você. Quem dera eu tivesse condições de saber quem é você, qual é o seu nome, onde você me escuta agora, como está o seu coração, a sua vida. Seria maravilhoso, né? Sentarmos, quem sabe tomar uma xícara de café, comer um pedacinho de bolo gostoso já nesse início de dia e conversarmos um pouco a respeito da nossa vida. Mas embora isso não seja possível na prática agora, não é impossível de acontecer um dia. Quem sabe, né? Esse mundo dá tantas voltas. Será uma surpresa feliz e muito agradável encontrar você qualquer dia para nós nos conhecermos melhor e conversarmos a respeito das maravilhas de Deus na nossa vida. Porque os filhos de Deus, quando se encontram, têm sempre motivos para louvar, para engrandecer o nosso Deus que é bom, que tem cuidado de nós. Hoje é domingo, dia 17 do mês de maio. Na igreja nós estamos celebrando a Ascensão do Senhor. 40 dias após a solenidade da Páscoa, nós celebramos esta solenidade de hoje, que é a Ascensão do Senhor. E para que todos possam participar intensamente, a liturgia fixou essa data para o sétimo domingo do tempo da Páscoa, que é justamente hoje. Nesta solenidade, a igreja nos convida a termos os olhos voltados para o céu, que é a nossa pátria definitiva. Como tão bem diz São Paulo, vós que ressuscitastes com Cristo, buscai as coisas do alto, onde Cristo está. E em nossa profissão de fé, nós rezamos que Jesus subiu aos céus e está sentado à direita do Pai. Por isso, nessa solenidade da Ascensão, nós celebramos Jesus dando por completa a sua missão. Ele veio do Pai, revelou-nos o rosto misericordioso do Pai, nos ensinou a amar o Pai e a fazer em tudo a sua vontade, e hoje volta para o Pai. Bom, Nós estaremos aprofundando a nossa reflexão a respeito da ascensão do Senhor durante todo o programa, mas eu já trago para você também o salmo do dia de hoje, que é um meio para a nossa oração. É o Salmo 46. Por entre aclamações, Deus se elevou. O Senhor subiu ao toque da trombeta. Povos todos do universo, batei palmas, gritai a Deus, aclamações de alegria. Porque sublime é o Senhor, o Deus Altíssimo, o soberano que domina toda a terra. Por entre aclamações, Deus se elevou. O Senhor subiu ao toque da trombeta. Salmodiai ao nosso Deus ao som da harpa. Salmodiai ao som da harpa ao nosso Rei. É o salmo que a liturgia nos apresenta no dia de hoje para rezarmos juntos com ele neste dia que celebramos a ascensão do Senhor. Começamos o nosso programa com música. Eu desejo um excelente domingo para você, onde quer que esteja, e lhe convido a continuar comigo aqui na Rádio Canção Nova, que é a Rádio do Senhor. Bom dia!

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1: Estamos de volta com o programa Amor Maior, aqui na Rádio Canção Nova, desejando um excelente domingo para você que está na sintonia conosco, que a paz de Cristo esteja em seu coração. Hoje nós estamos vivendo o sétimo domingo do tempo da Páscoa, que é o domingo da Ascensão do Senhor, e celebramos também hoje o 60º Dia Mundial das Comunicações Sociais, que é celebrado sempre no domingo que antecede o Pentecostes. O tema escolhido pelo Papa Leão XIV para celebrarmos este Dia Mundial das Comunicações é preservar vozes e rostos humanos, focando principalmente na humanização da comunicação em meio aos avanços da tecnologia, principalmente através da IA, a inteligência artificial. E o Papa enfatiza que nós devemos ter empatia e ética ao comunicarmos, para nos ajudar a refletir sobre o uso da tecnologia como algoritmos e IA. O Papa destaca que as ferramentas digitais não podem substituir a responsabilidade humana e a empatia. O Papa também alerta contra a desinformação e o enfraquecimento do pensamento crítico, defendendo que a tecnologia deve servir à vida humana e não corroer a voz humana. Muito bem colocadas as palavras do Papa Leão XIV, você pode aprofundá-las acessando a mensagem completa para este 60º Dia Mundial das Comunicações Sociais. Está à sua disposição na internet, inclusive no site da Canção Nova. Damos continuidade ao nosso programa Amor Maior, acolhendo com carinho você que acabou de sintonizar aqui na Canção Nova. Seja bem-vindo, que bom que nós estamos juntos. Eu abraço você que está trabalhando, sempre recebo no meu Instagram, direct de pessoas que estão ouvindo a programação da Rádio Canção Nova e mandam o seu oi, o seu bom dia. Se você que hoje está me acompanhando também deseja fazer o mesmo, me diga seu nome, de onde você me escuta no meu Instagram. Mande um direct no meu Instagram que eu respondo para você com muito carinho. É @dijaniracn, Dijanira com D-I, CN no final de Canção Nova. Portanto, @dijaniracn. Mande sua mensagem que eu vou responder com muito carinho, tá bom? Lá no meu Instagram. E vamos em frente com o programa, trazendo agora o Evangelho do dia de hoje, neste dia que celebramos a solenidade da Ascensão do Senhor. O Evangelho é segundo Mateus, capítulo 28, versículos de 16 a 20. Mateus 28, de 16 a 20. Naquele tempo, os 11 discípulos foram para a Galiléia, ao monte que Jesus lhes tinha indicado. Quando viram Jesus, prostraram-se diante dele. Ainda assim, alguns duvidaram. Então, Jesus aproximou-se e falou: toda autoridade me foi dada no céu e sobre a terra. Portanto, ide e fazei discípulos meus todos os povos, batizando-os em nome do Pai, e do Filho, e do Espírito Santo, e ensinando-os a observar tudo o que vos ordenei. Eis que eu estarei convosco todos os dias, até o fim do mundo. Palavra da salvação, glória a vós, Senhor. Eu gosto muito desta promessa de Jesus, contida no Evangelho do dia de hoje. Eis que eu estarei convosco todos os dias, até o fim do mundo. A certeza de que Jesus está conosco, inclusive nos momentos de prova, de escuridão, quando os nossos sentimentos tentam nos convencer de que estamos sozinhos, é fundamental. Jesus, ele disse, eu estarei convosco todos os dias, até o fim do mundo. E ele é fiel, cumpridor de promessas. Ele não nos abandona jamais. Um outro aspecto deste evangelho do dia de hoje também que nós vemos é que mesmo diante das dúvidas dos discípulos, porque alguns duvidavam se era mesmo Jesus, Jesus os envia em missão e promete essa permanência, esse auxílio o tempo todo. Este evangelho nos lembra que Deus, ele não espera nós estarmos prontos, perfeitos, sem medo, sem dúvidas, com toda a disposição do mundo para nos enviar, mas ele confia em nós. Não sei como você está vivendo o seu dia de hoje, mas saiba, Jesus também conta com você. Jesus também deseja lhe enviar. E a pergunta que fica para a nossa reflexão no dia de hoje talvez seja: eu estou mesmo disposto a ser enviado por Jesus? A formar discípulos, a fazer discípulos onde Deus me permite estar? De que forma eu tenho testemunhado Jesus nas minhas pequenas atitudes do dia a dia? Eu tenho feito discípulos, eu tenho atraído pessoas para Jesus por onde eu passo? Ou eu tenho dado um contra-testemunho, quem sabe até afastando as pessoas do seguimento de Cristo por causa das minhas atitudes? Tenho vivido os ensinamentos de Jesus e ajudado outras pessoas a fazerem o mesmo? Ou tenho ficado no meu mundo, na indiferença? Nós podemos pedir ao Senhor que reavive em nosso coração o desejo de testemunhar a misericórdia de Deus, que já alcançou a nossa história, para que outras pessoas também vivam a mesma experiência. Peço a Jesus, sopra em nós um sopro de vida plena, de vida nova. Batiza-nos com o Teu Espírito, porque é o Teu Espírito, Senhor, que nos capacita a irmos além dos nossos medos, das nossas dúvidas, das nossas dores emocionais, físicas, e anunciarmos o Teu amor onde quer que o Senhor nos envie. Dai-nos a graça de experienciar a Tua presença em toda situação, em todo lugar, onde quer que nós estejamos. Amém.

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1: Este é o programa Amor Maior, acontecendo aqui na Rede Canção Nova de Rádio. E eu sou Djaneira Silva, te fazendo companhia nesta manhã de domingo. Hoje, dia 17 do mês de maio. Parabéns para você que faz aniversário no dia de hoje. Maio é, por excelência, um mês dedicado à Virgem Maria, que é a mãe de Jesus e nossa mãe. Também é um mês dedicado às mães. Aqui no Brasil, celebramos o Dia das Mães a semana passada. Em Portugal, celebramos o Dia das Mães no primeiro domingo de maio, de maneira que no mundo todo, em maio, de alguma forma, nós homenageamos as nossas mães e principalmente durante todo o mês homenageamos a Virgem Maria, que é a mãe por excelência de Deus e por graça de Deus, mãe de todos nós. Não sei qual é a sua relação com Nossa Senhora, mas se possível, se aproxime mais dela, reze o terço, procure conhecer melhor as virtudes de Nossa Senhora e peça a ela que lhe ensine a amar mais a Jesus. Nossa Senhora nunca nos separa de Jesus, muito pelo contrário. Ela nos aproxima mais e mais de Deus, do seu Filho Jesus, e nos ajuda a colocarmos em prática os seus ensinamentos. Eu mando um abraço todo especial e um grande beijinho também para você que é ouvinte da Rádio Canção Nova FM em Fátima, Portugal. Durante essa semana celebramos a primeira peregrinação internacional aniversário do ano de 2026. A partir de agora, maio, dia 13 de maio, até dia 13 de outubro, a cada mês celebramos a peregrinação internacional aniversário, fazendo memória das aparições de Nossa Senhora na Cova da Iria, em Fátima, Portugal. Aparições que aconteceram em 1917, portanto há 109 anos atrás, mas que continua muito presente, muito atual a mensagem de Fátima e a mística de Fátima também naquele lugar que eu tenho a graça de ter ótimas recordações dele no meu coração. Então um abraço para você aí de Fátima e de todo o país, Portugal, que está na sintonia da Rádio Canção Nova FM. 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Que Deus abençoe você. 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Vamos ouvir mais uma canção? Essa eu dedico com muito carinho para você que está na sintonia da Rede Canção Nova de Rádio, onde quer que você esteja. Bom domingo!

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19: Olá, estamos de volta com o programa Amor Maior. Bom dia, bom domingo, que a paz de Cristo esteja no seu coração, que a alegria do Senhor seja a sua força, que o Espírito Santo de Deus, que é o cumprimento da promessa do Pai no meio de nós, alcance a sua alma e traga toda a vivacidade, toda a paz, toda a esperança de volta ao seu coração. Eu sou Djanira Silva, te fazendo companhia nesta manhã de domingo, e aqui no programa Amor Maior nós sempre refletimos com palavras que nos ajudam a viver melhor a nossa fé, a nossa semana, o nosso dia. Hoje eu reflito com você a respeito do tema Felicidade, caminho para a santidade. A palavra de Deus em 2 João, capítulo 1, diz assim: muito me alegrei, Senhora, por ter encontrado alguns dos teus filhos que caminham conforme a verdade, segundo o mandamento que recebemos do Pai. Amar consiste no seguinte, em viver conforme os seus mandamentos. João falando a respeito da alegria de encontrar pessoas que estavam vivendo ali de acordo com os ensinamentos do próprio Deus. E isso, claro, continua alegrando o nosso coração. Em uma das suas homilias, o saudoso Papa São João Paulo II fez uma reflexão a respeito da felicidade de Nossa Senhora, e ele reflete três aspectos, né, destacando a constância, a coerência de Nossa Senhora e a sua fidelidade. Então, se você deseja ser feliz, e eu acredito que o desejo de felicidade é um sentimento comum, natural em nós temos sede de felicidade. E às vezes, sem perceber, buscamos a felicidade de forma errada, desordenada, e acabamos encontrando a infelicidade. Por isso que, se você deseja realmente ser feliz, você precisa trilhar o caminho da felicidade, que é o próprio Cristo quem nos indica. E também aqueles que o seguem de todo o coração, com toda a sua alma, como, por exemplo, a Virgem Santa Maria. E o Papa João Paulo II, refletindo a respeito da felicidade de Nossa Senhora, ele fala da constância e fala da coerência. Viver de acordo com o que se crê é um caminho seguro para a felicidade. Ajustar a própria vida ao objetivo da própria adesão. Aceitar as incompreensões, as perseguições, mas não permitir rupturas entre aquilo que se vive e aquilo em que se acredita. Isso é coerência. E o Papa ainda diz: talvez aqui se encontre o núcleo mais íntimo da felicidade. Mas toda felicidade deve passar pela prova mais exigente, que é a da duração, a perseverança. Por isso, a quarta dimensão da felicidade é a constância. É fácil ser coerente por um tempo, por alguns dias. Difícil e importante é ser coerente toda a vida. É fácil ser coerente, talvez, na hora da exaltação, diz o Papa. Difícil é ser coerente na hora da tribulação. E só pode chamar-se felicidade uma coerência que dura ao longo da sua vida. O sim da Virgem Maria na Anunciação tem a sua plenitude no sim silencioso que ela repete ao pé da cruz. Ser fiel é não negar nas trevas aquilo que se aceitou em público. Palavras de São João Paulo II tão atuais para nós, né? Vou até repetir esta frase tão bela para que ela fique gravada no meu e no seu coração. Ser fiel é não negar nas trevas aquilo que nós aceitamos em público. E aqui eu penso em tantos compromissos que nós fazemos com Deus, com o povo de Deus, né? Para quem é casado, por exemplo, um compromisso que você faz ali em público com seu esposo, sua esposa. E esta frase, ela nos chama a refletir realmente se nós estamos sendo fiéis em todos os sentidos, né? Aí tem tantas dimensões do nosso compromisso, né? Das missões que nós assumimos. No meu caso, uma vida missionária, né? Consagrada como leiga na Canção Nova. Aí você pensa na sua realidade, veja que forte. Ser fiel é não negar nas trevas aquilo que você aceitou em público. É permanecer fiel como Maria, que deu um sim naquele momento da Anunciação, quando o anjo perguntou se ela seria a mãe do Salvador, mas ela confirmou também esse sim silencioso durante toda a sua trajetória, e inclusive ela repete esse sim ao pé da cruz, quando seu filho é crucificado. Então, que a Virgem Maria nos dê a graça pela sua intercessão, para que nós sejamos fiéis a Deus em toda e em qualquer circunstância. Vamos ouvir uma música e eu volto rezando com você, pedindo a Deus, que é fiel, a graça da fidelidade.

E esta graça que nós pedimos para Deus, que possamos dar um sim a exemplo de Maria em toda e em qualquer fase da nossa vida, em toda e em qualquer situação. Nós olhamos para Maria, que é esta mulher fiel e, portanto, feliz, e encontramos inspiração, encontramos também este incentivo, né, este modelo para que nós possamos trilhar um caminho de felicidade. Hoje, refletindo com as palavras de São João Paulo II, que fala das dimensões da felicidade, coerência é uma delas, constância é uma delas, fidelidade é uma delas, porque se nós somos constantes, fiéis, se nós vivemos com coerência, segundo o Santo Padre São João Paulo II, nós encontramos a via, o caminho para a felicidade. E nós pedimos a Deus esta graça. Você que está me ouvindo agora pode rezar junto comigo, pedindo essa graça a Deus, porque só Deus pode nos fazer verdadeiramente felizes. Só Deus pode preencher verdadeiramente todos os espaços da nossa alma, do nosso ser. Porque a nossa alma é sedenta de Deus. Santo Agostinho escreve no livro Confissões: nós nascemos de Deus e a nossa alma permanece sedenta de Deus, inquieta à procura de Deus até voltar para Deus. Então a nossa vida, nossa passagem por este mundo é sempre uma busca de Deus. Às vezes de forma inconsciente o buscamos em lugares onde Ele não está. Mas se nós continuamos buscando a Deus e clamando a sua graça todos os dias, incansavelmente, nós vamos experimentando essa saciedade, esta paz, esta experiência de plenitude que Deus mesmo pode nos dar e deseja nos dar. Então, esta graça que nós pedimos hoje, Senhor, nos colocando na Tua presença já neste início de dia, que é também o início de semana, dai-nos o Teu Espírito Santo, cura as nossas almas feridas, cansadas, inquietas, e ajuda-nos a vivermos com coerência, de acordo com aquilo que nós cremos, ajustando a nossa vida ao objetivo das nossas escolhas, sem nos negarmos, sem nos fragmentarmos, ora sendo uma coisa, ora sendo outra. Dai-nos a graça de vivermos a coerência, dai-nos a graça da perseverança, dai-nos a graça da fidelidade em meio a tantos compromissos que nós assumimos, porque eu creio, Senhor, que estes são meios para a felicidade que nós desejamos. E obrigada pela Tua misericórdia que nos alcança sempre. Amém.

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1: E como é bom nós rezarmos juntos, nos colocando na presença de Deus, hoje pedindo a graça da felicidade, da constância e da fidelidade, para que possamos trilhar um caminho de felicidade. Deus nos quer felizes. Não sei como você está neste momento presente, mas saiba que Deus deseja a sua felicidade. As provas, elas acontecem e é normal que seja assim, mas a meta deve ser sempre a felicidade, lembrando que a nossa felicidade neste mundo é transitória, é passageira, e a felicidade eterna, duradoura, é no céu, onde não haverá lágrimas, segundo o próprio Deus nos promete no livro de Apocalipse. Então vamos trilhando o caminho de felicidade até chegarmos lá. O programa Amor Maior de hoje está chegando ao fim. Eu, de Janeira, fico por aqui. Obrigada pela companhia. Um grande abraço para você. E olha, eu deixo uma dica. Você pode me ouvir e rezar junto comigo a qualquer hora, onde quer que esteja, acessando o Spotify. 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Além disso, tem o Instagram, onde eu vou alimentando também com muito carinho, ali com vídeos, com textos, ajudando você a viver melhor o seu dia com palavras que geram vida. Meu Instagram é @djaneiracn, tá certo? Um grande abraço para você, um ótimo domingo e até semana que vem, se Deus quiser.
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12: Os olhos do Senhor estão voltados para os justos e seus ouvidos atentos aos seus clamores. Salmo 33, versículo 16.
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13: Rainha do céu, alegrai-vos, aleluia. Porque aquele que merecesseis trazer em vosso seio, aleluia, ressuscitou como disse, aleluia. Rogai a Deus por nós, aleluia. Exaltai e alegrai-vos, ó Virgem Maria, aleluia, porque o Senhor ressuscitou verdadeiramente, aleluia. Oremos. Ó Deus, que vos dignastes alegrar o mundo pela ressurreição do vosso Filho, nosso Senhor Jesus Cristo, fazei por intercessão da Virgem Maria, sua Mãe Santíssima, que sejamos admitidos às alegrias da vida eterna. Pelo mesmo Jesus Cristo, Senhor nosso. Amém. O Senhor esteja convosco. Ele está no meio de nós. Abençoe-vos o Deus Todo-Poderoso, Pai e Filho e Espírito Santo. Amém.
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Olá, querido ouvinte da Rádio Canção Nova, é bom estarmos juntos para, com a Virgem Maria, meditarmos neste dia os mistérios gloriosos. Sou eu, Padre Welison, com você, passamos pelos mistérios da vida de nosso Senhor Jesus Cristo. Pelo sinal da Santa Cruz, livrai-nos Deus nosso Senhor dos nossos inimigos, em nome do Pai, e do Filho, e do Espírito Santo. Amém. Creio em Deus Pai Todo-Poderoso, Criador do céu e da terra, e em Jesus Cristo, seu único Filho, nosso Senhor, que foi concebido pelo poder do Espírito Santo, nasceu da Virgem Maria, padeceu sob Pôncio Pilatos, foi crucificado, morto e sepultado, desceu à mansão dos mortos, ressuscitou ao terceiro dia, subiu aos céus, está sentado à direita de Deus Pai Todo-Poderoso, donde há de vir a julgar os vivos e os mortos. Creio no Espírito Santo, na Santa Igreja Católica, na comunhão dos santos, na remissão dos pecados, na ressurreição da carne, na vida eterna. Amém. O anjo do Senhor anunciou a Maria, e ela concebeu do Espírito Santo. Ave Maria, cheia de graça, o Senhor é convosco. Bendita sois vós entre as mulheres, bendito é o fruto do vosso ventre, Jesus. Santa Maria, Mãe de Deus, rogai por nós, pecadores, agora e na hora da nossa morte. Amém. Eis aqui a serva do Senhor, faça-se em mim segundo a vossa palavra. Ave Maria, cheia de graça, o Senhor é convosco. Bendita sois vós entre as mulheres, bendito é o fruto do vosso ventre, Jesus. Santa Maria, Mãe de Deus, rogai por nós, pecadores, agora e na hora da nossa morte. Amém. E o Verbo Divino se fez carne e habitou entre nós. Ave Maria, cheia de graça, o Senhor é convosco. Bendita sois vós entre as mulheres, bendito é o fruto do vosso ventre, Jesus. Santa Maria, Mãe de Deus, rogai por nós, pecadores, agora e na hora da nossa morte. Amém. Glória ao Pai, e ao Filho, e ao Espírito Santo, como era no princípio, agora e sempre. Amém. Ó Maria concebida sem pecado, rogai por nós que recorremos a vós. No primeiro mistério glorioso, nós contemplamos a ressurreição de nosso Senhor Jesus Cristo. Sei que estáis procurando Jesus que foi crucificado. Ele não está aqui, pois ressuscitou conforme havia dito. Pai nosso que estais nos céus, santificado seja o vosso nome, venha a nós o vosso reino, seja feita a vossa vontade, assim na terra como no céu. O pão nosso de cada dia nos dai hoje, perdoai-nos as nossas ofensas, assim como nós perdoamos a quem nos tem ofendido, e não nos deixeis cair em tentação, mas livrai-nos do mal. Amém. Ave Maria, cheia de graça, o Senhor é convosco. Bendita sois vós entre as mulheres, bendito é o fruto do vosso ventre, Jesus. Santa Maria, Mãe de Deus, rogai por nós, pecadores, agora e na hora da nossa morte. Amém. Ave Maria, cheia de graça, o Senhor é convosco. Bendita sois vós entre as mulheres, bendito é o fruto do vosso ventre, Jesus. Santa Maria, Mãe de Deus, rogai por nós, pecadores, agora e na hora da nossa morte. Amém. Ave Maria, cheia de graça, o Senhor é convosco. Bendita sois vós entre as mulheres, bendito é o fruto do vosso ventre, Jesus. Santa Maria, Mãe de Deus, rogai por nós, pecadores, agora e na hora da nossa morte. Amém. Ave Maria, cheia de graça, o Senhor é convosco. Bendita sois vós entre as mulheres, bendito é o fruto do vosso ventre, Jesus. Santa Maria, Mãe de Deus, rogai por nós, pecadores, agora e na hora da nossa morte. Amém. Ave Maria, cheia de graça, o Senhor é convosco.
Bendita sois vós entre as mulheres, bendito é o fruto do vosso ventre, Jesus. Santa Maria, Mãe de Deus, rogai por nós, pecadores, agora e na hora da nossa morte. Amém. Ave Maria, cheia de graça, o Senhor é convosco. Bendita sois vós entre as mulheres, bendito é o fruto do vosso ventre, Jesus. Santa Maria, Mãe de Deus, rogai por nós, pecadores, agora e na hora da nossa morte. Amém. Ave Maria, cheia de graça, o Senhor é convosco, bendita sois vós entre as mulheres, bendito é o fruto do vosso ventre, Jesus. Santa Maria, Mãe de Deus, rogai por nós, pecadores, agora e na hora da nossa morte. Amém. Ave Maria, cheia de graça, o Senhor é convosco. Bendita sois vós entre as mulheres, bendito é o fruto do vosso ventre, Jesus. Santa Maria, Mãe de Deus, rogai por nós, pecadores, agora e na hora da nossa morte. Amém. Ave Maria, cheia de graça, o Senhor é convosco. Bendita sois vós entre as mulheres, bendito é o fruto do vosso ventre, Jesus. Santa Maria, Mãe de Deus, rogai por nós, pecadores, agora e na hora da nossa morte. Amém. Ave Maria, cheia de graça, o Senhor é convosco. Bendita sois vós entre as mulheres, bendito é o fruto do vosso ventre, Jesus. Santa Maria, Mãe de Deus, rogai por nós, pecadores, agora e na hora da nossa morte. Amém. Glória ao Pai, ao Filho e ao Espírito Santo, como era no princípio, agora e sempre. Amém. Ó meu bom Jesus, perdoai-nos, livrai-nos do fogo do inferno, levai as almas todas para o céu e socorrei principalmente as que mais precisarem da vossa misericórdia. No segundo mistério glorioso, nós contemplamos a ascensão de Jesus ao céu. E erguendo as mãos, abençoou-os. E enquanto os abençoava, distanciou-se deles e era elevado ao céu. Pai nosso que estais nos céus, santificado seja o vosso nome, venha a nós o vosso reino, seja feita a vossa vontade, assim na terra como no céu. O pão nosso de cada dia nos dai hoje, perdoai-nos as nossas ofensas, assim como nós perdoamos a quem nos tem ofendido, e não nos deixeis cair em tentação, mas livrai-nos do mal. Amém. Ave Maria, cheia de graça, o Senhor é convosco. Bendita sois vós entre as mulheres, bendito é o fruto do vosso ventre, Jesus. Santa Maria, Mãe de Deus, rogai por nós, pecadores, agora e na hora da nossa morte. Amém. Ave Maria, cheia de graça, o Senhor é convosco. Bendita sois vós entre as mulheres, bendito é o fruto do vosso ventre, Jesus. Santa Maria, Mãe de Deus, rogai por nós, pecadores, agora e na hora da nossa morte. Amém. Ave Maria, cheia de graça, o Senhor é convosco. Bendita sois vós entre as mulheres, bendito é o fruto do vosso ventre, Jesus. Santa Maria, Mãe de Deus, rogai por nós, pecadores, agora e na hora da nossa morte. Amém. Ave Maria, cheia de graça, o Senhor é convosco. Bendita sois vós entre as mulheres, bendito é o fruto do vosso ventre, Jesus. Santa Maria, Mãe de Deus, rogai por nós, pecadores, agora e na hora da nossa morte. Amém. Ave Maria, cheia de graça, o Senhor é convosco. Bendita sois vós entre as mulheres, bendito é o fruto do vosso ventre, Jesus. Santa Maria, Mãe de Deus, rogai por nós, pecadores, agora e na hora da nossa morte. Amém. Ave Maria, cheia de graça, o Senhor é convosco. Bendita sois vós entre as mulheres, bendito é o fruto do vosso ventre, Jesus. Santa Maria, Mãe de Deus, rogai por nós, pecadores, agora e na hora da nossa morte. Amém. Ave Maria, cheia de graça, o Senhor é convosco, bendita sois vós entre as mulheres, bendito é o fruto do vosso ventre, Jesus. Santa Maria, Mãe de Deus, rogai por nós, pecadores, agora e na hora da nossa morte. Amém.
Ave Maria, cheia de graça, o Senhor é convosco. Bendita sois vós entre as mulheres, bendito é o fruto do vosso ventre, Jesus. Santa Maria, Mãe de Deus, rogai por nós, pecadores, agora e na hora da nossa morte. Amém. Ave Maria, cheia de graça, o Senhor é convosco. Bendita sois vós entre as mulheres, bendito é o fruto do vosso ventre, Jesus. Santa Maria, Mãe de Deus, rogai por nós, pecadores, agora e na hora da nossa morte. Amém. Ave Maria, cheia de graça, o Senhor é convosco. Bendita sois vós entre as mulheres, bendito é o fruto do vosso ventre, Jesus. Santa Maria, Mãe de Deus, rogai por nós, pecadores, agora e na hora da nossa morte. Amém. Glória ao Pai, ao Filho e ao Espírito Santo, como era no princípio, agora e sempre. Amém. Ó meu bom Jesus, perdoai-nos, livrai-nos do fogo do inferno, levai as almas todas para o céu e socorrei principalmente as que mais precisarem da vossa misericórdia. No terceiro mistério glorioso, contemplamos a descida do Espírito Santo sobre Nossa Senhora e os apóstolos. Apareceu-lhes então línguas como de fogo, que se repartiam e pousavam sobre cada um deles, e todos ficaram repletos do Espírito Santo. Pai nosso que estais nos céus, santificado seja o vosso nome, venha a nós o vosso reino, seja feita a vossa vontade, assim na terra como no céu. O pão nosso de cada dia nos dai hoje, perdoai-nos as nossas ofensas, assim como nós perdoamos a quem nos tem ofendido, e não nos deixeis cair em tentação, mas livrai-nos do mal. Amém. Ave Maria, cheia de graça, o Senhor é convosco. Bendita sois vós entre as mulheres, bendito é o fruto do vosso ventre, Jesus. Santa Maria, Mãe de Deus, rogai por nós, pecadores, agora e na hora da nossa morte. Amém. Ave Maria, cheia de graça, o Senhor é convosco. Bendita sois vós entre as mulheres, bendito é o fruto do vosso ventre, Jesus. Santa Maria, Mãe de Deus, rogai por nós, pecadores, agora e na hora da nossa morte. Amém. Ave Maria, cheia de graça, o Senhor é convosco. Bendita sois vós entre as mulheres, bendito é o fruto do vosso ventre, Jesus. Santa Maria, Mãe de Deus, rogai por nós, pecadores, agora e na hora da nossa morte. Amém. Ave Maria, cheia de graça, o Senhor é convosco. Bendita sois vós entre as mulheres, bendito é o fruto do vosso ventre, Jesus. Santa Maria, Mãe de Deus, rogai por nós, pecadores, agora e na hora da nossa morte. Amém. Ave Maria, cheia de graça, o Senhor é convosco. Bendita sois vós entre as mulheres, bendito é o fruto do vosso ventre, Jesus. Santa Maria, Mãe de Deus, rogai por nós, pecadores, agora e na hora da nossa morte. Amém. Ave Maria, cheia de graça, o Senhor é convosco. Bendita sois vós entre as mulheres, bendito é o fruto do vosso ventre, Jesus. Santa Maria, Mãe de Deus, rogai por nós, pecadores, agora e na hora da nossa morte. Amém. Ave Maria, cheia de graça, o Senhor é convosco, bendita sois vós entre as mulheres, bendito é o fruto do vosso ventre, Jesus. Santa Maria, Mãe de Deus, rogai por nós, pecadores, agora e na hora da nossa morte. Amém. Ave Maria, cheia de graça, o Senhor é convosco. Bendita sois vós entre as mulheres, bendito é o fruto do vosso ventre, Jesus. Santa Maria, Mãe de Deus, rogai por nós, pecadores, agora e na hora da nossa morte. Amém. Ave Maria, cheia de graça, o Senhor é convosco. Bendita sois vós entre as mulheres, bendito é o fruto do vosso ventre, Jesus. Santa Maria, Mãe de Deus, rogai por nós, pecadores, agora e na hora da nossa morte. Amém.
Ave Maria, cheia de graça, o Senhor é convosco. Bendita sois vós entre as mulheres. Bendito é o fruto do vosso ventre, Jesus. Santa Maria, Mãe de Deus, rogai por nós, pecadores, agora e na hora da nossa morte. Amém. Glória ao Pai, ao Filho e ao Espírito Santo, como era no princípio, agora e sempre. Amém. Ó meu bom Jesus, perdoai-nos, livrai-nos do fogo do inferno, levai as almas todas para o céu e socorrei principalmente as que mais precisarem da vossa misericórdia. No quarto mistério glorioso, contemplamos a assunção de Nossa Senhora ao céu. Meu espírito se alegra em Deus, meu Salvador, porque olhou para a humildade de sua serva. Desde agora em diante, todas as gerações me chamarão bem-aventurada. Pai nosso que estais nos céus, santificado seja o vosso nome. Venha a nós o vosso reino, seja feita a vossa vontade, assim na terra como no céu. O pão nosso de cada dia nos dai hoje, perdoai-nos as nossas ofensas, assim como nós perdoamos a quem nos tem ofendido, e não nos deixeis cair em tentação, mas livrai-nos do mal. Amém. Ave Maria, cheia de graça, o Senhor é convosco. Bendita sois vós entre as mulheres, bendito é o fruto do vosso ventre, Jesus. Santa Maria, Mãe de Deus, rogai por nós, pecadores, agora e na hora da nossa morte. Amém. Ave Maria, cheia de graça, o Senhor é convosco. Bendita sois vós entre as mulheres, bendito é o fruto do vosso ventre, Jesus. Santa Maria, Mãe de Deus, rogai por nós, pecadores, agora e na hora da nossa morte. Amém. Ave Maria, cheia de graça, o Senhor é convosco. Bendita sois vós entre as mulheres, bendito é o fruto do vosso ventre, Jesus. Santa Maria, Mãe de Deus, rogai por nós, pecadores, agora e na hora da nossa morte. Amém. Ave Maria, cheia de graça, o Senhor é convosco. Bendita sois vós entre as mulheres, bendito é o fruto do vosso ventre, Jesus. Santa Maria, Mãe de Deus, rogai por nós, pecadores, agora e na hora da nossa morte. Amém. Ave Maria, cheia de graça, o Senhor é convosco. Bendita sois vós entre as mulheres, bendito é o fruto do vosso ventre, Jesus. Santa Maria, Mãe de Deus, rogai por nós, pecadores, agora e na hora da nossa morte. Amém. Ave Maria, cheia de graça, o Senhor é convosco. Bendita sois vós entre as mulheres, bendito é o fruto do vosso ventre, Jesus. Santa Maria, Mãe de Deus, rogai por nós, pecadores, agora e na hora da nossa morte. Amém. Ave Maria, cheia de graça, o Senhor é convosco, bendita sois vós entre as mulheres, bendito é o fruto do vosso ventre, Jesus. Santa Maria, Mãe de Deus, rogai por nós, pecadores, agora e na hora da nossa morte. Amém. Ave Maria, cheia de graça, o Senhor é convosco. Bendita sois vós entre as mulheres, bendito é o fruto do vosso ventre, Jesus. Santa Maria, Mãe de Deus, rogai por nós, pecadores, agora e na hora da nossa morte. Amém. Ave Maria, cheia de graça, o Senhor é convosco. Bendita sois vós entre as mulheres, bendito é o fruto do vosso ventre, Jesus. Santa Maria, Mãe de Deus, rogai por nós, pecadores, agora e na hora da nossa morte. Amém. Ave Maria, cheia de graça, o Senhor é convosco. Bendita sois vós entre as mulheres, bendito é o fruto do vosso ventre, Jesus. Santa Maria, Mãe de Deus, rogai por nós, pecadores, agora e na hora da nossa morte. Amém. Glória ao Pai, ao Filho e ao Espírito Santo, como era no princípio, agora e sempre. Amém. Ó meu bom Jesus, perdoai-nos, livrai-nos do fogo do inferno, levai as almas todas para o céu e socorrei principalmente as que mais precisarem da vossa misericórdia. No quinto mistério glorioso, contemplamos a coroação de Maria como rainha do céu e da terra. Surgiu um grande sinal no céu: uma mulher vestida como o sol, tendo a lua sob seus pés e sobre a cabeça
uma coroa de 12 estrelas. Pai nosso que estais nos céus, santificado seja o vosso nome, venha a nós o vosso reino, seja feita a vossa vontade, assim na terra como no céu. O pão nosso de cada dia nos dai hoje, perdoai-nos as nossas ofensas, assim como nós perdoamos a quem nos tem ofendido, e não nos deixeis cair em tentação, mas livrai-nos do mal. Amém. Ave Maria, cheia de graça, o Senhor é convosco. Bendita sois vós entre as mulheres, bendito é o fruto do vosso ventre, Jesus. Santa Maria, Mãe de Deus, rogai por nós, pecadores, agora e na hora da nossa morte. Amém. Ave Maria, cheia de graça, o Senhor é convosco. Bendita sois vós entre as mulheres, bendito é o fruto do vosso ventre, Jesus. Santa Maria, Mãe de Deus, rogai por nós, pecadores, agora e na hora da nossa morte. Amém. Ave Maria, cheia de graça, o Senhor é convosco. Bendita sois vós entre as mulheres, bendito é o fruto do vosso ventre, Jesus. Santa Maria, Mãe de Deus, rogai por nós, pecadores, agora e na hora da nossa morte. Amém. Ave Maria, cheia de graça, o Senhor é convosco. Bendita sois vós entre as mulheres, bendito é o fruto do vosso ventre, Jesus. Santa Maria, Mãe de Deus, rogai por nós, pecadores, agora e na hora da nossa morte. Amém. Ave Maria, cheia de graça, o Senhor é convosco. Bendita sois vós entre as mulheres, bendito é o fruto do vosso ventre, Jesus. Santa Maria, Mãe de Deus, rogai por nós, pecadores, agora e na hora da nossa morte. Amém. Ave Maria, cheia de graça, o Senhor é convosco. Bendita sois vós entre as mulheres, bendito é o fruto do vosso ventre, Jesus. Santa Maria, Mãe de Deus, rogai por nós, pecadores, agora e na hora da nossa morte. Amém. Ave Maria, cheia de graça, o Senhor é convosco, bendita sois vós entre as mulheres, bendito é o fruto do vosso ventre, Jesus. Santa Maria, Mãe de Deus, rogai por nós, pecadores, agora e na hora da nossa morte. Amém. Ave Maria, cheia de graça, o Senhor é convosco. Bendita sois vós entre as mulheres, bendito é o fruto do vosso ventre, Jesus. Santa Maria, Mãe de Deus, rogai por nós, pecadores, agora e na hora da nossa morte. Amém. Ave Maria, cheia de graça, o Senhor é convosco. Bendita sois vós entre as mulheres, bendito é o fruto do vosso ventre, Jesus. Santa Maria, Mãe de Deus, rogai por nós, pecadores, agora e na hora da nossa morte. Amém. Ave Maria, cheia de graça, o Senhor é convosco. Bendita sois vós entre as mulheres, bendito é o fruto do vosso ventre, Jesus. Santa Maria, Mãe de Deus, rogai por nós, pecadores, agora e na hora da nossa morte. Amém. Glória ao Pai, ao Filho e ao Espírito Santo, como era no princípio, agora e sempre. Amém. Ó meu bom Jesus, perdoai-nos, livrai-nos do fogo do inferno, levai as almas todas para o céu e socorrei principalmente as que mais precisarem da vossa misericórdia. Infinitas graças vos damos, soberana Rainha, pelos benefícios que todos os dias recebemos de vossas mãos liberais. Dignai-vos agora e para sempre tomarmos debaixo do vosso poderoso amparo. E para mais vos obrigar, vos saudamos com a Salve Rainha. Salve Rainha, Mãe de Misericórdia, vida, doçura e esperança nossa, salve. A vós bradamos, degredados filhos de Eva, a vós suspirando, gemendo e chorando neste vale de lágrimas. Eia, pois, advogada nossa, estes vossos olhos misericordiosos a nós volvei, e depois desse desterro, mostrai-nos Jesus, bendito o fruto do vosso ventre. Ó clemente, ó piedosa, ó doce e sempre Virgem Maria, rogai por nós, Santa Mãe de Deus, para que sejamos dignos das promessas de Cristo. Amém. O Senhor esteja convosco, Ele está no meio de nós. Que por intercessão de Nossa Senhora e do seu Imaculado Coração, desça e permaneça sobre você, a sua família, a bênção de Deus Todo-Poderoso, Pai e Filho.

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6: Olá, seja bem-vindo, você que acompanha a oração do ofício da Imaculada Conceição, aqui pela Canção Nova. Nós somos a Fraternidade São João Paulo II. Que você seja muito bem-vindo para que nós possamos rezar neste momento, né? Colocar todas as nossas intenções no colo da Virgem Maria. Ela que vem acompanhando a nossa vida em cada passo. Que neste momento você possa ter um encontro com o nosso Senhor Jesus, mediado pelas mãos da Virgem Maria. Estou aqui com o irmão Samuel, o irmão Gabriel, que hoje vamos juntos entoar esse cântico de louvor à Virgem Mãe. Então vamos começar? Em nome do Pai, do Filho e do Espírito Santo. Amém.

0: Senhor Deus, que concedais a vossos servos lograr perpétua saúde do corpo e da alma, e que pela intercessão da gloriosa, bem-aventurada sempre Virgem Maria, sejamos livres da presente tristeza e gozemos da eterna alegria. Por Cristo nosso Senhor. Amém. Queremos agradecer você que acompanhou esse ofício conosco. E nós somos a Fraternidade São João Paulo II. Se você quiser conhecer um pouquinho mais da comunidade, nós temos o Instagram, @fsjpi, e temos também o canal no YouTube. A paz, fiquem com Deus. Em nome do Pai, do Filho e do Espírito Santo. Amém.
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8: Na minha angústia invoquei o Senhor e clamei ao meu Deus. Ele ouviu a minha voz. Salmo 17, versículo 7.
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0: Um bom dia para você que está na sintonia da Rede Canção Nova de Rádio neste domingo, hoje dia 17 de maio. A celebração da Santa Missa transmitida pela Rádio Canção Nova acontecerá logo mais às 8 horas da manhã, direto do Santuário Nacional de Aparecida. Você poderá acompanhar aqui pelas ondas da Rádio Canção Nova a missa em celebração ao 60º Dia Mundial das Comunicações Sociais, direto do Santuário Nacional de Aparecida, às 8 horas da manhã. Por isso, continue na programação da Rádio Canção Nova. Você curte agora uma hora só de música aqui na Canção Nova.
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No mundo haveis de ter muitas aflições, disse o Senhor, mas coragem, eu venci o mundo. Aflições, tormentos, sofrimento, cruz, todas essas realidades fazem parte do seguimento de Cristo. Quem quer ser meu discípulo, renuncie a si mesmo, tome a sua cruz e venha. O sofrimento faz parte. As angústias próprias dessa vida fazem parte da nossa caminhada com Deus. Mas obrigada, Senhor, porque o Senhor não nos deixa sozinhos. O Senhor não permite, o Senhor não deixa que caminhemos sozinhos em nenhuma das situações que estamos passando. O Senhor se faz presente, porque assim o Senhor prometeu que estaria conosco todos os dias até o fim dos tempos. São palavras bíblicas, são passagens, é a Tua palavra, Senhor, que agora entra de cheio na nossa realidade, no real do nosso viver. E nós Te louvamos pela Tua presença real, Senhor, em cada uma dessas situações. De doença, de traição, de humilhação, de tormentas, de tragédias, de perdas. O Senhor está conosco. Ainda que venha a noite traiçoeira, a noite escura, os vales tenebrosos, os vales de lágrimas, o Senhor está comigo. E me ensina a dar sentido a todo este sofrimento. Não chorar por chorar, sofrer por sofrer, mas ofertar as lágrimas e os sofrimentos, as dores, por aqueles que sofrem muito mais que nós, mas também para completar em vós, Senhor, todas as dores pelas quais passaste por causa de cada um de nós. Nós queremos aqui, Senhor, oferecer, entregar dores, problemas, sofrimentos, esperar de Ti toda a graça, toda a força necessária para superar, suportar e atravessar todo este momento com a Tua graça.

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10: Feliz aquele a quem o Senhor não atribui pecado e cujo espírito não há falsidade. Salmo 31, versículo 2.
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0: vivência da Santa Missa nos proporciona as graças da nossa redenção. Eis o mistério pascal de Cristo.
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2: Das comunicações sociais. E para este ano, o nosso Papa Leão nos convida a preservar os rostos e as vozes humanas. Ele nos diz: diante das redes sociais, das telas, dos algoritmos, da inteligência artificial, a comunicação cristã precisa continuar defendendo aquilo que é mais sagrado: a dignidade da pessoa humana, a verdade, a escuta, o encontro, a esperança. A comunicação, quando nasce do Evangelho, meus queridos, ela não cria distância, ela aproxima, ela não espalha medo, ela semeia esperança, ela não transforma pessoas em números, ela reconhece os rostos, as histórias, as dores. Nós vivemos também a semana de oração pela unidade dos cristãos, que neste ano temos o tema: vocês formam um só corpo e um só espírito, do mesmo modo que a esperança para a qual foram chamados é uma só. É o tempo marcado para a unidade dos cristãos. Façamos unidade. Eu convido todos vocês que estão aqui, se puderem olhar para esse corredor que tem a Nossa Senhora Aparecida ao fundo, lá nós temos a nossa procissão de entrada. E ali temos vários padres que vieram celebrar conosco, queremos dar as boas-vindas a eles. Dom Mário, nosso bispo, preside. Ao seu lado, Dom Valdir. Dom Valdir é referencial para a Comissão Episcopal para a Comunicação da CNBB. E ele é bispo lá de Campo Limpo, em São Paulo. Nós queremos acolher todos aqueles que trabalham com comunicação, que aqui estão: a PASCOM Nacional, a PASCOM Regional. Todos vocês sejam muito bem-vindos. E com alegria, cantemos o cântico inicial.

0: e do Filho e do Espírito Santo.
1: Amém.
0: O Senhor que encaminha os nossos corações para o amor de Deus e a constância de Cristo esteja convosco.
1: Bendito seja Deus que nos reuniu no amor de Cristo.
0: Reunidos no amor de Cristo, peçamos a conversão do nosso coração, para que sejamos capazes de comunicar a verdade e a esperança. Um instantinho de silêncio, analisemos a nossa vida, identificando o nosso pecado, especialmente quando nos omitimos em comunicar o que é bom.

Deus Todo-Poderoso, tenha compaixão de nós. Perdoe os nossos pecados e nos conduza à vida eterna. Amém.

0: Deus Todo-Poderoso, fazei-nos exultar de santa alegria e fervorosa ação de graças, pois na ascensão de Cristo, vosso Filho, nossa humanidade foi elevada junto a vós, e tendo ele nos precedido como nossa cabeça, nos chama para a glória como membros do seu corpo. Ele que é Deus e convosco vive e reina na unidade do Espírito Santo por todos os séculos dos séculos.
1: Amém. Liturgia da Palavra. Ouçamos o Senhor.
2: Leitura do Ato dos Apóstolos. No meu primeiro livro, ó Teófilo, já tratei de tudo o que Jesus fez e ensinou desde o começo, até o dia em que foi levado para o céu, depois de ter dado instruções pelo Espírito Santo aos apóstolos que tinham escolhido. Foi a eles que Jesus se mostrou vivo depois da sua paixão, com numerosas provas. Durante 40 dias apareceu-lhes falando do reino de Deus. Durante uma refeição, deu-lhes esta ordem: não vos afastei de Jerusalém, mas esperais a realização da promessa do Pai, da qual vós me ouvistes falar. João batizou com água, vós, porém, sereis batizados com o Espírito Santo dentro de poucos dias. Então, os que estavam reunidos perguntaram a Jesus: Senhor, e agora, que vais restaurar o reino em Israel? Jesus respondeu: não vos cabe saber os tempos e o momento que o Pai determinou com a sua autoridade, mas recebereis o poder do Espírito Santo que descerá sobre vós, para serdes minhas testemunhas em Jerusalém, em toda a Judéia e na Samaria, e até os confins da terra. Depois de dizer isso, Jesus foi levado ao céu à vista deles. Numa nuvem o encobriu, de forma que seus olhos não podiam mais vê-lo. Os apóstolos continuavam olhando para o céu enquanto Jesus subia. Apareceram então dois homens vestidos de brancos, que lhes disseram: homens da Galileia, por que ficais aqui parados, olhando para o céu? Este Jesus que vos foi levado para o céu virá do mesmo modo como vistes partir para o céu. Palavra do Senhor.

Leitura da carta de São Paulo aos Efésios. Irmãos, o Deus de nosso Senhor Jesus Cristo, o Pai, a quem pertence a glória, vos dê um espírito de sabedoria que vo-lo revele e faça verdadeiramente conhecer. Que ele abra o vosso coração à sua luz, para que saibais qual a esperança que o seu chamamento vos dá, qual a riqueza da glória que está na vossa herança com os santos. E que imenso poder ele exerceu em favor de nós que cremos, de acordo com a sua ação e força onipotente. Ele manifestou sua força em Cristo quando o ressuscitou dos mortos e o fez sentar-se à sua direita nos céus, bem acima de toda autoridade, poder, potência, soberania ou qualquer título que se possa mencionar, não somente neste mundo, mas ainda no mundo futuro. Sim, ele pôs tudo sob os seus pés e fez dele, que está acima de tudo, a cabeça da igreja, que é o seu corpo, a plenitude daquele que possui a plenitude universal. Palavra do Senhor. Amém.

0: está no meio de nós.
1: Proclamação do Evangelho de Jesus Cristo segundo Mateus.
0: Glória a vós, Senhor.
1: Naquele tempo, os 11 discípulos foram para a Galiléia, ao monte que Jesus lhes tinha indicado. Quando viram Jesus, prostraram-se diante dele. Ainda assim, alguns duvidaram. Então, Jesus aproximou-se e falou: Toda a autoridade me foi dada no céu e sobre a terra. Portanto, ide e fazei discípulos meus todos os povos, batizando-os em nome do Pai e do Filho e do Espírito Santo, e ensinando-os a observar tudo o que vos ordenei. Eis que eu estarei convosco todos os dias, até o fim do mundo. Palavra da salvação.
0: Glória a vós, Senhor.

0: Caríssimo irmão do Episcopado, caríssimo irmão Dom Valdir, presidente da Comissão Episcopal para a Comunicação na Conferência dos Bispos do Brasil, né, em toda a nossa pátria. Na pessoa do senhor, quero saudar todos os comunicadores e comunicadoras, inclusive os integrantes da Comissão Episcopal, da Pastoral da Comunicação Nacional e Regional. Quero, em comunhão com Dom Orlando, nosso bispo emérito, e também com o reitor do seminário, Padre Eduardo, de saudar e comunicar e saudar aqui na pessoa do Padre Mauro, do Padre Vanderlei, né, todos os comunicadores e comunicadores da Rede Aparecida de Comunicação. Me permitam também saudar na pessoa do Padre Osvaldo e do Padre José Edio, toda a diocese de Jacarezinho, que está aqui em Romaria, a minha diocese de origem, na pessoa do Padre Divair, a arquidiocese de Cuiabá, a diocese de onde eu vim, para Aparecida, que também está aqui em Romaria, e na pessoa dos demais presbíteros, saudar todas as romarias que estão aqui conosco no Santuário Nacional da Mãe Aparecida, inclusive lá de Reanópolis, a cidade, o local, o distrito onde eu cresci até ir para o seminário. E de lá estou aqui com todos vocês nesta comunhão. Queridos irmãos e irmãs, hoje estamos celebrando a Ascensão do Senhor. Fiquei pensando assim, que gostoso a gente estar aqui no santuário para celebrar a Ascensão do Senhor. A gente não se sente sozinho, a gente se sente protegido, amparado, não só pela Mãe de Jesus, mas especialmente pelo Espírito Santo. Olhe bem, Jesus sobe ao céu, mas não se afasta da humanidade. Pelo contrário, inaugura uma nova forma de presença. A ascensão não é despedida. Jesus não está dando tchauzinho para ninguém. Não é despedida, é envio. Ele quer é nos enviar. Não é ausência, é missão. Olha ainda, não é fuga do mundo, é compromisso ainda maior com a história humana. É essa a realidade que nós estamos celebrando. A gente percebeu no Evangelho que os discípulos olham para o céu. Nós podíamos olhar aqui para a cúpula ou para o ponto mais alto aqui diante de nós. O coração deles está cheio de perguntas, medo e esperança. E os anjos dizem: por que ficais aqui parados olhando para o céu? É como se a palavra dissesse também para nós: não podemos viver uma fé parada, imóvel, fechada em si mesmo ou dentro dos templos, aprisionada muitas vezes em frases decoradas ou discursos religiosos. Não, nossa fé tem que ser provada, comunicada. Portanto, o Cristo que sobe ao céu envia a igreja, envia você, envia a mim para caminhar na terra. Por isso, é ótimo olhar para a cúpula, olhar para a imagem de Nossa Senhora Aparecida, e com esse olhar que nos alimenta, que nos une, voltar para as nossas comunidades e casas, nossos ambientes de trabalho, e lá sim, em comunhão com o que vivemos aqui, ser missionários e missionárias do Reino de Deus. Ainda mais na primeira leitura, Jesus promete a força do Espírito Santo. não manda os discípulos conquistarem poder, prestígio, fama ou influência. Não. Ele promete o Espírito para que sejam testemunhas. A igreja existe para testemunhar Jesus Cristo. De que maneira? Com a vida, com as palavras, com nossa devoção à Mãe de Jesus e com a caridade, amando-nos uns aos outros como Jesus nos amou. No Evangelho, Jesus ressuscitado entrega a grande missão: ide, fazei discípulos entre todas as nações. O Evangelho que ouvimos, é bonito perceber nele que Jesus não envia pessoas perfeitas. O texto diz que alguns ainda duvidavam. Mesmo assim, Jesus os envia, Jesus os consola, pois Deus realiza suas obras através de pessoas frágeis, limitadas, pessoas humanas como você e eu. Somos nós, pessoas que Deus continua realizando a sua obra. O Evangelho termina hoje dizendo: eu estarei convosco todos os dias até o fim do mundo. Olha quem, Jesus sobe ao céu, mas permanece conosco, permanece conosco. Está na Eucaristia, está na palavra, está na comunidade, está na pessoa de nosso irmão e irmã mais necessitado, está na missão da igreja. Por isso, irmãos e irmãs, a ascensão de Jesus é a festa da esperança e a festa também do compromisso missionário. Não fiquemos parados olhando para o céu. Vamos descer, vamos agir na vida cotidiana, levando a presença de Cristo. Entre as solenidades da Ascensão do Senhor e de Pentecostes, celebramos a semana de oração pela unidade dos cristãos. Um dos momentos mais significativos da nossa igreja para a dimensão ecumênica. E nesta semana que hoje iniciamos, as celebrações têm como inspiração bíblica Efésios 4:4, que nos diz: vocês formam um só corpo, um só espírito, do mesmo modo que a esperança para a qual foram chamados é uma só. Um só corpo como igreja, um só espírito na missionariedade, uma única esperança que é o próprio Jesus Cristo. E hoje, nesta solenidade, ganha uma luz muito especial, porque celebramos o Dia Mundial das Comunicações Sociais. O Papa Leão XIV propõe um tema que nos interpela profundamente: preservar vozes e rostos humanos. Olha quem está do nosso lado. Tem rosto, tem olhar, né? E também tem voz. Diga bem baixinho: eu amo você, né? Como Jesus nos pede. Diga bem baixinho. Olha aí a nossa voz, o nosso rosto, de irmãos e irmãs. Para falar dessa mensagem do Papa Leão, quero aqui convidar Dom Valdir, presidente da Comissão Nacional da Comunicação, para partilhar um pouco do conteúdo dessa mensagem belíssima do Papa Leão. Depois vocês lá na internet procurem lá a mensagem para uma leitura e uma reflexão bem atenta. Dom Valdir.
1: Obrigado, Dom Mário, caros irmãos no sacerdócio, caros irmãos e irmãs presentes aqui, os comunicadores. De fato, Dom Mário, que também é um comunicador, né? Aqui agora no santuário, seja para os romeiros, seja também por meio da televisão, do rádio, da internet. Dom Mário falava que Jesus hoje, no domingo da Ascensão, envia os discípulos em missão. E nessa missão, essa missão é de anunciar o Evangelho. E como vamos anunciar? Dom Mário falou dar testemunho. Então, quando falamos de meios de comunicação, o primeiro meio de comunicação qual é? É o nosso corpo, é a nossa voz, é o nosso rosto, é a nossa pessoa. Depois, utilizamos todos os meios técnicos de comunicação, o rádio, a TV, cinema. E hoje utilizamos muito, é claro, todos estamos lá diariamente navegando no ambiente digital. Então o Papa está preocupado. Como disse Dom Mário, o tema do Dia Mundial das Comunicações hoje é justamente preservar vozes e rostos humanos. Gente, o que está acontecendo hoje no mundo da comunicação, mas de modo especial no ambiente digital, né? A gente vê manipulação de rostos, manipulação de vozes, e tudo com o uso da inteligência artificial. Ninguém é contra a inteligência artificial, nem o Papa é contra, a Igreja não é contra. Problema é como estamos utilizando a inteligência artificial dentro das redes sociais. É para elevar o ser humano? É para defender a sua dignidade? É para preservar o seu rosto e a sua voz? Ou é para manipular? Ou é para simular? Às vezes a gente vê algumas imagens e a gente não sabe se aquilo é verdade ou se é mentira. Então, é esse o tema que o Papa trata, muito atual. Vamos dar então o nosso testemunho dentro das redes sociais. Vamos buscar lá viver um estilo cristão, né, de vida, de testemunho, e vamos buscar dar Dom Mário a partir de nós, né, ajudar a transformar essa realidade. Amém.
0: Obrigado, obrigado, Dom Valdir. E que Maria, mulher da escuta e da comunicação do amor de Deus, nos ensine a levar Jesus ao mundo com ternura, verdade e esperança. Creio em Deus Pai, Todo-Poderoso, Criador do céu e da terra, e em Jesus Cristo, seu único Filho, nosso Senhor, que foi concebido pelo poder do Espírito Santo, nasceu da Virgem Maria, padeceu sob Pôncio Pilatos, foi crucificado, morto e sepultado, desceu à mansão dos mortos, ressuscitou ao terceiro dia, subiu aos céus e está sentado à direita de Deus Pai Todo-Poderoso, donde há de vir julgar os vivos e os mortos. Creio no Espírito Santo, na Santa Igreja Católica, na comunhão dos santos, na remissão dos pecados, na ressurreição da carne, na vida eterna. Amém. Pai bondoso, para enchermos vossa casa, que hoje nos abris com a ascensão do vosso Filho, nós que aqui estamos no Santuário Nacional de Aparecida, em comunhão com vocês que nos acompanham pela televisão, pelas emissoras de rádio e pela internet, queremos rezar. Ó Pai, atendei nossos pedidos.
2: Dai à Igreja, unida vitalmente a Jesus, testemunhá-lo até os confins da terra, rezemos.
3: Ó Pai, atendei nossos pedidos.
2: Dai-nos comunicar a todos o que vós mais desejais, o vosso Filho como nosso caminho até vós, rezemos.
3: Ó Pai, atendei nossos pedidos.
2: Que nos unamos o mais que pudermos a vosso Filho agora, para estarmos unidos com Ele e convosco por toda a eternidade. Rezemos.
3: Ó Pai, atendei nossos pedidos.
2: Por todos os romeiros, para que, iluminados pelo Espírito Divino que é vida e paz, sejam fiéis ao Evangelho de Cristo. Rezemos.
3: Ó Pai, atendei nossos pedidos.
4: Ó Pai, a terra é moradia provisória, que usemos desse tempo a fim de nos preparar para a morada definitiva, que é vossa própria casa, por Cristo nosso caminho, para vós e que convosco vive e reina para sempre.
3: Amém. Ofertório é um momento de partilhar, um momento de agradecer. E nesse ofertório nós apresentamos o pão e o vinho. São sinais simples da vida que Deus transforma. Apresentamos também nossa capacidade de comunicar, nossas palavras, nossos silêncios, nossos gestos, nossas escutas, nossas imagens, nossos encontros e nossas escolhas. Na ascensão, Jesus envia a igreja para comunicar o evangelho com a vida inteira. Unidos à nossa família dos devotos, que sustenta a missão evangelizadora do Santuário Nacional, ofertemos a nossa generosidade. Você que está em casa, tem aí o sinalzinho do QR Code para você se comunicar conosco. E você que está aqui, se deseja fazer a sua oferta, temos o nosso pessoal credenciado com os coletes azuis e os cofres aí ao longo dos corredores. Na alegria de ofertar, cantemos.
5: Número 16 do folheto.

0: Orai, irmãos e irmãs, para que o meu e vosso sacrifício seja aceito por Deus Pai Todo-Poderoso.
1: Receba o Senhor por tuas mãos este sacrifício, para a glória do seu nome, para o nosso bem e de toda a sua santa igreja.
0: Senhor, na festa da venerável ascensão do vosso Filho, nós vos apresentamos humildemente este sacrifício. Concedei que por este intercâmbio de dons sejamos elevados às realidades do céu, por Cristo nosso Senhor.
1: Amém.
0: O Senhor esteja convosco.
1: Ele está no meio de nós.
0: Corações ao alto.
1: O nosso coração está em Deus.
0: Demos graças ao Senhor nosso Deus.
1: É nosso dever e nossa salvação.
0: Na verdade, é digno e justo, é nosso dever e salvação dar-vos graças, sempre em todo lugar, Senhor Pai Santo, Deus Eterno e Todo-Poderoso. Pois o Senhor Jesus, Rei da Glória, vencedor do pecado e da morte, ante os anjos maravilhados, subiu hoje ao mais alto dos céus, constituído mediador entre Deus e a humanidade, Juiz do mundo e Senhor do universo. Ele, nossa cabeça e princípio, nos precedeu, não para afastar-se de nossa humildade, mas para dar a nós, membros do seu corpo, a confiança de um dia o seguirmos. Por isso, transbordando de alegria pascal, exulta a criação por toda a terra, também as virtudes celestes e as potestades angélicas proclamam o hino à vossa glória, cantando a uma só voz.

0: Na verdade, ó Pai, vós sois santo e fonte de toda a santidade. Santificai, pois, esses dons, derramando sobre eles o vosso Espírito, a fim de que se tornem para nós o corpo e o sangue de nosso Senhor Jesus Cristo.
1: Enviai o vosso Espírito Santo,
0: estando para ser entregue, e abraçando livremente a paixão, Jesus tomou o pão, pronunciou a bênção de ação de graças, partiu e o deu a seus discípulos, dizendo: Tomai todos e comei, isto é o meu corpo, que será entregue por vós.

Do mesmo modo, no fim da ceia, ele tomou o cálice em suas mãos e, dando graças novamente, o entregou a seus discípulos, dizendo: Tomai todos e bebei. Este é o cálice do meu sangue, o sangue da nova

e eterna aliança, que será derramado por vós e por todos para a remissão dos pecados. Fazei isto em memória de mim.

0: Mistério da fé.
1: Anunciamos, Senhor, a vossa morte e proclamamos a vossa ressurreição. Vinde, Senhor Jesus.
0: Celebrando, pois, o memorial da morte e ressurreição do vosso Filho, nós vos oferecemos, ó Pai, o pão da vida e o cálice da salvação, e vos agradecemos porque nos tornastes dignos de estar aqui na vossa presença e vos servir.
1: Aceitai, ó Senhor, a nossa oferta.
0: Suplicantes vos pedimos que, participando do corpo e sangue de Cristo, sejamos reunidos pelo Espírito Santo num só corpo.
1: O Espírito nos una num só corpo.
2: Lembrai-vos, ó Pai, da vossa Igreja, que se faz presente pelo mundo inteiro e aqui convocada no dia glorioso da Ascensão, no qual Cristo colocou à direita da vossa glória a nossa frágil natureza humana. Que ela cresça na caridade, em comunhão com o Papa Leão, com o nosso Bispo Mário, os bispos do mundo inteiro, os presbíteros, os diáconos e todos os ministros do vosso povo.
1: Lembrai-vos, ó Pai, da vossa Igreja.
3: Lembrai-vos também, na vossa misericórdia, dos nossos irmãos e irmãs que adormeceram na esperança da ressurreição e de todos os que partiram desta vida. Acolhei-os junto a vós, na luz da vossa face.
1: Concedei-lhes, ó Senhor, a luz eterna.
4: Enfim, nós vos pedimos, tende piedade de todos nós e dai-nos participar da vida eterna com a Virgem Maria, Mãe de Deus, a Senhora Aparecida, São José, seu esposo, os apóstolos e todos os santos que neste mundo viveram na vossa amizade, a fim de vos louvarmos e glorificarmos por Jesus Cristo, vosso Filho.
0: Por Cristo, com Cristo e em Cristo, a vós, Deus Pai Todo-Poderoso, na unidade do Espírito Santo, toda honra e toda glória por todos os séculos dos séculos.

0: Quem comunica o Evangelho também reza. Unidos, rezemos com confiança a oração que Jesus nos ensinou. Pai nosso
1: que estais nos céus, santificado seja o vosso nome. Venha a nós o vosso reino. Seja feita a vossa vontade, assim na terra como no céu. O pão nosso de cada dia nos dai hoje. Perdoai as nossas ofensas, assim como nós perdoamos a quem nos tem ofendido. E não nos deixeis cair em tentação, mas livrai-nos do mal.
0: Livrai-nos de todos os males, ó Pai, dai-nos hoje a vossa paz. Ajudados pela vossa misericórdia, sejamos sempre livres do pecado e protegidos de todos os perigos, enquanto aguardamos a feliz esperança e a vinda do nosso Salvador Jesus Cristo.
2: Vosso é o reino, o poder e a glória para sempre.
0: Senhor Jesus Cristo, dissestes aos vossos apóstolos: eu vos deixo a paz, eu vos dou a minha paz. Não olheis os nossos pecados, mas a fé que anima a vossa igreja. Dai-lhe, segundo o vosso desejo, a paz e a unidade. Vós que sois Deus, com o Pai e o Espírito Santo.
2: Amém.
0: Que a paz do Senhor esteja sempre convosco.
2: O amor de Cristo nos uniu.
0: Com as nossas vozes, com os nossos rostos, proclamemos que Cristo é nossa paz. Vamos nos saudar uns aos outros, quem está pertinho de nós, desejando a paz de Jesus.
3: Obrigado, Padre Cristo.

0: Cordeiro de Deus, que tirais o pecado do mundo, tende piedade de nós. Cordeiro de Deus, que tirais o pecado do mundo,
1: tende piedade de nós.
0: Cordeiro de Deus, que tirais o pecado do mundo,
1: dai-nos a paz.
2: Felizes os convidados para a ceia do Senhor. Eis o Cordeiro de Deus que tira o pecado do mundo.
0: Senhor, eu não sou digno de que entreis em minha morada, mas dizei uma palavra e sereis. A Eucaristia é a comunicação mais profunda de Deus. Não é uma mensagem distante, mas é uma presença viva, corpo entregue, amor repartido. E agora, recebendo o corpo de Cristo, peçamos a graça de comunicar com a nossa vida, comunicar palavras que possam levantar. Você que vai comungar, peço que comungue diante do ministro e abra o espaço para que quem está atrás de você possa também comungar. Cantemos.
1: Número 26.

0: Deus eterno e todo-poderoso, que nos concedeis conviver na terra com os mistérios divinos, fazei que nossos corações se voltem com fervor para o alto, onde está junto de vós a nossa natureza humana, por Cristo nosso Senhor.
1: Amém. Nós queremos voltar o nosso olhar para a querida imagem da Senhora Aparecida em seu nicho, e Dom Valdir vai nos consagrar todos a Nossa Senhora. Estendamos nossa mão direita.
2: Ó Maria Santíssima, pelos méritos de nosso Senhor Jesus Cristo, em vossa querida imagem de Aparecida, espalhais inúmeros benefícios sobre todo o Brasil. Eu, embora indigno de pertencer ao número de vossos filhos e filhas, mas cheio do desejo de participar dos benefícios de vossa misericórdia, prostrado a vossos pés, consagro-vos o meu entendimento, para que sempre pense no amor que mereceis. Consagro-vos a minha língua, para que sempre vos louve e propague a vossa devoção. Consagro-vos o meu coração, para que depois de Deus, vos ame sobre todas as coisas. Recebei-me, ó Rainha incomparável, vós que o Cristo crucificado deu-nos por mãe, no ditoso número de vossos filhos e filhas. Acolhei-me debaixo de vossa proteção. Socorrei-me em todas as minhas necessidades espirituais e temporais, sobretudo na hora de minha morte. Abençoai-me, ó Mãe Celestial, ó Celestial Cooperadora, e com vossa poderosa intercessão, fortalecei-me em minha fraqueza, a fim de que, servindo-vos fielmente nesta vida, possa louvar-vos, amar-vos e dar-vos graças no céu por toda a eternidade. Assim seja.
1: Dai-nos a bênção, ó Mãe querida, cantemos com muita fé.
3: Dai-nos a bênção,
1: acenando para Nossa Senhora.

0: O Senhor esteja convosco.
1: Ele está no meio de nós.
0: Abençoe-vos, o Deus Todo-Poderoso, cujo Filho unigênito hoje subiu ao mais alto dos céus e vos abriu o caminho para onde ele mesmo está.
1: Amém.
0: Deus vos conceda que o Cristo, assim como se manifestou aos discípulos após a ressurreição, vos apareça em sua eterna benevolência quando vier para o julgamento.
1: Amém.
0: E vós, crendo que o Cristo está sentado com o Pai em sua glória, possais experimentar, conforme sua promessa, a alegria de permanecer com ele até o fim dos tempos.
1: Amém.
0: E a bênção de Deus Todo-Poderoso, Pai e Filho e Espírito Santo.
1: Amém.
0: Que a alegria do Senhor seja a vossa força. Um bom domingo, queridos romeiros e romeiras. Um bom domingo a quem nos acompanha pelos meios de comunicação. Parabéns aos comunicadores e comunicadoras, a todos que trabalham para levar a verdade aos corações humanos. Ide em paz e que o Senhor vos acompanhe.
1: Graças a Deus. Onde estão os devotos da Mãe Aparecida? Os dois braços lá em cima. Uma salva de palmas. Viva a Senhora Aparecida!
2: Viva!
1: Viva a padroeira do Brasil!
2: Viva!
1: Viva Jesus Cristo!
2: Viva!
1: Um domingo feliz, um domingo abençoado para você. Seja muito bem-vindo ao santuário e você continue com a nossa programação Terra da Padroeira, ao vivo e a cores para você. Tchau!

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9: Monsenhor Jonas, desde criança, aprendeu a entregar tudo aos cuidados da Virgem Maria.
10: Maria está aí como a nossa intercessora. Ela é o meio para que nós cheguemos até Jesus.
9: Ser como criança que se confia nos cuidados de sua mãe, que se lança em seus braços.
11: Sou dono teu, Maria. 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
9: Neste mês de maio, recorramos à Virgem Maria em todas as nossas necessidades.
12: Ouve, ó Senhor, a voz da minha súplica quando clamo a Ti, quando levanto minhas mãos para o Teu santo templo. Salmo 27, versículo 2.
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1: 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Que alegria poder começar esse domingo, solenidade da ascensão do Senhor aos céus, para vivermos juntos esse momento de graça. Hoje o nosso coração tem que chegar ao mais alto dos céus, amém? Vamos fazer esse caminho juntos, sim ou não?
2: Bom dia. Como está sendo a festa das tendas? Ih, mais ou menos. Está sendo boa ou ruim? Ah, melhorou. Que bom, uma alegria estar aqui com vocês. E nós desejamos que esse dia ainda seja melhor. Que Deus continue a obra que Ele iniciou na nossa vida nesses dias aqui na Festa das Tendas. Amém?
1: Muito bem, então vamos pegando juntos a palavra de Deus no capítulo 17 do Evangelho de São João. Essa palavra que tem nos guiado ao longo deste ano como caminho espiritual na Aliança de Misericórdia e também na nossa Festa das Tendas. Então, João 17, versículo 21, e depois a gente vai saltar lá para o versículo 26, tá legal? Então vamos lá, quem está em casa também, por favor, se quiser e puderem aí, vocês podem também abrir a palavra de Deus para que o Senhor possa falar ao nosso coração. Então, João 17, 21, Jesus nos diz que todos sejam um, como tu, Pai, estás em mim e eu em ti. Que também eles estejam em nós, a fim de que o mundo creia que tu me enviaste. Agora lá no versículo 26, eu lhes dei a conhecer o teu nome e o darei a conhecer, para que o amor com que me amaste esteja neles e eu mesmo esteja neles. Palavra da salvação. Queridos, nós estamos aqui no discurso de despedida de Jesus. E toda despedida para nós é um momento difícil, não é verdade? Quando alguém querido, alguém que a gente ama muito, está prestes a morar distante de nós, quando nós acompanhamos alguém que nós amamos, que está ali no leito da dor, se preparando para a morte, situações como essas são muito difíceis. Por exemplo, ver a nossa irmã Maria Paula sofrendo com câncer, morrendo e consumindo, entregando cada dia a sua vida, e Jesus está aqui nesse momento de uma despedida temporária para os discípulos, e os corações deles estavam aflitos. Mas neste momento, o que Jesus está fazendo? Ele está orando, Ele está intercedendo pelos discípulos, pela igreja, por mim e por você. Então diga comigo: Jesus, no último momento da sua vida, orou por mim, orou por nós, e o pedido que Ele fez ao Pai era que possamos viver em unidade. Queridos, a oração de Jesus é a oração mais poderosa. Nós temos tantos intercessores, pessoas que têm esse ministério de interceder na Aliança de Misericórdia. Nós temos uma fraternidade dedicada à oração, à adoração, à intercessão, que são os nossos irmãos adoradores da misericórdia. Mas o maior intercessor que a história já teve e sempre terá é Jesus, que orou ao Pai por cada um de nós. E o clamor de Jesus pela igreja naquele momento foi a unidade, foi a comunhão. Esse é o desejo profundo do coração de Jesus, o Filho de Deus, para todos nós. E foi isso que nós meditamos ao longo desses dias com os nossos irmãos, com os padres missionários da Aliança de Misericórdia. E nesse momento, Tatiana e eu queremos partilhar com vocês, meditar essa palavra que nos convida a entender que a unidade, a comunhão, meus queridos, não é simplesmente algo que nós vivemos entre nós e que fica restrita à nossa vida. Porque a unidade e a comunhão têm um fruto muito concreto. Ela é a condição necessária para uma evangelização de poder e de fecundidade. Amém? Nós queremos ver vidas transformadas, sim ou não? Nós queremos ver famílias restauradas, sim ou não? Meus queridos, então se nós queremos contemplar os milagres e as maravilhas do Senhor, nós precisamos viver unidos, porque sem unidade a nossa evangelização é uma transmissão vazia de palavras. Nós podemos fazer os melhores discursos, podemos fazer aquelas pregações mais sábias, mais bem preparadas, podemos organizar os melhores encontros com todas as estruturas, com os melhores ministérios de música, com todos os equipamentos, mas se nós não estivermos unidos no nome do Senhor e o Senhor no meio de nós, nós poderemos admirar as pessoas, nós podemos causar admirações, mas nós não veremos transformações de vida. E a Aliança de Misericórdia é chamada a ir aonde muitos não querem ir. Nós somos chamados a buscar as ovelhas perdidas de Israel. Nós somos chamados a anunciar a palavra àqueles que aos olhos do mundo já não têm mais esperança. E uma evangelização assim só será capaz de transformar vidas se nós vivermos aquilo que é a essência da mensagem de Jesus no Evangelho, que é o amor. E é justamente por isso, antes de Jesus deixar a sua missão para os apóstolos, porque Jesus disse: como eu fui enviado pelo Pai, eu envio vocês. A missão que Jesus recebeu, Ele deu para nós. Aquilo que Ele fez, eu e você somos chamados a fazer e a viver. Mas para que essa missão aconteça, eu preciso viver o mandamento fundamental, essencial, que Jesus deixou para nós, e esse mandamento é o amor. Por isso que a misericórdia é o nosso grande testemunho, o amor fraterno, o amor perfeito, é o testemunho que evangeliza e que transforma vidas. Então Jesus disse: que todos sejam um, como tu, Pai, estás em mim. Queridos, a unidade que Jesus pede para mim e para você não é simplesmente uma boa convivência, não é simplesmente um simples querermos bem um ao outro, não. Jesus quer que o mesmo amor, a mesma comunhão que a Santíssima Trindade vive, nós possamos também vivê-la. Pensemos na Santíssima Trindade. Será que ali existe discórdia? Sim ou não? Sim ou não? Não. Inveja, disputa, desconfiança. Ontem vi uma frase de Santo Agostinho que diz: o veneno da amizade é a suspeita. Não precisa muita coisa para estragar um relacionamento. A suspeita, a dúvida, a desconfiança é como um simples vírus que eu coloco num alimento e estraga tudo. Na Trindade não existe inveja, discórdia, ciúmes. Não existe um querendo passar por cima do outro, pelo contrário. E por isso a Santíssima Trindade é o ícone do amor, da fraternidade que nós como igreja precisamos viver. Quer dizer, repito, não é uma simples convivência, é uma comunhão de almas. E Jesus disse que se nós como igreja vivermos esse amor que o Pai, o Filho e o Espírito Santo vivem, o mundo vai crer. E nós podemos também dizer o contrário: enquanto a igreja não viver unida, enquanto nós não formos irmãos verdadeiros uns dos outros, enquanto nós não vivermos essa amizade que Jesus nos ensinou no Evangelho, que nos faz capazes de dar a vida pelos nossos irmãos, o mundo não crerá, o mundo vai continuar descrente. Quantas vezes nós ficamos descontentes, desanimados, entristecidos quando vemos as pessoas se perdendo, os jovens se perdendo no mundo das drogas, os casais vivendo o adultério, famílias se dividindo, pessoas preocupadas somente com o prazer, com a vida de pecado. isso toca o nosso coração, é ou não é verdade? Mas se nós queremos ver uma transformação ali, meus irmãos, o caminho é este, não existe outro. É o caminho do amor fraterno, é o caminho da comunhão e da unidade. Porque quando nós estamos unidos, não somos nós que evangelizamos, mas é Jesus que se coloca no meio daqueles que estão unidos no seu nome. Então o próprio Jesus toca os corações, cura, liberta, transforma e restaura vidas. Nessa manhã, Tatiana e eu, quando estávamos aqui na capela, rezando diante do Santíssimo Sacramento, nós rezamos pedindo isso: que não sejamos nós a falar com vocês, que não sejamos nós a fazer algo por vocês, porque quem somos nós? O que que nós podemos acrescentar na vida de vocês, meus irmãos? Nós somos irmãos como vocês, seres humanos como vocês, pecadores como vocês, que estão aqui, que estão em casa. Mas quando nós estamos unidos, essa unidade atrai a presença de Jesus vivo e ressuscitado no nosso meio. E quando Jesus está no nosso meio, milagres acontecem. Glória a Deus. Tá ligado? Não, tá ligado? Isso é maravilhoso, sim ou não? E uma imagem muito sugestiva para nós dessa questão da unidade, da presença de Deus, qual é? Como é o nome do nosso evento? Festa das Tendas. E a tenda é uma imagem altamente sugestiva para nós. A tenda é uma habitação provisória, é uma habitação simples. O povo de Israel vivia em tendas, porque era um povo nômade, eles não tinham um local fixo. Então a tenda, por muito tempo, vamos dizer assim, trazendo para a nossa linguagem de hoje, foi o barraco que os israelitas viveram. Na pobreza, na precariedade, na simplicidade da vida. E depois que a Israel se tornou uma nação, mesmo tendo as suas moradias e casas, uma vez ao ano eles celebravam a festa das tendas, que consistia em fazer uma peregrinação para Jerusalém. E lá eles acampavam, como acontece aqui na comunidade Canção Nova, eles ficavam nas tendas para lembrar daquele tempo em que eles viviam debaixo de uma tenda. E até hoje, quando eu tive a oportunidade de ir a primeira e, por enquanto, a única vez lá em Israel, na Terra Santa, eu cheguei justamente nesse período. E as famílias em Israel, até hoje, no dia da celebração da Festa das Tendas, eles fazem uma cabana de palha na frente da casa para lembrar: um dia nós moramos numa tenda. Mas a tenda é também o lugar da presença do Senhor. Moisés construiu a tenda do encontro, que era chamado de morada, habitação. E quando Moisés entrava na tenda, a coluna de nuvem baixava naquele lugar, a glória do Senhor descia naquele lugar, e Deus falava com Moisés face a face, como um amigo fala ao outro amigo, na tenda. Porque a tenda é o lugar do encontro, é o lugar da presença do Senhor, é a morada de Deus entre os homens, que se torna morada para nós homens. Em Gênesis 18, Abraão e Sara morando numa tenda, de repente vem três homens, que eram três anjos, que já é agora para nós uma compreensão clara que ali já é a imagem da Santíssima Trindade. E quando Abraão vê aqueles homens, aqueles anjos, ele o convida a entrar na sua tenda, e Abraão faz toda a acolhida, toda a hospitalidade para aqueles anjos, e ele manda matar o novilho, manda trazer a coalhada, o pão assado. Abraão lava os pés, se prostra em adoração diante daqueles homens, e o acolhe na sua tenda. E naquele momento, aquele casal idoso, aquele casal estéril, recebe uma promessa. E a promessa de Deus se realiza na vida de Abraão e Sara, porque Abraão recebeu na sua tenda a presença do Senhor. Por isso nós podemos dizer que a tenda é o lugar da minha morada, a tenda é o lugar da morada do Senhor, a tenda é o lugar do encontro com o Senhor e o lugar da realização da promessa de Deus na nossa vida. E quando Jesus se encarnou, São João Evangelista, ele vai nos dizer que o Verbo de Deus se fez carne e armou entre nós a sua tenda. Jesus estendeu uma tenda na humanidade toda, porque o lugar da presença de Deus não pode ficar restrito a uma simples tenda no meio do deserto, ou ao templo de Salomão, onde a glória de Deus se manifestou, mas o universo inteiro é o lugar da presença do Senhor. Deus veio habitar neste mundo, por isso este mundo, sobre nós há uma tenda armada e nós somos chamados a estar debaixo desta tenda, lugar do encontro e da realização da promessa. Lugar onde nos momentos da dificuldade e da provação eu encontro ali o abrigo, debaixo das asas do Senhor nós encontramos abrigo até que a tormenta na nossa vida passe. E por fim, quando a gente chega lá no Apocalipse, nós encontramos mais uma vez João recebendo essa revelação, dizendo: eis a tenda de Deus entre os homens. E aqui ele traz o símbolo da Jerusalém Celeste, porque a tenda definitiva, o lugar da presença, a comunhão plena e a unidade que nós somos chamados a viver, se realizará plenamente no paraíso. Olha que bonito, como a tenda atravessa toda a nossa história e tem o seu objetivo final no céu. E se a tenda é o lugar da presença, é o lugar da morada, é o lugar da habitação, na tenda nós podemos que dizer, a tenda é o lugar da comunhão, é o lugar da unidade. E todas as vezes que nós vivemos unidos, nós somos um sinal para o mundo. Por quê? Porque quando a igreja está em comunhão, ela é um sinal profético, ela é uma antecipação do paraíso aqui na terra. É por isso que isso toca, é por isso que isso transforma vidas, porque a igreja se torna aquilo que ela é chamada a ser, sinal do céu nesta terra, neste mundo onde há fome, miséria e guerras, mas ainda assim os seres humanos experimentarão o paraíso entre nós, se nós nos amarmos. E do contrário, quando nós deixamos a discórdia, a disputa, a inveja, a maledicência, a difamação, a calúnia entrar entre nós, irmãos, nós somos sinais do inferno, nós somos sinais do diabo, porque diabo é aquele que divide. Lembremos disso, quando nós estamos unidos, nós experimentamos o céu e somos, para que o mundo creia, um sinal do céu na terra. A sua casa, o seu casamento precisa ser uma tenda, as nossas fraternidades precisam ser tendas, locais do encontro e da manifestação da glória do Senhor. Os nossos grupos da comunidade de aliança, as paróquias, as outras comunidades, as associações, cada lugar onde houverem dois cristãos reunidos, ali precisa se armar uma tenda para que a promessa de Deus se realize e assim o mundo creia. E a Aliança de Misericórdia, que é o lugar da acolhida, é justamente isso. Nós temos que ser tenda para os irmãos. E eu termino contando um testemunho para dar a palavra a Tati. Nossos irmãos da comunidade Cenáculo, na Semana Santa, eles, na missa de lava-pés, encontraram um homem chamado Jorge, que estava alcoolizado, que veio do Nordeste para São Paulo e que teve tantos sofrimentos, tantas situações difíceis na sua vida, na sua história. E mesmo ele estando alcoolizado, ele expressou o desejo de querer mudar de vida, de querer uma acolhida. E então, nós que temos essa vocação de acolher, a nossa comunidade acolheu o Jorge assim como ele se encontrava. E foi interessante porque Ele experimentou justamente isso. Ele se sentiu família, ele se sentiu acolhido, ele se sentiu bem-vindo entre nós. E ele que chegou destruído, arrasado, hoje está fazendo um caminho de recuperação em uma das nossas casas de acolhida. Hoje ele experimenta uma restauração de vida porque ele entrou na tenda da misericórdia e ali ele está se tornando um homem novo. E olhar para a vida do Jorge é dizer: Deus está no nosso meio e ele está transformando vidas. E quando as vidas são transformadas, o mundo vem acreditar. Amém?
2: Então olha para a pessoa do seu lado e diz assim: como essa tenda pode se tornar visível no mundo? Escuta aí a resposta dessa pessoa: como que essa tenda pode se tornar visível no mundo? Fala para ela assim: é através de você e de mim. Meus irmãos, como o padre Evandro disse, essa tenda que quer armar essa presença no meio de nós, essa presença de Jesus que quer estar no nosso meio, precisa da minha vida e da sua vida. Precisa que eu e você escolhemos por Deus. Precisa do nosso testemunho de vida. Se eu e você não escolhemos amar, se eu e você escolhemos só dividir, essa tenda se enfraquece. E nós podemos evangelizar, mas as pessoas, quando chegarem na nossa cidade, quando chegarem na nossa fraternidade, elas vão falar: é isso? O amor de Deus é isso? Deus me livre, eu que não vou querer ficar aqui. Mas quando tem a presença de Jesus no nosso meio, no nosso relacionamento, a gente não precisa dizer nada, não é verdade? A gente sente essa presença, a gente saboreia essa presença. Mas para isso, faz assim: precisa de mim. Para isso precisa do meu testemunho de vida. Para isso precisa do teu testemunho de vida. O tema da nossa pregação é o testemunho da misericórdia e o amor perfeito. E para isso nós precisamos, como São Paulo escreve em Efésios, viver uma vida digna a que fomos chamados. Viver uma vida que suporta um ao outro. E suportar aqui não quer dizer: ai, tá bom, vou aguentar o padre Evandro. Mas é ser suporte, é dar a mão, é ser auxílio, é caminhar ao lado. A igreja precisa, a nossa comunidade precisa de homens e mulheres que estejam dispostos a não ter vergonha de Jesus Cristo, a não ter vergonha da sua escolha de santidade, a não ter vergonha de ser suporte para o outro, de ser talvez olhado pelo mundo, olhado pelas pessoas do mundo como uma pessoa talvez doida, boba. Nossa, o que você faz isso? Você é muito bobo. Nós acolhemos uma pessoa na nossa comunidade há pouco tempo e essa pessoa, vendo a nossa dinâmica de vida na fraternidade, falava: vocês são tão diferentes, vocês arrumam a mesa para todo mundo, vocês não conhecem as pessoas, vocês colocam pessoas que vocês nem conhecem na mesa de vocês, dentro da casa de vocês. E se essa pessoa fizer mal para vocês? Esse é o nosso testemunho. E sabe o que aconteceu com essa pessoa? Foi contagiada por esse vírus da misericórdia. E hoje está fazendo um processo de conversão. Porque ela olhou e viu na nossa vida um testemunho de misericórdia. Que ama a todos, como fala no nosso estatuto. Que ama a todos, sem distinção. Mas é fácil viver assim? Sim ou não? Não, não é fácil. E isso exige de nós, todos os dias, conversão. Todos os dias. Ontem nós ouvimos o padre João Fernando e a Kiara dizendo da importância da oração na nossa vida. Porque sem oração é impossível. Sem oração é impossível ter esse olhar. Sem a oração é impossível olhar e exercer misericórdia, ser testemunho de misericórdia dentro da nossa família, não é verdade? Sem oração é impossível andar de modo digno à vocação que nós fomos chamados. Sem oração é impossível amar aquele irmão que me faz o mal. Sem oração é impossível responder com bondade quando alguém é violento comigo. O Papa João Paulo II fala que a oração é o que nos induz a ter olhos novos. Se você e se eu queremos ter um olhar novo, nós precisamos rezar. Nós precisamos estar aos pés de Jesus. Nós precisamos estar mergulhados nesse amor da Trindade. Porque aí nós vamos ter coragem de sermos aquilo que Deus nos chamou, de ser expressão de amor, de ser pessoas diferentes no mundo, de não ser o que o mundo está ensinando para as pessoas, mas de sermos diferentes. Há uns anos atrás, eu fiz uma experiência bem interessante e partilho com vocês, porque na época eu não tinha Pix, não tinha cartão, não tinha nada dessas coisas e tinha feito uma escolha para isso, né? E aí eu fui pegar um metrô. Cheguei no metrô, estava fechado o guichê. E aí só podia comprar com cartão ou com Pix. Aí eu falei, ai meu Deus. E aí eu tinha só dinheiro, perguntei para uma pessoa se a pessoa podia comprar para mim. A pessoa achou meio esquisito, falou, você não tem cartão? Não. Você não tem Pix? Falei, não. Ah, não posso, tá bom. Aí aquela humilhação, aquela vergonha, né? Você pode? Perguntei para a segunda pessoa. Aí era uma jovem, aí a menina me olhou assim, falou, posso? Acho que ela pensou mesmo que meu dinheiro era falsificado. Aí ela comprou o bilhete, ela falou, é verdade que você não tem cartão? Falei, não, não tem Pix. Falei, não. Ela falou, quem que é você? Quem que é você? Aí eu peguei e falei, eu posso ir te explicando no caminho. E aí a gente desceu e foi para o trem. E aí eu comecei a dizer para ela, olha, eu sou missionária de uma comunidade, sou celibatária. Ela, você não vai casar? Falei, não, eu sou como uma freira, uma leiga consagrada. Ela, ah, meu Deus. E aí começou. E ela foi, nós entramos no mesmo trem, no mesmo metrô. E essa menina me perguntando. E chegou um momento que ela falou assim, por que que você fez isso? Por que que você escolheu viver assim? E aí eu falei, porque um dia eu conheci um amor tão grande e eu entendi que Jesus é o meu maior amigo. E eu quis oferecer a minha vida para Ele. De repente, irmãos, essa menina começou a chorar no metrô e as pessoas em volta olhando. E a gente assim, né? E eu, meu Deus, o que está acontecendo? E ela começou a chorar. Ela falou, desculpa, estou passando um momento difícil. E por que eu conto isso? Porque às vezes nós temos vergonha de ser diferente no mundo. Mas essas são as oportunidades de Deus para que o mundo creia. Para que o mundo creia, Deus precisa que eu e você escolhamos por Ele de verdade. Que nós amemos de verdade. Que nós sejamos capazes de caminhar um ao lado do outro. Porque para falar de Deus, tem muita gente que fala, na verdade. Muita gente. Mas talvez um número muito menor sejam de pessoas que testemunham com a vida. E o mundo está cansado de palavras. O mundo precisa ver com a tua vida, precisa ver com a minha vida, com a nossa conversão todos os dias, com o nosso exercício de santidade, com o nosso exercício de amor fraterno, como o padre Evandro falou. O mundo precisa ver na sua casa que a sua casa é diferente. O mundo precisa ver que na sua cidade, no seu grupo, é diferente. Que vocês não são nada um dos outros. Não são irmãos. Não são família de sangue. Mas que vocês se olham e se amam de um jeito diferente. Para intrigar as pessoas e falar: o que que vocês têm? Por que que vocês fazem isso? Por que que vocês estão aqui? Quantas vezes nós temos oportunidade de ver isso na nossa comunidade? Eu fiquei me lembrando de quando teve a pandemia e uma missionária, a família dela toda ficou com Covid. E uma outra missionária da nossa comunidade foi para casa com ela, naquele terror da pandemia. Todo mundo morrendo de medo, se protegendo, porque tinha medo de se contaminar. E essa missionária, que não era nada daquela família, decidiu ir e ajudar a outra. E uma ficou no hospital com uma parte da família, e a outra ficou em casa, cuidando dos outros doentes da família. E por causa dessa atitude, o pai dessa missionária que estava doente fez um caminho de conversão. Não foram as palavras, não foi ela falar: olha, eu sou missionária, eu sou celibatária, eu estou na aliança há tantos anos. Não foi isso que converteu esse homem. Foi o testemunho de amor. Foi andar de modo digno. Foi manifestar esse amor de Deus, que eu e você somos convidados a viver, a ser esse sinal para o mundo, para que o mundo creia. Como o padre Evandro disse, se nós não fizermos isso, o mundo fica impossibilitado de ver a antecipação do céu, porque isso tem sabor de céu. Não é assim? Quando a gente vê uma experiência de amor, isso tem sinal de céu, tem sabor de céu. E isso que nós somos chamados a viver todos os dias. A missão da igreja depende dessa antecipação, dessa vivência.

Porque aqui no versículo 22 diz assim: dê-lhes a glória que me deste, para que sejam um, como nós somos um. Eu neles e tu em mim, para que sejam perfeitos na unidade. E para que o mundo reconheça que me enviastes e os enviastes, como amastes em mim. Esse movimento de unidade, esse movimento de manter Deus em mim e eu em Deus, se transborda na nossa vivência, na nossa evangelização, no nosso dia a dia. O Papa Paulo VI, em um dos documentos que ele escreve, diz que o mundo está cansado de palavras e precisa ver testemunhos. E eu queria convidar você a pensar nesse momento. Quem foram as pessoas que testemunharam Jesus para você? Quem foram as pessoas que com a vida delas falaram de Jesus para você? Edificaram a tua vida. Edificaram a tua fé. Queria te convidar, lembra delas nesse momento. Lembra dos sinais que elas deixaram na tua história de fé. O padre Evandro disse que a missão que Jesus teve, ele nos convida a dar continuidade. Essa pessoa fez isso na sua vida e agora, nesse momento, é a sua vez. É a sua vez de ser esse sinal aonde você está. No nosso estatuto, lá na Carta Testamento, diz assim: sem unidade, nenhuma ação apostólica terá sentido. Só a presença de Jesus no meio de nós fará milagre. Vou ler de novo. Sem unidade, nenhuma ação apostólica terá sentido. Só a presença de Jesus no meio de nós fará milagres. É essa presença, é esse amor entre nós. Mas para isso, você vai precisar, às vezes, não fixar nas brigas do seu grupo. Mas para isso, para ter Jesus no meio, você vai precisar aguentar uma palavra mal falada. Mas para isso, diante de uma briga, talvez você vai precisar silenciar. Mas para isso, talvez você vai precisar fazer um movimento diferente, responder com bem uma atitude má que alguém fez para você. Você vai precisar perdoar. Você vai precisar escutar o lado do outro. Você vai talvez precisar pensar: olha, essa pessoa não me deu bom dia. E logo a gente pensa assim: nossa, fulano não me deu bom dia, mas é um mal educado. E talvez eu possa pensar assim também: talvez hoje não é um bom dia para ele. Talvez ele não me viu. A gente já rapidinho pensa algo ruim, não é verdade? A gente já julga. Mas para ter a presença de Jesus, para ser essa tenda, manter essa tenda viva no mundo, eu e você precisamos testemunhar com a nossa vida. Testemunhar com as nossas escolhas. Às vezes aguentar alguns sapos, engoli-los. Mas, como diz São Paulo, você é chamado a testemunhar de modo digno, a andar de modo digno a fé que você foi chamado. E nós fomos chamados à santidade. Nós fomos chamados a estar unidos a Deus, a sermos expressão do amor de Deus.

Terminar, eu queria partilhar uma experiência que uma missionária partilhou comigo e que me tocou muito. Nesse ano da unidade, eu com algumas irmãs fiz a escolha da gente partilhar mais experiências da palavra. Não sei qual foi a escolha que você fez esse ano nesse caminho de unidade. Se não fez, ainda dá tempo, que nós ainda estamos em maio. Qual é a escolha de unidade, de construção de unidade que você vai fazer hoje? E eu, junto com algumas irmãs, fiz a escolha de partilharmos mais experiência da palavra, para falar mais de Deus e menos dos problemas, menos das coisas, menos das pessoas. E uma dessas irmãs me partilhou que um dia ela estava indo à missa e ela encontrou um menino, e esse menino estava vendendo bala e ofereceu para ela. Ela disse que não queria, mas perguntou o nome dele. E esse menino, Lucas, falou: tia, é Lucas. Aí ela falou, então tá bom, eu vou rezar por você. Estou indo à missa, eu vou rezar por você. E ele pegou e tirou o bonezinho e falou: pode rezar. E aí, essa missionária foi e, de maneira muito simples, rezou pelo Lucas. E ele falou: tia, você é a primeira pessoa que hoje me perguntou o meu nome. Não precisa comprar minha bala, não. Toma aqui. Você vai precisar dar ela para alguém que precisa mais do que eu. E aí, ela foi para a missa. Quando voltou, encontrou uma menininha na frente do mercado, triste. Se aproximou e perguntou por que ela estava triste. E essa menina disse: é porque hoje é aniversário da minha irmã e eu queria levar uma bolacha para ela. E essa missionária, logo quando viu, deu a bala e lembrou do Lucas: você vai precisar ajudar alguém mais do que eu. E deu a bala. Mas ela lembrou que naquele dia ela tinha recebido uma doação. E ela falou: eu vou comprar a bolacha para sua irmã. E elas entraram no mercado e a missionária perguntou: você não quer levar um bolo para ela? Ela falou: pode ser. Aí ela foi lá e comprou o bolo. Quando chegou no caixa, a menininha falou: mas tia, eu poderia levar a bolacha? Aí pegou a bolacha. Mas passou mais um pouquinho: tia, será que a gente pode trocar o bolo por um leite? Aí ela: por quê? Porque na minha casa não tem leite. E eu acho que as minhas irmãs vão ficar mais felizes com leite do que com bolo. E aí a missionária pegou o bolo, pegou a bolacha, pegou o leite. E ela disse assim: e você? Você não quer nada para você? Ela falou: não, não precisa. Basta para as minhas irmãs. E ela, a missionária, insistiu. E ela pegou então um outro pacotinho de bolacha, de wafer, de morango. E nesse momento, imagina essa cena no caixa do mercado. A moça do caixa chorando, o rapazinho da sacolinha do mercado chorando, e as duas vivendo aquele momento. E nisso essa menininha pegou a cruz da missionária e disse: tia, você é boa. Eu tenho uma tia que também usa uma dessa. É parecido, não é igual. E ela também é boa. E eu quero agradecer porque você foi boa para mim. E nesse momento, a mulher que estava trabalhando no mercado contou que já era a terceira vez que aquela menininha tinha ido com cartões diferentes para comprar um pacote de bolacha maisena para a irmã, porque era o aniversário. E muito mais, irmãos, do que a experiência de comprar uma bolacha, foi ser um sinal de bondade. E aquela menina entender, aquela criancinha, e aquelas pessoas que estavam nessa situação,
entender que Deus é bom. Mas para isso, precisou da escolha daquela missionária, para que outros pudessem crer, para que outros pudessem acreditar, não que a missionária é boa, mas que Deus é bom. Queria te convidar a ficar de pé. E você fechar os seus olhos. Nós fomos chamados por um Deus que é bom, que é amor, que é bondade. Nós fomos alcançados por Deus, por essa misericórdia. E Deus convida eu e você, você e eu, a sermos pessoas boas. A sermos pessoas que testemunham com a nossa vida que Deus é bom, que Deus é amor, que Deus é misericórdia. Então eu quero convidar você a estender as tuas mãos e a pedir ao Senhor: Senhor, me ensina a ser bom, me ensina a testemunhar

na minha família, de ser testemunho seu no meu trabalho, de ser seu testemunho também na minha comunidade, na minha fraternidade. Ensina-nos, Senhor, ensina-nos a sermos sinais do teu amor.

carregarmos uns aos outros, a carregar os nossos irmãos de comunidade. Ensina-nos a amar como o Senhor amou. Ensina-nos, Senhor. Se você tem alguém na sua comunidade, na sua família, que você ainda não consegue amar, pede ao Senhor hoje: Senhor, me ensina a amar essa pessoa como o Senhor ama. Me ensina,

cantando esse refrão mais uma vez, selando esse momento de unidade, deixando que o Senhor fale em nós, fale através da nossa vida, que o amor seja em nós, que o amor viva em nós. Cantemos mais uma vez: o amor, o amor.

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1: Os olhos do Senhor estão sobre os que o temem, sobre aqueles que contam com a sua misericórdia. Salmo 32, versículo 18.
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3: Bom dia, você que está na sintonia da rede de rádio Canção Nova. Você que está sintonizado por todo o Brasil e além Brasil. Sou Luciana Paulo, estarei com você neste intervalo do acampamento Festa das Tendas da Aliança de Misericórdia. Você teve a oportunidade de acompanhar agora mesmo a pregação do Padre Evandro e da Tati, são os presidentes da comunidade Aliança de Misericórdia. A pregação foi muito boa, falou da misericórdia. Você tem sido uma pessoa misericordiosa? Uma das coisas que a Tati falou que foi muito importante foi que o Papa João Paulo disse, na realidade, que nós somos testemunhos. O mundo está cansado de palavras. O mundo precisa do testemunho. Você está sendo testemunho da misericórdia de Deus, da bondade de Deus? A Tati foi trazendo coisas práticas da bondade de Deus. Você tem sido sinal da bondade de Deus? A sua vida tem demonstrado que você é um sinal da bondade de Deus? Eu quero ser sinal da bondade de Deus, sem palavras, com atitudes. Manuel está aqui, ele também quer ser sinal da bondade de Deus. Não com palavras, mas com as atitudes que nós precisamos ter. Vamos ouvir uma música e já estamos de volta.

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1: Você acabou de curtir Rogerinha Moreira, Do Jeito de Deus. E antes você ouviu o lançamento, o hino do PHN deste ano, com Peter de Laura, Alvejado. Você já é convidado, né? A vir para o PHN. Nós estamos já na expectativa do PHN desse ano, com o tema Alvejado pelo Sangue do Cordeiro. Você não pode perder. Já é um convite para você que está em casa. E eu já quero perguntar, quem está nos ouvindo a Canção Nova? Quem está na sintonia da Rádio Canção Nova, diga eu. E mande uma mensagem, um alôzinho aqui para a Rádio Canção Nova pelo nosso WhatsApp 12 99145-5871. 12 99145-5871. Eu aguardo sua alôzinha aqui no nosso WhatsApp. E eu já quero dizer para você, o nosso saudoso Papa Francisco dizia assim: a misericórdia será sempre maior que qualquer pecado. Ninguém pode impor um limite à misericórdia de Deus, que perdoa. E você que está em casa, você tem sido esse sinal da misericórdia de Deus? Você tem pedido perdão a Deus? Ele diz também assim, o nosso saudoso Papa Francisco: Deus não se cansa de perdoar. Nós é que nos cansamos de pedir perdão. Você, pecador que está em casa, eu, pecadora que estou aqui, o Manuel, pecador que está ali no áudio, nós não podemos nos cansar de pedir perdão. Às vezes a gente fica desanimado: ai meu Deus, pequei de novo, ai meu Deus, tenho que confessar, ai meu Deus, o padre vai falar para mim, nossa, você não tem vergonha. Não, o padre é o sinal da misericórdia de Deus. Ele está ali para nos acolher, me acolher que sou pecadora, te acolher que está em casa que também é pecador. Então, não nos cansemos de pedir perdão a Deus, porque a misericórdia de Deus é infinita. É infinita. Deus fica nos esperando. Ele quer nos perdoar, mas nós precisamos querer pedir perdão. Nós podemos cair, mas o importante é não ficar no chão, é se levantar e pedir perdão a Deus e seguir em frente. É isso que Deus quer de nós, pessoas que tenham vontade, tenham força. Pode ser que a gente não consiga deixar de pecar, mas Deus está sempre esperando que nós peçamos perdão, porque a misericórdia dele é infinita e o amor dele por nós também é infinito, porque ele morreu na cruz por nós, pelos nossos pecados. E um pecado aqui, outro ali, Deus está te esperando. E o padre é o sinal da misericórdia de Deus. Você tem se confessado? Você confessou recentemente? Todo cristão batizado que fez sua primeira Eucaristia precisa viver o sacramento da reconciliação. Você sabia que o sacramento da reconciliação é sinal de cura? Pedir perdão a Deus nos cura, nos liberta, viu, irmãos? Eu preciso me reconciliar com Deus através do sacramento da penitência. Eu vou lá, confesso meus pecados e saio leve. Você sai do confessionário leve. E não fique com vergonha, não, porque o padre está ali para ouvir e ser o sinal da misericórdia de Deus para você. Vamos de música, já estamos de volta.

Você acabou de ouvir Misericórdia Infinita com Rodrigo Ferreira. E você, conhece a Aliança de Misericórdia? A comunidade Aliança de Misericórdia? Sabe qual o carisma da comunidade Aliança de Misericórdia? Ela é chamada a evangelizar para transformar, transformando todo o evangelizado em evangelizador e testemunha da misericórdia, acreditando na força da palavra que diz: onde, porém, se multiplicou o pecado, superabundou a graça. É Romanos 5:20. A Aliança de Misericórdia é uma comunidade e hoje nós estamos nesse acampamento das tendas. É da Aliança de Misericórdia esse acampamento. Você que tem curiosidade de saber qual é a comunidade que nós estamos hoje, que é a Aliança de Misericórdia, você pode também entrar no site da comunidade Aliança de Misericórdia e ver os trabalhos e tudo aquilo que a Aliança de Misericórdia faz. Não é só rezar, eles não só rezam, eles rezam e colocam a oração em ação. Eles trabalham com as pessoas em situação de agora não vai sair essa palavra, não. Ai, meu Deus, pessoas que estão em situações vulneráveis. Melhor assim. Então, eles fazem um trabalho de levar a dignidade às pessoas. As pessoas que estão sofrendo, as pessoas que foram abandonadas. Mas é um trabalho lindo, é um trabalho social lindo que evangeliza. Não é só um trabalho social, mas é um trabalho que leva a palavra de Deus e transforma a vida das pessoas. Se você tem curiosidade de saber mais sobre a Aliança de Misericórdia, acesse o site, procure aí na internet, bota aí no Google Aliança de Misericórdia. E que você vai poder entrar no site deles e ver todo o trabalho e o testemunho de vida que eles levam. Eles levam a palavra de Deus, mas também levam o trabalho, a vida em ação. Como nosso Papa Francisco dizia, é igreja em saída. Eles não deixam de ser igreja, não deixam de levar a palavra de Deus, mas eles vão até aqueles que estão lá longe. Aqueles que estão lá longe, abandonados, aqueles que estão sem esperança, eles levam a esperança e a misericórdia de Deus para essas pessoas, levando assim também a dignidade de vida. Daqui a pouquinho nós vamos ouvir a pregação do padre, deixa eu ver o nome do padre aqui que eu esqueci, padre João Henrique. Ele é o fundador da comunidade Aliança de Misericórdia. Ele vai trazer uma pregação para nós, para mim e para você, nos levando também nesse caminho de conversão. Precisamos nos converter. E é uma conversão que nós precisamos, uma conversão em ação. Porque não adianta só falar eu sou de Deus. Eu preciso testemunhar que eu sou de Deus. Eu preciso testemunhar a conversão na minha vida. As pessoas que convivem comigo precisam ver que eu mudei, que eu estou procurando ser melhor. Às vezes a gente não consegue ser melhor assim. Ai, meu Deus, eu não consigo. Consegue sim. Deus tem uma missão para cada um de nós. Qual é a sua missão hoje? Qual a sua missão na sua casa, na sua família? Qual a missão que Deus te confia hoje? Você tem a missão de ser um pai de família, uma mãe de família? Nesta missão que Deus te deu, você precisa ser testemunha da misericórdia. Você está sendo a testemunha da misericórdia de Deus naquilo que você faz hoje? No seu trabalho? Você reflete a bondade de Deus na sua vida? Você é testemunha da misericórdia de Deus nas atitudes do seu dia a dia? Porque às vezes a gente fala que é de Deus, mas a nossa vida não diz isso. Às vezes eu falo bonito, eu posso pregar bonito, mas se a minha vida não disser aquilo que eu estou pregando em atos, de nada serve. De nada serve. Então hoje você precisa viver essa misericórdia de Deus. Mas não só a misericórdia de Deus para com você, mas a misericórdia que você precisa ter para com o seu semelhante. Não adianta só depender da misericórdia de Deus na minha vida. Mas eu estou sendo sinal dessa misericórdia? Tem aquela passagem bíblica daquele
daquele servo que foi perdoado pelo seu senhor da sua dívida. Ele foi perdoado de uma dívida enorme, mas ele não foi capaz de perdoar o devedor dele. Então, ele recebeu a misericórdia de quem devia, ele devia. Mas ele não foi capaz de ser sinal da misericórdia para aquele que devia para com ele, que era tão pouquinho. Então hoje Deus te convida. Ele tem essa abundante misericórdia de você. E ele pede somente que você também seja misericórdia para aqueles que são ao seu lado. Então hoje eu te convido e também sou convidada a ser misericórdia de Deus para todos aqueles que estão na minha vida. Então vamos ouvir mais uma música e já já a gente volta.

0: está ouvindo o bem-aventurado Ministério Acordes, esse ministério da Aliança de Misericórdia, viu, gente? Música linda, linda, linda. Vamos para um breve intervalo, já já estamos de volta.
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7: A ressurreição de Cristo não é apenas seu triunfo pessoal, mas também o início de nossa salvação e, portanto, de nossa ressurreição. São Paulo VI.
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0: De volta neste intervalo do acampamento de oração Festa das Tendas com a Aliança de Misericórdia. Você que está na sintonia, já já nós vamos ter a pregação do Padre João Henrique e Alberto da comunidade Aliança de Misericórdia. Você está aí na expectativa? Eu tô aqui na expectativa. Vamos ver se alguém mandou aqui um alôzinho. A Cleusa de Aparecida está mandando um bom dia para todos que estão na sintonia da Rádio Canção Nova. Também o Paulo de Passos. A Maria José de Serrinha, na Bahia. Olha, gente, tem gente de longe ouvindo a Rádio Canção Nova. A Maria Aparecida de Aparecida, aqui pertinho de nós. E você de Cachoeira Paulista, está ouvindo a Rádio Canção Nova? Manda um alôzinho para nós. Nós estamos aqui na sintonia. Na sintonia, não. Aguardando o seu alôzinho. E daqui a pouquinho, nós vamos já entrar, voltar com o acampamento das festas das tendas da Aliança de Misericórdia. Permaneça na sintonia, daqui a pouco a gente volta.
16: Santo de Deus, vamos juntos, vai. Seja bem-vindo.
0: Já já não, vamos entrar agora com o a festa das tendas, o acampamento Festa das Tendas, e logo, logo, a pregação do padre... Oxe, meu Deus! A pregação do padre João Henrique. Nossa, como é que eu posso esquecer o nome desse padre? A pregação do padre João Henrique. Permaneça na sintonia já já e estamos de volta.

0: Amém. Vamos cantar o louvor subiu? Vamos cantar essa música? Quem aprendeu ontem? Sim ou não?
1: Sim. Oh,
0: só três pessoas. Ai, meu Deus, tem que cantar muitas vezes. Vamos lá, vamos cantar o louvor subiu. Oh, tem gente que já tá cantando. É você, Rebeca. Vamos lá.

0: alegria do céu, aplaude o Senhor, aleluia. Me dá um ré maior aí, banda, ré maior. Vamos ver se eu vou conseguir cantar essa música. Olha que música linda. Bom é louvar ao nosso Deus, bom é louvar. Vocês conhecem essa música? Ah, não, gente, é até um pecado. Eu vim cantar essa música aqui e a dona, a proprietária dessa obra-prima está aqui. Vai cantar com a gente de novo, Jaque Trevisan. Vem aqui, Jaque. Pode acolher com a salva de palmas.
1: Tá. Bom é louvar, porque a identidade do católico cristão, aliança, é um semblante feliz. Cadê o sorriso? É assim que a

0: identidade,
1: a nossa identidade
0: é alegria.
1: É alegria.
0: A nossa identidade,
1: a nossa identidade
0: é criar.
1: É criar.
0: É ser como criança.
1: Ser como criança.
0: É imaginar.
1: É imaginar.
0: É sonhar.
1: É sonhar.
0: Para Deus realizar. Dá uma salva de palmas. Sonha, sonha, cria.

0: obrigada.
1: Amém. Respira bem forte e diz: obrigado, Espírito Santo. Como é bom sentir a tua alegria. Levanta seus braços bem alto, bem alto, bem alto comigo. Respira fundo. E repete essa palavra: o Espírito do Senhor. Está sobre nós. Bate no peito, está sobre mim. Feche seus olhos e diga: vem, Espírito Santo.

0: Eu queria que você cantasse essa canção, esse refrão sobre a vida do Padre Henrique e sobre a vida do Alberto. Nós podemos acolher com alegria uma salva de palmas. Estende as suas mãos e vamos cantar, pedindo que o Espírito Santo continue fazendo morada nesses corações. Peça, vem.
1: Espírito Santo,
0: com teu poder.

0: Bom dia! É uma alegria estar aqui com você. Pode se assentar, pode buscar o teu lugar. Uma grande alegria estarmos juntos na festa das tendas, um momento de celebração, um momento de encontro, um momento onde a gente permite que Deus fale ao profundo do nosso coração, para que nós como família Aliança de Misericórdia, nós como família Canção Nova, nós como família da Igreja do Brasil, possamos compreender aquilo que Deus pede a cada um de nós. Então, ao longo desses 40 minutos, queremos viver com vocês uma profunda experiência de alegria. Amém? Pergunta para a pessoa que está do seu lado: você vai querer só ouvir ou você vai querer participar? Vê se a pessoa do seu lado está com cara de quem está preparado para viver a alegria. Se não está, fala assim: meu irmão, me desculpa. Fala para ele assim com muito amor: dá teu jeito. Dá teu jeito, porque Deus vai falar. Eu sou Alberto Carneiro, missionário da Aliança de Misericórdia, missionário de Aliança, participo da comunidade desde o início, há 25 anos, com minha esposa, meu filho aqui, a Isabela também, minha filha por aí, o pessoal de São Lourenço da Serra, escondido, esparramado pelo povo aqui da chácara, louvado seja Deus. Muita alegria, padre, de estar com esse povo lindo aqui, sentindo o chamado de Deus para que a gente não fale da alegria, mas que a gente junto faça a experiência viva de vivermos a alegria plena que só Jesus pode nos dar.
1: Derramamento de alegria na nossa vida, diga amém. Pega a palavra de Deus agora, João 17, versículo 13. Prontos, todo mundo, rapidinho. O tempo é pouco, mas a graça é grande. Não perder nem um segundo fora da graça de Deus. João 17, versículo 13. Mas agora eu vou junto de ti. Dirijo-te esta oração enquanto estou no mundo, para que eles tenham a plenitude da minha alegria. Diga para quem está do teu lado: tenha a plenitude da alegria em nome de Jesus.
0: Tenha a plenitude da alegria em nome de Jesus.
1: E agora pega também João 15, versículo 11. Olha que bonito. Jesus está falando uma verdade maravilhosa, que é o segredo da alegria. Permanecei no meu amor. E depois termina dizendo: disse-vos estas coisas para que a minha alegria esteja em vós e a vossa alegria seja plena. Plena, transbordante, uma alegria transbordante. Me lembro uma vez, estávamos pregando na Polônia com o padre Antonello, tinha um padre che stava sempre sorrindo e dizia: olha, sto passando mal. E ele: ah,

0: sabe que aquela velhinha lá foi atropelada? Ele, E tudo que diziam, falou, meu senhor está sempre feliz. Ele disse, não, é que teve uma paralisia. Gente, nós temos que ter uma paralisia do sorriso, porque o motivo da nossa alegria é a presença de Jesus no meio de nós, que diz, eis que estarei convosco todos os dias, até o fim dos tempos. Eu me lembro quando eu estava na escola, estudei o liceu científico na Itália, aí tinha uma minha colega que de vez em quando estava toda eufórica e de vez em quando estava para baixo, triste, cara de morta. E eu dizia, mas o que acontece? Um dia você, yuhu! Um dia depois, ah, yuhu! Ela falou, é porque quando ele me olha, o namoradinho dela, yuhu! E quando ele não me dá atenção, aí eu pensei, eu já tinha escolhido de ser padre e mesmo na escola estudava já com este sonho, este desejo. Eu pensei, mas ele me olha sempre, ele sempre me ama. E por isso diz Jesus no Evangelho ainda de João, ninguém poderá tirar de vós a minha alegria. Diga comigo, Eu quero. Veja, tem uma imagem aqui que pedimos de colocar, que se chama O Grito, um quadro famoso de Edvard Munch, um pintor da Noruega. É terrível, porque olha que alegria. Este homem passa numa ponte suspensa no nada. Olha as cores deste quadro, como são tristes, pesados e carregados. E este homem tem as mãos onde? Onde tem as mãos? No ouvido. Porque quando nós não ouvimos a palavra de Deus, a nossa vida se torna uma vida carregada de tristeza. Como dizia São Carlos Acutis, a tristeza é olhar dirigido para nós mesmos. Alegria é olhar dirigido para o alto. Olha os olhos deste homem aterrorizados. O ouvido tampado, a boca que está clamando, mas sem voz. Não consegue nem falar. Tem um espírito surdo e mudo que envolve esta pessoa e que não sabe de onde vem nem para onde vai. Irmãos, assim é a vida daqueles que não conhecem o Senhor. E nós que conhecemos o Senhor, como nos falava Jaca antes, o Fabrício, nós não podemos ter uma cara triste. Padre Leo dizia que o presente do capeta é a tristeza e a feiura. Olha quem está do teu lado, se está triste ou alegre. Você tem cara de capeta ou cara de Cristo? Você tem o brilho de Jesus, o cheirinho de Cristo na vida dele? Se o olhar dele é um olhar de susto, um olhar de esperança, um olhar de confiança e de fé. Esse é o segredo da alegria, ter Jesus. Sem ele, eu desespero.
1: E esse desespero, ele fica muito claro, muito nítido na sociedade que a gente vive hoje. A sociedade de hoje está muito alegre ou muito triste? Meu Deus, e se a sociedade está muito triste, o que, que eu posso fazer? O que, que eu faço para essa tristeza ser diferente? E a gente às vezes quer fazer com que o outro fique feliz, com que o outro fique alegre. Só que a gente se esquece de que, na verdade, evangelizar é um transbordar da própria vida. Se no lugar em que eu estou falta alegria, quem convive num lugar em que é muito sombrio, muito difícil, muito penumbroso, beleza, você está sendo chamado até a estar nesse lugar, porque senão a gente vai se sentir condenado a estar na vida. E o missionário está disposto a abrir o coração para perceber esse Deus que chama, tira a mão dos ouvidos, tiro a mão que está tapando o meu coração, que me impede por muitas vezes de ouvir esse chamado. Eu fico muito feliz com os nossos irmãos da comunidade que estão esparramados Brasil afora. Aqui tem gente dos Estados Unidos, tem gente da República Dominicana, os nossos irmãos da Venezuela, os nossos irmãos da Polônia, da África, Moçambique, da Argentina, do Paraguai, de Taiwan, tem um
0: da
1: mundo
0: Itália.
1: Da Itália. Uma salva de palmas para esse mundo que abre os ouvidos. Eu não sei se o mundo abre, mas o importante é que eu faça. O homem é responsável. Não, aê, boa, da buzina. O homem não é responsável, o ser humano não é responsável porque faz tudo direitinho. Eu sou responsável porque sou capaz de responder. Do mesmo jeito que muitas vezes a gente grita por desespero, o Espírito Santo se move dentro de nós, nos ajudando a acomodar essas questões que muitas vezes não entendemos. E a alegria, ela é fruto da... Qual é o tema que a gente está tratando ao longo da Festa das Tendas como tema principal? Começa com U, termina com unidade. Boa, muito bem, está todo mundo acordado ainda. A unidade. E a gente às vezes imagina que estar unido é só estar no mesmo lugar. Não é, para além disso, a alegria é fruto da unidade. E sabe, a unidade é fruto do quê? É fruto do encontro. Me encontro, mas não é com qualquer encontro, qualquer trombada. É um encontro que me dá a capacidade de perceber o humano que ali está presente, para que por meio desse encontro a gente consiga fazer as coisas funcionarem. Assim acontece na evangelização da rua. Assim acontece nas evangelizações das nossas cidades. Eu não vejo ali. Assim acontece num consultório médico, num consultório de psicologia, onde eu não vejo a doença, eu não vejo o CID, eu não vejo aquilo que fede por muitas vezes, eu vejo para além daquilo. Então a alegria é fruto da a unidade é fruto do em, e o encontro ele ocorre quando a gente consegue alcançar essa dimensão humana. Sabe quantas dimensões a gente tem num contexto da nossa humanidade? 3, repete comigo: a biológica, da psique e a dimensão da espiritualidade. Aí a gente fala da pessoa por inteiro, da pessoa concreta. Por isso a gente pode também entender que eu tenho alguns tipos diferentes de alegria também. Essas alegrias que me perpassam por meio dos lugares em que eu vou, das experiências que vou fazendo, das coisas que vou construindo. Viktor Frankl, um psiquiatra austríaco, que trouxe uma novidade muito bonita para nós, que somos povo de Deus, mas para a ciência como um todo, falando que nós somos ali pessoas que buscam a vida, que são chamadas, querem ouvir esse chamado da vida que convoca, e a resposta que eu dou provoca a minha experiência de conexão profunda. Repete comigo: conexão profunda com o sentido da vida. Só há profundidade quando a pessoa está por inteiro. Só há uma pregação profunda quando a gente alcança a pessoa por inteiro. Só há um atendimento médico quando a gente alcança a pessoa por inteiro, para além das aparências. Só há uma evangelização eficaz, eficiente, se a gente alcança a pessoa por inteiro. Porque se eu não estou com a pessoa, eu estou ali só com a parte corpórea, só com o físico, que é importante da gente viver essa dimensão. Mas não é só isso. A pessoa por inteiro é um grande presente. Viktor Frankl dizia que a nossa geração, como nenhuma outra antes de nós, pôde conhecer quem é o homem. O homem é aquele que foi capaz de inventar as câmaras de gás. E ele coloca uma vírgula e diz: porém, o homem também é aquele que, entrando numa câmara de gás, foi capaz de entrar com o rosto ereto e uma prece nos lábios. Isso que me conecta para além das aparências, para além daquilo que é raso, para além daquilo que é efêmero, para além daquilo que passa. A gente vive numa sociedade onde as alegrias, elas são baratas. A gente tem produtos sabor alegria. Dá uma raiva, não dá? Você vai comprar um negócio no mercado, aí você quer chocolate. É sabor chocolate. É uma gororoba que você come e nunca mais vai sair de você aquele treco. E a gente faz isso, e muitas vezes essas experiências baratas, de coisas rápidas, prazeres rápidos que a gente vai vivendo, nos impedem de aprofundar o nosso olhar na nossa história, na nossa caminhada cristã, na nossa caminhada cristã. A gente vê na Festa das Tendas, padre, a gente pode comparar a dimensão do corpo com uma tenda. Deus, ele desceu na tenda, né? Tudo bem que aqui eu tenho uma tenda pequenininha,
0: preciosa,
1: mas espaçosa por dentro, ah, muito bom, né? A tenda, o indivíduo, o meu corpo, a parte mais visível. Eu tenho também o acampamento, a minha tenda junto com a dele, junto com a do Diácono Júlio, junto com a da Vanessa, junto com o do meu filho, da minha filha. Somos todos aqui. E numa terceira dimensão dessa profundidade que me dá o carimbo da dignidade humana, a gente tem a nossa missão nessa festa das tendas. Uma tenda aqui, outra tenda ali, uma maior, outra menor, mas o nosso acampamento é o que conta, porque juntos nós somos capazes de ouvir aquilo que Deus nos fala e levar a esse grito maluco que muitas vezes a gente percebe das pessoas um alento, um consolo, uma esperança, uma possibilidade de caminho. Em Eclesiástico, no capítulo 30, versículo 25, a gente vai ver: não te deixes dominar pela tristeza, e nem te aflijas com teus pensamentos. A alegria do coração, repete comigo, a alegria do... é a vida do homem. A alegria do homem aumenta seus dias, ilude tuas inquietações, consola teu coração, afasta para longe a tristeza, porque a tristeza matou a muitos. Há muitos, e nela não há utilidade alguma. Como psicólogo, eu posso dizer o quanto a tristeza tem dado trabalho para a vida das pessoas, pessoas muito entristecidas. Quem é que conhece alguém muito triste? Levanta a mão, só para ver. Mas muito mesmo? Pois é. Sabe qual que é o sonho de uma pessoa muito triste? Encontrar com uma pessoa muito... nada. O sonho de uma pessoa muito triste é encontrar com uma pessoa triste também. Porque se eu encontro, imagina, você está triste, ai meu Deus do céu, que sou nova, e eu me encontro com o padre Henrique, ai lá vem aquele padre, vai fazer, eu fico dar risada, ele vai rezar por mim, ele vai fazer, eu não quero, como se a gente quisesse se afastar dessa verdadeira alegria, a alegria que consola o nosso coração. E desses degraus dessa alegria, e já passo para o padre, tem uma alegria dessa dimensão do corpo, que a gente chama de hedoné, que é a parte mais organizada na questão do prazer, aquilo que a gente tem mais o foco sensorial. É importante viver essa alegria, sim ou não? É muito, e na verdade...
0: para comer bem, sobretudo.
1: Para comer bem, é isso, para se cuidar do corpo também, para cuidar do corpo, para fazer atividade física. Como é que faz, padre? O padre, ele está em forma, porque ele respeita, ele organiza a questão da própria saúde, né? Para poder cuidar bem do corpo dele, para poder ser um instrumento de graça na mão de Deus. E tem a alegria chara, que eu vi aqui em grego, que significa alegria de comunhão. Não é mais a alegria da tenda, é a alegria do acampamento. As nossas tendas juntas aqui. Eu cheguei na sexta-feira, fui buscar as duas irmãs de Manaus no aeroporto, e a gente chegou aqui no finalzinho da missa. A hora que eu entrei, entramos no santuário, o padre Isaac, ide em paz, que o Senhor vos acompanhe. Eu estava chegando, ele estava mandando eu embora. E aquilo, entramos ali, nos deu uma grande alegria de ver as pessoas que fazia tempo que a gente não encontrava. As pessoas que a gente tem gosto de falar: cara, eu sou muito doido igual você. Eu também faço parte da aliança, porque, eu não sei, cara. Mas eu me sinto bem aqui, é um lugar que faz com que eu me sinta vivo. Sim ou não? Você entendeu o que eu falei? Você se sente vivo evangelizando? Você se sente vivo sendo irmão? Você se sente vivo muitas vezes pagando para evangelizar? É muito maluco. E por último, essa alegria do Makarios, que é uma alegria da bem-aventurança, é uma alegria que ajuda a gente a não ficar dependente das outras. Não diz que não são importantes. Essas três dimensões dessa alegria, fruto da unidade. Porque Jesus falou: eis que eu dou a minha alegria, para que a sua alegria seja
0: completa.
1: Completa. E é assim que Jesus nos pede, Padre, essa alegria completa.
0: E como? Ainda
1: como?
0: Bem que tiraram esta imagem feia aí do grito. Pense que este quadro foi vendido por 117 milhões de dólares. Sabe por quê? Porque expressa o desespero de muitos homens do nosso tempo. Mas, graças a Deus, agora nós temos, mas sumiu de novo, o quadro da Santíssima Trindade, que nos mostra aquela alegria. Olha que lindo, um dentro do outro, um que olha para o outro, que sejamos um para que o mundo creia. Permanecei no meu amor, digo-vos isso para que a minha alegria esteja em vós e a vossa alegria seja plena, transbordante. É a graça Eu nunca esqueço, uma vez nós estávamos lutando com Padre Antonello, com outros membros de comunidades novas, para que a igreja acolhesse. Estávamos no 1994, havia o sínodo da vida consagrada, ma sabíamos que na Europa havia um grande conflito entre as congregações e as novas comunidades. E dentro do sínodo iam falar sobre as novas comunidades. Nós tivemos a graça de ter alguns cardeais amigos que nos pediram de ajudá-los a preparar o testemunho. E na época, o padre Ghirlanda, famoso canonista de Roma, que hoje é cardeal, nos ajudou a preparar alguns textos que entraram naquele sínodo. E estávamos lá na porta do sínodo para fazer realmente boca de urna. Então os cardeais que entravam, os bispos que entravam, nós dávamos todo o material preparado sobre as novas comunidades, porque na época havia 20 mil vocações que estavam entrando em novas comunidades e havia menos, e muitas menos vocações que entravam nas ordens tradicionais. Então estávamos lá. Mas no caminho para ir em Roma, nós estávamos saindo de uma cidade da Itália que se chama Napoli, então de Napoli a Roma, fizemos o nosso trajeto de carro e teve uma experiência incrível. Nós começamos a partilhar sobre a palavra. A Tati falava que com algumas missionárias se colocou de acordo para partilhar, mas porque esse é o segredo. Partilhando a experiência da palavra de Deus, o Senhor se faz presente como no meio dos discípulos de Emaús. Enquanto partilhávamos sobre a palavra, Jesus, em pessoa, veio no meio de nós naquele carro. O carro se tornou uma catedral, um paraíso. A presença de Jesus era tão forte que nós começamos a chorar. Padre Antonello nunca chora, ela disse che solo c'era un mosquito d'olio, perché finge di non chorare, ma naquele dia non conseguia chorare, e chorò molto come chorei io do lado dele. Enquanto partilhávamo, escutávamo, percebíamo Gesù che nos explicava a palavra concretamente, fortemente. Quando chegamos in Roma, na porta do sínodo, estávamos nesta comunhão. De repente chegou o Papa João Paulo II. Temos ainda a foto daquele momento. E estávamos juntos, perto da entrada do sínodo. Eu falei para Padre Antonello: imagina se o Papa nos chama. Ele disse: para de sonhar, como sempre. E de repente nós estávamos lá no meio de 200, 300 pessoas que esperavam na porta. O Papa olhou para nós e fez um sinal assim. Então nós olhamos atrás pensando que estivesse chamando algum cardeal. Os guardas suíças falaram: está chamando vocês? Vocês conhecem? Bom, nós conhecemos, ele não. E o Papa de novo fez assim. Nós nos aproximamos, não sabemos nem o que dizer. Ficamos como duas crianças de primeira comunhão, com as mãos postas. E aí, Antonello ficou sem palavras. Eu só consegui dizer: santidade, defenda as novas comunidades. Ele disse: defenderei sempre. E vocês sabem que João Paulo II disse que as novas comunidades são a primavera da igreja. Olha para quem está do teu lado, seja uma primavera na igreja. Seja o sorriso de Cristo nesse novo tempo, em nome de Jesus. Sinta o teu chamado, esta vocação extraordinária de alegria para um mundo que está triste, para um evangelho vivo que se comunica com a vida, não com palavras. Você é este escolhido para este novo tempo. Irmãos, foi fantástico. Naquele dia, do lado do Papa estava Madre Teresa de Calcutá. O Papa alto, Madre Teresa baixinha, e Madre Teresa pegava as medalhas milagrosas, beijava, era o modo que ela tinha de abençoar, e dava para o Papa. O Papa brincava e dava para um cardeal. Madre Teresa não desistia, outra dava para o Papa. e ele dava para outro carinha, Madre Teresa de novo. E esta pequenina Madre Teresa, este Papa gigante João Paulo II, e naquele dia tivemos a graça de celebrar a missa para Madre Teresa em Roma. E foi um momento de paraíso, ela estava lá no fundo, olhava só para Jesus. E a gente olhava para esta santa dos nossos tempos e pensávamos, e digo para você, seja você este santo do novo tempo. Ele está escolhendo cada um de nós. Nós tínhamos João Paulo II, Madre Teresa e tantos outros que nos precederam, que era Lubick, mas agora é o nosso tempo. Esta é a nossa hora de acolhere, viver a santidade de uma presença viva de Jesus no meio de nós. Sejamos santos, santos, santos, na simplicidade, não pelos nossos méritos, mas pela nossa comunhão. A santidade na aliança não consiste em crescer nas virtudes, consiste em crescer na caridade, e pela caridade cresceremos também nas virtudes. Não procuramos uma santidade individualista, mas uma santidade de comunhão, dando a vida para os outros. O Senhor nos torna pobres, nos torna puros, nos torna livres da nossa vontade. E foi maravilhoso. Conto uma coisa engraçada, Alberto, me permite, que na missa, depois da missa, Madre Teresa cumprimentava o povo. E ela cumprimentava da forma indiana, dizia Namaste, Namaste, e dava medaglia milagrosa para todos os casais, erano os casais na missa. E quando chegou perto de nós, Padre Antonello quis imitar Madre Teresa. Quando Madre Teresa fez assim, Antonello também fez assim, deu uma cabeçada na cabeça di Madre Teresa, quasi mi matou Madre Teresa naquele dia, graças a Deus não morreu. E depois Madre Teresa deu as medalhas para nós, perguntando quantos filhos tem. Vi que éramos padres, falou, oh sorry, sorry. E pegou um monte de medalhas, colocou nas nossas mãos e disse, esses são os filhos que vocês terão. Você, este filho abençoado. Você, esta medalha milagrosa que a Virgem Maria, nossa fundadora, leva para o mundo. Irmãos, a nossa alegria é Cristo.
1: E essa alegria desse encontro com Jesus, que é fonte da nossa inspiração para buscar a unidade. Padre, só há liberdade na unidade.
0: Só.
1: Muitas vezes a gente entende que esse negócio de unidade não é para mim, não. Eu ficar lá agarrado com esse povo, quero fazer as coisas do meu jeito. Eu vou embora daqui, porque aqui não dá para fazer, não. E eu vou me desconectar, e a unidade, ela é fonte da vida, ela que sustenta a vida, seja para um bebezinho que está no ventre da mãe, se ele não está unido, ele não tem desenvolvimento. E infelizmente, antes do Milei, o presidente anterior da Argentina, ele deu uma declaração assim, altamente infeliz na televisão, dizendo, na época que aprovaram o aborto, dizendo que numa gestação o que há é apenas uma vida, a outra é apenas um fenômeno, é uma coisa, é um algo, não é um alguém. E a gente, quando evangeliza, a gente pula essa barreira, a gente alcança o coração para enxergar que por trás daquela imundice, por trás daquilo tudo que está às vezes querendo colocar como um artifício para nos espantar e afugentar dali, ali há a vida que repousa. O galho da videira, se é arrancado, se não vive nessa unidade, ele seca. E assim conosco, quando tentamos nos conectar com outras coisas que não com Deus. A unidade não é uma opção, não é uma das minhas escolhas. Ou eu escolho a unidade, ou eu preciso me preparar para viver conectado ao grito do meu nada. A unidade é o possível, é o presente, é o disponível. E não é a minha unidade com o padre, mas é a minha unidade com Deus e o padre também com ele. E em Deus nós nos unimos, nós nos encontramos. Não é um clubinho, não é reunião de condomínio. Não é patota que a gente vai lá, estamos unidos, a gente, se é legal eu tiro, se não é legal eu deixo. Na missa muitas vezes a gente vai ali todo cuidadoso para não deixar perder uma partícula da Eucaristia. Já viu isso? A pessoa ali cuidadosa para não deixar perder nada daquilo de Jesus. Só que muitas vezes no nosso dia a dia somos contra testemunhos, onde eu deixo perder um monte do padre, onde eu deixo perder um monte do diácono. Eu deixo que se perca um monte de você. E na aliança de misericórdia, a unidade nos leva a entender que a providência não é feita de coisas. A providência, na verdade, é a pessoa que se aproxima, é a pessoa que chega. Eu vivo o meu valor inegociável do acolhimento com a pessoa humana, não com coisas. E se eu negligencio a pessoa, a parte das relações humanas, estou negligenciando a providência e a presença de Deus na minha vida. Uma vez uma paciente me trouxe, padre, uma coisa muito forte, e a gente às vezes vai junto, chora junto, e ela dizia assim no desespero: Alberto, as minhas pontas soltas gritam, isso que não está integrado dentro de mim grita. E muitas vezes na ideia equivocada, onde a gente vai tentando caminhar sem Deus, a gente acha que vai ter sucesso, a gente é levado, é conduzido a viver uma mentira, o primeiro nível da mentira, do mesmo jeito do nível das alegrias, a mentira da solidão. Você conhece alguém que ficou muito triste porque se sentiu sozinho? Levanta a mão. Você que acompanha a gente pelo sistema Canção Nova de comunicação, é muito nítido, a pessoa vai embora porque se sentiu triste, a pessoa fica ali afastada porque se sentiu triste, porque eu estou sentindo que eu estou sozinho, e no mundo eu não estou sozinho, no Brasil eu não estou sozinho, na América do Sul eu não estou sozinho. Por que que a gente às vezes dá vazão para essa ideia demoníaca de que a solidão se instaurou na minha vida? O remédio para a solidão que eu estou sentindo é o meu movimento de ir para o padre. Deixo de estar sozinho porque eu andei, eu dei o meu passo. Mas muitas vezes a gente fica esperando o outro, mendigando amor nas migalhas da vida, esperando que os outros venham, e os outros às vezes não vêm. O amor que eu não recebo me cansa, mas é o amor que eu escolho não compartilhar que me adoece. E depois da solidão não cuidada vem o sentimento de abandono, que aí já fica pior, já me sinto vítima de tudo e de todo mundo. E por último, estou ali preparadíssimo para viver um sentimento de orfandade. Não existe nada nem ninguém por mim. Sou um melão solto na caçamba da existência. Para onde ela vira, eu vou para o outro lado. E é muito difícil, e eu via, padre, e eu concluo aqui. A Natália, uma missionária da formação, ela fez a experiência no segundo fim de semana. Nós da Aliança de Misericórdia estamos começando uma ação de evangelização, de um curso, um movimento de apoio para as pessoas que desejam ter essa prática da missão, da evangelização. E ela foi ali exposta àquele lugar com uma multidão de gente, e ela compartilhando que o medo que ela sentiu, o desespero que ela viveu, a vontade de ir embora, mas ao passo que ela ia se aproximando, ia se abrindo, ela ia sentindo essa alegria que é fruto do encontro. Por isso nós da comunidade temos clareza, o nosso estatuto: eu sou fonte. Repete comigo: eu sou. Olha para a pessoa que está pertinho de você e fala assim: você é uma fonte.
0: Você é uma fonte.
1: Fala para ela: você é uma ponte.
0: Você é uma ponte.
1: E em você eu vejo um horizonte.
0: Em você vejo um horizonte.
1: Porque a misericórdia nada mais é, aqui no estatuto vai dizer pra gente, né? Somos chamados a evangelizar para transformar, transformando todo evangelizado em evangelizador, testemunha da misericórdia. Evangelizando, queremos colocar todo homem no colo de Deus, nessas entranhas de misericórdia, onde todo filho é gerado à vida nova e faz experiência viva e pessoal do amor de Deus, do qual torna-se testemunha. Onde abundou o pecado, superabundou a graça de Deus. Por isso, guarda isso no seu coração hoje, nessa festa das tendas. Você faz parte disso, vivamente, vivamente. Misericórdia nada mais é que a graça santificante. Desce no mais profundo das feridas humanas, nas chagas que paralisam e matam os filhos de Deus, e as transformam em fontes que jorram a água viva da santidade. Tem uma imagem que eu pedi para colocar e eu passo para o padre. Essa misericórdia que nos refaz, padre. A misericórdia que nos refaz. Quando nos sentimos quebrados. Você já viu alguém quebrado na vida? Um brinquedo quando quebra a gente faz o quê? Um prato quando quebra a gente faz o quê? E uma pessoa quando quebra a gente faz o quê? A gente acolhe, a gente ama, a gente acredita, a gente investe. E muitas vezes dessas marcas que a gente traz, de coisas descartáveis que a gente vê no nosso mundo, e a gente às vezes tenta esconder, quando na verdade isso compartilhado com o mundo é um verdadeiro testemunho. Testemunho desse pozinho de ouro, uma técnica japonesa que se chama kintsugi, que quando se quebra algo, eles não querem esconder ou não jogam fora, eles consertam, mas colocando um pozinho dourado para mostrar que aqui há uma história. Você consegue ver as cicatrizes douradas das pessoas que estão próximas de você? Por meio disso a gente se conecta à vida, padre, essa vida que nos provoca a alegria. A alegria do encontro, a alegria de Deus, a alegria de evangelizar, a alegria de não ficar com nada para si, de dar tudo, de dar tudo.
0: Bota ouro onde tem pecado, bota ouro da misericórdia onde tem fraqueza. E agora eu quero dizer para vocês, estamos terminando, diga comigo, já terminamos, agora eu quero dizer para você o mais importante. Esta alegria não é para nós, esta alegria é para ser comunicada para os outros. E é belíssimo porque São Paulo diz assim, na segunda carta aos Coríntios, capítulo 1, versículo 24: nós somos colaboradores da alegria. Olha, colaborador diz cola, nem tinha pensado antes. Somos colaboradores, nós temos que colar alegria em todo lado, colar alegria em todo lado, colar os cacos das pessoas que estão destruídas, para que vejam o brilho do ouro da misericórdia de Deus que as transfigura. Olha para quem está do teu lado, realmente, mas realmente com autoridade, diga: você seja colaborador da alegria de um mundo triste.
1: Você seja colaborador da alegria.
0: Seja colaborador da alegria de um mundo triste.
1: Seja colaborador da alegria no mundo triste.
0: E nós terminamos mostrando para vocês um vídeo. Porque eu estava na Itália nestes dias, encontrei um jovem que foi batizado agora. Ele é muçulmano. Se converteu no Talitacu. Se chamava Ahmed. Agora se chama Nazareno Maria. Eu fiquei tão atingido com o testemunho dele, e Helena, que é nossa missionária na Sardenha, filmou no celular, e pensei: nós temos que mostrar para todo mundo, sentir esta alegria, não podemos guardar para nós a alegria que recebemos. Vamos ver este vídeo aqui, e tem um segredo neste vídeo, que se ele encontrou esta alegria, é porque alguém comunicou esta alegria.
2: Eu tenho dificuldade em pensar neste caminho.
0: Está chorando, está comovido.
2: É um caminho de alegria. Incrível, porque é realmente algo grande demais para ser desta terra. Algo que não pode ser explicado. E é absurdo como realmente nossa vida é um projeto de Deus que começa no primeiro dia, mas que começa a ganhar sentido com o tempo. Eu tenho uma doença que é a talassemia. Vocês conhecem com certeza, porque na Sardenha é muito comum. E nasceu num território onde não é assistência médica, não se sabia nada nem sobre essa doença. E após 5 anos de grande luta por parte dos meus pais, minha mãe sozinha, com meu pai até zombando dela, escolheu ir dormir em um santuário, um lugar de paz e silêncio, e lá rezar bastante, com muita fé, por todos nós, pedindo proteção e bênçãos para nossas vidas. Em poucos meses, o mundo virou de cabeça para baixo para que chegássemos à Sardenha. Éramos uma família de uma pobreza infinita. Não tínhamos contatos, não tínhamos nada. E é impressionante ver como o mundo deu voltas, criaram-se conexões absurdas. E nos vimos na Sardenha acolhidos por uma família maravilhosa, que é do povo sardo, e o Hospital Microsistêmico. Todos os médicos que nos acolheram como família. Depois, começou o percurso humano normal de um jovem que infelizmente lida com uma sociedade que quer tudo, faz de tudo para te arrancar de Deus. E ela é muito boa nisso. Eles estudam bem para isso. E eles conseguem. Mas eu estou realmente convencido de que não vencerão. Não podem, porque o Padre Henrico explicou bem essa coisa. Aquele vazio tem a forma de Deus, a forma da cruz. Então não se pode preencher. Eu tive a sorte de encontrar um grande amigo caminhando na via San Benedetto em quarto. Assim, cada um por seus motivos, caminhávamos ali e eu o encontrei. Ele agora é um missionário da Aliança que tinha emprego, tinha tudo, um belo rapaz. Podia namorar, ter uma vida maravilhosa, mas deixou tudo e partiu para o Brasil para iniciar seu caminho como missionário. Me convidou para o Talitha Kum, que certamente sabem o que é. Se não sabem, é o retiro que a nossa comunidade organiza para os jovens. E ali, de verdade, a minha vida mudou. Eu cresci em um ambiente em que a cultura, o estudo, estavam no centro de tudo. Eu também terminei a faculdade, fiz bacharelado em ciências políticas. Podia seguir mil caminhos. De verdade, mil caminhos, mil propostas. Mas eu, a alegria de ser o tapete sobre o qual Jesus caminha, é mais bela que qualquer outra coisa. Eu nunca quis me comprometer com nada, até conhecer a Aliança, esse amor, essa maravilha, essa alegria de ser verdadeiramente feliz diante de Jesus. E eu pedi o batismo depois desse Talitha Kum. Fechando os olhos durante essa experiência, eu praticamente revi o filme da minha vida com Jesus, que estava sempre ali de lado me olhando. Nada além de me olhar. E tudo ganhou um significado. A doença, a salvação, minha mãe, tudo. E após 2 anos de caminhada em que, sabem, os catecúmenos não podem comungar, não podem se confessar, eu já vivi uma vida cristã muito forte. Eu ia evangelizar nas ruas, ou seja, um não batizado dizendo aos batizados, Jesus é lindo. Quer dizer, mas foi um sacrifício que me fez tornar, não este sou eu, esse é Jesus, assim não, mas fomos costurados juntos. Hoje eu realmente não consigo encontrar sentido na existência, senão em Cristo, senão em Jesus. E no dia 4 de abril, após 2 anos de preparação, recebeu o batismo, a primeira comunhão e o crisma, e começou a caminhada cristã. E, de verdade, o meu convite é para...
1: Muito significativo, porque marca a vida de alguém que fez um encontro. Eu queria convidar aqui o Michele. Michele, ele se encontrou porque você encontrou com ele e Vanessa encontrou. Vem cá, Vanessa, também. Em duas palavras, a alegria do teu coração por ter feito parte disso, desse convite que foi feito para ele participar.
3: Então, é muito incrível isso que se deu, porque, cara, eu lembro o dia que eu falei para ele. Assim, foi uma coincidência muito grande, porque eu estava em casa por causa que eu estava doente, enfim, eu não estava podendo sair, mas eu resolvi uma meia hora dar um passeio lá ao redor da minha casa, e aí eu encontrei ele. Só que ele era um rapaz muito... a gente não era amigo, ele frequentava outras pessoas, ele era meio doido, para falar a verdade. E na hora que eu encontrei ele, eu não estava com muita vontade de falar, sei lá, até de evangelizar, estava meio triste, estava olhando para mim. Mas eu percebi que eu precisaria olhar para o outro, precisava olhar para o alto, para parar de ser triste olhando para mim e começar a ser feliz olhando para o alto.
4: Glória a Deus.
3: Aí eu comecei a falar para ele com aquela certeza no coração de que eu tinha um pai no céu, uma alegria maior. E ele percebeu. Aí eu fui jogando umas indiretas sobre Deus aqui, uma frase sobre aliança, e vi que isso cativou a atenção dele. Eu percebi que o fruto estava pronto para ser colhido. Aí faltava ainda 2 meses para o Talitha Kum, mas eu o convidei. Eu expliquei direitinho. Nossa, ele achou incrível, ele topou na hora. Eu coloquei 1000 despertadores no meu celular para lembrar dele a toda semana sobre o retiro. E a conversão dele foi algo que eu não sei explicar. É aquela coisa, eu plantei uma semente, mas não tem como não ser Deus quem regou, quem preparou o coração antes e quem cuidou depois. Porque o Michele não fez minimamente o suficiente para ter esse resultado que a gente acabou de ver. Aí eu olho para essa pessoa, agora, transfigurado pelo amor, nossa, e dá uma alegria gigante no meu coração. Porque um dia Eu era aquela pessoa triste que olhava só pro próprio umbigo, que pensava só em si, e que algum dia foi alcançado por essa alegria. E aí eu entendi que a alegria verdadeira está nessa união, em dar a minha vida para o outro, me gastar. E aí a alegria do outro vai voltar para mim.
1: E antes eu só ia fazer um convite para os amigos, uma salva de palmas.
0: Obrigado.
1: Fazer um close na Vanessa aqui, missionária que entregou a vida, foi para a Itália e achou o Michele, Michele vivendo, foi lá e respondendo, veio para o Brasil. E a gente louva a Deus por você, por esse movimento Aliança de Misericórdia, que alcança tanta gente mundo afora. Uma salva de palmas para Deus, para Jesus, para a igreja. Aplauda a pessoa que está do seu lado, fica de pé se você pode, se você não pode, fica de pé também. E a gente agradece a Deus por esse momento, cantando essa música, pedindo que o nosso coração seja sempre disponível. Seja sempre disponível. Louvado seja Deus.

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13: Estou de volta com você aqui neste intervalo do Acampamento de Oração. Festa das Tendas, com a Aliança de Misericórdia. Nós acabamos de ouvir a pregação do padre João Henrique, que agora esteve conosco nesta linda pregação. É o padre João Henrique e o Alberto Carneiro. A alegria do Senhor é a nossa força. Não podemos deixar a tristeza tomar conta do nosso coração, não é? O padre João Henrique estava dizendo da alegria, se nós somos alegres ou se nós somos tristes. Nós somos a face de Jesus ou a face do encardido, como dizia o nosso saudoso padre Léo. Hoje queremos ser esta alegria para o mundo. O cristão verdadeiro é o cristão que é alegre. A alegria não quer dizer falta de... ausência, né? Ausência de dificuldades. Eu posso ser uma pessoa cheia de tribulações na minha vida, cheia de situações difíceis, mas ser uma pessoa alegre, porque a verdadeira alegria vem de Deus. A verdadeira alegria, ela não é externa. Eu não sou alegre porque eu não tenho um problema financeiro, eu não sou alegre porque eu não tenho uma enfermidade. Eu sou alegre porque Jesus me faz alegre, porque a alegria do Senhor é a minha força. Então, eu preciso, e você que é cristão também precisa viver esta alegria. Vamos de música, daqui a pouco a gente volta.

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1: Você ouviu agora Manuel Stênio, Ninguém Está Acima de Deus, e antes Bruna Marta, Nascer do Alto. Nós estamos quase no encerramento do nosso acampamento Festa das Tendas com a Aliança da Misericórdia, mas o encerramento, o ápice deste acampamento é a Santa Missa. Hoje, domingo, dia do Senhor, é dia de todo cristão participar da Santa Missa. Você já participou da Santa Missa hoje? Eu ainda não, vou participar. Mas você que ainda não foi, tá pensando aí, ai, será que eu vou? Será que eu não vou? Ai, não sei que horas que tem. Ó, entre aí no site da sua paróquia, da sua diocese. Você com certeza tem uma missa hoje para ir. Todas as paróquias normalmente têm uma missa tarde, uma missa no início da noite, ou uma missa mesmo no final da tarde. Você que ainda não foi à missa é chamado a ir à missa neste dia de hoje. Todo cristão que se diz cristão, que é

Missa neste dia. A Santa Missa é o ápice, o cume da nossa fé. Todo cristão precisa, deve participar da Santa Missa, porque a Santa Missa é o alimento da nossa alma. Ali nós recebemos Jesus Eucarístico. Jesus Eucarístico é o alimento da nossa alma. Nosso corpo precisa de alimento, então a gente come. E a nossa alma? Como é que ela se alimenta? Através da Eucaristia. A Eucaristia recebida. Recebida todos os dias, se possível, mas... E também recebida aos domingos. Se você não tem condições de ir à missa outros dias da semana, pelo menos aos domingos, meu irmão, você é chamado a participar, a vivenciar do santo sacrifício da Santa Missa. Eu daqui a pouco vou participar da missa e você também é convidado. Você que é daqui de Cachoeira Paulista, aqui de pertinho, nós teremos a missa ao meio-dia no Santuário do Pai das Misericórdias. Essa missa será o encerramento do acampamento Festa das Tendas. É a missa de encerramento com o Padre João Henrique. Você não pode perder. Você que tem a oportunidade de vir aqui, venha participar ao vivo da missa. Você que não pode, não tem condições de sair de casa para ir à Santa Missa, você pode acompanhar aqui pela Rádio Canção Nova Santa Missa. Mas é muito importante que você, que tem condições, vá participar da Santa Missa na sua paróquia, na sua comunidade. Todos nós temos a oportunidade de participar da Santa Missa aos domingos. Por favor, você que é cristão, não perca esse dia de graça, o domingo, dia do Senhor, dia de se dedicar para o Senhor. Pelo menos no horário da Santa Missa, né? Não tem como ser cristão sem participar da Santa Missa. Vamos ouvir mais uma música, já já a gente volta.

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1: Você acabou de ouvir André Florencio. Eu creio, Deus agirá. Deus está agindo na minha vida e na sua. Você está deixando Deus agir na sua vida neste dia? Eu quero deixar Deus agir. Estou aqui pedindo que Ele haja na minha vida. E você em casa? Está precisando que Deus haja na sua vida, na sua família? Então creia. Creia que Deus agirá. Ele sempre age. Deus não nos deixa na mão. Creia. Creia sempre. Não perca a esperança. Deus age nas pequenas coisas. Às vezes a gente pede para Deus agir nas grandes coisas, espera que Deus faça coisas grandiosas, mas preste atenção. Deus age nas pequenas coisas. Nas pequenas coisas do seu dia a dia, Deus está agindo. Às vezes a gente pensa assim, ai, Deus não faz nada na minha vida, Deus não me ajuda, ai, Deus fica nessa murmuração toda. Mas Deus age nas pequenas coisas da nossa vida. Deus age. Uma carona que você pega, Deus age nessa carona. Uma pessoa que dá um sorriso para você, ali é a presença de Deus, ali é Deus agindo. Uma palavra amiga, um abraço, um sorriso, é Deus agindo na sua vida. Então, Deus sempre age na nossa vida. E nós vamos agora já encerrando este momento. Por quê? Porque daqui a pouco nós teremos a Santa Missa de encerramento do acampamento Festa das Tendas. Você que está em casa não pode perder a Santa Missa. Ouça a Santa Missa. Se você tem oportunidade de ouvir a Santa Missa, ouvir a pregação do Padre João Henrique, beleza, faça isso mesmo. Mas você precisa sair da sua casa, ir até a sua comunidade e participar da Santa Missa hoje, porque hoje é domingo, dia do Senhor. A missa é o ápice da vida cristã. Eu já disse isso para você agora há pouco, mas a missa é o ápice da vida cristã. Então, você que não pode sair de casa para ir à Santa Missa, acompanhe pela nossa rádio Canção Nova, pela rede de rádio Canção Nova, a Santa Missa, que é o encerramento do acampamento Festa das Tendas. Mas eu já digo mais uma vez para você que está em casa, saia da sua casa, saia do comodismo e vá para a Santa Missa. Todo cristão que se preza vai à Santa Missa, pelo menos aos domingos. Pelo menos. Se você tem oportunidade, vá em outros dias. Mas se você não tem, pelo menos aos domingos, participe da Santa Missa. Porque a Santa Missa é fonte de cura e libertação da nossa vida. É o alimento da nossa alma. É o alimento da minha alma. É o alimento da sua alma. A Santa Missa é o alimento da nossa alma. Então você vai ficar aqui ouvindo uma música. E logo, logo, nós iniciaremos a Santa Missa no Santuário do Pai das Misericórdias. O encerramento da Festa das Tendas. Fique ligadinho e fique com Deus. Até mais.

0: Eu o salvarei porque a mim se confiou. Eu o exaltarei, pois conhece o meu nome. Ele me invocará e lhe darei a resposta. Vou saciá-lo com longos dias e lhe mostrarei a minha salvação. Salmo 90, versículos de 14 a 16.
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0: Me farás conhecer os caminhos da vida, a plenitude da alegria, com a tua face. Salmo 15, versículo 11.
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0: Vinde, prostrados adoremos de joelhos diante do Senhor que nos criou. Ele é o nosso Deus, e nós o povo sob o seu governo, o rebanho que ele conduz. Salmo 95, versículos 6 e 7.
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3: Muito boa tarde, meus irmãos e minhas irmãs, todos aqueles que estão aqui no Santuário do Pai das Misericórdias e todos aqueles que nos acompanham pela TV Canção Nova. Sejam muito bem-vindos a esta Santa Missa, esse momento sublime do nosso dia, da nossa vida. Nós vamos agora celebrar com toda a alegria do nosso coração e convidamos a todos a cantar para receber a nossa procissão de entrada.

0: Em nome do Pai, e do Filho, e do Espírito Santo.
1: Amém.
0: Que a graça, a paz e a misericórdia de Deus nosso Pai, e de Jesus Cristo nosso Senhor estejam convosco.
1: Bendito seja Deus, que nos reuniu no amor de Cristo.
0: Hoje Jesus Cristo subiu ao céu, suba com ele o nosso coração, disse Santo Agostinho em uma homilia na solenidade da ascensão do Senhor. É com grande alegria que nós celebramos essa grande festa da nossa humanidade que com Cristo alcança o mais alto dos céus, celebrando em ação de graças essa missa pela nossa festa das tendas. Então a todos os nossos irmãos e irmãs da família Aliança de Misericórdia, os peregrinos que estão aqui no Santuário Pai das Misericórdias e cada irmão e irmã que por meio do sistema Canção Nova de comunicação nos acompanha nessa santa celebração, rezamos com você, por você e pelas intenções que cada um traz no coração. Mas de modo especial, nós temos alguns aniversariantes que queremos colocar aqui: o Fábio, Rogério de Oliveira, Guilherme, Cristóvão, Luz, 15 anos, e Patrícia Ferreira Leite. Poderiam erguer a mão aqui, os nossos irmãos que estão presentes, Deus abençoe. E também a Letícia Ferreira, da Aliança de Misericórdia de Tremembé, completando 20 anos de idade. A Letícia, onde está? Atrás, Deus abençoe. Além de todas as intenções que foram colocadas e apresentadas nesse altar, queridos irmãos e irmãs, aqui nesta tenda, no Santuário do Pai das Misericórdias, somos chamados e convidados por Deus a mergulhar no oceano da misericórdia, que é infinitamente maior do que todo e qualquer pecado que nós possamos cometer. Por isso é com essa confiança que queremos cantar juntos esse ato penitencial.

0: Deus, Pai, rico em misericórdia, tenha compaixão de nós. Perdoe os nossos pecados e nos conduza à vida eterna.
1: Amém.

Primeira leitura. Leitura dos Atos dos Apóstolos. No meu primeiro livro, ó Teófilo, já tratei de tudo o que Jesus fez e ensinou, desde o começo até o dia em que foi levado para o céu, depois de ter dado instruções pelo Espírito Santo aos apóstolos que tinha escolhido. Foi a eles que Jesus se mostrou vivo depois da sua paixão, com numerosas provas. Durante 40 dias apareceu-lhes falando do reino de Deus. Durante uma refeição deu-lhes esta ordem: não vos afastais de Jerusalém, mas esperai a realização da promessa do Pai, da qual vós me ouvistes falar. João batizou com água, vós, porém, sereis batizados com o Espírito Santo dentro de poucos dias. Então, os que estavam reunidos perguntaram a Jesus: Senhor, é agora que vais restaurar o reino de Israel? Jesus respondeu: não vos cabe saber os tempos e os momentos que o Pai determinou com a sua própria autoridade. Mas recebereis o poder do Espírito Santo, que descerá sobre vós, para serdes minhas testemunhas em Jerusalém, em toda a Judéia e na Samaria, e até os confins da terra. Depois de dizer isso, Jesus foi levado ao céu à vista deles. Uma nuvem o encobriu, de forma que seus olhos não podiam mais vê-lo. Os apóstolos continuavam olhando para o céu enquanto Jesus subia. Apareceram, então, dois homens vestidos de branco, que lhes disseram: homens da Galileia, por que ficais aqui parados olhando para o céu? Esse Jesus que vos foi levado para o céu virá do mesmo modo como ouvistes partir para o céu. Palavra do Senhor. Graças a Deus.

0: Leitura da carta de São Paulo aos Efésios. Irmãos, o nosso Deus, de nosso Senhor Jesus Cristo, o Pai a quem pertence a glória, vos dê um espírito de sabedoria, que vo-lo revele e faça verdadeiramente conhecer. Que Ele abra o vosso coração à sua luz, para que saibais qual a esperança que o seu chamamento vos dá, qual a riqueza da glória que está na vossa herança com os santos. E que imenso poder Ele exerceu em favor de nós que cremos, de acordo com a sua ação e a sua força onipotente. Ele manifestou a sua força em Cristo quando o ressuscitou dos mortos e o fez sentar-se à sua direita nos céus, bem acima de toda autoridade, poder, potência, soberania ou qualquer título que se possa mencionar, não somente neste mundo, mas ainda no mundo futuro. Sim, Ele pôs tudo sob os seus pés e fez dele, que está acima de tudo, a cabeça da igreja, que é o seu corpo, a plenitude daquele que possui a plenitude universal. Palavra do Senhor.
1: Graças a Deus. Vamos ficar de pé para clamarmos juntos o Santo Evangelho.

Conversaram sobre todas as coisas que tinham acontecido. Enquanto conversavam e discutiam, o próprio Jesus se aproximou e começou a caminhar com eles. Os discípulos

os 11 discípulos foram para a Galiléia, ao monte que Jesus tinha lhes indicado. Quando viram Jesus, prostraram-se diante dele. Ainda assim, alguns duvidaram. Então Jesus

Irmãos, hoje é um dia de grande festa, ascensão de nosso Senhor Jesus Cristo. Uma grande alegria para todos nós, porque Ele subindo ao céu, de Santo Agostinho, não se separou de nós. Assim como quando desceu do céu, não se separou do Pai. E por isso São Paulo diz que desde já estamos sentados com Cristo à direita do Pai. Diga amém. Então é dia para assumir a autoridade que o Senhor nos dá. Ele continua a sua presença através de nós. Ele está presente e se chama Emmanuel, Deus conosco. E por isso no Evangelho nós escutamos esta promessa belíssima: eis que estarei convosco todos os dias até o fim dos tempos. O Senhor está aqui conosco. Dá uma salva de palmas para Jesus. Agradeça a sua presença, agradeça a autoridade e o poder que Ele nos dá. E queria também agradecer agora o Padre Roger Luiz, que é o novo presidente da Canção Nova, junto com o Padre Wagner, que ainda está na presidência da Canção Nova, toda a presidência, Luzia Eto e Padre Jonas, que espiritualmente está aqui conosco, e para eles também uma salva de palmas, agradecendo de coração esta amizade, esta fraternidade com a Aliança de Misericórdia. Bom, este é o mistério. Nós recebemos autoridade e muitas vezes vivemos como se não tivéssemos força do alto. E mesmo neste dia o Senhor também nos dá a grande promessa, o envio do Espírito Santo. Domingo próximo estaremos celebrando Pentecostes. Eu estarei em Brasília, um grande evento com o Padre Moacir, mais de 1 milhão de pessoas. Porque o Senhor está levantando no Brasil um povo pentecostal, um povo que se abre à ação do Espírito Santo. O meu amigo pastor Mark Shia diz assim, que o novo Pentecostes virá na Igreja Católica e virá no Brasil. Diga comigo: eu quero ser este protagonista de um novo Pentecostes. Então receba autoridade em nome de Jesus. Irmãos, tempo atrás eu estava lá na Cracolândia e junto com os nossos missionários e voluntários chegamos, eu estava de casula, estávamos levando o Santíssimo Sacramento lá onde Jesus não é conhecido por muitas pessoas, porque Ele nos envia. E hoje escutamos o envio missionário, o dia da ascensão e o dia do grande envio, que se chama comissão missionária. Somos enviados, então fomos lá onde as trevas parecem prevalecer, mas onde a luz de Cristo afasta toda a treva e vence toda a força do maligno. E quando cheguei lá, algumas pessoas me olharam e uma maluquinha pegou a vassoura e começou a passar a vassoura na minha frente. E ia lá e disse: Jesus está passando, Jesus está passando. E aí um outro homem me olhou e disse: o Senhor nem precisa de casula, o Senhor tem autoridade aqui, o Senhor pode expulsar os demônios deste lugar. Eu sei que o Senhor foi escolhido por Jesus e Jesus está vivo no Senhor. Falei: glória a Deus. Aí dei uma volta com o Santíssimo junto com os missionários. De repente me encontrei na frente de uma grande tenda preta e na frente tinha um traficante alto 2 metros e largo também 2 metros. E ele me olhou e mi disse: aqui non puoi entrare. Era o lugar onde tinha o mercado do crack. E olhei para ele e falei: eu tenho autoridade. Ele me falou assim. Entrei e tinha os traficantes que estavam vendendo o crack. E eles, quando viram que um padre estava entrando, que Jesus Eucarístico estava entrando, choraram e me disseram: nós também precisamos da bênção do Senhor. Irmãos, não há ninguém no mundo que não esteja precisando desesperadamente misericórdia do Senhor. E por isso cabe a nós evangelizar, levar este amor, pois nós sabemos, no final do Evangelho de Marcos, ele diz que o Senhor confirmava com os sinais a palavra dos apóstolos. Neste Evangelho de hoje, de Mateus, nós escutamos que
estarei com vocês todos os dias até o fim dos tempos. Quem cura, quem converte, quem liberta é Jesus. Este nome que está acima de todo nome, perante o qual todo joelho se dobra no céu, na terra e debaixo da terra, e toda língua proclame, diga comigo: Jesus é o Senhor. Ai, fraco, Jesus é o Senhor. É fraco, diga com autoridade: Jesus é o Senhor. Para a glória do Pai. Irmãos, você é a glória do Pai. A Vanessa disse numa das pregações: a glória de Deus é o homem vivente. Nós precisamos assumir esta autoridade. Na minha terra belíssima, que se chama Sardenha, uma ilha no meio do Mediterrâneo, a gente tem uma expressão muito forte. Faça assim com a mão, algum de vocês já aprenderam comigo? Diga para quem está do teu lado: aiô, aiô Danúbia, aiô. Nós precisamos tomar posse desta graça de Deus, porque Ele nos constitui para que possamos pregar a palavra. Nós às vezes pensamos que a missa de cura seja uma missa na qual, no fim da missa, o Senhor cura, mas não é assim. Toda celebração eucarística é momento de cura em todo momento da celebração. Claro, nós também queremos um momento mais intenso, mas Jesus nos ensina que Ele confirma nossa palavra com as curas e os sinais que acontecem. Então, neste momento, enquanto pregamos, enquanto consagramos, enquanto ofertamos, o Senhor está agindo. E não é surpresa que alguém na casa possa sentir a força e a autoridade de Jesus tocando nas suas pernas. Na missa de quinta-feira passada, nós vimos uma paralítica que jogou fora a muleta e começou a correr como uma doida, porque o Senhor é aquele que age. Uma criança que tinha uma infecção grave nos olhos, tinha os olhos vermelhos, chorava a missa toda, caiu no repouso. E quando levantou, os olhos estavam limpos e a mãe deu testemunho que foi curada completamente. Eu nunca esqueço em Milão, uma vez estávamos juntos pregando lá e passando com o Santíssimo, uma criança com 4 tumores no cérebro começou a chorar, dizendo: mãe, estes padres derrubam todo mundo no chão por causa do repouso do Espírito Santo e a mim me queima na cabeça. Recebemos o testemunho que esta criança foi completamente curada também no cérebro. Nós temos que acolher Jesus. Estava no Venezuela pouco tempo atrás e falava para o povo: não peça na cura, não peça na libertação, peça somente o Espírito Santo, é promessa de hoje. Levanta a mão e diga: vem Espírito Santo em nome de Jesus. Mas peça com fé, porque é uma promessa. Jesus é fiel, Ele mantém a sua promessa. Na palavra de Deus temos 35 mil versículos, um pouco mais que 35 mil, e temos um pouco mais de 3.500 promessas. Quer dizer que nós somos o povo da promessa. Nós acreditamos na promessa de Deus, e a promessa de Cristo deixando este mundo foi: recebereis o Espírito Santo, Ele descerá sobre vocês e terão força do alto. Força do alto. Então não vivemos como pessoas fracas, como pessoas derrotadas, como pessoas tristes, como pessoas fracassadas, como pessoas desanimadas. Nós recebemos força do alto em nome de Jesus. Toma posse desta força. Diga para que está do teu lado com toda autoridade: aiô, toma posse desta força, aiô, acorda, levanta, evangeliza, usa o poder do Espírito Santo, impõe as mãos sobre os doentes, serão curados, ordena os demônios para que saiam da vida da tua família, para que parem de atormentar a tua vida, a tua comunidade, em nome de Jesus, pelos méritos da sua paixão, morte e ressurreição. Estamos sentados com Cristo desde já à direita do Pai. Olha que forte aquilo que lemos na segunda leitura, presta atenção: nosso Senhor Jesus Cristo vos deu um espírito de sabedoria, diga amém, amém. Velo revele e faça verdadeiramente conhecer, amém, amém. Que abra o vosso coração a sua luz, amém. Para que saibais qual é a esperança do seu chamamento, amém.
Olha que forte. Com a riqueza da glória que está na vossa herança como santos. Amém, amém, amém. E ainda diz que imenso poder ele exerceu em favor de nós. Gente, Jesus exerce um imenso poder sobre todo filho batizado. Por isso Jesus nos envia a evangelizar e batizar. Pelo batismo somos filhos e não mais escravos, como escutamos ontem na pregação. E somos herdeiros, e por isso clamamos com autoridade de filhos: Abá, Pai. E também nos dizemos como filhos queridos: Jesus é o Senhor. Porque ninguém pode dizer Jesus é o Senhor senão pela ação do Espírito Santo. Mas o Espírito Santo atesta para nós que somos filhos de Deus. E por isso são as três palavras do Espírito: Abá, diga comigo, Abá. Jesus é o Senhor. Mas depois o Espírito fala para você, para mim: tu és o meu filho amado. Uhul! Tu és o meu filho amado. Tu és o meu filho amado, no qual encontro a minha alegria. Você é a alegria do Senhor. Ele precisa de ti. Tem pessoas que só você pode tocar, pode alcançar. E você recebeu um imenso poder. E às vezes vivemos murchos, como que parados nas nossas dificuldades. Ele diz ainda, São Paulo, nesta carta aos Efésios: ele manifestou a sua força em Cristo quando ressuscitou dos mortos, e por isso dá toda autoridade. Amém. Todo poder, toda potência, toda soberania, em nome de Jesus. E por isso o céu desce na terra, e a terra sobe para o céu. Em Cristo todos nós sentamos à direita do Pai. E por Cristo a encarnação neste mistério continua na tua vida. Você é ainda uma palavra viva através da qual Cristo se faz presente no mundo hoje. Em nome de Jesus, não por aquilo que você faz, não por aquilo que você fala, mas por aquilo que você é. Eu sou cristão, eu sou batizado, Cristo vive em mim, não sou mais eu que vivo, é Cristo que vive em mim. Amém. Aiô. Então por que perdemos tempo? Hoje só a terceira parte da humanidade conhece Jesus. A terceira parte. Daqui a poucos anos seremos no ano 2033. Sabe o que significa? 2000 anos da redenção. Daqui a 7 anos nós estaremos celebrando o grande ano santo. Um ano que nunca se repetirá na história. 2000 anos da redenção, da paixão, morte e ressurreição de Cristo. E nós não podemos ficar parados. O Senhor nos enviou: ide, pois, anunciai o Evangelho a toda criatura. Apenas uma terceira parte da humanidade conhece Cristo. Uma terceira parte nunca ouviu falar de Cristo. E a outra terceira parte ouviu falar, mas não acolheu o amor de Deus, não conheceu o amor de Deus. Então nós precisamos sair. Então nós precisamos ir ao encontro dos outros. Precisamos levar a luz onde tem trevas. Precisamos manifestar o poder do Senhor. Não ficar com medo, não ficar tímido. Não recebemos um espírito de timidez de São Paulo, mas um espírito de autoridade, uma força do alto que é derramada sobre nós. Já foi derramada. Diga comigo: já. Já. Toma posse. Não perder tempo. Não perder tempo. Tem uma humanidade que precisa conhecer o amor de Cristo. E sem você não dá. Sem você não dá. Sem você não dá. Sem você não dá. Tem pessoas que não poderão ser tocadas senão pela tua palavra. Tem corações que só poderão ser transpassados pelo teu amor, pelo teu olhar, pelo teu abraço. E o que dizem os anjos? Não fiquei olhando para o céu. Eu fiquei feliz nesse dia de saber que Padre Jonas gostava do Masterchef, porque eu também gosto. Porque se o céu se faz presente na terra,

0: quando nós vivemos o divino. E tudo que aquilo que é humano se torna divino, uma doença, uma enfermidade, uma dificuldade, uma prova, mas nós podemos ser testemunhas da luz e da alegria de Cristo mesmo no sofrimento físico. Tudo que é humano se torna experiência daquele que me tem consigo sentado à direita do Pai. Aiô! Eu me lembro uma vez, visitei uma comunidade nova lá na França, e uma menina me disse: padre, o meu carisma é lavar os pratos. Ninguém lava os pratos bem como eu. Mas sabe quanto é verdade isso? Na nossa comunidade de Belo Horizonte, uma vez um padre estava lavando os pratos, porque padre também lava prato, não é? E pega vassoura, não é? E lava o chão, e pega enxada. E não aconteceu que um homem entrou na casa vendo um padre lavando os pratos, começou a chorar. Não porque lavava mal os pratos, se converteu. Porque qualquer gesto de amor transmite o poder do Espírito Santo. E aí, irmãos, eu quase termino, mas quero dizer isso. Imagina agora, sonha comigo, povo de Deus, povo do Brasil que nos acompanha pela televisão, irmãos que neste momento estão sendo tocados pela palavra, quem sabe curados fisicamente de tumores, curados fisicamente nas pernas, nos ossos. Sonha comigo, a terceira parte só acolheu Jesus. E se você, que faz parte desse pequeno núcleo dentro da humanidade, levasse Jesus apenas por uma pessoa em 7 anos, será que você não tem coragem de pedir ao Senhor esta graça? Será que você não tem coragem de dizer: Jesus, usa-me, eu quero levar a ti no ano 2033 pelo menos uma pessoa que seja tocada para aquele sangue, para que não seja derramado em vão? Será que você não consegue? Quem de você quer, na frente do Senhor, assumir esta missão? Temos 7 anos para levar a Jesus mais uma pessoa, para que pelo menos a metade da humanidade conheça o Cristo. Quem de você sente isso? 2/3 da humanidade está esperando. Se você quiser, levanta a mão. Se você quiser, sinceramente, levanta a mão e diga: Senhor, eu quero assumir o teu mandado, trazer-te mais uma pessoa, porque eu confio no poder que você me dá. E agora, olha para quem está do teu lado e diga: preguiçoso, sou uma pessoa em 7 anos, muito pouco. Pelo menos 2 pessoas, não é, padre Douglas? Pelo menos 2 pessoas. Aí, se nós levamos 2 pessoas, uhu! Toda a humanidade conheceria o amor de Cristo. Evangelizamos sempre, oportunamente e inoportunamente. Eu termino com um testemunho lindo da minha filha Sabrina, da nossa filha Sabrina. Ela tem tumor no corpo todo, nos ossos. Bem, Sabrina, porque nós podemos evangelizar sempre, não só com as palavras, mas com a vida. E na aliança nós temos as vítimas de misericórdia, pessoas que fazem da enfermidade, da doença, o caminho da vida e o caminho da conversão. Porque está escrito que enquanto a morte trabalha em nós, a vida trabalha nos outros. Nós sabemos que o nosso sofrimento unido a Cristo é fecundo, e que nada, nada pode nos separar do amor de Deus.
1: Boa tarde. Como vocês estão hoje? Qual é o maior sonho de vocês? Pensa aí. Você só vai entender o que eu vou falar para você agora se você entender qual é o meu maior sonho. Né, padre? O meu maior sonho é estar com Cristo no céu. Por isso toda a história que eu vou contar para vocês aqui. Eu não quero que vocês olhem com olhar de perca. Eu sou a Sabrina, sobrinha da Cleo. Para quem não conhece, era uma missionária, né, leiga, que deu a vida a Deus, e ela me ensinou muito, e eu sou grata a isso. Eu, com 32 anos, descobri o câncer de mama. Jesus pediu as minhas 2 mamas. Hoje eu carrego a cicatriz do amor, porque o câncer é minha oportunidade de amar concretamente a Cristo.

0: E muitas vezes eu tão pequena, e eu vou descer, Pai, porque eu não sou digna de estar aqui, eu não sou sacerdote, não sou diácono, eu sou igual a vocês. Sabe por que eu vou descer? Para você entender que não precisa ser missionária de vida, não precisa ser um padre. Pode ser uma pessoa comum, pode acreditar, eu sou a pior. E eu falei por muitas vezes para Jesus: Jesus, por que eu? Eu sou tão destrambelhada, tão maluquinha. Tem gente que fala melhor, né? Acolhe melhor, é menos ignorante, menos soberba, mais simples. Por que, Sabrina? E o amor maior me constrangeu, porque ele falou para mim: você é especial para mim. Então hoje, talvez nessa tarde, eu vim aqui só para falar para você: o amor maior quer te constranger. Ele quer olhar dentro dos seus olhos e falar: você é especial para mim. Olha para a amada, a abençoada que está do seu lado, olha dentro do olho dela, empresta para Cristo a sua voz e fala: você é especial. Você entendeu isso? Agora eu posso falar do meu chamado. O meu chamado é no câncer. Por diversas vezes o padre reza e ele fala: eu vou rezar pela sua cura. E eu falo com ele: reza pela presença. Porque o câncer é aquele espinho na minha carne que Paulo falou, que me traz para a terra e me mostra que eu não faço nada, quem faz é Cristo. Hoje eu tenho metástase. Qual osso você quer? Todos os meus ossos. Tem um negócio chamado cintilografia óssea, que mapeia. Antigamente a gente falava chapa, né? Tira uma foto de você por dentro de todos os seus ossos. Da minha cabeça, daqui até aqui, aqui, quadril, tudo tem. E ali eu entendi que eu estou vivendo um milagre. Como que eu consigo andar? Foi o que eu perguntei para a doutora Laura. Falei: como que eu consigo andar? Ela falou: não sei. Eu falei: eu sei, que eu sou descarada, eu estava usando de estratégia. Falei: doutora Laura, eu caminho, minha filha, por causa de um homem chamado Jesus Cristo. Porque aonde minha coluna não me sustenta, Cristo me sustenta. Para cada costela minha que tem o câncer, tem o amor de Deus para me sustentar. E hoje, talvez você tenha um câncer que só a cintilografia de Jesus vai conseguir te falar. Porque isso é o mais grave na minha alma. É a cintilografia do pecado que ninguém consegue ver. Se eu não tivesse feito aquele exame, muitos nódulos eu não conseguiria enxergar. Mas eu fiz o exame e vi. Jesus é uma cintilografia na nossa alma. E ele pode te revelar tudo que está separando o amor dele. E algumas pessoas chegavam para mim e falavam: ora a Deus que Deus vai te curar. Eu falei: eu sei, mas eu não posso me libertar do câncer, porque senão talvez eu não volte para casa. E eu preciso estar em casa. Esse é o meu desejo. 37 anos é muito tempo longe de casa. Eu estou com saudade do céu. A minha alma tem sede do céu. E eu posso falar isso porque Deus me deu uma pitadinha do que é o céu. E aí o mundo não me cabe mais não. Eu sei que enquanto Deus precisar dessa pequena existência inútil, ele vai me manter. Por isso pedir é a essência de Deus. Porque tudo que for necessário, ele vai te dar. E se a cura for necessária para o reino, ele me dá. Ah. Mas se Jesus, com sua imensidão, com sua glória, me der a sua santa presença no meu dia a dia, eu vejo o extraordinário no meu ordinário. Vou contar uma última experiência e vou passar o microfone para o padre, porque falar de Deus aquece meu coração e eu vou ficar a tarde toda falando. Eu tive várias internações por causa da dor. Eu carrego a morfina, mas às vezes a morfina não resolve, eu tenho que ficar internada. E aí, sempre eu falo com Jesus: Jesus, ressignifica, te oferto minhas dores, inclusive pelo sacerdote do padre Henrique, por alguns irmãos, pela comunidade, por várias pessoas que me pedem. E eu fui para lá, E o negócio ficou andando. E eu sou bem agitada. Passou 1, 2, 3 dias, me mandaram pro quarto. 4, 5. E eu falei, Jesus, você esqueceu de mim aqui? E aí ele falou, olha pro lado, Sabrina. Aí eu olhei, quem tava lá? Jesus na Dona Maria. Uma senhorinha que já tava 3 meses no hospital, sem visita. Sabe como que ela tava? De ponta cabeça. Ela colocou o travesseiro dele pro lado do pé para me ver, porque ela queria conversar. Aí o Jesus que mora em mim encontrou o Jesus que mora nela. E ali eu pude contemplar a graça de Deus. Quantas Marias vocês não estão passando, vendo e deixando esse Jesus embora? Eu tenho certeza que se eu, pequena do jeito que eu sou, estou vendo a graça, vocês vão ser uma explosão no mundo. Então acredita. Anda sempre com Maria na mão e ó, o crucificado no bolso. Sabe por quê? Quando você olha para ele, tudo que você passa é muito pequeno. O que diante da cruz vai te amedrontar? Cristo só me pediu uma coisa e hoje eu repito para vocês. Aí você resolve com ele. Seja forte e corajosa. E é isso que tem 5 anos que eu estou tentando fazer. Ser forte e corajosa. E eu estou recebendo a paz que nenhum homem consegue entender. E a alegria que explode no meu coração. É isso, meus irmãos. Eu não desejo as coisas desse mundo para vocês, que elas são passageiras. Eu desejo que vocês encontrem o Cristo crucificado, que tudo que vocês estão passando vai ser diferente. E aí até o inimigo vai ficar envergonhado, porque se ele colocou pedra de tropeço, virou trampolim para Deus. Ô, glória! Amém, gente, amém. Muito obrigada pelo tempo de vocês. Obrigada, Jesus.
1: Levanta. Seja forte e corajoso. O Senhor que nos envia, o Senhor que nos chama. Fica de pé. Entrega a vida para o Senhor.

0: Creio em Deus Pai Todo-Poderoso, Criador do céu e da terra, e em Jesus Cristo, seu único Filho, nosso Senhor, que foi concebido pelo poder do Espírito Santo, nasceu da Virgem Maria, desceu sob Pôncio Pilatos, foi crucificado, morto e sepultado, desceu à mansão dos mortos, ressuscitou ao terceiro dia, subiu aos céus, onde está sentado à direita de Deus Pai Todo-Poderoso, de onde há de vir e julgar os vivos e os mortos. Creio no Espírito Santo, na Santa Igreja Católica, na comunhão dos santos, na remissão dos pecados, na ressurreição da carne, na vida eterna. Irmãos e irmãs, celebrando a ascensão do Senhor, que já é a nossa vitória, e exultando de alegria e fervorosa ação de graças, apresentemos as nossas preces rezando: ó Senhor, elevado aos céus, atendei a nossa prece.
1: Ó Senhor, elevado aos céus, atendei a nossa prece.
2: Pelo Papa Leão, pelos bispos e demais ministros ordenados, para que, instruídos pelo Espírito Santo, possam, pelo anúncio do Evangelho, renovar no coração dos filhos e filhas a disposição de serem testemunhas da ressurreição, rezemos.
1: Ó Senhor, elevado aos céus,
2: atendei nossa prece. Para que todos os membros da Igreja, que tenham seus olhos não só voltados para o céu, mas também para a terra, onde se encontram nossos irmãos e irmãs que sofrem, que estão sem moradia, abandonados e sem esperança, e que tanto necessitam de nossa solidariedade, rezemos.
1: Ó Senhor, elevado aos céus, atendei a nossa prece.
2: Pelos que trabalham nos meios de comunicação social, para que tenham sempre à disposição de propagar a verdade, a justiça e a caridade, rezemos.
1: Ó Senhor, elevado aos céus, atendei nossa prece.
2: Pela nossa comunidade paroquial, para que, celebrando este encontro dominical, esteja sempre disposta a acolher os dons do Espírito Santo, vindo do alto, e assim comunique a todos a alegria da salvação, rezemos.
1: Ó Senhor, elevado aos céus, atendei nossa prece.
0: Ó Deus eterno e todo-poderoso, que elevastes Cristo à vossa glória e nos deixastes a esperança de um dia participarmos da mesma glória, escutai as preces que com fé vos dirigimos e fortalecei-nos na missão de testemunhar o vosso reino até que ele venha, por Cristo nosso Senhor.
3: Amém.

0: Orai, irmãos e irmãs, para que a nossa família reunida em torno desse altar possa oferecer um sacrifício que seja aceito por Deus Pai Todo-Poderoso.
1: Receba o Senhor por tuas mãos este sacrifício para a glória do seu nome, para o nosso bem e de toda a sua santa igreja.
0: Senhor, na festa da venerável ascensão do vosso Filho, nós vos apresentamos humildemente este sacrifício. Concedei que por este intercâmbio de dons sejam elevados às realidades do céu, por Cristo nosso Senhor.
1: Amém.

0: Pai de misericórdia, quem sobe em nossos louvores, suplicantes vos rogamos e pedimos por Jesus Cristo, vosso Filho e Senhor nosso, que aceiteis e abençoeis estes dons, estas oferendas, este sacrifício puro e santo, que oferecemos antes de tudo pela vossa Igreja Santa e Católica. Concedei-lhe paz e proteção, unindo-a num só corpo e governando-a por toda a terra. Em comunhão com o vosso servo, o Papa Leão, o nosso Bispo Vladimir e todos os que guardam a fé católica que receberam dos apóstolos.
1: Abençoai nossa oferenda, ó Senhor.
2: Lembrai-vos, ó Pai, dos vossos filhos e filhas e de todos os que circundam este altar, dos quais conheceis a fé e a dedicação ao vosso serviço. Por ele nós oferecemos e também eles vos oferecem este sacrifício de louvor, por si e por todos os seus, e elevam a vós as suas preces, Deus eterno, vivo e verdadeiro, para alcançar o perdão de suas faltas, a segurança em suas vidas e a salvação que esperam.
1: Lembrai-vos, ó Pai, dos vossos filhos.
3: Em comunhão com toda a Igreja, celebramos o dia santíssimo em que nosso Senhor, vosso Filho unigênito, elevou à vossa direita, na glória, a nossa frágil natureza humana. Veneramos, em primeiro lugar, a memória da Mãe de nosso Deus e Senhor Jesus Cristo, a gloriosa sempre Virgem Maria, e a de seu esposo São José, e também dos santos apóstolos e mártires, Pedro e Paulo, André, Tiago e João, Tomé, Tiago e Filipe, Bartolomeu e Mateus, Simão e Tadeu, Lino, Cleto e Clemente, Sisto, Cornélio e Cipriano, Lourenço e Crisógono, João e Paulo, Cosme e Damião, e a de todos os vossos santos. Por seus méritos e preces, concedei-nos sem cessar a vossa proteção.
1: Em comunhão com os vossos santos, vos louvamos.
0: Aceitai, ó Pai, com bondade a oblação dos vossos servos e de toda a vossa família. Dai-nos sempre a vossa paz, livrai-nos da condenação eterna e acolhei-nos entre os vossos eleitos. Dignai-vos, ó Pai, aceitar, abençoar e santificar estas oferendas. Recebei-as como sacrifício espiritual perfeito, a fim de que se tornem para nós o corpo e o sangue de vosso amado Filho, nosso Senhor Jesus Cristo.
1: Enviai o vosso Espírito Santo.
0: Na véspera de sua paixão, ele tomou o pão em suas santas e veneráveis mãos, elevou os olhos a vós, Pai Todo-Poderoso, pronunciou a bênção de ação de graças, partiu e o deu a seus discípulos, dizendo: tomai todos e comei, isto é o meu corpo, que será entregue por vós.

Do mesmo modo, no fim da ceia, ele tomou este precioso cálice em suas santas e veneráveis mãos, pronunciou novamente a bênção de ação de graças e o deu a seus discípulos, dizendo: Tomai todos e bebei, este é o cálice do meu sangue, o sangue da nova e eterna aliança, que será derramado por vós e por todos, para remissão dos pecados. Fazei isto em memória de mim.

0: Mistério da fé para a salvação do mundo.
1: Salvador do mundo, salvai-nos. Vós que nos libertastes pela cruz e ressurreição.
0: Celebrando, pois, a memória da bem-aventurada paixão do vosso Filho, da sua ressurreição dentre os mortos e gloriosa ascensão aos céus, nós, vossos servos e também vosso povo santo, vos oferecemos, ó Pai, dentre os bens que nos destes, o sacrifício puro, santo e imaculado, pão santo da vida eterna e cálice da perpétua salvação. Recebei, ó Pai, com olhar benigno esta oferta, como recebestes os dons do justo Abel, o sacrifício de nosso patriarca Abraão e a oblação pura e santa do sumo sacerdote Melquisedeque.
1: Aceitai, ó Senhor, a nossa oferta.
0: Suplicantes vos pedimos, ó Deus onipotente, que esta nossa oferenda seja levada à vossa presença no altar do céu pelas mãos do vosso santo anjo, para que todos nós, participando desse altar, pela comunhão do santíssimo corpo e sangue do vosso Filho, sejamos repletos de todas as graças e bênçãos do céu.
1: O Espírito nos una num só corpo.
2: Lembrai-vos, ó Pai, dos vossos filhos e filhas que nos precederam com o sinal da fé e dormem ao sono da paz. A eles e a todos os que descansam no Cristo, concedei o repouso, a luz e a paz.
1: Concedei-lhes, ó Senhor, a luz eterna.
3: E a todos nós, pecadores, que esperamos na vossa infinita misericórdia, concedei não por nossos méritos, mas por vossa bondade, o convívio dos apóstolos e mártires, João Batista e Estevão, Matias e Barnabé, Inácio, Alexandre, Marcelino e Pedro, Felicidade e Perpétua, Águeda e Luzia, Inês, Cecília, Anastácia e todos os vossos santos, por Cristo nosso Senhor.
0: Por ele não cessais de criar, santificar, vivificar, abençoar estes bens e distribuí-los entre nós.

0: Senhor nos comunicou o seu Espírito com a confiança e a liberdade de filhos, digamos juntos: Pai nosso, que estais nos céus, santificado seja o vosso nome, venha a nós o vosso reino, seja feita a vossa vontade, assim na terra como no céu. O pão nosso de cada dia nos dai hoje, perdoai-nos as nossas ofensas, assim como nós perdoamos a quem nos tem ofendido. E não nos deixeis cair em tentação, mas livrai-nos do mal. Livrai-nos de todos os males, ó Pai, e dai-nos hoje a vossa paz. Ajudados pela vossa misericórdia, sejamos sempre livres do pecado e protegidos de todos os perigos, enquanto aguardamos a feliz esperança e a vinda do nosso Salvador Jesus Cristo.
1: Vosso é o reino, o poder e a glória para sempre.
0: Senhor Jesus Cristo, dissestes aos vossos apóstolos: eu vos deixo a paz, eu vos dou a minha paz. Não olheis os nossos pecados, mas a fé que anima a vossa igreja. Dai-lhe, segundo o vosso desejo, a paz e a unidade. Vós que sois Deus com o Pai e o Espírito Santo.
1: Amém.
0: A paz do Senhor esteja sempre convosco.
1: O amor de Cristo nos uniu.
0: Cantemos o Cordeiro de Deus.

Eu sou o pão vivo descido do céu, quem comer deste pão viverá eternamente. Eis o Cordeiro de Deus que tira o pecado do mundo. Senhor, eu não sou digno de que entreis em minha morada, mas dizei-me uma palavra e eu serei salvo. Eis que estarei convosco todos os dias, até o fim do mundo. Aleluia.

Irmãos e irmãs, podemos nos assentar. Chegou o momento sublime da nossa Santa Missa, quando o Senhor se dá como alimento a cada um de nós e nos faz dignos disso. Por isso nós pedimos que cada um que está preparado para receber o corpo e o sangue de Jesus se aproxime dos ministros, e se você vai comungar na mão, comungue diante do ministro, certo? Aqueles que não estão preparados, que entendem que precisam de um passo de conversão, da penitência, faça a sua comunhão espiritual, aonde você está, na sua casa, entregue o seu coração, se una ao Senhor profundamente.

0: Oremos. Deus eterno e todo-poderoso, que nos concedeis conviver na terra com os mistérios divinos, fazei que nossos corações se voltem com fervor para o alto, onde está junto de vós a nossa natureza humana, por Cristo nosso Senhor.
1: Amém.
0: Vamos receber a bênção final. Todos aqueles que queiram que os objetos também sejam abençoados, podem apresentar. Abençoaremos juntos nessa solenidade da ascensão do Senhor. O Senhor esteja convosco.
1: Ele está no meio de nós.
0: Abençoe-vos o Deus Todo-Poderoso, cujo Filho Unigênito hoje subiu ao mais alto dos céus e vos abriu o caminho para onde Ele mesmo está. Amém. Deus vos conceda que o Cristo, assim como se manifestou aos discípulos após a ressurreição, vos apareça em sua eterna benevolência quando vier para o julgamento.
1: Amém. Amém.
0: E vós, crendo que o Cristo está sentado com o Pai em sua glória, possais experimentar, conforme sua promessa, a alegria de permanecer com Ele até o fim dos tempos.
1: Amém.
0: E a bênção do Deus Todo-Poderoso, Pai, Filho e Espírito Santo, desça sobre vós e permaneça para sempre.
1: Amém.
2: Sejamos uma expressão viva do amor misericordioso do Pai ao mundo. Sejamos um, para que o mundo creia. Ide em paz e que o Senhor vos acompanhe.
1: Graças a Deus.

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12: Louvado seja nosso Senhor Jesus Cristo. Vatican News e Vatican Media passam a transmitir diretamente da Praça São Pedro a oração mariana do Regina Celli com a sua santidade, o Papa Leão XIV, neste domingo, solenidade da Ascensão do Senhor. Com vocês hoje para conduzir esta transmissão, Andressa Collet. Saudamos quem nos segue pelas redes sociais e pelo nosso site, o www.vaticannews.va. A nossa saudação especial também a quem acompanha a nossa transmissão pelas emissoras de rádio e TV no Brasil, em Portugal e nos países de língua portuguesa, na África e também na Ásia. Em especial hoje, quem nos acompanha em Portugal pela Rádio Amparo de Lisboa, no Brasil pela Web TV Tropicana da Paraíba e Sistema Canção Nova de Comunicação, pelas emissoras de rádio Fé e Luz de Campinas, São Paulo, Caiari 103.1 de Porto Velho, Rondônia, Amar e Servir da Companhia de Jesus em São Paulo, Catedral do Rio de Janeiro, Exclusiva FM de Pompeu, Minas Gerais, Imaculada de São Bernardo do Campo, São Paulo, e ainda pela rádio e TV EWTN, além de todas as demais emissoras sintonizadas conosco. Depois de um sábado nublado de chuva e sol e temperaturas que eram mais de outono do que primavera por aqui, O domingo hoje é ensolarado na cidade do Vaticano, como podemos ver pelas imagens de quem nos acompanha pelo Vatican Media. Na Praça São Pedro, agora faz 20 graus. Domingo em que vários países, inclusive o Brasil, celebram hoje a Ascensão do Senhor, um mistério que marca a gloriosa partida de Jesus quando sobe aos céus e senta-se à direita de Deus Pai, anunciando a vitória sobre a morte e agora servindo como nosso mediador que intercede por nós. Mas hoje também é o Dia Mundial das Comunicações Sociais. Em mensagem divulgada ainda no início do ano para a data, o Papa Leão enalteceu a importância de se aprender a lidar com a inteligência artificial para compreender o uso dos algoritmos. Tanto que a mensagem do Papa foi intitulada Preservar Vozes e Rostos Humanos. E o desafio não é impedir a inovação digital, escreveu o Papa, mas orientá-la. Enquanto esperamos, então, para acompanhar e rezar com o Leão XIV, a oração mariana do Regina Celli, da janela do apartamento pontifício, a gente lembra que ontem mesmo foi anunciada mais uma viagem apostólica. Ele vai à França em setembro. Essa será a quinta internacional do pontificado, após ele já ter ido à Turquia e Líbano, depois ao Principado de Mônaco, à África e à Espanha, enquanto então vemos que ele surge, então, da janela do apartamento pontifício.
8: Cari fratelli e sorelle, buona domenica!
12: Queridos irmãos e irmãs, bom domingo!
8: Oggi in molti paesi del mondo si celebra la solennità dell'ascensione del Signore.
12: Hoje, em muitos países do mundo, celebra-se a solenidade da Ascensão do Senhor. A imagem de Jesus, que, como diz o texto bíblico, elevando-se da terra, sobe ao céu, poderia nos levar a perceber este mistério como um acontecimento distante. Contudo, não é assim. Na realidade, estamos unidos a Jesus como os membros à cabeça, num único corpo, e a sua ascensão ao céu nos atrai também nós com Ele para a plena comunhão com o Pai. A esse respeito, Santo Agostinho afirmava: a precedência da cabeça constitui a esperança dos membros.
8: Toda a vida de Cristo é um moto de ascesa.
12: Toda a vida de Cristo é um movimento de ascensão que abraça e envolve, através da sua humanidade, o inteiro cenário do mundo, elevando e resgatando o homem da sua condição de pecado, levando luz, perdão e esperança onde havia trevas, injustiça e desespero, para chegar à vitória definitiva da Páscoa, na qual o Filho de Deus, morrendo, destruiu a morte e, ressuscitando, restaurou a vida.
8: A ascensione, allora, non ci parla di una promessa lontana.
12: A ascensão, então, não nos fala de uma promessa distante, mas de um vínculo vivo que nos atrai também para a glória celestial, alargando e elevando já nesta vida o nosso horizonte e aproximando cada vez mais a nossa maneira de pensar, de sentir e de agir à medida do coração de Deus.
8: Questo cammino di ascesa noi conosciamo la via.
12: E deste percurso de ascensão, nós conhecemos o caminho, encontramos ele em Jesus, na dádiva da sua vida, nos seus exemplos e nos seus ensinamentos, assim como vemos traçado na Virgem Maria e nos santos. Aqueles que a Igreja nos apresenta como modelos universais e aqueles, como o Papa Francisco gostava de dizer, ao pé da porta, com quem partilhamos o nosso dia a dia.

0: Grazie alla loro preghiera,
1: com eles, com o seu apoio e graças à sua oração, também nós podemos aprender a subir dia após dia para o céu, fazendo objeto dos nossos pensamentos, como diz São Paulo, tudo que é verdadeiro, justo, amável, e pondo em prática, com a ajuda de Deus, aquilo que ouvimos e vimos, fazendo crescer em nós e à nossa volta a vida divina que recebemos no batismo e que nos atrai constantemente para o alto, para o Pai, e difundindo no mundo frutos preciosos de comunhão e de paz. Que Maria, Rainha do Céu, nos ajude, iluminando e guiando o nosso caminho a cada momento.
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0: Cari fratelli e sorelle,
1: queridos irmãos e irmãs,
0: ricorre hoje em diversos
1: países. Hoje em vários países é o Dia Mundial das Comunicações Sociais e neste ano eu quis dedicar ao tema preservar vozes e rostos humanos nesta época da inteligência artificial. Eu incentivo todos a se empenharem na promoção de formas de comunicação que respeitem a verdade do homem e também em orientar as inovações tecnológicas. A partir de hoje até o próximo domingo, será realizada a Semana Laudato Si, dedicada à cura da criação e inspirada na encíclica do Papa Francisco. Neste ano jubilar de São Francisco de Assis, vamos recordar a sua mensagem de paz com Deus, com os irmãos e com todas as criaturas. Infelizmente, nesses últimos anos, por causa das guerras, o progresso nesse campo foram diminuindo. Por isso, eu incentivo e encorajo os membros do Movimento Laudato Si e todos aqueles que trabalham por uma ecologia integral a renovar o compromisso. Cuidar da paz, diz o Papa, é cuidar da vida. O Papa, então, agora começa a saudar todos os presentes peregrinos na Praça São Pedro, da Itália e também de outros países.
0: Em particular, do il benvenuto ad alcune bande musicali provenienti da Germania.
1: O Papa, então, fala e dá as boas-vindas a bandas que vieram da Alemanha e segue com as suas saudações por diferentes países que estão presentes hoje na Praça São Pedro.

0: del Montana, negli Stati Uniti d'America. Saluto i giovani di Oppido Mamertina, gli animatori di Lorenzaga in diocesi di Concordia Pordenone e i ragazzi della cresima della diocesi di Genova.
1: O Papa então saúda as crianças crismandas de Gênova e que estão presentes na praça, desejando então um bom domingo, este que é de solenidade da ascensão do Senhor, a qual foi dedicada então a mensagem do Papa Leão XIV de hoje, solenidade que é celebrada em muitos países, como lembrou ele, como também no Brasil. O Papa recordou que conseguimos fazer esse percurso de ascensão, aprendendo a subir para o céu através dos exemplos e dos ensinamentos de Jesus, de Nossa Senhora e dos santos, e também ao compartilhar o dia a dia com a família e os amigos que se esforçam em viver segundo o Evangelho. O Papa lembrou então, inclusive Francisco, e disse que aqueles que a Igreja nos apresenta como modelos universais, que devemos então seguir, como aqueles que o Papa Francisco gostava de dizer, que estão ao pé da porta, estão ao nosso lado. E assim, com mais esta mensagem do Papa Leão XIV neste domingo de solenidade da Ascensão do Senhor, vamos nos despedindo aqui dos estúdios da Rádio Vaticano, Vatican News. Eu, Andressa Collet, desejo um ótimo domingo, inclusive com brasileiros presentes na praça, como acabamos de ver com as bandeiras, direto aqui da Rádio Vaticano. Louvado seja nosso Senhor Jesus Cristo.
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10: Do Senhor se falará à geração futura e anunciarão a sua justiça ao povo que ainda vai nascer. Salmo 21, versículo 32.
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12: Sejam todos muito bem-vindos. Esse é o Papo Descolado, começando aqui para você em todo o sistema Canção Nova de rádio. Eu, Rodrigo Carpanelli, estou aqui para viver com você esse Papo Descolado. Estou, por um lado, triste porque eu estou sentindo falta da minha companheira Patrícia Cabral. Não teremos hoje aquelas risadas, gargalhadas compridas, mas, gente, a Paty vai estar aqui no próximo programa, tá bom? Prometo pra vocês, não sintam falta dela. Prometo que nós vamos arrebentar no programa de hoje, até porque eu estou muitíssimo bem acompanhado aqui neste lugar. Já quero mandar um grande abraço pro Elias, pro Zé, que tá aqui operando o nosso áudio. E quero acolher com muito carinho esses dois irmãos que são muito queridos ao meu coração. Ivana Brandão, ela que já é missionária aqui na Canção Nova há algum tempo, viu, gente? Eu vou deixar ela se apresentar para você. Tem experiências internacionais, é, gente. Hoje o nível está alto aqui, alto, alto. E do meu lado aqui está esse querido irmão Almir Rivas, gente. Esse cara, como diz a juventude, ele é brabo. Ele é brabo. Mas não é brabo de ser uma pessoa brava. Ele é brabo porque o cara tem um coração enorme, muito conteúdo bacana pra dividir com a gente aqui. E eu já quero acolher esses irmãos e a começar pela Ivana. Ivana, seja muito bem-vinda, minha irmã. Que bom estar aqui com você.
11: Oi, Carpa. Um prazer estar aqui. Oi, Almi. É uma alegria também estar com quem está escutando a Rádio Canção Nova, ligadinho. E vamos lá. Estamos aqui hoje para poder falar e dar um de papo, né?
12: Isso,
11: de papo legal.
12: Isso. E é um papo sério. Nós vamos falar sobre vícios e o quanto nós estamos presos nessa realidade e muitas das vezes a gente nem percebe que nós estamos presos a essas realidades, não, Almi?
13: É isso mesmo, muitas vezes a gente só se liga a vícios a coisas que são mais graves ou mais visíveis, né? E tem tantos detalhes aí que a gente precisa estar atento para eles.
12: É, gente, deixa eu falar um pouquinho desses meus irmãos. Eu gosto de promover meus irmãos, eu gosto sempre de promover meus irmãos. Ivana, você já tá há quanto tempo na Canção Nova?
11: 30 anos,
12: gente,
11: na comunidade, vim pra cá muito novinha, com 18 anos,
12: olha,
11: entrei em 96 e tô aqui, feliz da vida.
12: Que
11: se eu pudesse, eu faria tudo de novo.
12: Tudo de novo. Ivana, gente, é baiana, tá?
11: Baiana,
12: nordestina.
11: De Jequié, na Bahia.
12: Que legal,
11: sudoeste,
12: que legal.
11: Da Bahia.
12: E estamos aqui. E Ivana teve experiências internacionais de missão, né, Ivana?
11: Isso, já rodamos bastante sendo da Canção Nova, já morei em Cuiabá, já morei em Aracaju, quando a Canção Nova comprou a primeira geradora de televisão.
12: Olha só que legal.
11: Nós fomos lá, abrimos a missão em 97, depois voltei para Cachoeira Paulista, que eu vivi 5 anos depois, casada, né?
12: Sim.
11: Não, sou casada desde 99, nós fomos em missão para França, abri a missão da França.
12: Abri a missão na
11: isso,
12: França.
11: Isso, e lá nós moramos 13 anos.
12: Meu
11: lá,
12: Deus.
11: Lá, eu e meu marido Valdir, que é diácono permanente, nós tivemos 3 filhos, Davi, Marie, Inês. E em 2018 nós voltamos para o Brasil
12: que
11: e estamos
12: benção.
11: Aqui na missão de Cachoeira.
12: E as crianças nasceram na França, né?
11: Sim, todos 3.
12: Olha só. Eu já fico imaginando, né, esse apostolado tão maravilhoso, né, e receber esses frutos maravilhosos da nossa missão, que são nossos filhos, né? Que bom, Ivana. Mas vamos falar um pouquinho do Almir, gente. O Almir, eu conheci ele, gente, recentemente aqui na Canção Nova. Natane, minha esposa, conheceu ele antes, na missão, né? O Almir se mudou recentemente aqui pra Cachoeira, né, Almir?
13: Isso, exatamente. Há 4 anos atrás, a gente escolheu morar aqui em Cachoeira pra cuidar da nossa filha mais nova, né, da Tereza. Que nós já temos outras 2 filhas, e cada filha tem mais 2 netos.
12: Olha aí.
13: Então nós já temos 4 netos aí na conta, né? 3 meninas e 1 menino. E aí nos mudamos aqui para Cachoeira e logo em seguida nós entramos na comunidade.
12: Legal, já era próximo da missão.
13: Já.
12: Né? Você veio de onde mesmo?
13: Nós viemos de Paulínia.
12: Paulínia.
13: Na verdade nós fizemos todo o caminho lá, né? E quando a gente veio pra cá, logo depois foi quando nós fomos aceitos aí. Nós
12: muito bom, muito bom. Almir, você tem uma formação específica, né?
13: É, na verdade a minha formação como psicoterapeuta é o tratamento com casais. Só que durante esse processo que eu fui trabalhando, na verdade sou da área de TI, né, Rodrigo?
12: Isso.
13: Tenho 40 anos da área de TI, mas nos últimos aí 3 anos mais ou menos eu comecei a me envolver com a questão da terapia de casais, até porque isso tem um pouco a ver com a minha história de conversão.
12: Muito bom.
13: E a partir daí eu acabei entrando um pouco na questão das famílias, filhos e relacionamento com os filhos e tudo mais.
12: Muito bom, família. Então vocês conheceram um pouquinho dos nossos convidados de hoje e o nosso papo vai estar muito quente, tá? Vamos falar sobre essa realidade tão presente na nossa vida e na vida de alguns, tem se tornado uma grande destruição e muitas das vezes a gente não percebe o quanto essa realidade do vício tem sido algo destrutivo na nossa vida. Nós vamos de música, você fica aqui porque o papo vai começar, tá bom? E vai ser muito descolado. Vamos de música e daqui a pouquinho a gente tá de volta.

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3: Estamos de volta, gente. É o Papo Descolado aqui na Canção Nova FM. E eu estou aqui muito bem acompanhado com a Ivana, com o Almi. E, gente, eu já quero começar aqui falando com a Ivana, porque, gente, eu conheço. Pelo menos, se eu for contar nas minhas mãos aqui, vai faltar dedo pra dizer o quanto de habilidades que essa mulher tem, gente. Além de mãe e esposa, já contou dois dedos, Ivana. Além de mãe e esposa, a mulher é formadora. A mulher, ela tem dons, pregadora, missionária, gente. Olha só, tem muita coisa dentro da bagagem dessa mulher, Ivana Brandão. Ô, Ivana, você teve a oportunidade de fazer alguns cursos, algumas especializações e viver muita coisa interessante que soma nessa tua bagagem, legal. Né?
4: Padre Jonas nos ensinou sempre, Carpa, que tudo que a gente faz na Canção Nova é por causa da missão.
3: É por causa,
4: né?
3: Da
4: e
3: missão.
4: Ele sempre falou isso, se formar por causa da missão e por isso causa mesmo. Do povo e por causa da salvação de almas. Eu tive a oportunidade, morando na França, de estudar na escola criada por João Paulo II.
3: Olha só,
4: na Universidade Laterana, em Roma, o Instituto João Paulo II, que tem o nome dele. Eu estudei afetividade, sexualidade, segundo
3: muito bom.
4: João Paulo II. Segundo o quê? Né? A gente sabe que João Paulo II desenvolveu aquilo que é mais conhecido como a teologia do corpo.
3: Muito bom. Que está então, em livro, né, Ivana?
4: Livro, muito estudado. Estudada, mas ainda os grandes teólogos da teologia do corpo falam que a gente só arranha um pouquinho, porque meu João Paulo II é um teólogo, é um filósofo, é profundo e é um homem que tocou muita coisa, então é muito legal, eu gosto muito de estudar, estudo, é incansável estudar João Paulo II. E depois eu tive a oportunidade de fazer, por causa da missão, logoterapia.
3: Ah,
4: então,
3: que interessante,
4: sou formada,
3: gente,
4: em logoterapia. E tô engatando aí já uma neurociência.
3: A mulher não para,
4: não pode
3: queridos.
4: Parar,
3: vocês
4: não.
3: Estão percebendo.
4: Pode parar.
3: Ela não.
4: A evangelização hoje.
3: É isso mesmo. E a gente tem que estar sempre preparado, né, Ivana? O Padre Jonas nos ensinava que nós tínhamos que ser profissionais de Deus.
4: Isso.
3: Né? E isso mostra o quanto que nós não temos que entregar pouco pela evangelização, né? E é por isso, família, vocês estão nos acompanhando, que a gente está aqui com muito amor para trazer para você aquilo que vai ser útil para sua vida, para o seu processo de conversão, para sua caminhada com Deus. E é por isso que nós estamos aqui nesse Papo Descolado, para viver essa experiência. Vamos lá, vamos começar com as perguntas aqui. Vamos começar com as perguntas, tá? A gente vai fazer um bate-papo, tá, gente? Vamos conversando. A Ivana quiser entrar, entra. O Mirce quiser entrar, entra também. A gente vai partilhando. É um Papo Descolado para nós falar sobre algo muito importante que nós precisamos nos atentar, que é a realidade dos vícios. Vamos lá. A princípio, assim, Almi, o que você conseguiria definir para mim? O que é um vício?
5: O vício, Rodrigo, ele é um hábito que caracteriza em si uma coisa má, uma coisa que é desordenada. Então, por isso que quando a gente começou, eu falei que pode ter coisas que você faz que é um vício e você não percebe.
3: Certo.
5: Né? Hoje em dia é muito comum a gente atribuir vícios à questão de drogas, né? Mas um vício muito característico nosso é o vício do celular. Né? Toda vez que você começa a repetir uma ação e que essa ação em si começa a lhe prejudicar, né? Para não entrar nos detalhes aqui do que Santo Tomás fala, mas uma coisa mais simples, que ela começa a lhe prejudicar o seu dia a dia, então você pode caracterizar que isso é um vício. Por exemplo, se você está perdendo mais tempo com seu celular do que com as suas obrigações de esposo, de estudante, de pai, de mãe, aquilo ali está caracterizando um vício. Então é uma desordem. E que você precisa trabalhar para quebrar essa desordem, né? Então, isso é o que a gente pode resumir de uma maneira bem simples, o que é o vício.
3: E é possível, Ivana, ter vício bom?
4: Vício nunca é bom.
3: Vício,
4: né? É bom a gente entender uma coisa, porque o vício é considerado pela Organização Mundial da Saúde como uma doença do cérebro. Então, o vício é uma doença neural.
3: Sim.
4: Porque ele transforma o jeito que a gente age aqui dentro da cabeça.
3: Ele vai interferir de alguma forma.
4: Sim, então não existe vício bom. A gente tem hábitos bons.
3: Legal, que entendeu? É diferente de vício.
4: Completamente diferente de vício. Então não existe vício bom, não.
3: Muito bom. O Amir deu uma pincelada aqui de como que a gente consegue perceber que nós já estamos inseridos dentro de um vício, né, Amir? Isso vai começar a mudar o nosso comportamento, o nosso hábito, né?
5: Exatamente. Quando você começa a ter algo, um hábito, que interfere naquilo que é as suas obrigações, você já pode dizer que você está caracterizando um vício. E uma coisa muito importante que ela falou foi o seguinte, o que é o contrário do vício? Isso é importante a gente saber. É o hábito bom.
3: Legal. Né?
5: É o hábito que você, através da sua inteligência, detecta que ele vai ter uma finalidade correta, que ele vai fazer uma coisa boa e você começa a executá-lo, mas aí você precisa da sua vontade. E é dessa maneira que a gente começa a fazer um caminho de se libertar daquilo que é o vício.
3: Legal.
5: Entendeu?
3: Muito bom, muito bom. Ô Ivana, você acredita que fatores emocionais como frustração, decepção, tristeza, esses fatores emocionais, você acredita que eles podem levar a pessoa a um vício, até mesmo como uma fuga daquele sentimento que ela está vivendo, como até mesmo terceirizar aquela dor para algo que vai trazer uma certa satisfação, uma dopaminazinha para deixar a gente mais aliviado? Você acha que tem relação com isso, Ivana?
4: Tem. A gente tem que entender como é que o mecanismo do vício começa. Porque existe um mecanismo, entendeu?
3: Legal.
4: Por quê? Porque a gente tem a lógica do prazer e da recompensa. O cérebro humano, eu gosto muito de uma escritora, ela é psiquiatra, que ela vai explicar que existe uma balança dentro da gente. E essa balança é natural, é normal, e que não é ruim. A gente tem uma balança de dopamina, e quando a gente pressiona muito nessa balança e a dopamina é muito liberada, o nosso organismo vai buscar o que os médicos dizem, os psiquiatras, psicólogos, a homeostase, que é equilibrar. Então, você lançou muita dopamina, você tem a balança que vai descer, vai procurar equilibrar. Então, depois de muito prazer, o que é que a gente sente? Uma tristeza. Ah, mas eu não quero essa tristeza, então eu vou apertar mais ainda o botão do prazer, mais e mais e mais. E o nosso corpo vai fazer o quê? Homeostase, equilíbrio. Vai tentar equilibrar essa balança, gerando sofrimento. Tristeza, frustração, tédio.
3: Legal.
4: E aí, se a gente não entende que isso é um mecanismo natural, a gente vai buscar cada vez mais aumentar essa balança de recompensa que a gente tem.
3: Sim.
4: Essa motivação que a gente busca para as coisas, né? Então, o vício, ele começa nesse desajuste e esse não entendimento. Eu não diria, Carpanelli, que o tédio, a frustração, a solidão leva ao vício, não. Eu acho que hoje a gente está no momento um momento de mundo onde a oferta para dopamina fácil é muita, é demais, entendeu?
3: Tá tudo à disposição.
4: Porque o tédio, a frustração, o tédio fez grandes inventores inventarem grandes coisas.
3: Sim,
4: a solidão fez grandes escritores escreverem obras maravilhosas, pintores pintarem quadros, arquitetos fazerem coisas extraordinárias. Porque senão então a pessoa não pode ter tédio, não pode ter frustração, não. Hoje a oferta é eu rapidamente, com o dedinho que rola, eu acabo o meu tédio, com a pornografia que hoje é online, 24 horas,
3: muito mais
4: sem
3: acessível.
4: Parar. Então, a gente não pode entender que porque a gente tem frustração, tédio, solidão, que isso pode gerar vício, não. Aliás, é outra coisa que gera o vício.
3: Sim, a gente falou de dopamina aqui, família, e dopamina, para quem não entende ou não compreende o que seja, dopamina esse hormônio que gera em nós satisfação,
4: neurotransmissor.
3: É o neurotransmissor, né?
4: Vamos dizer assim, a gente tem as celulazinhas dos neurônios ali que, para engatar uma na outra, tem esse neurotransmissor que liga. A dopamina
3: que vai gerar essa satisfação.
4: É aquela coisa legal que Deus criou. Porque a gente não pode demonizar a dopamina, não. Ela é um trem bom que Deus criou. Mas existe a dopamina fácil e a boa dopamina. A dopamina ruim e a dopamina boa.
3: Ô Ivana, sabe quando você foi partilhando, logo me veio algo muito comum na logoterapia, que é a busca do sentido, né? A gente vê que o Viktor Frankl, ele falou muito sobre isso, né, nos seus escritos, que é a busca do sentido, né? E aqui quando você partilhava, me veio muito isso, né? Talvez essa busca por sentido distorcida por causa dos nossos vícios, das nossas más inclinações, nos tira dessa realidade de conseguir transcender o problema, uhum, né? Então, ao invés de eu buscar transcender o problema, resolver o problema dentro de mim e transformar aquele limão numa limonada, eu fujo do problema, fujo da dor e busco algo que vai me gerar satisfação.
4: Rapidinho.
3: E ali eu vou cada dia mais correndo um risco de me abrir as portas para que os vícios possam entrar, porque eu me torno uma pessoa fraca, né? Eu não quero administrar problema, não quero administrar a situação, né? Eu fujo do problema para tentar buscar o que me satisfaz.
4: Vitor Frankl falava do vazio existencial, né? A gente traz uma sede profunda de encontrar sentido para a vida. Só que o sentido da nossa vida não tá dentro da gente. O sentido tá fora da gente. O sentido é a vida que traz.
3: Sim.
4: E hoje a gente está no momento onde a gente busca o sentido dentro da gente. Então a gente está no momento das recompensas fáceis, a gente está no momento... Tem um livro fantástico, sugiro, se as pessoas pudessem ler, que é Nação Transparente, onde a gente tem que mostrar...
3: Nação Transparente.
4: A gente tem que mostrar tudo. Esses dias eu vi um rapaz falando, a minha vida é conteúdo. A minha vida não é conteúdo, cara. A minha vida é minha vida. Eu preciso de intimidade, eu preciso de silêncio, sim, eu preciso de contemplação, eu preciso de bons relacionamentos. Eu não sou amigo de todo mundo. Todo
5: relacionamentos
4: mundo...
5: bons e reais.
4: E reais, entendeu? Verdadeiros. Eu não sou amigo de todo mundo.
3: Legal.
4: Entendeu? Então, quando a gente não tem isso de verdade, a gente tem vazio existencial, depressão, burnout. Depressão. E aí vai, ansiedade, tudo.
5: Tem dois pontos que a Ivana colocou aí que eu acho muito, muito forte, né? A questão do vazio existencial, porque o vazio existencial, ele te causa uma dor. E muitas vezes a busca do prazer e a busca de fugir dessa dor do vazio existencial, ela te encaminha pro vício.
3: Sim.
5: Por quê? Porque se você... Vamos tocar numa coisa aqui que é uma realidade que eu toco muito de pé. Se você foge de um vazio existencial, se você foge num momento que você está sentindo uma profunda solidão, indo pro vício da pornografia, aquilo vai te preencher muito, entre aspas, naquele primeiro momento. Mas isso aí, o que que você está fazendo também? A sua incapacidade de resistir à dor é um dos motivos que te leva a não suportar esse vazio existencial. E ao invés de você, por exemplo, se você se suportasse melhor essa dor, você teria o vazio existencial, refletiria sobre ele e encontraria de fato algo que podia te ajudar com ele.
3: Sim.
5: Mas só que como você não tem essa capacidade, você não leva a essa, não vai para uma reflexão disso, e aí o que você faz? Você troca aquilo que poderia te dar um prêmio muito maior. Então, o que que para nós é muito claro nisso? O meu sacrifício que vai me levar para o céu, eu troco ele pelo prazer que o vício da pornografia me traz imediatamente. Entendeu, Rodrigo?
3: Sim.
5: Como eu não tenho uma resiliência para suportar aquele momento e apostar e querer uma coisa que está mais à frente, que é muito melhor, eu troco pelo aquilo que está mais perto.
3: Sim.
5: E nosso Senhor Jesus Cristo deixa isso muito claro, que é a troca do filho pródigo que toca tudo que ele tinha na casa dele pela lavagem de porco.
3: Sim, ele perde até a noção do que é bom e do que é ruim.
5: Perfeito,
3: né?
5: Isso mesmo.
3: Isso, ele perde totalmente a noção, né?
5: Porque é uma característica do vício. O vício entorpece a inteligência.
3: Interessante, olha só. O vício entorpece a inteligência. E aqui fica claro para nós, família, que o vício, ele já passou a esfera da bebida, do cigarro, da droga. O vício, ele ultrapassou. Se gerações passadas viviam o vício nessas dimensões, né? Talvez há anos atrás, tempo dos nossos pais, dos nossos avós, né? Os vícios acabavam sendo limitados a essas realidades, né? É o vício da bebida alcoólica, é o vício da droga, é o vício do cigarro, né? Não se via tantos meios para que pudesse se tornar um vício na vida das pessoas, né?
4: A vício a gente pode ter, Carpa, como a substâncias, como você falou,
3: certo.
4: Droga, cigarro, álcool, a gente também tem comportamentos. Aí
3: legal.
4: O homem falou, pornografia. Sempre teve, mas é interessante que a sociedade hoje vai mudando só o jeito,
3: sim,
4: né? Jogos, né?
5: Sim.
4: Sempre foi vício.
3: Sempre teve inserido no meio da sociedade.
4: Aposta.
3: Né?
4: Hoje a gente tem o celular que,
3: sim,
4: facilita.
3: Então,
4: comportamentos, né?
3: Sim.
4: A rolagem infinita do Instagram e de outros. Quer ver uma coisa legal? Qual o vídeo que vai vir depois?
3: Sim.
4: Né?
3: Sim.
4: Isso a nível neural Tem muita coisa ligada, a gente não pode esquecer que todas essas grandes plataformas, pode falar o nome delas? Não sei.
3: Segurou. Só viu a minha fazendo assim.
5: Essas grandes plataformas.
4: Essas grandes plataformas sociais, elas utilizam esse mecanismo neural
3: o tempo todo.
4: A rodo. Elas entendem. Tem um livro que se chama Sociedade de Cansada, que ele mostra porque teve uma reunião de uma grande plataforma que eles falam, a gente vai usar desse sistema neural para ter curtida, para ter, como é o nome daquele negócio hoje que quando a gente tem muito é...
3: Engajamento.
4: Né, para a pessoa passar muito tempo ali. E depois a gente tem um vício das emoções. Quer ver um vício que a gente nunca fala? A necessidade de aprovação. Isso leva muita coisa. Outro vício que está na moda, principalmente com as grandes plataformas de venda, o consumo. Antigamente a gente roubava a carteira do marido, a esposa roubava o cartão de crédito, a gente acabava o nosso dinheiro saindo para fazer compras, mas hoje você não precisa sair de casa.
3: Não, tá tudo
4: com as grandes plataformas chinesas de compras, né? Depois a gente tem a fuga da realidade, que também é uma emoção. A gente tem as comparações que a gente faz, tudo isso também é vício.
3: É vício. E, gente, olha só, vocês viram que o nosso papo aqui é interminável. Nós vamos agora ouvir uma musiquinha para deixar você aí totalmente ligado com a gente. E olha só, nós vamos voltar pro próximo bloco e nós vamos falar sobre realidades específicas do que o vírus,
4: o vício, que também é um vírus,
3: ele pode destruir as nossas famílias, os nossos relacionamentos conjugais. E também vamos falar no próximo bloco como que nós podemos vencer esses vícios. Não é porque a gente tá, talvez você se identificou aí, imerso dentro de um vício, e agora? Existe um caminho, Deus, ele é o caminho, a verdade e a vida, e nós vamos partilhar um pouquinho disso aqui também. Bora de música!

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11: Estamos de volta, família. Papo Descolado aqui pela Rádio Canção Nova. Estou muito bem acompanhado, como você sabe. Ivana Brandão está aqui comigo também, meu querido Almir, irmão de comunidade. E, gente, vamos lá. Nós estamos falando sobre vício, o quanto essas realidades nos impactam e o quanto também, muitas das vezes, os processos emocionais acabam se tornando portas para que os vícios eles acabam se tornando algo que interfira no nosso comportamento. Né? Ô Ivana, você tem aí essa realidade, né, da sua formação, que passa aí pela logoterapia, também você que trabalhou muito, né, com essa realidade da teologia do corpo, de São João Paulo II, né? Você percebe, Ivana, que hoje, nesses tempos que nós vivemos, né, a fragilidade emocional, de fato, ela é mesmo uma porta para que esses vícios, né, se instalem nas nossas vidas?
12: Então, tem um estudo, Carpa, que diz que os vícios não começam apenas por causa da maldade. Eles começam em feridas e em feridas emocionais, né? Então, a pessoa tenta anestesiar o quê? Aquilo que a gente já falou, a solidão,
11: sim,
12: a rejeição, a ansiedade, a frustração, o medo, a pressão, uhum, a pressão social e a sensação de ser inadequada, aquela sensação de ser o patinho feio, né? Então, muitos especialistas dizem que atrás de um vício existe uma ferida que não foi tratada. E aí o vício funciona como o analgésico emocional.
11: Ah, muito bom.
12: Em vez de tomar Tylenol, vários outros analgésicos, né? A pessoa vai buscar um vício que tem, que se instala ali na vida dela, né? Uhum. Hoje a gente tem os novos vícios que a gente fala, né? A gente tem as rolagens infinitas, né? Nas redes sociais.
11: Já falando de rede social.
12: Né? E a gente tem que entender como é que isso muitas vezes funciona. E funciona de uma forma diferente para a mulher, que funciona de uma forma diferente para um homem.
11: Sim.
12: Né? É, estudos relatam que principalmente o adolescente que viveu, a sociedade que viveu um estudo que tem, que fala que existe uma ruptura, uhum, que aconteceu entre os anos 2010, 2012. Por quê? Porque a gente teve a criação do smartphone.
11: Sim.
12: E a gente teve a criação de uma grande rede social que está em moda. Mas qual é o smartphone? O smartphone com a câmera frontal. Porque antes a gente tinha o smartphone com a câmera pra gente tirar foto do mundo.
11: Sim,
12: agora registrar. A gente tem uma câmera que tira
11: a nossa
12: foto. Entendeu? Então a gente começa a registrar aquilo que a gente faz, a nossa vida. E como eu falei, né, muitas pessoas acham que o conteúdo delas é a vida delas. E principalmente esse vício se instalou no mundo feminino, que é o vício da rede social, onde eu me mostro, onde eu falo, porque a gente tem filtro, a gente tem enganação, a gente muda a nossa imagem. Já reparou
13: tem
12: que
13: IA,
12: muitas...
13: né?
12: É. Já reparou que muitas vezes até as imagens, vamos dizer assim, eu vou a um profissional esteticista porque eu quero ficar igual àquela pessoa, com aquele nariz, só, com aquela boca. E preste atenção, hoje até as coisas usadas esteticamente são para fotografias. Uhum. As pessoas perdem a capacidade de exprimir. Eu tenho rugas na testa, no rosto, porque eu dou risada, porque eu,
11: sim,
12: exprimo raiva. Porque então a gente até tá se deformando para ficar algo só de foto, né? Fotografado, instagramado, né? Então, hoje, a mulher pega muito nesse vício de se mostrar. A mulher, e tem um estudo também voltado sobre isso, que a mulher é a que faz mais comentário maldoso nas redes sociais. Isso é muito ruim. Isso mostra, né, que esses lugares e esses meios extraem, não que muitas vezes o que é de bom, mas o que é de pior dentro,
11: sim,
12: da gente.
11: Sim.
12: Né? Então a gente tem hoje uma mulherada viciada nessas redes sociais e que a vida delas é isso. E a vida delas é entrar na rolagem infinita, no qual vídeo que... ou a postagem que vem depois.
11: Sim.
12: E ali se vai, e sobretudo aquilo que é conhecido como voyeurismo, que é eu ver a vida dos outros. A gente não pode esquecer que
11: ver a vida dos outros.
12: Se eu não me engano, eu posso estar errada, mas é somente no Brasil que a gente tem um programa de ver a vida dos outros.
11: Sim.
12: Quase na 20ª e lá vai cacetada edição. E coisa que não acontece muitas vezes nos outros, sim, países, né? Então a gente gosta de ver a vida dos outros.
11: E você sabe, Ivana, que...
12: E é um vício isso,
11: total,
12: viu? É um pecado.
11: E ruim. Você sabe, Ivana, eu estive semana retrasada num curso de comunicadores, né? E foi trago muita realidade da atuação, né, nas redes sociais. E foi mostrado um dado, que olha que interessante, é um dado americano, de uma fonte de pesquisa muito renomada, muito de bastante confiança, de credibilidade americana, onde eles fizeram um estudo da realidade das redes sociais. Só que olha só que interessante. O Brasil só perde em consumo de rede social para a Índia. O Brasil é o segundo país de maior consumo de rede social. Hoje, a média de consumo, dentro de um período de 24 horas, o brasileiro fica em média 9 horas nas redes sociais.
13: E um dado interessante, né? A Índia tem uma população muito maior que a nossa.
11: Você tá entendendo?
12: Enorme.
11: Então a proporção de métrica aí para basear esse cálculo, ela acaba sendo até um pouco desproporcional, né? Mas isso revela muita coisa, porque, por exemplo, eu estou deixando de fazer coisas que eu poderia fazer nessas 9 horas, e essas 9 horas que eu estou colocando ali na rede social, gente, esse é horário de trabalho, certamente é horário
13: dos seus deveres,
11: poderia estar fazendo
12: de estudo,
11: as obrigações,
12: de estudo,
11: tendo em vista que a gente teria 8 horas de sono, né? Só aí eu já fatiei, né, meu conteúdo aí muito, né? E o quanto esse ambiente digital ele tem, né, Almir, influenciado em tantos vícios que saem dessa esfera da bebida, da droga, né? Esse ambiente digital, ele facilitou acesso a muita coisa, né?
13: Eu vou tentar explicar de uma maneira rápida um grande problema e um grande vício que existe. Vamos lá. Você tem o vício da bebida alcoólica, é um vício que não lhe marca como a espécie animal, a espécie humana. Agora, você pega o seguinte, você pega há 10 anos atrás, o acesso à pornografia, ele era 10, 20 anos atrás, ele era basicamente através de foto.
11: Depois revista.
13: Revista, que você comprava, tinha acesso a 2, 3 imagens, 3, 4 novidades por mês. Aí você avança isso mais uns 10 anos, você começa a ter acesso às imagens digitais, o número de imagens aumenta. Então os estímulos aumentam para a questão da pornografia, né? Vai ser sobre ele que eu vou falar. E aí você pega hoje a realidade de você abrir um site pornográfico, você consegue ver 12 vídeos ao mesmo tempo, com imagens distintas. Só que isso mexe com uma coisa que é do ser humano, que é uma coisa fundamental, que é a capacidade que o ser humano tem para perpetuar a sua espécie. E sabiamente Deus coloca nessa ação, ou seja, no ato sexual, uma atração ou um ganho com isso, que é o orgasmo. Agora você pensa isso. Antes você via 2 fotos, depois você consegue ver 20 imagens, hoje você vê 20 vídeos em movimento com pessoas diferentes. O seu cérebro olha para aquilo e ele não distingue o que é realidade, o que é fantasia. Ele recebe a emoção daquilo. E aí você conclui aquilo com um prazer. Então isso é potencializado. Então se fala, por exemplo, a gente falou aqui, tem a questão da dopamina. O problema é que você está trabalhando com a maior recompensa que um ser humano pode ter. Por quê? Porque essa recompensa é o que permite que a gente perpetue a espécie. Então você potencializa tudo isso num volume de imagens que você está vendo, numa recompensa que você, que é a maior que você pode ter, e numa carga de dopamina que te cria aquele desejo de ter aquilo de novo.
11: Deixa eu ver se eu entendi então, Almi. A gente fere totalmente algo que Deus nos deu como um dom de co-criadores, né?
13: De gerar filhos para ele.
11: Que é algo isso. Que Deus nos deu, algo que Deus nos deu na criação da humanidade.
13: Perfeito.
11: Nós ferimos totalmente isso, né? E muitas das vezes até mesmo colocando em prova a dignidade humana, né? Porque
13: Perfeito.
11: Nesses vídeos a gente vê uma destruição da dignidade humana.
13: Se nós entrarmos por esse lado que você está colocando, não é só a questão da dignidade humana. Há tráfico de pessoas, a violência nesses vídeos, com comprovações de pessoas que executavam os vídeos sendo ameaçada por questões de dívidas financeiras atrás do vídeo, para o cara que quer receber a dívida pagar. Há envolvimento, a comprovação de que mais de 90% desses vídeos eles são feitos sem autorização das pessoas. Então já entrou num outro processo, né? Mas quando você pega do vício em si, ele é muito grave, porque ele vai envolvendo todas as áreas. É isso que a Ivana falou. Por exemplo, a pessoa que se exibe para isso, ela começa a se exibir a um ponto de se mostrar todo o seu corpo nisso. Aí a gente começa a entrar num outro tipo de problema social. Tudo isso a partir do vício da pornografia, tá? Que é um mercado milionário, que a gente, provavelmente, você que lida com jovens já deve ter ouvido falar, que são duas palavrinhas chaves. Uma é o job, e a outra é eu acho que é o book que eles dão como referência, não sei exatamente isso. O que, que é o job? É aquela pessoa que está ali, faz um trabalho normal e ela se prostitui através das redes sociais.
11: E ela vê isso como nobre, né?
13: Ela vê isso como nobre, como um trabalho, como digno, né? E o outro lado é o quê? É aquela pessoa que faz uma espécie de assinatura e vende as suas fotos para pessoas próximas para poder também ser uma renda. Então isso é muito complicado, porque você, veja bem, você está destruindo não só quem vê, mas você destrói também quem executa aquilo.
11: Quem está produzindo aquele conteúdo.
13: Quem está produzindo aquele conteúdo. E uma vez o padre Paulo Ricardo publicou no site dele uma situação muito interessante. Ele falou que havia meio que um apostolado que rezavam por as pessoas que produziam o conteúdo para que elas se libertassem disso. E aí ele traz no site o exemplo de um cara que de fato foi liberto, e aí ele começa a testemunhar contra tudo isso e vai desvelando. Só que ele começa a sofrer ameaças. Então você vê que a coisa é uma começa num vício que destrói famílias, que destrói jovens, que destrói a dignidade de jovens,
11: sim,
13: que faz jovens cair no suicídio.
11: Então, que perde o sentido.
13: Que perde o sentido, Rodrigo. Porque você, o nosso coração não foi feito para isso.
11: Para isso. Né? Entra num vazio total.
13: Eles não vão ter aquela experiência de Santo Agostinho, né? Que descobriu, buscava fora aquilo que estava dentro dele. Né? E aí nisso ele vai entrando num buraco que vai destruindo toda a sociedade.
12: E sobretudo, sabe por quê? O nosso corpo não foi criado para ser objeto.
13: Exatamente.
12: Né? João Paulo II falava que o contrário do amor não é o ódio, o contrário do amor é utilizar o outro.
11: Utilizar.
12: Então, quando eu utilizo, o homem bem falou, né? A pessoa que consome a pornografia, não é só eu que torno o outro objeto, eu me objetivo.
13: Exatamente.
12: Também.
13: Sim.
12: Eu também sou um objeto, né? E a pornografia, ela é terrível, porque a pornografia, aqui a gente pode. A gente estava em off aqui falando que ela toca o mundo masculino, mas também tem aumentado enormemente a pornografia feminina.
11: Uhum.
12: Né? A mulher consumidora de pornografia. E a pornografia. Eu lembro muito aquilo que o Padre Léo uma vez pregou aqui na Canção Nova. Que o problema é que o nosso cérebro, e por isso o nosso corpo reage rápido. Quando o estímulo da pornografia está na frente da gente, nosso corpo já fica disperso.
11: Sim.
12: Desperto. O homem, né? Ele já fica.
13: Porque é uma coisa biológica.
12: É biológico. Porque biológico. O nosso cérebro não entende que aquilo é falso.
13: Exatamente.
12: Nosso cérebro
13: Exatamente.
12: Entende que aquilo está acontecendo. E outra coisa, uma imagem. Quer ver uma coisa maravilhosa? Eu tenho lembranças magníficas, adoro subir montanha. Quando você chega no cume da montanha, você, uau! E você passa o resto da vida lembrando daquilo. Aquilo ali é uma experiência fantástica. Imagem sexual é a mesma coisa. Ela fica e ela sai. O Padre Jonas nos ensinava isso nas horas menos improváveis.
13: Exatamente.
12: Quer ver quando ela sai? Na hora que o marido está tendo relação com a mulher.
13: Isso, perfeito.
12: E sai na hora, aquela performance. Que é bom entender
13: que é falsa,
12: é com medicamento, é imagem pensada, trabalhada, entendeu? Então, assim, é uma performance.
11: Sim.
12: E você, na vida a dois, você não vive performance.
11: Sim.
12: Na vida a dois, você vive entrega. Então, a pornografia é a negação do dom do Criador. O Almir falou da

0: sentido, né? Essa capacidade do homem de se dar à mulher e a mulher de receber o homem. E, de certa forma, é isso mesmo que acontece. Então, a pornografia, ela destrói essa capacidade. E depois, estudos feitos, pessoas que viveram pornografia, pessoas que depois querem viver essa performance dentro de casa. Hoje, Rodrigo, os jovens não querem mais fazer sexo depois de casados, porque a sexualidade virou um lugar de dor.
1: Ferida,
0: entendeu? Então a pornografia não é uma coisa assim, não é uma coisa, né? Deixa ele ver pornografia, deixa meu filho ver pornografia, não me assusto. Uhum. Deixa meu marido ver, vamos ver nós dois juntos, isso. Entendeu?
2: Tem dois pontos muito importantes aí, Ivana, que você colocou. Para o jovem, né? Porque como o jovem passa a objetificar e se tornar um objeto, o que que acontece? O jovem perde a esperança porque ele começa a perder a capacidade de amar.
0: Uhum.
2: Porque amar é doação. Uhum. Não é ter simplesmente prazer. Então ele não. E ele consegue. Começa a ter um problema, Rodrigo, de uma vivência social. Porque ele não sabe olhar para nenhuma outra pessoa sem que aquilo não seja fruto para um prazer para ele.
1: Sim.
2: Total. E pelo outro lado, para as pessoas que são casadas, geram dois problemas. Vamos pegar que foi o homem, o cara que foi a questão, foi quem teve contato, quem tem um vício da pornografia. Para o homem, Rodrigo, isso vai gerar disfunções sexuais graves, que ele não vai conseguir resolver tão tranquilamente.
0: Verdade.
2: E para a mulher, eu atendo esposas que é um negócio muito triste. Ela fala assim, o que que eu vou fazer? Eu tenho que dar para ele aquilo que a pornografia tá. E a primeira coisa que eu falo, se você tá ouvindo a gente, tem essa situação, não, você não tem que dar o que a pornografia dá, porque é aquilo que a Ivana acabou de falar. É uma situação falsa. Uhum. Não pegue a sua dignidade e jogue na lata do lixo.
1: Sim.
2: Entendeu? Então, assim, você vê que atinge todos os problemas, né? E para a ponta, para o outro extremo da nossa vida, né? Para as pessoas que estão idosas, aquelas pessoas que deveriam ser cegas, o vício começa a emburrecê-la cada vez mais. E o que é mais triste? Hoje, comprovadamente, as crianças em torno de 12 até 8 anos
1: já estão consumindo isso aí.
2: Com vícios pesados. Não é coisa leve. Entendeu?
1: Gente, olha, contextualizando você, nós estamos falando sobre vício. Chegamos numa área muito delicada do vício, que é a pornografia, o quanto isso afeta, né? Não simplesmente a pessoa que está consumindo, mas aquela pessoa que consome, ela vai afetar as pessoas que estão ao seu redor e se torna um ciclo de destruição. Mas, diante de tudo isso que a gente falou, meus irmãos, nós também precisamos falar que o vício, ele não é o ponto final.
0: Não,
1: né?
0: De jeito nenhum.
1: O vício, ele não é, e ele nunca pode ser um ponto final na nossa vida. Talvez você, ouvindo aqui a nossa partilha, você foi se identificando com algo, né? Talvez seja na área da pornografia, talvez da bebida, talvez de um consumo, talvez de algo que você identificou que tem aí modificado
2: as apostas,
1: tem modificado os seus hábitos, tem prejudicado você de alguma forma, né? Mas nós também queremos dizer pra você, gente, que o vício, ele não é o ponto final, não é, Ivana? Possível superar essa realidade, seja com uma ajuda profissional, mas também com uma ajuda espiritual, né, Ivana?
0: Eu diria os dois, Carpa.
2: Perfeito.
0: A gente precisa entender que, como é uma doença do cérebro, a gente precisa da mão dos profissionais adequados para isso. Médico, psiquiatra, psicólogo. Sobretudo, com quanto mais isso afeta a nossa liberdade, e quanto isso mais afeta também a nossa vida com a nossa família.
1: Sim.
0: Os vícios destroem famílias. Então a gente precisa dessa mão, dessa ajuda humana. E depois, sem dúvida, ajuda espiritual. Um bom diretor espiritual, participar de retiros, se sair do ambiente de estímulos para ir para um ambiente legal, de outros novos estímulos,
1: sim,
0: né? Então, eu diria, porque a gente precisa, né? Da verdade, eu diria assim, olha, nível humano, verdade, encara a verdade. A melhor coisa a dizer é, eu tenho esse vício.
1: Uhum.
0: E todo mundo tem, viu? Grande ou pequeno, e a dimensão aí é onde ele toca a nossa liberdade, onde ele tira a minha liberdade. Depois, ajuda, a gente precisa mudar comportamento, então, eu diria...
2: Fugir de situações,
0: colocar um exercício físico. O exercício físico
1: legal,
0: é fantástico para a gente acessar dentro de nós.

0: É disciplina. Então, gerar um ambiente legal. Se o negócio estiver muito complexo, como eu falei, ajuda psiquiatra, psicólogo, né? E depois, espiritualmente, eu diria PHN, que é a melhor coisa. Por hoje não. A gente pode garantir o hoje, né? E aí, diria, porque vício é pecado. A gente não pode...
1: Você tá vendendo, desamarrar, você tá perdendo a sua alma.
0: Você não pode desamarrar, que é um dado moral aí. E aí, padre, confissão, pega N.
2: É isso mesmo.
1: Eu costumo fazer um caminho, né? Com as pessoas que eu trato, que tem principalmente o vício da pornografia. O primeiro ponto é você precisa se observar. Né? Vou dar aqui mais ou menos um passo aqui, um passo a passo rápido. Primeiro ponto, você precisa se observar e sair e observar onde você tá tendo as quedas. Você começou a observar onde está tendo as quedas, você tem que fugir desses pontos de quedas, né? E aí é aquilo que a Ivana colocou. Você é um todo, você é corpo, alma e espírito. Então você precisa fazer um tratamento para o seu corpo. Qual é o tratamento para o seu corpo? Cara, não tem dinheiro para fazer nada de exercício? Vai correr. Começa a correr. Gasta essa energia.
0: Calistenia.
1: Exato. Calistenia, perfeito.
2: Usado
1: perfeito.
2: Próprio corpo usado se exercitar. Corpo,
1: né? Corre até você ficar morto e cansado. Segundo ponto, a tua parte psicológica. Você precisa de um acompanhamento, sim. Esse acompanhamento, dependendo do grau, eu já tive situações que eu precisei o apoio de o cara ter que tomar remédio.
2: Sim.
1: Pra se controlar. Mas às vezes nem você não tá nesse nível. Então você consegue. A gente vai trabalhando. A partir do momento que você se observou, tem os gatilhos, você começa a trabalhar nos gatilhos e mudar os comportamentos que vêm antes do gatilho. E um terceiro ponto fundamental. Mais do que ninguém, Deus quer que você saia disso, dessa desordem.
2: Sim.
1: Então, a confissão. Por quê? Porque na confissão você passa pela vergonha de falar aquele ato, mas ao mesmo tempo você recebe a graça de Deus que vai lhe fortalecer para lutar contra aquele pecado.
2: Você sabe que esses dias eu vi um vídeo do Padre Paulo Ricardo? Perguntaram para ele, essas caixinhas de pergunta de Instagram, perguntaram para ele, padre, como que um jovem faz para vencer a masturbação? E ele respondeu assim, se confessando. E aí ele discorre o assunto, né? Porque toda vez que você confessa, você recebe uma graça de Deus. Talvez essa confissão ela vai durar por 2 dias, porque você vai cair de novo. Mas você toda hora trazer... algo bom, ele vai sempre cobrir o vício ruim.
1: Porque a gente precisa entender, Rodrigo, que a confissão não é um apagar débitos do pecado, não é uma contabilidade. A confissão é se derramar a graça de Deus sobre nós. E quando essa graça se derrama, nós nos fortalecemos.
2: Eu quero aproveitar dessa última fala aqui do Almi para a gente caminhar para a conclusão do nosso programa de hoje, gente. É um assunto que rendeu muito. Eu até sugiro para você, Elias, vamos pensar em trabalhar mais essa pauta, que eu acho que tem muita coisa que dá para a gente trabalhar legal aqui, mas isso é uma realidade. Nós vimos que o vício, ele é a ausência de bons hábitos, né? Então, como combater o vício? Hábitos bons que vai começar a combater aquilo que é de ruim. E claro, né? Uma vida de oração, uma vida sacramental, nós cristãos católicos, viver uma vida sacramental, buscar a confissão, buscar sempre um atendimento espiritual, buscar, no caso a Ivana trouxe muito bem, uma ajuda profissional também, porque às vezes você chegou num nível que você não consegue mais se desvencilhar disso. Mas o vício, ele não é o ponto final na nossa vida. Não é o ponto final na nossa vida. Eu queria pedir que a Ivana, nesses breves minutinhos, Ivana, que nós temos, porque me veio isso ao coração e nós aprendemos com o Padre Jonas que nós temos que ser ousados. Me veio ao coração de nós fazermos uma breve oração para aqueles que estão nos acompanhando, né? Nós temos pouquíssimo, é um minuto que nós temos, mas nós queremos rezar por você. Rezar por você que está enfrentando essa realidade do vício. Nós queremos rezar por você que talvez conheça alguém que esteja atolado e tendo a sua vida prejudicada por causa de um vício. Nós queremos nesses breves segundos que nós temos aqui com você, entregar a tua vida às mãos de Deus, porque Ele pode mudar todas as coisas.
0: E nós queremos pedir ao Espírito Santo, doador dos dons, das graças, libertador de todos os vícios, que Ele possa vir sobre você, meu irmão, aprisionado pelo vício da bebida, que te leva à angústia, ao desespero, a você, minha irmã, aprisionada pelo vício da comparação, de uma autoestima que te levou a viver tantas coisas erradas. É a você que nós rezamos e pedimos, seja cheio do Espírito Santo. O Espírito é aquele que liberta, o Espírito é aquele que nos livra de todos os vícios. Ele é o doador de todos os dons e graças de Deus. Ele é aquele que faz crescer em nós virtudes. Senhor, nós pedimos a Ti, envia sobre nós e sobre todos o que estão escutando esse programa, o dom do Teu Espírito, que nos faz livres. Livres para amarmos mais, para amarmos com qualidade, para amarmos como Tu nos amou, Senhor, entregando e se entregando não somente em espírito, Senhor, mas se entregando com o Teu corpo, com esse dom maravilhoso que foi a obra da salvação nas nossas vidas, Senhor. Bendito seja, Senhor, te louvamos e te bendizemos, porque para o Senhor não precisa de tempo e nem de espaço. O Senhor pode fazer, nesta hora, graças de libertações acontecer. Obrigado, Senhor.
2: Obrigado, Senhor.
0: Obrigado,
2: Senhor. Obrigado. Amém, queridos. Amém. Eu quero agradecer aos meus irmãos, Ivana, Almir, obrigado. Obrigado mesmo, de coração. Elias, cola nesses dois aqui, que é sucesso, tá? Esses dois têm pauta demais pra gente trazer
0: mesmo,
2: aqui.
0: Já era bastante coisa aqui.
2: O Papo Descolado. Vai ser muito bom. Família, esse foi o Papo Descolado de hoje, falando sobre vícios. Vícios, hein? Fica ligadinho, acompanha aí. Se você não segue o Instagram da Rádio Canção Nova, segue aí o Instagram da Rádio Canção Nova, segue as nossas redes sociais, tá? Já quero falar... Ô, Ivana, fala pra galera aí qual que é o seu Instagram, pra galera te seguir, Ivana. Eu já quero falar, a Ivana vai começar a fazer conteúdo no Instagram dela sobre
0: mesmo,
2: esses assuntos,
0: gente,
2: viu, gente?
0: Fazer mesmo.
2: Fala lá, Ivana.
0: Com a evangelização. Calma aí que eu vou procurar, você está dizendo?
2: Tem aí, Almir, fala o seu.
0: Calma aí, arroba. Vai, Almir, fala o seu primeiro.
1: O meu é almir.rivas.terapeuta.
2: Pronto.
0: O meu é Ivana Brandão, _CM.
2: Tá aí, gente, siga esses dois e, por favor, encha a caixinha deles de pergunta, tá, gente? Manda pergunta, questiona eles. Ivana, você falou isso aqui, me explica melhor isso. Almir, como é que é esse negócio aí?
1: Fique
2: e nós
1: vontade,
2: vamos seguindo, hein? Juntos. A nossa missão é evangelizar sempre. Nós queremos ajudar você a estar sempre mais perto de Jesus, tá bom? Nós vamos ficando por aqui, queridos. Obrigado, Ivana. Obrigado, Almir. Obrigado,
0: prazer,
2: Zé.
0: Capa.
2: Obrigado, Elias. Que Deus abençoe todos nós. Família, um grande beijo no seu coração. Nós estamos juntos. Até o céu. Tchau, tchau.
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1: Desde o século VIII, o mês de maio é um mês dedicado à Nossa Senhora. Monsenhor Jonas nos ensinou: a Virgem Maria é presença discreta, real e atuante em nossa vida. Ela age como intercessora e educadora.
2: Maria é o meio para que nós cheguemos até Jesus. Ela é o meio para que a nossa oração abale o céu e a graça aconteça.
1: Vivamos este mês de maio com a Virgem Maria.
3: Eu comemorarei o teu nome de geração em geração. Por isso os povos te louvarão eternamente. Salmo 44, versículo 18.
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5: De você que está na sintonia da rede de rádio Canção Nova. Canção Nova, nós espalhamos o amor pelo ar. Você que está na sintonia aqui no Brasil e além Brasil, seja bem-vindo neste momento, na hora da misericórdia. Sou eu, Luciana Paula, que estarei com você até as 4 horas da tarde, nesta hora da misericórdia. Mas hoje eu não estou sozinha. Hoje eu estou com a minha irmã de comunidade, Elza Borges, e com Soares.
6: Olá, família Canção Nova. Sou eu, Elza Borges, que chego com você, junto aqui com a Luciana Paula, nesse domingo, dia do Senhor. Dia onde nós celebramos a assunção de Jesus ao céu. Jesus que, com a sua manifestação misericordiosa de amor, hoje ele é elevado ao céu. Nós somos chamados também a mergulhar nessa hora da misericórdia com esse coração. Com esse coração de que um dia nós vamos nos encontrar com ele na glória. Nós vamos nos encontrar com a misericórdia, né, Luciana Paulo?
5: Isso mesmo.
7: Boa tarde, Luciana. Boa tarde, Elza. Boa tarde, Carlinhos. E boa tarde a você que fará parte desse momento especial do nosso dia, rezando conosco o Terço da Misericórdia.
5: O nosso saudoso Papa Francisco disse assim: Jesus Cristo é o rosto da misericórdia do Pai. Precisamos sempre contemplar o mistério da misericórdia, que é fonte de alegria, serenidade e paz. É a condição para nossa salvação. Você que está em casa, daqui a pouquinho nós vamos rezar o Terço da Misericórdia. Eu já peço que você envie suas intenções para o nosso WhatsApp 19 99145-5871. 12 99145-5871. Estou aguardando as suas intenções. Daqui a pouquinho nós vamos juntos rezar o Terço da Misericórdia. Por enquanto, fica aí com a música do música do Peter de Laura e Frei Gilson, Eu Seguirei.

0: precioso.
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0: Você acabou de ouvir Ana Lúcia Só Pra Te Adorar. Você já pegou seu terço? Vamos agora rezar o nosso terço da misericórdia. Pega o seu terço, convide sua família, já envie suas intenções, que nós vamos agora começar o nosso terço da misericórdia.
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0: Em nome do Pai, do Filho e do Espírito Santo. Amém. Pai nosso que estais nos céus, santificado seja o vosso nome. Venha a nós o vosso reino, seja feita a vossa vontade, assim na terra como no céu. O pão nosso de cada dia nos dai hoje, perdoai-nos as nossas ofensas, assim

Amém. Ave Maria, cheia de graça, o Senhor é convosco. Bendita sois vós entre as mulheres, e bendito é o fruto do vosso ventre, Jesus. Santa Maria, Mãe de Deus, rogai por nós, os pecadores,

único Filho nosso Senhor, que foi concebido pelo poder do Espírito Santo, nasceu da Virgem Maria, padeceu sob Pôncio Pilatos, foi crucificado, morto e sepultado, desceu à mansão dos mortos, ressuscitou ao terceiro dia, subiu aos céus, está sentado à direita de Deus Pai Todo-Poderoso, de onde

0: na ressurreição da carne, na vida eterna. Amém. Eterno Pai, eu vos ofereço o corpo e o sangue, a alma e a divindade de vosso diletíssimo Filho, nosso Senhor Jesus Cristo, em expiação dos nossos pecados e os do mundo inteiro. Você que tem suas intenções, já vá colocando as suas intenções nesta hora da misericórdia, no terço da misericórdia. Eu quero aqui trazer as intenções, algumas intenções que já enviaram para nós. O Júlio César, de Leopoldo, Minas Gerais, ele coloca aqui pelas intenções que ele traz no coração, pela recuperação da saúde de alguns de seus familiares, de seus amigos. Está colocado aqui na intenção, viu, Júlio César, deste terço da misericórdia. O Tiago Luiz, de Ponte Nova do Paraná. Paraná não, Minas Gerais. Ele pede pela cura emocional e conversão plena do Tiago Luiz. Grato a vocês da Canção Nova. O Douglas, ele pede oração pela minha tia Neuci Rosa do Nascimento. O Douglas é de Douglas Rosa, ele é de Boa Sorte, Cantagalo, Rio de Janeiro. Rezo também por todas as pessoas do Rio de Janeiro, por todas as pessoas que hoje sofrem e que precisam hoje tocar na misericórdia de Deus. Você tem alguma intenção para colocar, Elza?
1: Tenho sim, Luciana Paula. Pelas pessoas que pediram as minhas orações, né? Tantas pessoas. E nesse final de semana, aqui na Chácara de Santa Cruz, nós tivemos, acabou, né, com a missa das 12 horas, o acampamento com a Aliança de Misericórdia, a festa das tendas. E andando pela chácara, né, muitas pessoas agradecendo a Canção Nova, dizendo que estão rezando pelo projeto da Minha Almas. E aqui eu quero, nesse texto da misericórdia, colocar o nosso projeto da Minha Almas, esse mês de maio, toda a nossa campanha, mais do que o nosso financeiro, mas é a salvação das almas. Então quero rezar para todos os nossos sócios benfeitores, aqueles que estão passando por dificuldades financeiras, que estão passando por problemas de saúde. Quero rezar pelas almas do purgatório, pelos agonizantes dessa hora, onde Jesus dizia a Santa Faustina que a hora da misericórdia é a hora de nós rogarmos por aqueles que estão na agonia da morte, por todos aqueles que estão nos hospitais. Aqui eu quero rezar, me unir a todo o povo do Rio de Janeiro, né, que hoje também reza pela recuperação, pela vida do comandante Felipe. Rezo por ele, pela sua esposa, pedindo que a misericórdia de Deus possa assim também visitar toda essa família.
0: Pela sua dolorosa paixão,
1: tende misericórdia de nós e do mundo inteiro.
0: Pela sua dolorosa paixão,
1: tende misericórdia de nós e do mundo inteiro.
0: Pela sua dolorosa paixão,
1: tende misericórdia de nós e do mundo inteiro.
0: Pela sua dolorosa paixão,
1: tende misericórdia de nós e do mundo inteiro.
0: Pela sua dolorosa paixão,
1: tende misericórdia de nós e do mundo inteiro.
0: Pela sua dolorosa paixão,
1: tende misericórdia de nós e do mundo inteiro.
0: Pela sua dolorosa paixão,
1: tende misericórdia de nós e do mundo inteiro.
0: Pela sua dolorosa paixão,
1: tende misericórdia de nós e do mundo inteiro.
0: Pela sua dolorosa paixão,
1: tende misericórdia de nós e do mundo inteiro.
0: Pela sua dolorosa

0: expiação dos nossos pecados e os do mundo inteiro.
1: Nessa segunda dezena, quero pedir que Soares coloque as suas intenções para este terço da misericórdia.
2: Eu rezo pela minha conversão, pela minha família, minha esposa, meus filhos, a minha nora, que está fazendo uma prova nesse exato momento lá em Manaus, também pelo meu sogro, pela dona Raquel, nossa companheira de terço mariano, pela alma do seu esposo, seu Carlos Cavalcante, pelo Edésio, sua esposa Heloína, seu filho Diogo, pelo Vati Dias e família, Clóvis Moraes e família, pelo Benedito Gonçalves, aqui de Cachoeira Paulista, Ubiba, pelo Renato Salgado e família, por todos os motoristas, carreteiros, caminhoneiros que trafegam pelas rodovias, na pessoa do Costa Neto, lá de Taubaté, o Remi, lá de Guarapuava, pela saúde e recuperação para Ana Luísa Kogut, pelas pessoas que estão aí nos leitos das UTIs, pela fraternidade, Padre Pio, na pessoa do fundador, o Moisés, o Luiz Oliveira, o Roberto, amém.
3: Pela sua dolorosa paixão,
0: tende misericórdia de nós e do mundo inteiro.
3: Pela sua dolorosa paixão,
0: tende misericórdia de nós e do mundo inteiro.
3: Pela sua dolorosa paixão,
0: tende misericórdia de nós e do mundo inteiro.
3: Pela sua dolorosa paixão.

0: Tende pela sua dolorosa paixão,
1: tende misericórdia de nós e do mundo inteiro.
0: Pela sua dolorosa paixão,
1: tende misericórdia de nós e do mundo inteiro.
0: Pela sua

0: sangue, a alma e a divindade de vosso diletíssimo Filho, nosso Senhor Jesus Cristo, em expiação dos nossos pecados e dos do mundo inteiro.
1: Nessa terceira dezena eu quero colocar a vida do Leandro David Goldino. Ele é de Iguape, São Paulo. Coloco aqui, Leandro, as intenções da sua família e pelas suas necessidades do dia de hoje. A dona Raquel, aqui de Cachoeira Paulista, também enviou suas intenções. Ela quer, pede pelas almas do purgatório, pelas almas dos meus pais, pela alma do meu esposo. Também peço pela saúde dos meus amigos, pelo Vati, pelo Edésio, pelo Clóvis, pelo José Soares, que está aqui, pelos sacerdotes, em especial pelo Padre William, Padre Marcos Antônio Valadares e todos os sacerdotes do mundo inteiro. A Maria Aparecida de Brasília, boa tarde, a paz de Jesus, o amor de Maria. Sou Maria Aparecida de Brasília e neste terço da misericórdia venho pedir pela minha filha Daiane, que fez 33 anos de vida ontem. E peço por vocês todos da Canção Nova e peço por mim, que tive um acidente de carro, estou numa cadeira de rodas. Peço pela, por minha cura, libertação, pela, para a proteção da minha família, meu esposo Tomás, meus filhos João Pedro e Daiane, minha neta Carla, meu genro Ayrton, e pelo meu casamento, pela situação financeira dos meus irmãos. Jesus, eu confio em vós. Eu quero também colocar pelas almas do purgatório, por todas as pessoas que hoje estão internadas nos hospitais, por aquelas pessoas que se sentem abandonadas, não somente por seus familiares, mas também abandonadas por Jesus, que nesta hora da misericórdia o Senhor possa visitar cada uma dessas pessoas que hoje estão passando por essa situação. E rezando por elas, eu quero rezar também por todos os profissionais de saúde, que todos os dias lidam com as dificuldades do povo de Deus, das dificuldades das pessoas que estão doentes, que vem tantas dificuldades e tantas coisas que eles podem fazer, que fazem, mas tantas coisas que eles veem que não estão na mão deles mais, mas que somente depende de Deus. Quero rezar por você também, pela sua saúde física e emocional.
2: Pela sua dolorosa paixão,
0: tende misericórdia de nós e do mundo inteiro.
2: Pela sua dolorosa paixão,
0: tende misericórdia de nós e do mundo inteiro.
2: Pela sua dolorosa paixão,
0: tende misericórdia de nós e do mundo inteiro.
2: Pela sua dolorosa paixão,
0: tende misericórdia de nós e do mundo inteiro.
2: Pela sua dolorosa paixão,
0: tende misericórdia de nós e do mundo inteiro.
2: Pela sua dolorosa paixão,
0: tende misericórdia de nós e do mundo inteiro.
2: Pela sua dolorosa paixão,
0: tende misericórdia de nós e do mundo inteiro.
2: Pela sua dolorosa paixão,
0: tende misericórdia de nós e do mundo inteiro.
2: Pela sua dolorosa paixão,
0: tende misericórdia de nós e do mundo inteiro.
2: Pela sua dolorosa paixão,
0: tende

0: expiação dos nossos pecados e os do mundo inteiro.
1: Eu quero colocar também nesta quarta dezena a vida da Vitalina, de Vitória da Conquista, Bahia.
2: Ah, quero mandar um abraço, Luciana Paula, para Vitinha. Ela chama Vitinha, de Vitória da Conquista, e o João. Vai um abraço, viu, Vitinha, nessa hora da misericórdia, que morei em Vitória da Conquista. Rezo também pela Ilza, que mandou aqui no meu WhatsApp. O povo de Vitória da Conquista aí é rezando conosco, né? Interrompi aqui a Luciana Paula, minha gente, porque o povo de Vitória da Conquista é um povo que reza, tem o seu coração misericordioso.
1: Eu quero colocar também o pessoal aqui de uma web rádio aqui, que eles colocaram aqui, web rádio Mensageiros de Salete. Eles estão retransmitindo a Rádio Canção Nova hoje, agora nesse momento, o Terço da Misericórdia. Eles são da Diocese de Criciúma, Santa Catarina. É o Fernando, diretor da rádio, mandou aqui uma mensagem. Estamos colocando vocês, você, Fernando, e todas as pessoas que estão acompanhando o Terço da Misericórdia pela rádio web aí.
2: Ainda quero rezar, Luciana Paula, pela saúde da mãe do padre Cleiton, da nossa comunidade, a dona Zélia. Quarta-feira ela sofreu um infarto. E o padre Cleiton, ele está na missão lá de Moçambique, na África. Padre, há uns 15 dias foi para a missão de Moçambique. Então nós estamos nos unindo, a dona Zélia, toda a sua família, ela aqui está hospitalizada. Quero rezar também pela Rosângela Lustosa, nossa irmã de comunidade. Ela e o Rafael estão rezando o Terço da Misericórdia conosco nessa hora. Coloco as intenções também deles aqui.
1: Eterno Pai, eu vos ofereço o corpo e o sangue, a alma e a divindade de vosso diletíssimo Filho, nosso Senhor Jesus Cristo, em expiação dos nossos pecados e os do mundo inteiro. Pela sua dolorosa paixão,
0: tende misericórdia de nós e do mundo inteiro.
1: Pela sua dolorosa paixão,
0: tende misericórdia de nós e do mundo inteiro.
1: Pela sua dolorosa paixão,
0: tende misericórdia de nós e do mundo inteiro.
1: Pela sua dolorosa paixão,
0: tende misericórdia de nós e do mundo inteiro.
1: Pela sua dolorosa paixão,
0: tende misericórdia de nós e do mundo inteiro.
1: Pela sua dolorosa paixão,
0: tende misericórdia de nós e do mundo inteiro.
1: Pela sua dolorosa paixão,
0: tende misericórdia de nós e do mundo inteiro.
1: Pela sua dolorosa paixão,
0: tende misericórdia de nós e do mundo inteiro.
1: Pela sua dolorosa paixão,
0: tende misericórdia de nós e do mundo inteiro.
1: Pela sua dolorosa paixão,
0: tende misericórdia de nós e do mundo inteiro.
1: Eterno Pai,
0: eu vos ofereço o corpo e o sangue, a alma e a divindade de vosso diletíssimo Filho, nosso Senhor Jesus Cristo, em expiação dos nossos pecados e dos do mundo inteiro.
1: Estamos na nossa quinta dezena. Eu quero rezar pela Sandra Oliveira, de São Paulo. Ela pede pelas intenções do seu coração, pelas almas do purgatório, por toda a minha família e amigos, pelo Papa Leão e todos os padres e missionários da Canção Nova e do mundo inteiro, por todos os idosos em situação de rua, pela alma da irmã Nadir, e pela cura do trauma das irmãs que estavam com ela e presenciou sua morte, pela proteção das crianças, da minha família e do mundo inteiro. Tem mais alguma intenção, Soares?
3: Quero colocar nesse terço a Rosane Gomes, lá do Rio de Janeiro, seu esposo Ricardo, também colocar o Vanberto da comunidade, o Marcos Luco, o Sérgio Holanda, o Fernandinho, o Manuel, o Edmar, todos que trabalham aqui, sempre estão junto conosco nesses momentos.
2: Eu quero apresentar aqui a Emiliane, me mandou uma mensagem no WhatsApp. A Emiliane, que é de Pindamonhangaba e que também aqui ajuda-nos muito, ela e seu esposo nos nossos eventos na Canção Nova, o Francis. Ela pede oração pela conversão dos seus filhos e por toda a sua família.
3: Também quero aproveitar e colocar todos os terços dos homens da paróquia Nossa Senhora Aparecida, na pessoa do Jacó, o seu Sebastião, o João, o Adriano, o Arthur, o Rufino, o Adelmo.
1: Eu quero colocar também aqui, tem um áudio da dona Lourdes Galdino de Jacareí, vou soltar aqui o áudio dela, pedido de oração dela.
4: Rezo pela minha família Galdino, é a Lourdes Galdino de Jacareí, rezo também por todos da Canção Nova, por todos os doentes, todos os sacerdotes, os doentes, os que estão bem de saúde. Rezo também pela minha irmã Salete, pela ansiedade dela, e por todas minhas amigas que têm ansiedade, e rezo por todos os desempregados e as almas do purgatório. Amém.
1: Amém, amém. Nós vamos rezar agora também por você que está em casa e não teve como mandar sua intenção, que não tinha um WhatsApp para mandar, não tinha como enviar sua intenção. Nós agora vamos rezar por você que está em casa, que tem as intenções no seu coração e que você gostaria de ter mandado, mas não mandou. Mas nós aqui na Canção Nova estamos rezando por você. Nós aqui colocamos a sua intenção e dizemos para você, olha, Jesus misericordioso sabe de tudo aquilo que está no seu coração. Então vamos rezar com fé essa quinta dezena, pedindo que a misericórdia de Deus alcance todos aqueles que hoje necessitam ardentemente da misericórdia de Deus. Vamos rezar todos juntos.
0: Pela sua dolorosa paixão, tem de misericórdia.

0: alimentastes o coração de Jesus, como fonte de misericórdia para nós, eu confio em vós.
1: E eu quero dizer aqui para o Marcos de São José dos Campos, que eu coloquei as suas intenções aqui também nesse terço, viu, Marcos? Sua intenção chegou agora, mas eu já coloquei no coração misericordioso de Jesus. E eu quero agradecer a você que esteve rezando o Terço da Misericórdia conosco nesta tarde e dizer para você, confie sempre na misericórdia de Deus.
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asas do Senhor, Padre Fábio de Melo e Celina Borges. Antes, encontro de misericórdia com o Padre Rodrigo Nadal, nosso conterrâneo aqui de Cachoeira Paulista, cachoeirense, o padre. Nós vamos meditar hoje o parágrafo 1089 do Diário de Santa Faustina. Você tem o diário aí em casa? Pega o seu diário que vamos meditar o parágrafo 1089.

Santa Faustina relata um momento de grande sofrimento físico em 14 de abril de 1937, onde com dificuldade levantou-se para a Santa Missa. Após a comunhão, ela foi impelida a rezar uma oração de cura, pedindo que o sangue e o corpo de Jesus transformassem sua doença. Ó Jesus, que o vosso sangue puro e saudável circule no meu organismo doente e que o vosso corpo puro e saudável transforme o meu corpo doente e que pulse em mim uma vida saudável e vigorosa, se realmente for da vossa santa vontade. Eu vou repetir essa oração de Santa Faustina para que você possa colocar essa oração no seu coração, porque muitas vezes essa oração precisa ser a nossa oração. Ó Jesus, que o vosso sangue puro e saudável circule no meu organismo doente e que o vosso corpo puro e saudável transforme o meu corpo doente e que pulse em mim uma vida saudável e vigorosa, se realmente for da sua santa vontade. Nós precisamos viver na vontade de Deus. A vontade de Deus nem sempre é a nossa vontade, mas Santa Faustina aqui, ela foi procurar a cura no lugar certo. Ela foi procurar a cura na Santa Eucaristia. Hoje é domingo, dia do Senhor, dia que todo cristão tem o dever de participar da Santa Missa, porque hoje é o dia do Senhor. Muitas vezes a gente procura, esquece da Santa Missa, mas lembra de ir para o grupo de oração, esquece da Santa Missa, mas lembra de pedir alguém para rezar por você. A Santa Missa, a Santa Eucaristia, na Santa Missa nós temos o banquete da palavra e o banquete eucarístico. Fonte de cura e libertação maior não existe. Fonte de cura e libertação maior que a Eucaristia não existe. Santa Faustina fez essa linda oração, pedindo que o sangue de Jesus curasse.

0: doença física, uma doença emocional. Hoje no horário, na Santa Missa, quando você receber a Eucaristia, que é o corpo e sangue de Jesus, peça que Jesus toque na sua enfermidade, peça que a Eucaristia seja fonte de cura na sua vida. E Santa Faustina dizia, se for realmente a sua santa vontade, porque às vezes ser curado vai nos tirar da vontade de Deus. Porque às vezes ser curado vai fazer com que a gente saia, ó, tô bem, sai correndo da igreja. Então hoje Deus te chama. Santa Faustina diz para você que a Eucaristia é fonte de milagres e prodígios na sua vida. Você precisa ser curado, você precisa ser liberto, você precisa de uma graça. Hoje vá à Santa Missa e peça a Jesus. Quando você receber a Eucaristia, peça a Jesus. Porque Jesus ali, ele pode realizar o que você precisa. Se for para a sua santificação, lembre sempre, Deus só nos dá coisas que nos leve a sermos santos. Ele não vai te dar nada que te tire da vontade dele e que te tire do caminho da santidade. Muitas vezes uma enfermidade nos faz aproximar de Deus, nos faz chegarmos mais a Deus e vivermos mais junto com ele, dependente dele. Hoje Deus te convida a se abandonar. Se abandone na vontade de Deus. Se Deus, se for da vontade de Deus, ele te cura. Se for da vontade de Deus para sua santificação e santificação da sua família, ele realiza esse milagre. Mas ele pede que você se abandone à vontade de Deus. Porque a vontade de Deus, ela sempre nos leva para o caminho da salvação.
1: E o interessante, Luciana Paula, nós que estamos aqui no estúdio, ouvimos esse trecho do diário. Santa Faustina, nesse relato, ela com muita dificuldade, né? O que me chamou a atenção foi isso. Com muita dificuldade, ela levantou-se e foi para a missa. Com muita dificuldade nesse sofrimento que ela estava. Ela tinha vontade? Não. Mas no finalzinho da sua oração, ela disse que ela foi e que fizesse a vontade de Deus, que a vontade de Deus fosse feita. Mas essa dificuldade, ela se levantou e foi. Então nós muitas vezes, nós paramos, como a Luciana Paula dizia, nós paramos no nosso sofrimento, nós paramos na nossa mornidão. Hoje, quantas pessoas que acabam ficando no seu comodismo. Eu não vou à Santa Missa, eu não vou rezar. Eu estou com uma dor no meu dedinho. Ai, não dá para eu pôr um sapato, então eu não vou. Estou com dificuldade de ir à missa porque eu não consigo colocar um sapato. Santa Faustina estava nesse sofrimento físico. Ela estava com dor que ela não diz qual é a dor que ela estava sentindo. Mas era no físico dela. Mas ela, no meio do sofrimento, ela foi. Então que nós também possamos fazer essa experiência. E que nós possamos sair. A graça que eu peço para mim, para você, você que nos ouve, você que está aí no seu sofrimento, né? Você que muitas vezes no seu sofrimento, e aqui eu coloco todas as pessoas que passam pela depressão, pela síndrome do pânico. O que vem no meu coração é colocar essas pessoas na misericórdia de Deus, porque muitas vezes, diante desse sofrimento, as pessoas perdem a vontade. Elas perdem a vontade de viver, mas que nesse domingo a misericórdia de Deus alcance os nossos sofrimentos, as nossas dificuldades, que nós possamos sair de fato dessa mornidão, né? Que nós possamos tirar, que essa dificuldade, né? Que nosso Senhor retire tudo aquilo que são dificuldades no sofrimento, mas também nesse comodismo. Quantos cristãos estão acomodados? E quando nós vamos para a Santa Missa, nós nos encontramos com o corpo, com o sangue, com a alma e com a divindade de nosso Senhor. Nós nos encontramos com a misericórdia, é o encontro da misericórdia, é o encontro do amor, o amor que nos encontra. E quando esse amor nos encontra, nós somos refeitos. O nosso ânimo que está abatido, as nossas lutas, o Senhor nos levanta. Padre Jonas, que era um homem eucarístico, todos os dias o padre...

0: onde ele encontrava força, até mesmo nos seus sofrimentos. Padre Jonas encontrava forças na Eucaristia. O último dia de vida do padre, o padre que nos últimos dias da sua enfermidade, ele não podia, ele não conseguia, porque ele já estava se alimentando com comidas mais pastosas, né? Aquela comida mais líquida, né? E aí o padre queria a Eucaristia. E o bispo, Dom Vladimir, ele liberou para que o padre Jonas pudesse, pela sonda, ele ingeria a Santa Eucaristia. Então, o padre Jonas, até o dia 12, o padre faleceu dia 12 de dezembro, e no dia 12, o padre recebeu Jesus na Santa Eucaristia. No sofrimento dele, até o fim da sua vida, seguiu fazendo a vontade de Deus, porque ele se alimentava, ele tinha força. Quando ele dizia assim, coragem, né? Aguenta firme, mas ele aguentava firme porque ele se encontrava com Jesus na Santa Eucaristia. Que Nosso Senhor nos dê essa graça no dia de hoje.
1: Isso mesmo, Elza. E agora vamos ouvir uma música e já já estamos de volta.
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0: Você acabou de curtir Rogerinha Moreira. E você? Você ouviu a meditação do parágrafo 1089? Você se encontrou com Deus nesse parágrafo? Você se encontrou com a sua história nesse parágrafo? Porque esse parágrafo diz da nossa vida, diz da minha vida, diz da sua vida. Ele diz também o remédio para a cura da nossa alma. Ele diz de nós, mas ele diz também o remédio. Ele diz da dificuldade, da enfermidade, mas ele também dá o remédio para você e para mim. Então hoje, nesta tarde, nós estamos quase acabando nosso horário, a hora da misericórdia, né? Eu já quero agradecer você que esteve conosco aqui, você que rezou o terço, você que participou da hora da misericórdia. Quero agradecer a todas as pessoas que participaram. Povo de Vitória da Conquista, que reconheceu a Elza aqui. Povo bom que está sempre participando. Eu rezo o terço aqui, Elza. O terço mariano. O povo de Vitória da Conquista sempre participa. O Soares aqui é testemunha.
1: É verdade. O pessoal é forte na fé e estão sempre participando.
2: É isso mesmo. Então, um abraço a todos aí de Vitória da Conquista, né? E é um povo mesmo. É esse povo que ama a Canção Nova, é esse povo que reza, né? Que sempre está conosco, né? Graças a Deus, a missão de Vitória da Conquista está lá na Bahia. Morei lá 2 anos, 7 meses e 12 dias, nossa, né? Mas, opa, então, é um povo bom. Trago no meu coração, né? Com grande alegria. Então, abraço a você que rezou conosco. Permaneça conosco na nossa programação. Deus abençoe você que reza conosco, está conosco pela Rádio Canção Nova.
0: Soares aqui também vai se despedir.
1: Eu quero agradecer por este momento tão especial do nosso dia, onde nós buscamos a misericórdia de Deus na nossa vida, e a você que esteve sintonizado conosco e nos deu essa felicidade de junto rezarmos o terço da misericórdia.
0: Eu também quero agradecer, já agradeci, mas quero dizer de novo, obrigado Soares por vir rezar comigo, a Elza, minha irmã de comunidade. Soares, ele faz companhia para mim no Terço Mariano também, gente.
1: Sexta-feira estamos unidos.
0: Estamos unidos. Então, quero louvar a Deus pela sua vida e quero dizer para você, confie na misericórdia de Deus, porque a misericórdia de Deus, ela tudo realiza. Fiquem com Deus e até a próxima.
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15: O Senhor os ajudará e os libertará, os livrará dos pecadores e os salvará. Salmo 36, versículo 40.
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9: Os olhos do Senhor estão voltados para os justos e seus ouvidos atentos aos seus clamores. Salmo 33, versículo 16.
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10: Para você, seja muito bem-vindo, seja muito bem-vinda. Começa agora o programa Toque de Esperança aqui na sua rádio Canção Nova, onde nós espalhamos o amor pelo ar. Eu sou Verinha, membro da comunidade Canção Nova. Estarei juntinho com você até às 6 horas da tarde deste domingo, hoje, dia 17 de maio de 2026. Nós estamos no sétimo domingo da Páscoa. Estamos terminando quase aí o tempo pascal. Semana que vem nós teremos a festa de Pentecostes. Hoje nós temos a solenidade da ascensão do Senhor. Senhor que volta para o céu, mas esse Senhor que também voltará. Papa Francisco, numa de suas solenidades da ascensão do Senhor, ele disse: Jesus sobe ao Pai para interceder em nosso favor, para apresentar-lhe a nossa humanidade. Assim, diante dos olhos do Pai, há e sempre haverá, com a humanidade de Jesus, nossas vidas, nossas esperanças, nossas feridas. Aprendamos isso. A oração de intercessão, interceder pelas esperanças e sofrimentos do mundo, interceder pela paz e abençoemos com o olhar e com as palavras aqueles a quem encontramos todos os dias. Esse é o programa Toque de Esperança. Eu dou as boas-vindas a você que nos acompanha pela rede de rádio Canção Nova, espalhada por todo o Brasil e também pelo mundo através da internet e pelo aplicativo Rádio Canção Nova. Convido você a interagir comigo por meio das nossas redes sociais. Você pode acessar o facebook.com/radiocançãonova. Você pode também acessar o nosso Instagram, @radiocançãonova. E se você quiser interagir comigo, mandar o seu pedido musical, seu pedido de oração, acesse o nosso número, adiciona e manda o seu recado. 12 99145-5871. Repetindo para você, 12 99145-5871. Quero acolher também o nosso operador Carlinhos. Seja bem-vindo, Carlinhos. A Canção Nova é essa companhia de pesca. Padre Jonas nos ensinou, na Canção Nova ninguém é bom sozinho. E para realizar essa missão de evangelizar, de comunicar Jesus e a vida nova que Ele vem nos trazer, nós formamos um corpo com muitas pessoas. Hoje, na solenidade da Ascensão do Senhor, que é celebrado em muitos países, não é? Como no Brasil, o Papa Leão recordou que conseguimos fazer um percurso de ascensão, aprendendo a subir para o céu. Nós saímos do céu e para o céu voltaremos. E nós podemos subir ao céu através dos exemplos de Jesus, de Nossa Senhora, dos santos, ao compartilhar dia a dia com a família, com os amigos que se esforçam, né, para viver segundo o Evangelho. Aqueles que a Igreja nos apresenta como modelos universais e aqueles, como o Papa Francisco gostava de dizer, da porta ao lado, ao pé da porta. Você é avô? Seja um bom avô. Você é um trabalhador? Seja um bom trabalhador. São esses degraus que nós precisamos percorrer, fazendo bem todas as coisas, como Jesus. O evangelista Marcos, ele vai dizer no seu evangelho: Jesus passou nesta terra fazendo bem todas as coisas. Ele glorificava o Pai nas suas atitudes. E nós somos convidados a subir essa escada para o céu, aprendendo de Jesus, da Virgem Maria, dos santos, a fazer bem todas as coisas e fazê-las por amor a Deus. São 17 horas e 4 minutos. Vamos ouvir no Tempo de Deus, Aline Brasil, e Eu Seguirei, Frei Gilson.

Estamos hoje nesse domingo da ascensão do Senhor, esse Jesus que subiu ao céu, que intercede por nós, que com a sua humanidade também coloca a nossa humanidade, as nossas vidas, as nossas feridas. E é uma graça poder viver essa experiência, saber que no céu Jesus ele intercede por nós. O Papa Leão ele recordou logo de início da sua fala hoje no Ângelus, neste domingo na Praça de São Pedro, onde tinha quase 20 mil pessoas, que hoje em muitos países, né, se celebra, como no Brasil, a solenidade da ascensão do Senhor. É um mistério que marca a gloriosa partida de Jesus quando ele sobe aos céus e se senta à direita de Deus Pai para servir como mediador intercedendo por nós. Olha que bonito! Jesus no céu intercede por nós. Jesus no céu, ele assume as nossas dores, as nossas alegrias e ele roga por nós junto ao Pai. A igreja celebra essa solenidade 40 dias após a ressurreição de Cristo e o tempo em que conviveu e instruiu os discípulos, antecipando Pentecostes na próxima semana. Com a vinda do Espírito Santo, todos nós somos convidados e enviados pelo Senhor a anunciar o Evangelho para todos. A solenidade da ascensão do Senhor, a imagem de Jesus que sobe ao céu, poderia nos levar a perceber esse mistério como um acontecimento distante. Mas não é assim. Não é promessa distante, mas um vínculo vivo. Estamos unidos a Jesus e a sua ascensão ao céu atrai também nós para a plena comunhão com Deus, aproximando-nos cada vez mais a nossa maneira de pensar, de sentir e de agir à medida do coração de Jesus. Porque toda a vida de Cristo é um movimento de ascensão que abraça e envolve toda a humanidade, o inteiro cenário do mundo, elevando e resgatando o homem da sua condição de pecado, levando luz, perdão, levando esperança onde havia trevas, injustiça, desespero, para chegarmos à vitória definitiva da Páscoa, onde o Filho de Deus, morrendo, destruiu a morte e ressuscitando, ele restaura a nossa vida. Ele realmente é suficiente para nós. São 17 horas e 20 minutos. Vamos ouvir Missionário Shalom, Suficiente para Mim. Eliana Ribeiro, Força e Vitória.

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5: É a Ele, Jesus, que eu procuro, a Ele que morreu por nós, é Ele que eu quero, Ele que ressuscitou por nós. Santo Inácio de Antioquia.
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12: Volto aqui no nosso programa, sou eu, Verinha, juntinho com você até às 6 horas da tarde deste domingo, onde nós estamos celebrando a solenidade de Jesus. Você pode interagir comigo por meio do nosso WhatsApp, adicione o nosso número 12991455871. Isso mesmo, repetindo para você. 12991455871. Papa Francisco, ele nos disse que na ascensão nós percorremos um itinerário. Ele recordou São Paulo, que diz que tudo que é verdadeiro, justo, amável e pondo em prática com a ajuda de Deus, nos ajuda a transcorrer um percurso de ascensão que nos atrai constantemente para o alto, para o Pai, difundindo assim no mundo os frutos preciosos de comunhão e de paz. Um caminho feito em comunhão com quem está próximo. A gente vai encontrando o caminho em Jesus, na dádiva de sua vida, nos seus exemplos, nos seus ensinamentos, assim como o vemos também traçado na vida da Virgem Maria e nos santos, naqueles que a Igreja nos apresenta como modelos universais, com quem partilhamos o nosso dia a dia, os pais, as mães, os avós, de todas as idades, de todas as condições, nesse empenho, né? De viver segundo o Evangelho. É para isso que a gente foi chamado, para vivermos esse Evangelho. E aí, quando Jesus sobe ao céu, ele faz o anúncio do Espírito Santo, desse dom do Espírito Santo. Ele não nos deixa órfãos. Jesus envia o seu Espírito para ficar junto. Quando ele diz, eu enviarei sobre vós aquele que meu Pai prometeu, Jesus está falando do Espírito Santo, do Consolador, daquele que nos acompanha, que nos guia, que sustenta a nossa missão, que nos defende nas batalhas espirituais. Então a gente vai compreendendo uma coisa importante: Jesus não está na ascensão abandonando os seus discípulos. Ele sobe ao céu, mas ele não nos deixa sozinhos. Antes, pelo contrário, precisamente ao subir ao céu, ele assegura a efusão do Espírito Santo, do seu Espírito. E a subida de Jesus ao céu é necessária para que assim o Espírito Santo pudesse vir, tornando-se assim Jesus presente e próximo. Isso também é uma demonstração do seu amor por mim e por você. Você que me escuta, você que está me ouvindo, pode ter essa certeza. Você não está sozinho. Nós não estamos sozinhos, porque o Senhor está conosco. Porque o Senhor, ele subiu ao céu, mas ele enviou o seu Espírito Santo. Quero mandar um abraço lá para Maria do Carmo, de Barra Mansa, no Rio de Janeiro. Ela está sintonizada aqui conosco e ela deixa uma palavra: tudo posso naquele que me fortalece. É verdade, tudo posso. O Senhor está conosco, ele não nos abandona. São 17h34. Vamos ouvir Sou de Deus, Ministério Amor e Adoração, e Peter de Laura, Dignos da Promessa.

17h42. Estamos de volta aqui no nosso programa Toque de Esperança, neste 17 de maio, solenidade da Ascensão do Senhor. Isso mesmo, solenidade. Jesus que sobe ao céu. Em vez de ficar perto de poucos com seu corpo, Jesus faz-se próximo de todos com seu Espírito. O Espírito Santo torna Jesus presente em nós, para além das barreiras do tempo e do espaço. E Ele nos torna suas testemunhas no mundo. A ascensão do Senhor ao céu e Pentecoste são dois acontecimentos intimamente ligados, cuja relação ela foi metodicamente explicada, não é? Por tantos padres, por tantas pessoas. O anúncio do dom do Espírito Santo ao subir ao céu é um sinal. Como eu dizia antes, Jesus, ele não abandona os seus discípulos. Então é importante a gente compreender uma coisa muito importante. Ele sobe ao céu, mas ele não nos deixa sozinhos. Porque Jesus, precisamente ao subir, ele assegura a efusão do seu Espírito Santo. A subida para o céu é o sinal de que o Espírito Santo virá sobre mim e sobre você. Por isso que logo após a solenidade da Ascensão, nós celebramos Pentecostes. A presença de Jesus, que não quer se limitar a nossa liberdade, mas pelo contrário, ele abre espaço para que eu e você, né, por amor, gera uma proximidade que não sufoca, não é possessivo. Jesus é próximo, mas ele não é possessivo. Ao contrário, o verdadeiro amor, ele nos torna protagonistas. Ao subir ao céu, Jesus, em vez de ficar perto de poucos, como eu dizia, com seu corpo, ele faz-se próximo de todos com seu Espírito. Jesus, ele é o grande sacerdote da nossa vida. Jesus é o grande sacerdote que sobe ao Pai para interceder em nosso favor, para apresentar a Ele a nossa humanidade. Isso, eu penso que é a maior mensagem desta solenidade de hoje. Ele sobe ao céu não para ficar perto de poucos, mas para ficar perto de todos e enviar o dom do seu Espírito Santo para ficar juntinho de mim e de você. O Senhor é um Deus próximo. São 17h45. Vamos ouvir Juninho Casimiro, Belo Dom, e depois Peter, Dignos da Promessa.

0: às 7h56, o nosso programa está chegando ao finalzinho e hoje eu queria que você ficasse com essa mensagem. A gente deve se perguntar, realmente somos capazes de amar os outros, deixando os outros livres e abrindo espaços para eles? Sabemos ser intercessores pelos outros, rezar por eles e abençoar suas vidas? Ou a gente se serve dos outros para o nosso próprio interesse? A ascensão, ela nos mostrou que Jesus, ele nos ama sem querer nos possuir, mas ele nos ama estando presente, sendo próximo e hoje intercedendo por nós junto ao Pai. O programa Toque de Esperança esse domingo chega ao seu final. Muito obrigada por sua companhia, por você que mandou sua mensagem, por sua participação. Deus abençoe você, Deus abençoe sua semana e até domingo, se Deus quiser. Você fica com o Padre Adriano Zandanoy e Bruna Marta. As lutas de hoje serão esquecidas.
1: Deus falou muito comigo através dessa canção. Essa canção se chama As Lutas de Hoje Serão Esquecidas. Quando eu compus essa letra, foi isso que Deus falou para mim, porque eu vivia lutas. Eu tenho certeza que você aqui, talvez você nos acompanhando em casa, nesse vídeo, você também vive lutas. Só que a palavra de Deus diz que quando nós confiamos em Deus, Ele transforma, sabe, o deserto em rios de águas correntes, de água corrente. Ele transforma o ermo em jardim, né? O que é o ermo? É um território sem vida. Ele faz a vida brotar onde não é possível. Então, eu quero que você canta comigo, mas também que você viva essa canção, que você escute, que você deixe Deus falar com você, porque esse é o recado do Senhor para você nesse momento. Para cantar comigo essa música, eu já quero anunciar minha querida irmã de comunidade, que tem feito dueto comigo em todas as quase canções, mas essa ela vai cantar, não é? Uma participação, querida Bruna Marta, vamos acolhê-la, muito carinho, presente ter você, Bruna, nesse projeto, desde o início. As lutas de hoje serão esquecidas. Canta isso, mas escuta também o Senhor falando no teu coração.

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9: Na minha angústia invoquei o Senhor e clamei ao meu Deus. Ele ouviu a minha voz. Salmo 17, versículo 7.
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10: Rainha do céu, alegrai-vos, aleluia, porque aquele que merecesseis trazer em vosso seio, aleluia, ressuscitou como disse, aleluia. Rogai a Deus por nós, aleluia. Exaltai e alegrai-vos, ó Virgem Maria, aleluia, porque o Senhor ressuscitou verdadeiramente, aleluia. Oremos. Ó Deus, que vos dignastes alegrar o mundo pela ressurreição do vosso Filho, nosso Senhor Jesus Cristo, fazei por intercessão da Virgem Maria, sua Mãe Santíssima, que sejamos admitidos às alegrias da vida eterna. Pelo mesmo Jesus Cristo, Senhor nosso. Amém. O Senhor esteja convosco. Ele está no meio de nós. Abençoe-vos o Deus Todo-Poderoso, Pai e Filho e Espírito Santo.
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Olá, querido ouvinte da Rádio Canção Nova, é bom estarmos juntos para, com a Virgem Maria, meditarmos neste dia os mistérios gloriosos. Sou eu, Padre Wellison, com você, passamos pelos mistérios da vida de nosso Senhor Jesus Cristo. Pelo sinal da Santa Cruz, livrai-nos Deus nosso Senhor dos nossos inimigos. Em nome do Pai, e do Filho, e do Espírito Santo. Amém. Creio em Deus Pai Todo-Poderoso, Criador do céu e da terra, e em Jesus Cristo, seu único Filho, nosso Senhor, que foi concebido pelo poder do Espírito Santo, nasceu da Virgem Maria, padeceu sob Pôncio Pilatos, foi crucificado, morto e sepultado, desceu à mansão dos mortos, ressuscitou ao terceiro dia, subiu aos céus, está sentado à direita de Deus Pai Todo-Poderoso, donde há de vir a julgar os vivos e os mortos. Creio no Espírito Santo, na Santa Igreja Católica, na comunhão dos santos, na remissão dos pecados, na ressurreição da carne, na vida eterna. Amém. O anjo do Senhor anunciou a Maria, e ela concebeu do Espírito Santo. Ave Maria, cheia de graça, o Senhor é convosco. Bendita sois vós entre as mulheres, bendito é o fruto do vosso ventre, Jesus. Santa Maria, Mãe de Deus, rogai por nós, pecadores, agora e na hora da nossa morte. Amém. Eis aqui a serva do Senhor, faça-se em mim segundo a vossa palavra. Ave Maria, cheia de graça, o Senhor é convosco. Bendita sois vós entre as mulheres, bendito é o fruto do vosso ventre, Jesus. Santa Maria, Mãe de Deus, rogai por nós, pecadores, agora e na hora da nossa morte. Amém. E o Verbo Divino se fez carne e habitou entre nós. Ave Maria, cheia de graça, o Senhor é convosco. Bendita sois vós entre as mulheres, bendito é o fruto do vosso ventre, Jesus. Santa Maria, Mãe de Deus, rogai por nós, pecadores, agora e na hora da nossa morte. Amém. Glória ao Pai, e ao Filho, e ao Espírito Santo, como era no princípio, agora e sempre. Amém. Ó Maria concebida sem pecado, rogai por nós que recorremos a vós. No primeiro mistério glorioso, nós contemplamos a ressurreição de nosso Senhor Jesus Cristo. Sei que estáis procurando Jesus que foi crucificado. Ele não está aqui, pois ressuscitou conforme havia dito. Pai nosso que estais nos céus, santificado seja o vosso nome, venha a nós o vosso reino, seja feita a vossa vontade, assim na terra como no céu. O pão nosso de cada dia nos dai hoje, perdoai-nos as nossas ofensas, assim como nós perdoamos a quem nos tem ofendido, e não nos deixeis cair em tentação, mas livrai-nos do mal. Amém. Ave Maria, cheia de graça, o Senhor é convosco. Bendita sois vós entre as mulheres, bendito é o fruto do vosso ventre, Jesus. Santa Maria, Mãe de Deus, rogai por nós, pecadores, agora e na hora da nossa morte. Amém. Ave Maria, cheia de graça, o Senhor é convosco. Bendita sois vós entre as mulheres, bendito é o fruto do vosso ventre, Jesus. Santa Maria, Mãe de Deus, rogai por nós, pecadores, agora e na hora da nossa morte. Amém. Ave Maria, cheia de graça, o Senhor é convosco. Bendita sois vós entre as mulheres, bendito é o fruto do vosso ventre, Jesus. Santa Maria, Mãe de Deus, rogai por nós, pecadores, agora e na hora da nossa morte. Amém. Ave Maria, cheia de graça, o Senhor é convosco. Bendita sois vós entre as mulheres, bendito é o fruto do vosso ventre, Jesus. Santa Maria, Mãe de Deus, rogai por nós, pecadores, agora e na hora da nossa morte. Amém. Ave Maria, cheia de graça, o Senhor é convosco.
Bendita sois vós entre as mulheres, bendito é o fruto do vosso ventre, Jesus. Santa Maria, Mãe de Deus, rogai por nós, pecadores, agora e na hora da nossa morte. Amém. Ave Maria, cheia de graça, o Senhor é convosco. Bendita sois vós entre as mulheres, bendito é o fruto do vosso ventre, Jesus. Santa Maria, Mãe de Deus, rogai por nós, pecadores, agora e na hora da nossa morte. Amém. Ave Maria, cheia de graça, o Senhor é convosco, bendita sois vós entre as mulheres, bendito é o fruto do vosso ventre, Jesus. Santa Maria, Mãe de Deus, rogai por nós, pecadores, agora e na hora da nossa morte. Amém. Ave Maria, cheia de graça, o Senhor é convosco. Bendita sois vós entre as mulheres, bendito é o fruto do vosso ventre, Jesus. Santa Maria, Mãe de Deus, rogai por nós, pecadores, agora e na hora da nossa morte. Amém. Ave Maria, cheia de graça, o Senhor é convosco. Bendita sois vós entre as mulheres, bendito é o fruto do vosso ventre, Jesus. Santa Maria, Mãe de Deus, rogai por nós, pecadores, agora e na hora da nossa morte. Amém. Ave Maria, cheia de graça, o Senhor é convosco. Bendita sois vós entre as mulheres, bendito é o fruto do vosso ventre, Jesus. Santa Maria, Mãe de Deus, rogai por nós, pecadores, agora e na hora da nossa morte. Amém. Glória ao Pai, ao Filho e ao Espírito Santo, como era no princípio, agora e sempre. Amém. Ó meu bom Jesus, perdoai-nos, livrai-nos do fogo do inferno, levai as almas todas para o céu e socorrei principalmente as que mais precisarem da vossa misericórdia. No segundo mistério glorioso, nós contemplamos a ascensão de Jesus ao céu. E erguendo as mãos, abençoou-os. E enquanto os abençoava, distanciou-se deles e era elevado ao céu. Pai nosso que estais nos céus, santificado seja o vosso nome, venha a nós o vosso reino, seja feita a vossa vontade, assim na terra como no céu. O pão nosso de cada dia nos dai hoje, perdoai-nos as nossas ofensas, assim como nós perdoamos a quem nos tem ofendido, e não nos deixeis cair em tentação, mas livrai-nos do mal. Amém. Ave Maria, cheia de graça, o Senhor é convosco. Bendita sois vós entre as mulheres, bendito é o fruto do vosso ventre, Jesus. Santa Maria, Mãe de Deus, rogai por nós, pecadores, agora e na hora da nossa morte. Amém. Ave Maria, cheia de graça, o Senhor é convosco. Bendita sois vós entre as mulheres, bendito é o fruto do vosso ventre, Jesus. Santa Maria, Mãe de Deus, rogai por nós, pecadores, agora e na hora da nossa morte. Amém. Ave Maria, cheia de graça, o Senhor é convosco. Bendita sois vós entre as mulheres, bendito é o fruto do vosso ventre, Jesus. Santa Maria, Mãe de Deus, rogai por nós, pecadores, agora e na hora da nossa morte. Amém. Ave Maria, cheia de graça, o Senhor é convosco. Bendita sois vós entre as mulheres, bendito é o fruto do vosso ventre, Jesus. Santa Maria, Mãe de Deus, rogai por nós, pecadores, agora e na hora da nossa morte. Amém. Ave Maria, cheia de graça, o Senhor é convosco. Bendita sois vós entre as mulheres, bendito é o fruto do vosso ventre, Jesus. Santa Maria, Mãe de Deus, rogai por nós, pecadores, agora e na hora da nossa morte. Amém. Ave Maria, cheia de graça, o Senhor é convosco. Bendita sois vós entre as mulheres, bendito é o fruto do vosso ventre, Jesus. Santa Maria, Mãe de Deus, rogai por nós, pecadores, agora e na hora da nossa morte. Amém. Ave Maria, cheia de graça, o Senhor é convosco, bendita sois vós entre as mulheres, bendito é o fruto do vosso ventre, Jesus. Santa Maria, Mãe de Deus, rogai por nós, pecadores, agora e na hora da nossa morte. Amém.
Ave Maria, cheia de graça, o Senhor é convosco. Bendita sois vós entre as mulheres, bendito é o fruto do vosso ventre, Jesus. Santa Maria, Mãe de Deus, rogai por nós, pecadores, agora e na hora da nossa morte. Amém. Ave Maria, cheia de graça, o Senhor é convosco. Bendita sois vós entre as mulheres, bendito é o fruto do vosso ventre, Jesus. Santa Maria, Mãe de Deus, rogai por nós, pecadores, agora e na hora da nossa morte. Amém. Ave Maria, cheia de graça, o Senhor é convosco. Bendita sois vós entre as mulheres, bendito é o fruto do vosso ventre, Jesus. Santa Maria, Mãe de Deus, rogai por nós, pecadores, agora e na hora da nossa morte. Amém. Glória ao Pai, ao Filho e ao Espírito Santo, como era no princípio, agora e sempre. Amém. Ó meu bom Jesus, perdoai-nos, livrai-nos do fogo do inferno, levai as almas todas para o céu e socorrei principalmente as que mais precisarem da vossa misericórdia. No terceiro mistério glorioso, contemplamos a descida do Espírito Santo sobre Nossa Senhora e os apóstolos. Apareceu-lhes então línguas como de fogo, que se repartiam e pousavam sobre cada um deles, e todos ficaram repletos do Espírito Santo. Pai nosso que estais nos céus, santificado seja o vosso nome, venha a nós o vosso reino, seja feita a vossa vontade, assim na terra como no céu. O pão nosso de cada dia nos dai hoje, perdoai-nos as nossas ofensas, assim como nós perdoamos a quem nos tem ofendido, e não nos deixeis cair em tentação, mas livrai-nos do mal. Amém. Ave Maria, cheia de graça, o Senhor é convosco. Bendita sois vós entre as mulheres, bendito é o fruto do vosso ventre, Jesus. Santa Maria, Mãe de Deus, rogai por nós, pecadores, agora e na hora da nossa morte. Amém. Ave Maria, cheia de graça, o Senhor é convosco. Bendita sois vós entre as mulheres, bendito é o fruto do vosso ventre, Jesus. Santa Maria, Mãe de Deus, rogai por nós, pecadores, agora e na hora da nossa morte. Amém. Ave Maria, cheia de graça, o Senhor é convosco. Bendita sois vós entre as mulheres, bendito é o fruto do vosso ventre, Jesus. Santa Maria, Mãe de Deus, rogai por nós, pecadores, agora e na hora da nossa morte. Amém. Ave Maria, cheia de graça, o Senhor é convosco. Bendita sois vós entre as mulheres, bendito é o fruto do vosso ventre, Jesus. Santa Maria, Mãe de Deus, rogai por nós, pecadores, agora e na hora da nossa morte. Amém. Ave Maria, cheia de graça, o Senhor é convosco. Bendita sois vós entre as mulheres, bendito é o fruto do vosso ventre, Jesus. Santa Maria, Mãe de Deus, rogai por nós, pecadores, agora e na hora da nossa morte. Amém. Ave Maria, cheia de graça, o Senhor é convosco. Bendita sois vós entre as mulheres, bendito é o fruto do vosso ventre, Jesus. Santa Maria, Mãe de Deus, rogai por nós, pecadores, agora e na hora da nossa morte. Amém. Ave Maria, cheia de graça, o Senhor é convosco, bendita sois vós entre as mulheres, bendito é o fruto do vosso ventre, Jesus. Santa Maria, Mãe de Deus, rogai por nós, pecadores, agora e na hora da nossa morte. Amém. Ave Maria, cheia de graça, o Senhor é convosco. Bendita sois vós entre as mulheres, bendito é o fruto do vosso ventre, Jesus. Santa Maria, Mãe de Deus, rogai por nós, pecadores, agora e na hora da nossa morte. Amém. Ave Maria, cheia de graça, o Senhor é convosco. Bendita sois vós entre as mulheres, bendito é o fruto do vosso ventre, Jesus. Santa Maria, Mãe de Deus, rogai por nós, pecadores, agora e na hora da nossa morte. Amém. Ave Maria, cheia de graça, o Senhor é convosco. Bendita sois vós entre as mulheres, bendito é o fruto do vosso ventre, Jesus. Santa Maria, Mãe de Deus, rogai por nós, pecadores, agora e na hora da nossa morte. Amém. Glória ao Pai,
ao Filho e ao Espírito Santo, como era no princípio, agora e sempre. Amém. Ó meu bom Jesus, perdoai-nos, livrai-nos do fogo do inferno, levai as almas todas para o céu e socorrei principalmente as que mais precisarem da vossa misericórdia. No quarto mistério glorioso, contemplamos a Assunção de Nossa Senhora ao céu. Meu espírito se alegra em Deus, meu Salvador, porque olhou para a humildade de sua serva. Desde agora em diante, todas as gerações me chamarão bem-aventurada. Pai nosso que estais nos céus, santificado seja o vosso nome. Venha a nós o vosso reino, seja feita a vossa vontade, assim na terra como no céu. O pão nosso de cada dia nos dai hoje. Perdoai-nos as nossas ofensas, assim como nós perdoamos a quem nos tem ofendido. E não nos deixeis cair em tentação, mas livrai-nos do mal. Amém. Ave Maria, cheia de graça, o Senhor é convosco. Bendita sois vós entre as mulheres, bendito é o fruto do vosso ventre, Jesus. Santa Maria, Mãe de Deus, rogai por nós, pecadores, agora e na hora da nossa morte. Amém. Ave Maria, cheia de graça, o Senhor é convosco. Bendita sois vós entre as mulheres, bendito é o fruto do vosso ventre, Jesus. Santa Maria, Mãe de Deus, rogai por nós, pecadores, agora e na hora da nossa morte. Amém. Ave Maria, cheia de graça, o Senhor é convosco. Bendita sois vós entre as mulheres, bendito é o fruto do vosso ventre, Jesus. Santa Maria, Mãe de Deus, rogai por nós, pecadores, agora e na hora da nossa morte. Amém. Ave Maria, cheia de graça, o Senhor é convosco. Bendita sois vós entre as mulheres, bendito é o fruto do vosso ventre, Jesus. Santa Maria, Mãe de Deus, rogai por nós, pecadores, agora e na hora da nossa morte. Amém. Ave Maria, cheia de graça, o Senhor é convosco. Bendita sois vós entre as mulheres, bendito é o fruto do vosso ventre, Jesus. Santa Maria, Mãe de Deus, rogai por nós, pecadores, agora e na hora da nossa morte. Amém. Ave Maria, cheia de graça, o Senhor é convosco. Bendita sois vós entre as mulheres, bendito é o fruto do vosso ventre, Jesus. Santa Maria, Mãe de Deus, rogai por nós, pecadores, agora e na hora da nossa morte. Amém. Ave Maria, cheia de graça, o Senhor é convosco, bendita sois vós entre as mulheres, bendito é o fruto do vosso ventre, Jesus. Santa Maria, Mãe de Deus, rogai por nós, pecadores, agora e na hora da nossa morte. Amém. Ave Maria, cheia de graça, o Senhor é convosco. Bendita sois vós entre as mulheres, bendito é o fruto do vosso ventre, Jesus. Santa Maria, Mãe de Deus, rogai por nós, pecadores, agora e na hora da nossa morte. Amém. Ave Maria, cheia de graça, o Senhor é convosco. Bendita sois vós entre as mulheres, bendito é o fruto do vosso ventre, Jesus. Santa Maria, Mãe de Deus, rogai por nós, pecadores, agora e na hora da nossa morte. Amém. Ave Maria, cheia de graça, o Senhor é convosco. Bendita sois vós entre as mulheres, bendito é o fruto do vosso ventre, Jesus. Santa Maria, Mãe de Deus, rogai por nós, pecadores, agora e na hora da nossa morte. Amém. Glória ao Pai, ao Filho e ao Espírito Santo, como era no princípio, agora e sempre. Amém. Ó meu bom Jesus, perdoai-nos, livrai-nos do fogo do inferno, levai as almas todas para o céu e socorrei principalmente as que mais precisarem da vossa misericórdia. No quinto mistério glorioso, contemplamos a coroação de Maria como rainha do céu e da terra. Surgiu um grande sinal no céu, uma mulher vestida como o sol, tendo a lua sob seus pés e sobre a cabeça uma coroa de 12 estrelas. Pai nosso que estais nos céus, santificado seja o vosso nome, venha a nós o vosso reino, seja feita a vossa vontade, assim na terra como no céu.
O pão nosso de cada dia nos dai hoje, perdoai-nos as nossas ofensas, assim como nós perdoamos a quem nos tem ofendido, e não nos deixeis cair em tentação, mas livrai-nos do mal. Amém. Ave Maria, cheia de graça, o Senhor é convosco. Bendita sois vós entre as mulheres, bendito é o fruto do vosso ventre, Jesus. Santa Maria, Mãe de Deus, rogai por nós, pecadores, agora e na hora da nossa morte. Amém. Ave Maria, cheia de graça, o Senhor é convosco. Bendita sois vós entre as mulheres, bendito é o fruto do vosso ventre, Jesus. Santa Maria, Mãe de Deus, rogai por nós, pecadores, agora e na hora da nossa morte. Amém. Ave Maria, cheia de graça, o Senhor é convosco. Bendita sois vós entre as mulheres, bendito é o fruto do vosso ventre, Jesus. Santa Maria, Mãe de Deus, rogai por nós, pecadores, agora e na hora da nossa morte. Amém. Ave Maria, cheia de graça, o Senhor é convosco. Bendita sois vós entre as mulheres, bendito é o fruto do vosso ventre, Jesus. Santa Maria, Mãe de Deus, rogai por nós, pecadores, agora e na hora da nossa morte. Amém. Ave Maria, cheia de graça, o Senhor é convosco. Bendita sois vós entre as mulheres, bendito é o fruto do vosso ventre, Jesus. Santa Maria, Mãe de Deus, rogai por nós, pecadores, agora e na hora da nossa morte. Amém. Ave Maria, cheia de graça, o Senhor é convosco. Bendita sois vós entre as mulheres, bendito é o fruto do vosso ventre, Jesus. Santa Maria, Mãe de Deus, rogai por nós, pecadores, agora e na hora da nossa morte. Amém. Ave Maria, cheia de graça, o Senhor é convosco, bendita sois vós entre as mulheres, bendito é o fruto do vosso ventre, Jesus. Santa Maria, Mãe de Deus, rogai por nós, pecadores, agora e na hora da nossa morte. Amém. Ave Maria, cheia de graça, o Senhor é convosco. Bendita sois vós entre as mulheres, bendito é o fruto do vosso ventre, Jesus. Santa Maria, Mãe de Deus, rogai por nós, pecadores, agora e na hora da nossa morte. Amém. Ave Maria, cheia de graça, o Senhor é convosco. Bendita sois vós entre as mulheres, bendito é o fruto do vosso ventre, Jesus. Santa Maria, Mãe de Deus, rogai por nós, pecadores, agora e na hora da nossa morte. Amém. Ave Maria, cheia de graça, o Senhor é convosco. Bendita sois vós entre as mulheres, bendito é o fruto do vosso ventre, Jesus. Santa Maria, Mãe de Deus, rogai por nós, pecadores, agora e na hora da nossa morte. Amém. Glória ao Pai, ao Filho e ao Espírito Santo, como era no princípio, agora e sempre. Amém. Ó meu bom Jesus, perdoai-nos, livrai-nos do fogo do inferno, levai as almas todas para o céu e socorrei principalmente as que mais precisarem da vossa misericórdia. Infinitas graças vos damos, soberana Rainha, pelos benefícios que todos os dias recebemos de vossas mãos liberais. Dignai-vos agora e para sempre tomarmos debaixo do vosso poderoso amparo, e para mais vos obrigar, vos saudamos com a Salve Rainha. Salve Rainha, Mãe de Misericórdia, vida, doçura e esperança nossa, salve. A vós bradamos, degredados filhos de Eva, a vós suspirando, gemendo e chorando neste vale de lágrimas. Eia, pois, advogada nossa, estes vossos olhos misericordiosos a nós volvei, e depois desse desterro, mostrai-nos Jesus, bendito o fruto do vosso ventre. Ó clemente, ó piedosa, ó doce e sempre Virgem Maria, rogai por nós, Santa Mãe de Deus, para que sejamos dignos das promessas de Cristo. Amém. O Senhor esteja convosco, Ele está no meio de nós. Que por intercessão de Nossa Senhora e do seu Imaculado Coração, desça e permaneça sobre você, a sua família, a bênção de Deus Todo-Poderoso, Pai e Filho e Espírito Santo. Amém.

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17: Meus queridos irmãos, minhas queridas irmãs, aqui é o Padre Paulo Ricardo. Com grande alegria, nós iniciamos mais uma vez o nosso programa Testemunho de fé. Neste domingo em que nós celebraremos aqui no Brasil a festa da Ascensão do Senhor. Então a Igreja proclama o Evangelho de São Mateus, capítulo 28, versículos de 16 a 20. São os últimos versículos do Evangelho de São Mateus em que Jesus, antes de subir aos céus, vai com seus 11 discípulos para a Galiléia e então, antes de subir ao Pai, diz: toda autoridade me foi dada no céu e sobre a terra. Portanto, ide e fazei discípulos meus todos os povos, batizando-os em nome do Pai, do Filho e do Espírito Santo, e ensinando-os a observar tudo o que vos ordenei. Eis que estarei convosco todos os dias, até o fim do mundo. Essas palavras de Jesus nos colocam diante de um grande mistério, um mistério maravilhoso, que é o chamado tempo da Igreja. O tempo da Igreja é o tempo que se estende desde a subida de Jesus aos céus e o derramamento do Espírito Santo em Pentecostes até a sua segunda vinda gloriosa no fim dos tempos. Aqui, algumas características deste tempo extraordinário que nós vivemos atualmente. Primeira coisa, comecemos do mais importante. Jesus está conosco. Eis que estarei convosco todos os dias, até o fim do mundo. Esta promessa de Cristo, de que não nos deixaria sozinhos. Quando nós olhamos para a situação do mundo, e sobretudo para várias dificuldades que a igreja enfrenta no dia a dia, muitas pessoas são tentadas a se perguntar: onde está Deus? Essa tentação do demônio nos visita sempre, em cada uma de nossas adversidades, cada uma das provações que nós temos que enfrentar, cada uma das tribulações pelas quais passa a igreja. Se a igreja é divina, por que é que Deus permite que estas coisas aconteçam? É como se o barquinho da igreja estivesse naufragando. A barca da igreja parece sossobrar em meio a uma tempestade, em meio a tantas coisas que nos perseguem e nos oprimem. E como naquela tempestade no lago, Jesus parece dormir. Jesus parece estar alheio, Deus parece inerte, nada a fazer pela sua igreja. No entanto, neste evangelho, Jesus nos garante a sua presença. Não uma presença esporádica. Jesus não está dizendo: olha, de vez em quando eu vou dar uma passadinha aí para ver como é que vocês estão. Não. Ele está dizendo: estarei convosco todos os dias. Nós temos esta garantia. A garantia que no abismo mais profundo de nossa crise, no abismo mais profundo de nosso sofrimento, nós não estamos sozinhos. Ele está conosco. Talvez invisível, imperceptível, talvez dando esta impressão de que ele dorme, de que ele está ausente espiritualmente, mas ele está conosco. Credes em Deus? Crede também em mim. Essa promessa de nosso Senhor era importantíssima. Nós olhamos para trás, para a história da igreja, e vemos tantas crises pelas quais a igreja passou, tantas misérias que nós tivemos que enfrentar, e no entanto nosso Senhor está conosco, esteve conosco todos os dias e o tempo todo. Meus irmãos, esta realidade, veja, nós temos que dizer para Jesus: Senhor, nós iremos convosco no meio dessa tempestade, iremos viver convosco esta paixão da igreja. Nós temos que nos recordar que Jesus é o Senhor da igreja. Ele é o Senhor da igreja e ele tem poder. Vejam as palavras de Jesus no versículo 18. Toda autoridade me foi dada no céu e na terra. Na ascensão do Senhor, nós vemos esse mistério quando nós no credo dizemos: está sentado à direita de Deus Pai Todo-Poderoso e de novo há de vir a julgar os vivos e os mortos. Esse é um mistério que nós, dentro do credo, podemos dizer está acontecendo agora. No credo, nós temos coisas do passado. Nasceu da Virgem Maria, padeceu sobre Pôncio Pilatos. Temos coisas do futuro. Virá a julgar os vivos e os mortos. O seu reino não terá fim. Mas o que nós temos no presente atual do credo é que ele está sentado à direita do Pai. Está no seu trono de glória. Ou seja, o que ele está dizendo aqui neste evangelho: toda autoridade me foi dada no céu e sobre a terra. Então isso deve fazer com que o nosso coração fique apaziguado. Por quê? Porque ele é o Senhor. É o Senhor quem está permitindo também os nossos sofrimentos. Por quê? Porque quando a igreja é atribulada, o Senhor está conosco passando no meio dessa tempestade, no meio dessa tribulação, mas não como alguém que está passivo, mas como alguém que tem autoridade. Nós podemos recordar aquelas palavras do Salmo 23, o Salmo do Bom Pastor: ainda que eu passe pelo vale da sombra da morte, não terei medo, porque estão comigo o teu bastão e o teu cajado. O bastão e o cajado são a autoridade de Cristo. Cristo está conosco, exercendo o seu poder. E o que é que ele quer? Por que que Jesus permite a crise da igreja e o sofrimento da igreja? Porque ele quer a santificação do justo. Ele quer que nós o amemos. Ele passou pela cruz por nós. Ele passou pelo vale da sombra da morte por nós. Agora Ele nos dá essa grande oportunidade de dizer: vai, você agora, me ame também. Responda ao meu amor. Nestas trevas profundas nas quais você se encontra, se recorde, você não está sozinho. Eu já passei essas trevas por você e agora estou passando estas trevas com você. Ama-me. Ama-me. Meus irmãos, que grande oportunidade de amar a Deus. Mas nós não podemos achar que isto é algo que nada exige de nós e ficar de braços cruzados. Deus quer que nós o amemos. Então nós precisamos, de fato, nos purificar. O sofrimento e a tribulação nos purificam, nos santificam, nos transformam. É amar Jesus no meio da tempestade. Nós precisamos pedir essa graça, Senhor, que eu tenha a graça de estar convosco todos os dias e sempre, e que eu não vos abandone, Senhor, que eu não deixe de vos amar como vós me amastes. Dai-me, Senhor, o vosso Espírito Santo para que eu possa vos amar de volta. E aqui então nós vemos duas realidades importantes desse tempo da igreja: os sacramentos e o ensinamento. Jesus diz assim: fazei discípulos meus todos os povos. E como é que nós vamos ser discípulos? Duas coisas: batizamos em nome do Pai, do Filho e do Espírito Santo, portanto a vida sacramental, e ensinando-os a observar tudo o que vos ordenei. Ou seja, a palavra, o ensinamento, a doutrina. Então vejam, esse é o tempo da igreja, marcado pelo sacramento e pela palavra, em que nossa fidelidade a Cristo se manifesta nessas duas realidades, no sacramento e na palavra. Uma vida sacramental intensa, em que nós sejamos fiéis ao nosso batismo, vivamos os dons do Espírito Santo que foram colocados em nossos corações e confirmados pela crisma, que nós vivamos as virtudes infusas que foram infundidas em nós. Nós precisamos viver os sacramentos, e para isso precisamos de confissão frequente, comunhão diária. Precisamos viver a graça do sacramento do matrimônio para aqueles que são chamados, a graça do sacramento da ordenação sacerdotal para aqueles que são chamados. Vejam, os sacramentos, a vida sacramental intensa, para nós perseverarmos neste tempo e amarmos Jesus concretamente. Os sacramentos nos são dados para que nós possamos amar mais Jesus, para que nós possamos realmente ser discípulos, que seja gerado em nós um coração de discípulo. E esse coração de discípulo é também um coração que, número um, ouve a palavra de Deus. Como diz o Antigo Testamento, nós temos que ter um lev shomea, um coração de quem ouve, um coração de discípulo, esse coração de ouvinte. Mas não basta ouvir, é necessário ensinar. E aqui nós temos o mistério maravilhoso desse tempo de igreja. O tempo da igreja é caracterizado pela missão, pelo fato de que se você parar de pregar o evangelho, você de alguma forma vai deixar de ser cristão. Veja, a igreja é missionária, não só por uma questão de marketing, em que nós precisamos ser missionários, porque sendo missionários nós iremos aumentar o número da igreja. Claro que é importante aumentar o número de discípulos, mas mais do que isso, se você ensinasse o evangelho e por absurdo não conseguisse converter nenhuma pessoa durante todo o seu tempo de vida, saiba, valeu a pena. Por quê? Porque você se manteve discípulo. Porque no dia que nós, Igreja Católica, renunciarmos à missionariedade, renunciarmos ao querer realmente converter as pessoas, nesse dia nós deixaremos de ser cristãos. Seremos cada vez menos cristãos. Há o acomodamento missionário, o não querer passar, transmitir aos outros este amor de Cristo, significa que de alguma forma meu coração está morrendo. e dentro de mim o coração de discípulo vai perecendo. São Paulo nos recorda: Caritas Christi urget nos. A caridade de Cristo nos impele. Nos impele porque Ele morreu por nós. Como não amar de volta quem nos amou assim? Então vejam, meus queridos, nesta novena de Pentecostes, nesse tempo que medeia entre a ascensão do Senhor e o domingo de Pentecostes, nós celebramos os 9 dias de pedido do Espírito Santo. A solenidade da ascensão do Senhor, na verdade, é celebrada na quinta-feira, 40 dias depois da Páscoa. E Pentecostes é celebrado no domingo, 50 dias depois da Páscoa. Entre esta quinta-feira passada e o domingo de Pentecostes, nós temos 9 dias. É a mãe de todas as novenas. Esses 9 dias em que Jesus sobe aos céus e diz aos discípulos: não vos afasteis da cidade santa. E nós permanecemos em oração com Maria, mãe de Jesus, no cenáculo, pedindo o grande dom, o dom do Espírito Santo. Então, nestes 9 dias, vamos pedir a Deus a graça, antes de tudo, a graça de sermos fiéis ao seu amor, no meio da tribulação, de nós termos fé na sua presença constante e contínua na nossa vida, a graça de poder amá-lo e amá-lo no meio da tribulação, uma tribulação que nos santifica, que vai forjando os nossos corações. Que o Espírito Santo venha para derramar em nossos corações graças, a graça atual que faz com que nós amemos de verdade. Todo cristão que foi batizado e está em estado de graça, todo cristão é uma rosa, uma flor em botão. Ela precisa passar da potência para o ato, ou seja, do amor que está dentro de nós, derramado em nosso coração, pelo sacramento, pelo estado de graça, nós precisamos passar para o ato do amor. E a passagem da virtude infusa dentro do nosso coração para o ato concreto de amar a Deus, para que haja esta passagem, é necessário uma graça. E é por isso que a gente pede o Espírito Santo. Muita gente não entende isso. As pessoas às vezes dizem assim: não, mas eu já tenho o Espírito Santo que habita em meu coração, porque eu estou em estado de graça. Eu já tenho os 7 dons do Espírito Santo que me foram dados pela crisma, pelo batismo. Eu não preciso ficar pedindo o Espírito Santo. Claro que você precisa pedir o Espírito Santo. Por quê? Porque para passar da potência para o ato, você precisa de um sopro divino. Os dons do Espírito Santo que foram derramados em nosso coração são como velas de um navio. Imagine um navio que tem 7 belíssimas velas. São 7 dons do Espírito Santo. Todos eles. Desde a sabedoria, que é o mais elevado de todos, até o mais simples e humilde de todos, que é o temor de Deus. Por onde a gente, na verdade, começa o nosso caminho. Porque o princípio da sabedoria, diz a Sagrada Página, é o temor de Deus. Pois bem, essas 7 belíssimas velas estão aí, dispostas no seu navio. Mas se o Espírito Santo não sopra, se não vem um vento, elas não produzem nenhum efeito. Então aqui está a nossa missão na nossa vida. Você já é batizado, você já tem os dons do Espírito Santo.

o dom da piedade, o dom do conselho, da fortaleza, da ciência, do entendimento, da sabedoria. Você não vai ver nenhum desses dons agindo se não houver uma inspiração do Espírito Santo, se não houver um sopro. E é por isso que a gente precisa rezar. E é por isso que nós temos a necessidade urgente de uma vida de oração. Uma vida de oração perseverante, constante. Maria e os discípulos perseveravam em oração no cenáculo. Nós precisamos perseverar. Precisamos dessa perseverança na vida de oração para que o Espírito Santo venha e sopre. Você vai dizer assim, mas padre, eu já pedi, eu não vejo diferença. Mas é que a sua vida de oração, o seu pedido tem que ter quatro características. Ou seja, nesta novena de Pentecostes, mas não somente nela, na sua vida de oração inteira, a sua vida de oração, pedindo o Espírito Santo, pedindo o amor de Deus derramado em seu coração, tem que ter quatro características. Peça, mas peça humildemente. Então, a sua oração tem que ser humilde, número um. Número dois, ela tem que ser confiante. Número três, tem que ser perseverante. E número quatro, tem que ser atenta. Primeiro, a oração humilde. Você não pode se aproximar de Deus como você se aproximaria, sei lá, do serviço de atendimento ao consumidor, como se fosse um balcão, em que você bate no altar como um balcão e diz assim, eu quero os meus direitos. Não, seja humilde. Nós somos mendigos da graça de Deus. Peça humildemente, baixe sua cabeça, adore a vontade de Deus e diga, Senhor, eu quero. Mas o que é que você quer? Você quer amar. Você diga a Ele, Senhor, eu quero parar de dizer que eu vos amo somente com os meus lábios. Eu quero dizer eu que vos amo com a minha vida, com o meu coração, com todo o meu ser. Peça humildemente. Mas a segunda característica precisa ser uma coisa confiante. Por quê? Porque Ele prometeu que daria. Ele disse assim, pedi e recebereis, batei e abrisse-vos-á, procurai e encontrareis. Vos será dada uma medida calcada, sacudida, transbordante, será colocada em vosso regaço. Se Ele prometeu, Ele quer nos dar. Então, peça. Peça confiantemente. Mas a terceira característica do nosso pedido é que ele tem que ser perseverante. Porque Deus demora. Mas Ele demora não porque não nos ama. Exatamente pelo contrário. Ele quer que nós sejamos pessoas melhores. Veja, a realidade é que o desejo das coisas santas só aumenta com a demora. E então, Deus quer que você peça perseverantemente. Peça não somente hoje, não somente agora. Peça de manhã, de tarde, de noite, todos os dias, o tempo todo, Senhor, eu quero amar. Dai-me o dom do Espírito Santo, o vosso amor, o amor eterno entre o Pai e o Filho. Derramai-o com a inspiração sobre as velas dos dons do Espírito Santo que estão dentro de mim para que eu possa viajar com o meu navio na vossa direção. Peça perseverantemente. Mesmo que você esteja vivendo um período terrível de calmaria em que não há nem um sopro sequer, persevere, não desista. E finalmente tem que ser uma oração atenta. Porque se nem você presta atenção no que você está pedindo, como é que você quer que Deus preste atenção? Então, seja atento no seu pedido. Quando eu digo atento, quer dizer o seguinte: não necessariamente você está prestando atenção, por exemplo, no texto de um salmo que você está rezando. Você está atento no pedido do seu coração de amar cada vez mais. Pode ser que, por exemplo, você esteja rezando o salmo na sua comunidade e de repente Deus te falou especialmente sobre um versículo. A comunidade foi para frente. Você até mexe os seus lábios continuando a mesma oração da comunidade, mas o seu coração reza. Aquele versículo ficou atrás daquele pedido atento, humilde. Não se preocupe. Trata-se de estar atento ao pedido, à súplica. Então, assim, a sua vida espiritual vai crescendo. A sua vida espiritual vai se tornando cada vez mais intensa. Então vejam, Jesus, antes de subir aos céus, disse, convém que eu vá para que o Espírito venha. Nós celebramos a ascensão do Senhor em que Ele foi. Ele está sentado à direita de Deus, com toda a autoridade. Ele está cuidando da sua igreja. E por isso Ele nos derrama o Espírito Santo, através dos sacramentos, através da pregação da palavra, mas é necessário que nós tenhamos uma vida de oração perseverante, pedindo as inspirações do Espírito Santo para que Ele sopre nas velas do nosso coração e assim nos dê a capacidade de enfrentar essa borrasca.

0: essa tempestade através da qual a pequena nave, o pequeno navio da igreja atravessa os mares deste mundo. Por isso, meus irmãos, é a novena de Pentecostes. Joelhos no chão, coração confiante, junto com a Virgem Maria, peçamos a Deus a graça. Se você não sabe rezar, então peça à Virgem Maria que te ensine. Recorde aquela oração da sua infância: Mãezinha do céu, eu não sei rezar. E ela, junto com você, pedirá o Espírito Santo que ele sopre e encha as velas de nosso coração, e assim o navio da igreja, cada um de nós, o navio da igreja, estará indo na direção do céu. Deus abençoe você. Um feliz e santo domingo da Ascensão do Senhor e perseverança na novena de Pentecostes. Em nome do Pai, do Filho e do Espírito Santo. Amém.
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6: Monsenhor Jonas, desde criança, aprendeu a entregar tudo aos cuidados da Virgem Maria.
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9: Feliz aquele a quem o Senhor não atribui pecado e cujo espírito não há falsidade. Salmo 31, versículo 2.
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13: Salve Maria Imaculada! Está começando agora o nosso encontro semanal, o programa Buscai as Coisas do Alto, aqui na Canção Nova. Que alegria poder entrar na sua casa, no seu carro, no seu ambiente de trabalho. Eu sou o Padre Ellington Costa, da Comunidade Betânia, e hoje o nosso coração se volta para uma certeza inabalável: o amor vence. Não importa o tamanho da sua luta ou a profundidade da sua dor, o amor de Deus tem a última palavra. Caro amigo, amiga da Canção Nova, caro amigo, amiga da Comunidade Betânia, vamos viver na noite de hoje um tempo de oração, de esperança, de fé e de alegria. Vamos colocar o nosso coração no coração de Deus. Prepare o seu espírito, eleve o pensamento e decida agora abrir as portas para a graça de Deus. Vamos começar nossa jornada com música, preparando o terreno para a palavra de Deus. Música.

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1: Voltamos com o programa Buscai as Coisas do Alto. Que alegria estarmos juntos mais uma vez. E contemplamos o coração de Jesus aberto pela lança no Calvário. Aquele não foi um gesto de derrota, mas abertura da fonte definitiva. O amor venceu ali, transformando a morte em vida. Quando você toca uma relíquia, por exemplo, como a relíquia do Padre Léo, ou a gente ouve as suas palavras, você é convidado a entrar nessa mesma fenda do coração de Cristo. Nós olhamos para um homem que procurou viver a palavra de Deus, deixou-se conduzir pela palavra de Deus e assim nos aproximou do Senhor. Padre Léo, com certeza, foi mergulhado na graça do sangue e da água que jorraram do coração de Deus e hoje ele é intercessor nosso. Por isso, quero convidar você a rezar a oração pela beatificação do servo de Deus, Padre Léo. Pai Santo, nós os louvamos e vos bendizemos e lembrados vosso servo Padre Léo de Betânia, cuja vida foi marcada pelo grande amor ao coração do vosso filho e pelo acolhimento aos mais necessitados, tornando-se modelo para os que anseiam buscar as coisas do alto. Nós os pedimos, cresça em nós o desejo ardente de amar e servir em santidade, como ele tanto ensinou em suas pregações. Concedei-nos, ó Pai amado, conforme vossa vontade e misericórdia, a graça que tanto necessitamos. Meu irmão, minha irmã, apresente agora ao Senhor, por intercessão do servo de Deus, Padre Léo, a graça que você quer alcançar, o pedido que você quer fazer. Talvez por um familiar que está passando por uma situação de dependência química, está passando pelo mal do alcoolismo, do cigarro, ou mesmo da própria droga. Hoje em dia, né, os jogos digitais, quantos jogos digitais têm atrapalhado a vida familiar? Pedimos a intercessão do Padre Léo que caia por terra tudo aquilo que é vício na sua casa. Por isso rezemos juntos, Pai nosso que estais no céu, santificado seja o vosso nome, venha a nós o vosso reino, seja feita a vossa vontade, assim na terra como no céu. O pão nosso de cada dia nos dai hoje, perdoai as nossas ofensas, assim como nós perdoamos a quem nos tem ofendido, e não nos deixeis cair em tentação, mas livrai-nos do mal. Amém. Ave Maria, cheia de graça, o Senhor é convosco, bendita sois vós entre as mulheres, e bendito é o fruto do vosso ventre, Jesus. Santa Maria, Mãe de Deus, rogai por nós, pecadores, agora e na hora de nossa morte. Amém. Glória ao Pai, ao Filho e ao Espírito Santo, como era no princípio, agora e sempre. Amém. Servo de Deus, Padre Léo de Betânia, intercedei por nós. Ajude o processo de beatificação do Padre Léo, mande seu testemunho de como o amor de Deus tem vencido na sua vida para testemunhos@padreleo.com.br. Repetindo, testemunhos@padreleo.com.br. Queremos rezar com você e por você. Vamos de música aqui no programa Buscai as Coisas do Alto. Fique ligadinho, voltamos já já.

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1: Voltamos com o programa Buscai as Coisas do Alto e temos uma palavra especial para você no dia de hoje, que vem diretamente da carta de São Paulo aos Romanos, capítulo 5, versículo 5. Anota aí, não perde. O amor de Deus foi derramado em nossos corações pelo Espírito Santo que nos foi dado. Palavra do Senhor, graças a Deus. O amor de Deus que foi derramado em nossos corações pelo Espírito Santo que nos foi dado. Meu irmão, minha irmã, nós temos uma certeza absoluta. O amor de Deus está nos nossos corações e foi derramado de forma abundante. O termo utilizado no grego para falar derramado se chama ekestai. E esse termo não indica um simples gotejamento, coisa pouca, ou só uma entrega parcial. Ele descreve uma efusão abundante, um transbordamento. Sabe quando o copo está quase cheio e de repente a gente coloca um pouco mais de água para que aquilo transborde? Então essa imagem não é pouco que o Senhor nos oferece, o seu amor é abundante. E a imagem que nós podemos trazer além do copo é a imagem de um vaso que recebe tanto conteúdo, tantas coisas lá dentro, que não consegue retê-lo só para si, mas ele transborda. Meu irmão, o Espírito Santo não nos dá o amor de Deus de forma econômica. Ele, para Deus, não existe economia. O Padre Léo diz que uma das características de Deus é o exagero. Deus é exagerado. Ele inunda nossa alma, preenchendo cada lacuna deixada pelo trauma, pelo pecado, pelo abandono. Ele preenche com o amor de Deus. O próprio Padre Léo, na pregação O Amor Vence, de 1999, nos ensinava algo fundamental. Ele dizia o seguinte: o amor não é um sentimento de novela, não é uma vontade passageira. O amor é uma decisão. Se você esperar sentir vontade de perdoar para então amar, você nunca sairá do lugar. Amar é decidir buscar as coisas do alto para enxergar o outro além das suas misérias. O amor vence, porque ele é a própria essência de Deus agindo em nós. Meu irmão, minha irmã, daqui a pouco nós vamos ouvir o Padre Léo falando um pouquinho mais sobre o amor de Deus. Que essa abundância de Deus inunde todo o seu coração, a sua casa, a sua vida, o seu trabalho. E vamos agora mergulhar na oração, nesta oração linda que o Padre Léo nos deixou a partir desta linda canção.

0: voltamos com o programa Buscar as Coisas do Alto. E eu quero lembrar você que a Comunidade Betânia é o maior milagre do Padre Léo. É o lugar onde o amor vence o descarte, vence a própria morte. Onde o mundo vê um dependente químico ou marginalizado, nós vemos um filho de Deus. O carisma da Comunidade Betânia é o acolhimento que restaura a dignidade através do amor, que não impõe condições, mas oferece um novo caminho. 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Será um tempo de profunda restauração, tempo de cura interior. Não perca essa oportunidade, monte sua caravana e venha viver esse tempo de cura interior na Canção Nova, em Cachoeira Paulista. 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Meu irmão, minha irmã, nós pedimos a sua colaboração. Você estará colaborando com a obra deixada pelo Padre Léo. E que alegria podemos partilhar muito da intercessão do Padre Léo. E falando em Padre Léo, nós vamos ouvir ele agora com a pregação O Amor Vence, que o Padre Léo fez no ano de 1999. E veja quão atual ela é para cada um de nós.
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15: O capítulo 11 de São João, a ressurreição de Lázaro, é a maior narrativa de milagre em todo o Evangelho. E é muito interessante que o Evangelho de São João, o Evangelho mais teológico de todos, São João não escreveu o Evangelho para contar a história de Jesus, São João não se preocupou com fatos cronológicos, São João refletiu e meditou durante aproximadamente 60 anos, já que Jesus morreu no ano 30 e ele escreveu o Evangelho pelo ano 90. Ele ficou 60 anos meditando, rezando, assimilando, aprofundando e sintetizando o Evangelho. Por isso que São João faz um resumo de toda a história da salvação. O Evangelho de João começa em Gênesis capítulo 1. É a mesma palavra. No princípio era Deus. São João começa no princípio e o Verbo se fez homem e o Verbo habitou entre nós. Então nesse Evangelho teológico, nesse Evangelho pensado, refletido, cada sinal é um grande sinal. E além disso, cada sinal é um paradigma. O que, que significa paradigma? O que aconteceu com ele é para acontecer também conosco. Então é muito interessante que no Evangelho mais teológico de todo, a narrativa, a maior narrativa de um milagre na Bíblia, nos traga exatamente o lado humano e o lado divino de Jesus. No Evangelho que mais fala da divindade de Jesus, vejam bem, os outros evangelistas, eles vão fazendo pesquisas. São Marcos, por exemplo, começa com o batismo de Jesus e conta dali para frente. São Mateus, que é um pouco posterior a Marcos, já faz uma reflexão sobre o nascimento de Jesus. São Lucas, que é posterior ainda a São Mateus, ele volta já no anúncio do nascimento de Jesus, vai na genealogia de Jesus. São Mateus também tenta fazer essa genealogia. São João vai no princípio. Para ele, de fato, é por isso que ele vai escrever no Apocalipse: Jesus é o Alfa e o Ômega, o princípio e o fim. Então, cada sinal é absolutamente importante. Aqui nós temos a grande revelação de que Jesus é Deus. E ao mesmo tempo, concomitantemente, nós temos a grande revelação do coração humano de Jesus. Esse trecho belíssimo, que mereceria ser lido, meditado e aprofundado, inclusive depois. Aliás, vocês deveriam depois, como tarefa desse acampamento, aprofundar de modo especial o Evangelho de São João, capítulo 11, e Efésios capítulo 5. Esse Deus que nos chama para a liberdade plena. Então vamos ler alguns trechinhos desse Evangelho. Lázaro caiu doente em Betânia, onde estavam Maria e sua irmã Marta. Maria era quem ungira o Senhor com óleo perfumado e lhe enxugara os pés com os seus cabelos. Lázaro, que estava enfermo, era seu irmão. Suas irmãs mandaram, pois, dizer a Jesus: Senhor, aquele que tu amas está enfermo. A estas palavras disse-lhe Jesus: esta enfermidade não causará morte, mas tem por finalidade a glória de Deus. Por ela será glorificado o Filho de Deus. Ora, Jesus amava Marta, Maria, sua irmã e Lázaro. Mas embora tivesse ouvido que ele estava enfermo, demorou-se ainda 2 dias no mesmo lugar. Depois disse a seus discípulos: voltemos para a Judéia. Mestre, responderam eles, há pouco os judeus te queriam apedrejar e voltas para lá? Jesus respondeu, não são 12 as horas do dia? Quem caminha de dia não tropeça, porque vê a luz deste mundo. Mas quem anda na noite tropeça, porque falta a luz. Depois dessas palavras, ele acrescentou, Lázaro, nosso amigo, dorme, mas vou despertá-lo. Desperta tu que dormes. Disseram-lhe os seus discípulos, Senhor, se ele dorme, há de sarar. Jesus, entretanto, falara de sua morte, mas eles pensavam que falasse do sono como tal. Então Jesus lhes declarou abertamente, Lázaro morreu. Alegro-me por vossa causa, por não ter estado lá, para que creiais. Mas vamos a ele. A isso Tomé, chamado Dídimo, disse aos seus condiscípulos, vamos também nós para morrermos com ele. A chegada de Jesus já havia 4 dias que Lázaro estava no sepulcro. Ora, Betânia ficava longe de Jerusalém cerca de 3 quilômetros. Muitos judeus tinham vindo a Marta e a Maria para lhes apresentar condolências pela morte do seu irmão. Mal soube Marta da vinda de Jesus, saiu-lhe encontro. Maria, porém, estava sentada em casa. Marta disse a Jesus: Senhor, se tivesses estado aqui, meu irmão não teria morrido. Mas sei também agora que tudo o que pedires a Deus, Deus o concederá. Disse-lhe Jesus: Teu irmão ressurgirá. Respondeu-lhe Marta: Sei que há de ressurgir na ressurreição do último dia. Disse-lhe Jesus, e diz também para nós hoje: Eu sou a ressurreição e a vida. Aquele que crê em mim, ainda que esteja morto, viverá. E todo aquele que vive e crê em mim, não morrerá jamais. Crês nisto? Respondeu ela: Sim, Senhor. Eu creio que tu és o Cristo, o Filho de Deus, aquele que devia vir a esse mundo. A estas palavras ela foi chamar Maria, sua irmã, dizendo-lhe baixinho: O Mestre está aí e te chama. Apenas ela o ouviu, levantou-se imediatamente e foi ao encontro dele. Os judeus que estavam com ela em casa, em visita de pêsames, ao verem Maria levantar-se depressa e sair, seguiram-na, crendo que ela ia ao sepulcro para chorar. Quando, porém, Maria chegou onde Jesus estava e o viu, lançou-se-lhe aos seus pés e disse-lhe: Senhor, se estivesse estado aqui, meu irmão não teria morrido. Ao vê-la chorar assim, como também todos os judeus que a acompanhavam, Jesus ficou intensamente comovido em espírito e sob o impulso de profunda emoção. Perguntou: Onde o pusestes? Respondeu-lhe: Senhor, vim de ver. Jesus pôs-se a chorar. Observaram por isso os judeus: Vede como ele o amava. Mas alguns deles disseram: Não podia ele, que abriu os olhos do cego de nascença, fazer com que este não morresse? Tomado novamente de profunda emoção, Jesus foi ao sepulcro. Era uma gruta coberta por uma pedra. Jesus ordenou: Tirai a pedra. Disse-lhe Marta, irmão do morto: Senhor, já cheira mal, pois há 4 dias que ele está aí. Respondeu-lhe Jesus: Eu não te disse, se creres, verás a glória de Deus? Tiraram, pois, a pedra. Levantando Jesus os olhos ao alto, disse: Pai, rendo-te graças, porque me ouviste. Eu bem sei que sempre me ouves, mas falo assim por causa do povo que está em roda, para que creiam que tu me enviaste. Depois dessas palavras, exclamou em alta voz: Lázaro, vem para fora. E o morto saiu, tendo os pés e as mãos ligados com faixas, e o rosto coberto com o sudário. Ordenou então Jesus: Deixai-o, desligai-o e deixai-o ir. Palavra da salvação. Meus irmãos e minhas irmãs, eu gastaria aqui uns 15 dias para comentar esse trecho. Mas como não tenho esse tempo todo, vamos tentar refletir durante esse momento sobre essa palavra tão forte de Jesus para nós aqui e para o mundo de hoje. Esse trecho mexeu muito com minha vida. Vocês sabem que hoje eu vivo na comunidade Betânia, comunidade que Deus me chamou a fundar, da qual eu sou o presidente, e aonde nós acolhemos jovens drogados, meninas prostituídas, menores abandonados, pessoas contaminadas com HIV, mãe solteira, enfim, todos alcoólatras e aquele que Deus nos manda. Por que Betânia? Penso que só a leitura desse trecho já nos esclarece muito. Betânia, esse lugarejo na entrada oriental de Jerusalém, quem vai da Galiléia para a Judéia, antes de chegar em Jerusalém, passa em Betânia. Betânia era a casa dos amigos de Jesus. E que amizade profunda! Esse trechinho do Evangelho nos mostra o quanto o Senhor amava Lázaro, Marta e Maria. Naquele tempo não existia meios de comunicação, não tinha telefone celular. Como é que então Marta, Maria e Lázaro sabiam quando é que Jesus vinha para ficar na casa deles, já que lá Jesus se hospedava com frequência? Eles não sabiam. Então se supõe que lá em Betânia tinha sempre um quartinho arrumado, preparado, esperando Jesus que chegava, que chegaria a qualquer momento. E essa é a primeira dimensão do nosso carisma. Acolher a cada um que vem até nós, porque nele nos vem o próprio Cristo Jesus. E por isso, além de um quartinho pronto nas nossas casas, nós nos esforçamos para ter também um quarto dentro do nosso coração para acolher estes que vêm até nós. Eu sei que o grande desafio é a gente reconhecer o rosto de Cristo nos olhos avermelhados de um jovem drogado, no coração ferido e machucado de um contaminado com HIV. Mas é o Senhor mesmo que nos disse: o que fizerdes ao menor dos meus irmãos, é a mim que estáis fazendo. Esse grande carisma que o Senhor nos deu, penso, meus irmãos, que é necessário tornar-se um grande carisma do mundo moderno. Por quê? Nós já ouvimos ontem, através da aula que tivemos com o padre Haroldo e sua equipe, com o Fradão, o grande drama que estamos vivendo, o drama das drogas. E quando falamos drogas aqui, nós não excluímos o álcool, a maconha, são todas, a cocaína, todas elas. Ouvimos também que esta é a grande arma que o encardido usa para nos despersonalizar. Ouvimos também que o salário do pecado é a morte. E sabemos que este caminho da dependência química é o caminho que leva à morte. E por isso ele destrói, e por isso ele acaba, e por isso ele despersonaliza, e por isso ele vai crucificando de modo especial as nossos e os nossos adolescentes, os nossos e as nossas jovens. Nossos jovens, meus irmãos, estão hoje no sepulcro das drogas, no sepulcro da prostituição, no sepulcro do HIV. E muitas vezes, diante da grandeza do problema, diante da imensidão do desafio, nós somos como os amigos judeus que estavam visitando Marta e Maria, e quando Maria saiu para ir ao encontro de Jesus, eles foram atrás pensando: ela vai chorar lá no sepulcro mais uma vez. É tão fácil achar gente que se une para chorar desgraças. No mundo onde os grandes meios de comunicação adoram dar notícia ruim, no mundo onde esses meios a serviço do encardido, porque uma coisa que o encardido não gosta também é que a gente louve, é que a gente glorifique a Deus pelas belezas de Deus. Por isso o encardido ressalta o negativo. Por isso que nos jornais só aparece notícia ruim, que é para as pessoas ficarem falando: tá ruim, e viver reclamando. Está cheio de judeus chorão nas nossas famílias. É muito fácil, na hora que acontece um problema com o jovem, reunir 10, 12, 15, vizinho, vizinha, tio, tia, só vim para comentar: coitado, que pena, que problema, eu não sabia. O povo adora enterro, já viu? Conversa de enterro é sempre a mesma. Coitado, descansou. Olha a cara dele, parece que ele morreu sorrindo. Parece que queria se despedir da gente. Ontem mesmo ele passou para mim e fez assim. É sempre a mesma conversa. Outra coisa que o povo gosta é disputar quem é que sofre mais. As comadres conversando: comadre, meu marido é tão ruim, o meu é pior. Meu marido bebe uma garrafa de cachaça, o meu bebe um litro. Eu tenho uma dor. Eu tô com uma dor pior, hein? Isso aí não é nada. Essa dor eu não desejo pro pior do meu inimigo. Isso aí tudo é louvor do encardido. O encardido adora essas coisas. E assim também eles foram lá para chorar, para prestar condolência. Quando a gente olha, qualquer que seja o problema, com os olhos humanos e com os olhos que o encardido vai nos dando através dessas imagens distorcidas da realidade, nós não temos outra alternativa senão a se conformar. E diz: é sempre assim. Começa assim, depois pior. Mas Jesus não vem para aumentar o choro. O choro de Jesus não é lamúria. O choro de Jesus significa solidariedade. É a capacidade de chorar com os que choram. O choro de Jesus significa que Ele desce ao nosso nível. Que Ele vem até nós. O Verbo de Deus se fez carne e habitou entre nós. Ou como nos lembra São Paulo aos Filipenses, sendo ele de condição divina, tornou-se humano e depois tornou-se escravo, escravo obediente até a morte, morte de cruz. O choro de Jesus significa Deus está conosco, nós não estamos sozinhos. O choro de Jesus significa o nosso Deus não é um Deus longe, não é um Deus distante, o nosso Deus está próximo, o nosso Deus caminha conosco. E quando Deus chega, Ele não vem para aumentar a lamúria. Ele vem para mostrar um sentido novo para a vida. Ele vem para gritar a Lázaro e quer também gritar aos Lázaros da sociedade moderna. Aos Lázaros que estão no túmulo das drogas, no túmulo do HIV, no túmulo do alcoolismo. Lázaro, vem para fora! E é esse o grito de Deus hoje para nós. Existe uma saída, e essa saída não é aquela apresentada nos meios de comunicação, e essa

Betânia é uma ONG que acolhe pessoas contaminadas com AIDS. Qual é a saída que eles têm para o problema da AIDS? Distribua camisinha. Para os problemas das drogas, troque seringa. Não, quando nós acreditamos, meus irmãos, e quando nós arregaçamos as mangas, e quando nós rompemos com o louvor ao encardido, que é a oração da lamúria, nós também tornamos-nos agentes desta vida nova. Hoje Jesus nos diz: eu sou a ressurreição e a vida, aquele que vive e crê em mim jamais morrerá. Hoje Jesus diz: eu sou a ressurreição e a vida. Não me interessa que você esteja contaminado com HIV, não me interessa que você esteja paquiando cocaína na sua veia, não me interessa que você está fumando 8, 10, 20, 30 pedras de crack numa semana. Eu sou a ressurreição e a vida. Se creres, verás a glória de Deus. E isso precisa ser dito para mãe, para pai, para essas famílias que estão perdidas, que estão entregando os pontos, que estão se decepcionando, que estão cruzando os braços numa grande oração de lamúria. Jesus diz: eu sou a ressurreição e a vida. Mas muitas e muitas vezes, sabem por que não acontecem milagres em nossa vida? Porque nós não temos coragem de fazer a nossa parte. Observem na Bíblia, o milagre nunca é uma ação só de Deus. Nunca. É ação humana. A encarnação do Verbo é divina. Mas foi preciso que Maria dissesse: eu topo. Et antila Domini. Eis aqui a serva do Senhor. Deus abriu o mar vermelho, mas foi preciso que Moisés entrasse na água. Vocês acham que Moisés ficou na praia rezando? Moisés era gago. O gago nervoso fica mais gago ainda. Ele olharia para trás e via aquele batalhão todo, aquele exército vindo a cavalo, e ele até, ele começava: Senhor, e morria tudo. Mas ele entrou no mar. E quando Deus viu ele entrando no mar, falou: ai meu Deus do céu, se eu não abro o mar, essa anta mata meu povo. O milagre é resposta, e aqui também. Jesus gritou: Lázaro, vem para fora. Jesus, gente, agora vocês pensem comigo, se Jesus tinha esse poder maravilhoso de fazer voltar à vida um morto, ele não tinha poder de fazer esse morto atravessar na meio daquela pedra? Se ele ressuscitado não precisava de porta para entrar, ele atravessava a parede? E por que que ele diz para Marta, Maria e seus amigos: tirai a pedra? Jesus fez um milagre, mas quem tirou a pedra não foi ele. Marta até virou e falou: ah, Senhor, mas não dá, já está fedendo. Ontem fedia por causa do... Tá vendo, padre João? Não tem culpa, tá aqui, ó. O pecado fede. Eu falo isso no meu livro Cure Seu Coração. Quem não lava o coração fede. Igual o corpo, assim como o corpo precisa de banho todo dia. O coração precisa de banho todo dia na água viva do Espírito Santo, senão ele fede. O alcoolismo é um fedor do coração. Tem outros tipos de fedores. Pessoa que vive sempre xingando, reclamando da vida, brigando, discutindo. Isso não acontece com vocês, louvado seja Deus? Lá no sul tem famílias com o coração fedido, que as famílias estão sempre brigando, discutindo, um falando mal do outro. Coração fedido é que leva o jovem a ficar lendo e assistindo esses filminhos aí de açougue. Só mostra carne. Isso é coração fedido. Tem que lavar. E lava-se na água viva do Espírito Santo. Então Maria e Marta virou e falou: Senhor, mas já está fedendo, Senhor. Não tem mais saída. O que que nós vamos fazer, né, pá? Tem que se conformar. É a vontade de Deus. Que vontade de Deus? O quê? Isso aí é conversa do encardido? Agora, onde se viu falar que a doença, a desgraça, a morte é vontade de Deus? O nosso Deus é o Deus da vida. O encardido é tão terrível, eu tenho raiva dele. O encardido é tão terrível que, além dele fazer o mal, ele joga a culpa em Deus. Ah, tem que se conformar, fazer o quê, né? Já tá. A Marta e a Maria estavam assim. Ah, Senhor, se o Senhor tivesse estado aqui, meu irmão não teria morrido, Senhor. Agora já tá 4 dias, tá fedendo, né? Acabou. Não tem mais saída. Existe saída. Agora, o milagre é a resposta de Deus. Quando nós temos a coragem de arregaçar as mangas e tirar as pedras. Lá em Betânia o que nós fazemos é isso. Por isso que Betânia
não é um

Centro de recuperação, não é uma comunidade terapêutica. Betânia é uma casa de acolhimento. O nosso carisma é acolher. A recuperação que nós almejamos, ela é fruto do acolhimento. Você está perguntando, eu falei, Gatão, vamos lá, amor. Ela é fruto do acolhimento que nós praticamos. Nós queremos é acolher essa pessoa. E esse é o grande drama das pessoas que não se sentem acolhidas. Hoje de manhã ainda eu via transmissão da missa na Rede Globo, às 6 horas da manhã. Aí chegou na hora da paz, o padre falou assim: saudemos-nos uns aos outros em Cristo. Aí ele fez desse jeitinho. Isso é paz? Tá falando, afasta de mim? Tem que dar um abraço apertado, sim. Né? Nós fizemos uma capela lá no colégio. A Juscelia, a nossa engenheira e diretora de patrimônio, ela está assistindo lá agora. Então nós pedimos, Juscelia, vamos fazer uma capela, mas ela tem que ser em formato de um abraço. E fizemos. Ficou linda. Porque no coração de Jesus, Deus abraça a humanidade. E aí, como a marca da nossa capela era o abraço era a marca da nossa celebração. Começávamos a missa sempre com um abraço. E também, na hora da paz, terminava com um abraço. O mundo tem medo de se abraçar, tem família que tem medo de se abraçar. Precisa abraçar. Pai precisa abraçar filho, filho precisa abraçar pai, irmão precisa abraçar irmão, precisa abraçar e beijar. Um dia eu recebi uma cartinha muito linda de uma senhora evangélica luterana que me escrevia dizendo assim: Padre Léo, há muitos e muitos anos eu vivia na depressão. Eu tomava vários remédios por dia. Conversando com o pastor da minha igreja, ele pediu que eu fosse procurá-lo. O pastor luterano foi meu aluno em filosofia. Eu dava aula na faculdade, ele foi meu aluno, e eu falava muito essas coisas lá na aula. E ele mandou esse senhor me procurar. Aí ela disse: eu fiquei com vergonha de ir lá procurar o senhor, então eu fui na sua missa, lá na capelinha. A segunda vez que eu fui na sua missa, o senhor me desculpe falar a verdade, padre, eu não precisei nem conversar com o senhor para ser curada. Uma senhora negra, e eu sei até quem é ela, porque ela sempre estava lá, ia cedo na nossa missa. Ela me recebeu com um abraço tão apertado, tão maravilhoso, padre, que naquele abraço Deus mesmo me abraçou. E eu não precisei nem assistir o resto da missa. Eu fui embora, padre. Tanta era a minha felicidade e vontade de jogar no vaso sanitário todos aqueles remédios que eu tomava. Gente, nós precisamos ter a coragem de dar esse abraço, de acabar com essa frieza. Como é? Como é que vocês imaginam que Marta, Maria e Lázaro recebiam Jesus na hora que ele chegava lá? Ah, eu não acredito. Maria gostava de juntar o pé dele, pois ela lavou o pé dele com beijo, com lágrimas e com perfume e secou com o cabelo. Que coisa maravilhosa, gente. Como o mundo hoje tem medo de se abraçar. O mundo hoje tem medo um do outro. E isso está acontecendo dentro de casa. Pais e filhos que não se abraçam. Pais e filhos que perderam o cheiro um do outro. Vocês sabem, na roça, quando nasce um bezerro, bezerrinho novo, você tem que colocar ele para mamar, para a vaca soltar o leite. Se o bezerrinho morrer, a vaca para de dar leite. Então o que que o papai fazia? Tirava o couro do bezerro, que morreu, prendia a cabeça da vaca assim num canzil, para não olhar para trás, né? Punha outro bezerro para mamar e punha o couro do filho, do bezerrinho morto, em cima daquele. A vaca sentia o cheiro do filho e soltava o leite. Nas famílias hoje está faltando o leite do amor, da alegria, da vida, por falta de cheiro do pai, cheiro da mãe, cheiro do abraço de pai e mãe, cheiro do amor de Deus. O nosso Deus nos chama a ter essa coragem do absurdo. Hoje ele quer gritar: Lázaro, Lázara, vem para fora. Saia do túmulo da droga, do egoísmo, do túmulo da mentira, do túmulo do pecado. Mas ele nos chama, cada um de nós, a sermos aqueles que vão tirar as pedras. E a segunda missão nossa, no finalzinho do evangelho: desligai-o e deixai-o ir. Por isso a nossa casa é uma casa de acolhimento. Os três grandes motivos: a droga, qualquer droga afeta o físico, o psíquico e o espiritual. Os três motivos do nosso acolhimento: Marta, Maria e Lázaro.
Em Marta nós descobrimos a importância de servir o Senhor. Em Marta nós descobrimos a dimensão do serviço. Lucas capítulo 10, Marta é aquela que servia o Senhor. Em Marta nós descobrimos a dimensão do trabalho na comunidade. É importante viver a dimensão do trabalho. O jovem aprende aí fora a doutrina da facilidade, do roubo. Para ter droga ele rouba, ele mata. Ele tem que descobrir pelo trabalho, transformar a terra. Essa raça de gente fraca que nós estamos criando hoje não pode. O ser humano nasceu para transformar o mundo. Não vos conformeis com este mundo. Romanos 12, versículo 1. Transformai-vos pela renovação da vossa mente, do vosso espírito, do vosso coração. Mas em Marta também nós descobrimos aquilo que Jesus disse a ela. Marta, Marta, tu te inquietas com tantas coisas. Em Marta nós descobrimos essa dimensão de buscar somente o necessário. Olhai as aves dos céus, lírios do campo. Por isso que o nosso recanto é hoje um mini zoológico. Nós temos mais de 500 animais, desde macaquinho, criação de coelhos, galinha de raça, peixe, cabrito, enfim, macaco, temos tudo lá. Que é muito importante esse contato com a natureza, com as flores, com as plantas. A hora que ele começa a cuidar de uma planta, de um passarinho, pouco a pouco ele começa a cuidar de si mesmo. Uma das características do jovem que se droga, ele começa a esquecer de se cuidar. Ele vende a roupa dele para poder comprar a droga, ele já não faz mais a barba, ele não corta mais o cabelo, ele não escova mais o dente, por isso cai. Quando ele começa a se preocupar de novo consigo, a cuidar de si, quando a gente ama, é claro que a gente cuida. Então se a gente ama a gente cuida da gente, né? A gente tem que acordar, a gente tem que estar bonito, a gente tem que estar alegre. Como lembra o padre Jonas, o coração é da gente, a cara pertence aos outros. Então eu não posso ficar com essa cara feia. Então é começar a cuidar de si e a cuidar do outro. Nessa terapia do abraço, do carinho, da ternura. Com Maria nós descobrimos a dimensão da oração. Sentar aos pés do mestre. Sem oração, sem a dimensão espiritual. O Fradão lembrou muito bem ontem aqui à tarde. Não existe recuperação nenhuma. Na Itália, o governo criou uma clínica que é uma das melhores clínicas. Gemelli, né? Uma das melhores clínicas de recuperação de drogados da Itália. Uma coisa de louco, com aparelhagens fabulosas, com tudo que precisar, tudo que a gente não tem. Porque Betânia não cobra um centavo. Além de não cobrar, se você for rico e puder pagar, você não pode pagar. Um dia chegou um homem lá, um doutor, falou para mim: padre, só fala quanto é, e eu posso pagar. Eu falei: o senhor não pode. Ele falou: eu posso pagar, eu tenho muito dinheiro. Eu falei: mas o senhor não pode. O senhor sabe lá quanto custa o nosso amor, o nosso carinho, a nossa vida de oração, o que nós vamos dar para o seu filho? Dinheiro nenhum do mundo paga. Se pagasse, seu filho não estava aqui. Não paga. Betânia, além de não cobrar, não aceita pagamento. Ah, você pode ajudar? Então vai lá no banco, como todos fazem. Como muita gente pobre ajuda a manter a comunidade. Eu tenho um bando de gente pobre, gente desempregada, mas que tira 10% do que ganha e deposita na nossa conta. Betânia nasceu pedindo ajuda de um real por pessoa. E graças a Deus nós somos pessoas que até hoje são fiéis ao nosso um real. É assim que Betânia vive. Nós vivemos da providência de Deus. Não porque um empresário rico resolveu doar, não. Deus cuida de nós para que nós podemos e possamos cuidar dos seus filhos marginalizados, destruídos, contaminados. Então, Betânia, ninguém pode pagar. Nós vivemos da graça de Deus, nós vivemos de ajuda. Nenhum de nós consagrado em Betânia temos INPS. Nenhum. Tanto que agora um dos nossos consagrados, que foi recuperado na comunidade, hoje ele é um casal que veio para a comunidade como drogado, fazia 16 anos que usavam droga, cocaína injetável, guardavam droga em casa como forma de pagamento para os traficantes. O apartamento deles era depósito lá em Itajaí, que tem a triste estatística de ser a campeã nacional e hoje infelizmente mundial de jovens contaminados com HIV. Santa Catarina tem as três primeiras: Itajaí, Balneário Camboriú e Florianópolis, infelizmente. E nós temos um dado interessante lá, que talvez do mundo inteiro, nem na Holanda, onde tem no mês de novembro a Maconha Fest, o grande festival da maconha, nem na Suécia, Suíça, onde existe os Free Space,
O espaço livre para usar droga, tem tantas pessoas contaminadas com HIV em função da droga, como na nossa região, lá no sul do Brasil. Hoje chega a 60, 70%. Então esse casal estava assim. E eles foram para a comunidade, encontraram Deus, se recuperaram e acabaram se consagrando, vivem como consagrados e hoje são superiores da comunidade em Curitiba. Porque nós temos o Recanto em São João, em Curitiba e agora também em Foz do Iguaçu, lá na divisa com o Paraguai e com a Argentina. E esse, o sueco, nosso menino, ele foi acometido de uma doença muito, muito difícil. Há poucos dias, passamos um momento difícil, constatou-se que ele tinha um câncer maligno na papila. Portanto, é um lugar muito difícil. E aí o povo de Curitiba estava preocupado, como nós vamos fazer para pagar? Aí eu peguei ele no carro, levei para Brusque, os médicos lá atenderam, me cobraram um centavo, voltou a Curitiba para fazer a cirurgia, só o anestesista ficaria em R$ 4.500. Onde nós ia tirar esse dinheiro? Falava-se em 20, 25 mil. Uma mulher lá de Curitiba me convidou para um almoço, para um jantar, e aí ela toda apavorada, como é que nós vamos fazer? Eu falei, ah, não tem a caminhonete que eu uso, e venda ela e pronto, não se preocupe com isso aí não. O médico que o atendeu ficou tão impressionado com o testemunho dele, que arrumou hospital de primeira, um dos melhores do Paraná, médico anestesista, internação, tudo, sem pagar um centavo. Deus cuida de nós, e cuida mesmo. Gente, eu falava ontem a vocês, o amor de Deus é nos detalhes. Outro dia eu cheguei na comunidade, lá na sede, a superiora, um casal superior, a superiora falou assim, ai, Léo, hoje a gente não tem nem óleo e nem batata. Fazer o quê? Isso era 4 horas da tarde. 5:30 da tarde, chegou um senhor, abriu o porta-mala do carro, uma caixa de óleo e 2 sacos de batata. Como é que ele descobriu? Então eu sempre acredito que Deus manda. Às vezes fica parado na mão de algumas pessoas que acham que é dela e guarda. Mas Deus manda. O milagre sempre acontece. Mas quem precisa tirar as pedras? Então essa experiência de Deus, o abandono de Deus. Com Lázaro nós percebemos essa dimensão afetiva. Então veja, a dimensão física da droga nós miramos em Marta. A dimensão espiritual nós miramos em Maria. A dimensão afetiva nós miramos em Lázaro. E com os 3 irmãos nós procuramos viver Betânia. E ser Betânia um para o outro. Acolher a cada um que vem até nós como se fosse, porque de fato é o próprio Cristo Jesus. Meus irmãos, minhas irmãs, essa é a grande doença da humanidade. Eu tenho feito esse desafio. Eu duvido que um casal que reze o terço todo dia, eu duvido se um dia esse casal terá um filho drogado. Duvido. Faça esse desafio. Duvido mais. Eu duvido que pai que abrace todos os dias o seu filho, a sua filha, eu duvido que vai ter um filho drogado. Eu duvido. Porque o dia que o filho fumar maconha pela primeira vez, a hora de dar um abraço e um beijo, o pai vai sentir o cheiro da droga que fica grudado no cabelo por mais de 12 horas. E aí vai poder intervir. E se isso acontecer, eu vejo lá em Betânia, aqueles que os pais estão juntos, que a família está junto, que a esposa está junto, que o esposo está junto, que demonstram apoio, no instantinho eles conseguem se recuperar, no instantinho. Por isso que Betânia não afasta da convivência familiar. Todo domingo das 2 às 5 pode visitar a comunidade. O jovem entrou lá hoje de manhã, hoje domingo, se alguém chegar na comunidade, hoje à tarde já pode receber visita. Nós não podemos cortar esse contato da família. O jovem precisa de abraço, o jovem precisa de carinho, o jovem precisa do contato, do convívio com o pai e com a mãe. Por isso que Betânia tem 3 leis. A primeira é acolher a cada um com um abraço. Visita que vai até lá, o irmão, todo dia de manhã, na oração da manhã, na oração da noite, antes de dormir, tem que se abraçar. Em Betânia, a coisa que a gente mais faz, a gente se abraça. Uma vez os pedreiros foram trabalhar lá, chegaram cedo, e nós lá de manhã, depois do café, da oração, antes do café, e todo mundo se abraçando, se beijando, homem beijando homem. Ele olhou e falou, não sei não, esse padre aí é meio... Teve o padrasto do menino também que foi lá, aí o menino chegou, ô paizão, vem me dê um beijo, e chamou o rapazinho, olha, tome cuidado.
Porque como é, será que esses padres assim, ó, dão de graça, não cobram nada e ficam abraçando e beijando o Senhor? Eu não sei, não. Achou que nós era creusa? Claro, não, é. Eles têm medo de se abraçar, de se beijar. Engraçado que quando o homem vai ver jogo de futebol, a hora que o time dele faz gol, ele abraça até os estranhos que estão do lado. Aí é homem, aí é macho. É? Se, então essa primeira norma nossa, e que vale para sua casa, para sua família também. Segunda norma de Betânia, não discutir nunca. Na, gente, eu estou convicto de uma coisa, e você também pode chegar a essa conclusão. Não existe nenhuma solução para nenhum problema no mundo, que seja no namoro, na família, onde for, que brote de uma discussão. Só as antas discutem. Quando há discussão, só existe derrotado, porque um quer ganhar. Marido e mulher, por que discute? Por bobagem. Meu pai e minha mãe vão fazer 48 anos de casado agora em outubro. Nunca nenhum dos filhos viram papai e mamãe discutir. Nunca, nunca, nunca. Então eu aprendi isso em casa. A minha casa foi a primeira Betânia para mim. Porque mamãe, pobre sim, graças a Deus, nossa família é pobre. Mas quando chegava alguém para comer, um pobre para comer lá na minha casa, para pedir esmola, mamãe não punha comida naquela lata suja dele, não. Arrumava a mesa e punha ele para sentar na mesa e ele comia o que a gente comia. Em Betânia é assim. Em Betânia todos somos iguais. O padre, os consagrados, o filho que chegou há um ano ou que chegou hoje, senta igual, come igual, é irmão. O mundo precisa aprender a ser irmão. Ou eu falo que Jesus está no outro, ou isso é lorota. É lorota. Essa pastoral do sorriso. Então a nossa terceira dimensão, acolher a cada um como se fosse o próprio Cristo. E como isso é fundamental, quando a gente começa a ver o outro com os olhos de Jesus. Gente, o que que é amar? Como é seu nome? Eu e a Daniela, nós vamos namorar. Ela é bonita e eu sou lindo, ó, vai. Vai dar um casal, então. Aí a gente começa a namorar. Tudo vai uma maravilha até que vem a primeira discussão. E quando ela virar, quando eu disser, Daniela, você fez uma coisa que eu não gostei. E se ela começar a fazer coisas que eu não gosto, eu digo, acabou, não quero mais você. Acabou. Não é assim? Isso não é amar. Isso é gostar. Amar é a gente fazer vir à tona o melhor que o outro tem. Isso é amar. É fazer emergir a personalidade humana. O mundo só fala as coisas ruins que a gente tem. Ah, isso não precisa ninguém falar, isso eu já sei. Isso tem a confissão, vai lá, dobra o joelho, te punha na frente do padre, meu filho. Amar é eu fazer o melhor que o outro tem, que está escondido, ele tem que vir à tona. E não é isso que Jesus fazia? Quando as pessoas se encontravam com Jesus, elas descobriam o melhor. Zaqueu, por exemplo, aquele baixinho, safado, ladrão. Coitado do Zaqueu. Vocês já pararam para imaginar o Zaqueu? Como ele era quando ele era jovem? É daí que veio os traumas de Zaqueu? Zaqueu pequenininho, magrinho, feio. O tanto de pelito que ele tinha, de coitadinho. Toquinho de marrabode. Estacionamento de sapo. E o judeu... Vamos falar um pouco aí. E o judeu, para ele a figura mais importante, até hoje, é o homem. A mulher para o judeu é um ser de segunda categoria, tanto que o judeu reza todo dia até hoje. Eu te louvo, Javé, por ter nascido judeu, eu te louvo por não ter nascido mulher. É assim até hoje. Então imagina um homem feinho, fraquinho daquele jeito. Zaqueu era cheio de trauma. Zaqueu nunca ia dar nada na vida, então Zaqueu um dia pensou, se eu começar a roubar e ter dinheiro, eles vão gostar de mim por causa do meu dinheiro. E ele pensou, eu vou ficar embaixo daquela árvore. A hora que ele passar aqui, eu vou subir ali e ficar ali perto da escada. A hora que o padre Jonas sair, eu tiro a fotografia dele. Né? Assim eles pensaram com Zaqueu. O Zaqueu pensou, ficou embaixo da árvore, em cima da árvore, olhando, olhando. Aí Jesus chegou, pronto, aí o resto da história vocês conhecem. Desce Zaqueu e não desceu e caiu. E aquele encontro maravilhoso. Jesus devolveu a Zaqueu o melhor que ele tinha.
Aquela samaritana, com a cavala de uma viúva, mas a mulher já tinha ficado viúva 5 vezes, ela arrumou marido, era bonita demais, velho. Tem umas aí que não arruma meio marido, agora a mulher arrumou 5, mas não era feliz. Jesus transforma essa mulher numa prostituída, numa evangelizadora. Quando a gente ama de fato, ajuda a transformar. Gente, o tema desse aprofundamento que está sendo esse acampamento é lindo demais e precisa ser decorado. O amor vence! É isso que Jesus veio falar em Betânia. Ah, Senhor, já tem 4 dias, Senhor. Ele já está fedendo, Senhor. E Jesus olha e diz: o amor vence. Quando tudo parece perdido, Jesus vem. Ele é a solução. Jesus é a solução de Deus para todos os problemas de todas as pessoas, de todos os tempos, porque Ele é o mesmo ontem, hoje e sempre. E Ele quer ter esse encontro com cada um. Betânia é um grande convite a cada um de nós. Um convite a acreditar na vida. Eu fico imaginando, hoje nós temos alguns jovens consagrados. Hoje nós temos alguns jovens que deixaram tudo e estão vivendo lá da providência de Deus, ajudando a acolher, ajudando a evangelizar, ajudando a anunciar Jesus. Eu fico imaginando um exército desse. Ah, meu Deus! Eu fico imaginando um exército de jovens que tenha coragem de sair desse acampamento dizendo: o amor vence! O amor vence o ódio, o amor vence a depressão, o amor vence as drogas, o amor vence a prostituição, o amor vence o homossexualismo. Não existe passado, mesmo quando tudo está perdido, mesmo quando o pecado já está fedendo, e talvez hoje você se sinta assim, aquele caixote que você se meteu, ele foi se transformando num sepulcro de pedra, de aço, e você não consegue deixar essas drogas, e você não consegue deixar o homossexualismo, e você não consegue deixar a prostituição. Hoje Jesus chega para você, grita, berra o seu nome, diz: venha para fora, venha para a vida. Desperta, tu que dormes, outrora eras trevas. Talvez esse outrora foi ontem, talvez esse outrora foi essa noite que você saiu escondido aí pelo meio do mato do acampamento para fumar o seu baseado. Talvez você, o outrora tenha sido essa noite que você, escondido na sua barraca, bebeu um golinho da bebida que você trouxe escondida. Mas o Senhor está dizendo: outrora era trevas, hoje, com esse dia lindo, com esse dia novo, o Senhor está dizendo: sois luz no Senhor, comportai-vos como filhos da luz. Deixa acender a chama dessa luz de Deus. Agora é preciso ser muito forte, é preciso ter a coragem, meus irmãos, de romper com esses túmulos todos, de romper com os túmulos do passado. Entrega o seu passado a Deus. Não faça como a mulher de Ló, que ficou olhando para trás e virou uma estátua de sal. Jesus diz: vós sois o sal da terra, mas não vire uma estátua de sal. Jovens, eu vos escrevo porque sois forte e vencestes o maligno. Jovens, hoje, podeis também vencer o encardido. Talvez o seu coração esteja encardido. Não tenha medo de pedir: Senhor, lava, purifica o meu coração, restaura-me de novo. Ainda que os seus pecados estejam vermelho escarlate, ficarão, tornar-se-ão brancos como a neve. Porque o nosso Deus é um Deus que nos ama. O nosso Deus quer visitar Betânia. E sabem qual é a principal Betânia que Deus quer visitar? O seu coração. Além de viver em Betânia, morar em Betânia, a nossa vocação é ser Betânia. Ter um coração Betânia. No mundo de tanta tristeza, no mundo de tanto egoísmo, é preciso a gente ter a coragem de ser testemunhas da ternura do nosso Deus. Testemunhas do abraço de nosso Deus. O mundo precisa de esperança, de jovens que olhem para a frente, de jovens que não tenham medo do futuro, que jovens que não estejam presos ao passado, de jovens que tenham a coragem de dizer: com Deus nós podemos vencer e vamos vencer. O amor vence, porque Deus nos ama.
Na véspera da Páscoa, a professora mandou os alunos que cada um fizesse um desenho sobre a Páscoa. E cada aluno fez um desenhinho. Um desenhou um ovo e escreveu uma frase: como a vida está escondida no ovo, a vida de Deus se esconde na Páscoa e se revela. Outra criança desenhou um coelhinho muito bonitinho e escreveu: a fertilidade do coelho é a vida nova que Jesus nos traz. E assim foi, cada um foi uma vela. E teve uma criança que escreveu uma cruz, desenhou uma cruz vazia, toda colorida. Aquelas crianças que pegam lápis de cor e vai colorindo assim. Aquela cruz, mas era a cruz mais linda, mais colorida e mais alegre. E a professora chegou, olhou e viu aquela cruz colorida, aquela cruz bonita. E perguntou: mas você não escreveu nada e a cruz sua está vazia? Ela diz: eu escrevi atrás. Quando a professora virou a folha, atrás estava escrito: quem ri por último, ri melhor.

0: voltamos com o programa Buscar as Coisas do Alto e Padre Léo, sempre um profeta no meio de nós. Que ele interceda por suas causas, que interceda por nossas famílias, que interceda por toda a comunidade de Betânia, para que venham também mais vocações para aderir a esse projeto tão bonito que um dia o próprio Deus colocou no coração do Padre Léo e quem sabe está colocando no seu hoje, aí onde você está. Chegamos ao final de mais um Buscar as Coisas do Alto. Obrigado pela sua audiência e por permitir que a voz de Betânia ecoe no seu coração. Acompanhe nossa missão diariamente. Acesse o site oficial betânia.com.br, mas também acesse as nossas redes sociais, nosso YouTube, o nosso Instagram, @comunidadebetânia, ou então @padreellington, @peellington. Vamos conhecer e aí também trilhar um caminho de espiritualidade com a intercessão do Padre Léo. O Senhor esteja convosco, Ele está no meio de nós, que por intercessão do servo de Deus, Padre Léo, o Senhor Todo-Poderoso, os abençoe, guarde, proteja, ilumine e conduza, Pai, Filho e Espírito Santo. Amém. Buscai sempre as coisas do alto, permaneça em paz e Deus abençoe.
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0: Obrigada, gente.
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3: Ouve, ó Senhor, a voz da minha súplica quando clamo a Ti, quando levanto minhas mãos para o Teu santo templo. Salmo 27, versículo 2.
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9: Está começando mais uma edição do Clássicos Canção Nova. Eu sou Sheila Cristiane, missionária da comunidade Canção Nova, e acolho você que me acompanha através das ondas da rádio, pela internet, em nosso site radio.cancaonova.com, pelo aplicativo do CN Plus e pelo aplicativo da Rádio Canção Nova. Que alegria estar com você nesta hora, recordando canções que marcaram época. Vamos atualizar a nossa história de amor com Deus? Vamos abrir o nosso coração para esta hora onde as músicas também querem falar conosco. A música quer falar com você. E para abrir o nosso programa de hoje, Padre Jonas Habib, Salete Ferreira canta.